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0: Deus abençoe, ouvintes, neste momento, passando aqui para convidar a todos vocês para este domingo. É o prosseguimento da campanha da restituição. Deus tem abençoado o povo, uma campanha que tem impactado vidas, lares e famílias. Você sabe que esta campanha está baseada no livro de Jó, onde Deus trouxe a restituição. Restituiu saúde, restituiu a sua família, restituiu os seus bens. É para você entender que Deus tem poder da restituição. Eu quero convidar você, a sua família, para estarem conosco neste domingo. Eu sei que no decorrer da semana são várias atividades, é o trabalho, tem a faculdade, tem aquele curso, mas aos domingos você pode levantar pela manhã juntamente com a sua família e participar conosco desta campanha. São 3 horários, 7 da manhã, às 9 e também às 11 da manhã, a campanha da restituição. Eu estarei aqui com vocês pregando a palavra do nosso Deus.
1: Mas agora nós vemos, meus irmãos, que Jó não desistiu. No capítulo 42 que nós lemos, nós encontramos aqui o ponto da virada. Deus apenas não restaurou, mas Ele deu a Jó tudo em dobro.
0: Deus é especialista em transformar derrotas em vitórias. Deus é especialista em transformar lágrimas em testemunho. Tem alguém aqui que pode glorificar o nome deste Deus? O Deus que vira a chave, o Deus que transforma situações, o Deus que restaura. Você pode olhar para mim e falar: pastor, eu estou vivendo o capítulo 1 de Jó. A minha vida é só perdas. A minha vida é só dores. A minha vida é só incertezas. É só sofrimento.

0: nome dele haverá. Deus já preparou a restauração, Deus já preparou a restituição, Deus já preparou a honra.
1: Olha, ouvinte, eu tenho certeza que você não vai perder tempo. Você vai ganhar tempo aqui aos domingos. Vai sair da sua casa para ouvir uma boa palavra da parte de Deus. Deus tem prazer em falar com você, acrescentar a sua fé, trazer cura interior e ainda abençoar a sua vida. Após a pregação da palavra, eu estarei orando através dos excelentes dons do Espírito Santo e, na sequência, juntamente com o Esquadrão da Fé, que estaremos aqui juntos, em jejum, em oração, em humilhação, pedindo a Deus para te abençoar. E nos domingos também, Deus tem confirmado libertações, Deus tem confirmado milagres. Venham participar. Eu tenho certeza que neste domingo a mão de Deus vai operar na sua vida e você vai glorificar o nome do Senhor.
0: Toda a enfermidade, sai daí doença, sai da cabeça, sai dos ossos, sai do sangue, sai do pulmão, sai dos rins. Olha aí que demônio bravo, grita queima, Jesus. Sai a enfermidade, vai embora. Sai você que está colocando doença no corpo desta pessoa. Eu te repreendo. Sai daí, Satanás. Sai doença, sai. Sai doença, sai. Sai cegueira, sai surdez, sai paralisia, sai inflamação, sai infecção. É no nome de Jesus. Sai caroço, sai hérnia. Sai daí, Satanás, sai. Sai a enfermidade maligna. É no nome de Jesus. É no nome de Jesus. Sai do caminho dessas pessoas. Vai queimando, Jesus. Vai queimando. Sai da vida delas, Satanás. Grita, queima, Jesus. Vai expulsando, vai expulsando. Vai embora, Satanás. Sai, opressão maligna. Sai do caminho dessas pessoas. Sai de dentro desta casa. Sai em nome de Jesus. Vai queimando, Jesus. Vai queimando. Pede para Jesus queimar ele.
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1: A mão de Deus tem se movido no nosso meio aos domingos. Que coisa tremenda. Vidas sendo libertas, vidas sendo restituídas, restauradas pelo poder de Deus. As pessoas têm testemunhado, ouvinte. As pessoas têm contado a bênção. Nós vamos acompanhar agora, porque as pessoas saem de casa, ouvem a palavra, recebem a oração da igreja e, claro, essas pessoas vão testemunhar. Aumente o volume do seu rádio e vamos acompanhar o que Deus vem realizando nesta campanha da restituição.
3: Pastor Antônio dos Santos, irmãos presentes, ouvinte de casa, aqui está um senhor que chegou aqui sem enxergar há 6 meses num processo difícil com a sua visão, mas após a oração de explosão de milagres, está curado e enxergando perfeitamente para a glória de Deus.
1: Irmão, qual é o seu nome?
4: Meu nome é Carlos Alberto.
1: Irmão Carlos, conta para nós o que aconteceu.
4: Já há 6 meses eu tô com problema de vista. Agora, dia 4 de dezembro, tem que operar a catarata. Mas quando eu cheguei aqui, começamos a orar. Minha vista está limpinha, está clarinha, para a glória de Deus.
1: 6 meses com problema nas vistas.
4: Nas vistas já estava toda embaçada com problema de catarata. Inclusive, minha operação está para dia 4 de dezembro. Mas eu chegando aqui, depois das orações, minha vista está clarinha para a glória de Deus.
1: Está enxergando.
4: Estou enxergando muito bem para a glória
1: tá
4: de Deus.
1: Está curado.
4: Amém.
1: Curado. Não
4: para
1: vai precisar operar.
4: Para a glória de Deus.
1: Dai glória a Deus com ele. Está enxergando.
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1: A presença de Deus tem sido notória no decorrer desta campanha. Deus está operando aos domingos. Você não vai ficar de fora. Eu sempre costumo falar, ficar de fora é perder as bênçãos de Deus. Venham para cá, Deus quer restituir o que você perdeu. Eu sei que eu falo com pessoas que ao longo dos dias, dos meses e até anos, você vem sofrendo perdas na sua vida. Talvez a saúde, talvez a família, quem sabe os seus bens, mas você vai estar neste domingo diante de um Deus que é poderoso para restituir na sua vida. Rua Senador Pompeu, número 27, aqui no centro do Rio de Janeiro.
5: Top de 5 segundos.
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8: Feito, essa obra feita com a foto dela foi colocado lá na encruzilhada, a foto dela foi oferecida para Maria Padilha, para Pomba Gira das sete encruzilhadas. Vambora, coloca para fora a macumba que tá dentro dela, o feitiço que tá dentro dela, a uruca que tá dentro dela. Sai daí, Satanás, saia. Aí daí, Raquel, coloca a mão na barriga dela. Sai, Satanás, sai. Sai, Satanás, sai. Sai, espírito das trevas. Sai, espírito das trevas. O nome dela tá lá. O nome dela, cadê? O nome dela. Traz aqui isso, por gentileza. Sai daí. Aí daí, sai daí, sai daí. Sai, Satanás. Sai, tem uma macumba no estômago dela. Tem um feitiço no estômago dela. Sai daí, deixa aí. Sai, sai. Sai, sai, sai, sai, sai, sai, sai, sai, sai, sai. Sai, sai, sai, sai, sai, sai, tem que orar de novo, tem que orar de novo. Sai, sai, sai, sai, sai, saia. Ai, sai, sai, sai, sai, saia. Toda obra do inferno saia, toda obra do diabo saia, toda obra maligna saia. Paulinho, tem um demônio no quarto dele, tem um demônio no quarto dele. Esse espírito maligno tá lá, ó, olha, Jesus vai trazer aí o demônio que tá lá dentro do quarto dele, que perturba. Tuba ele, pode dar o grito de derrota, agora Satanás, vambora, você que tá naquele quarto, você que tá, segura, segura, segura, você que tá naquele quarto, Satanás, você que tá naquele quarto, olha Jesus trazendo aí, ó, olha Jesus trazendo aí, vai chegar violenta aí, Paulinho, toma cuidado aí, vai chegar violenta aí, eu conto um em nome do Pai, eu conto dois, segura, segura, segura, segura, segura, segura, segura, segura, segura, grita queima, grita queima. Queima, grita queima, grita queima, grita queima, sai daí, sai daí, sai daí, sai daí, ai daí, sai daí, sai daí, ai daí, demônio do vício, ai daí, demônio do vício, você que não deixa Satanás, você que não deixa ela largar, olha aí, Jesus trazendo aí, ó, olha o demônio do vício, Jesus trazendo aí, ela larga o vício hoje, Satanás, ela larga o vício hoje, espírito maligno, grita queima, grita queima, grita queima, grita queima. O que foi oferecido para Pomba Gira, o que foi oferecido para Pomba Gira, Jesus me mostra, o que foi oferecido para Pomba Gira, para trás para cá para o meio, sai daí, sai daí, sai daí, sai daí, aí daí, sai daí, é guerra, é guerra, sai, sai, sai, sai, sai, saia, sai, sai, sai, saia, dá vitória, meu Pai, dá vitória, Raquel, dá vitória, meu Pai, dá vitória, meu Pai, dá vitória, meu Pai, grita queima, grita queima, grita queima, grita queima, grita queima, Jesus, grita queima, traz todos esses demônios aqui, rapidinho, rapidinho, rapidinho, rapidinho, grita queima ele, Jesus, grita queima ele, Jesus, grita queima ele, Jesus, grita queima ele, Jesus, grita queima. Meu Deus do céu, hein, ouvinte? Meu Deus do céu, ouvinte, os demônios se desesperaram aqui, ó. Os demônios se desesperaram aqui, ó. Grita, queima ele, Jesus. Grita, queima ele, Jesus. Grita, queima ele, Jesus. Grita, queima! Grita, queima! Olha aí que coisa, hein? Olha aí que coisa. Olha aí que coisa. Se Jesus diz que acabou, se Jesus diz que acabou, acabou, Satanás. Se Jesus diz que acabou, grita, queima ele, Jesus. Grita, queima ele, Jesus. Grita, queima ele. Grita, queima ele, Jesus. Grita, queima ele, Jesus. Grita, queima ele, Jesus. Olha aí que coisa terrível, hein? Olha aí, fecha os teus olhos aí agora. Fecha os teus olhos aí agora. Tem mais uma macumba. Tem mais uma macumba. E essa macumba. E essa macumba que está escondida aí. O diabo falou que vai matar essa pessoa com câncer no estômago. Grita, queima ele. Grita, queima ele, Jesus. Grita, queima ele, Jesus. Grita, queima ele, Jesus. Grita, queima ele. Fecha os olhos aí. O diabo falou que vai matar com câncer no estômago. Mas Jesus vai queimar esse demônio agora. Jesus vai queimar esse demônio agora. Grita, queima ele, Jesus. Grita, queima ele, Jesus. Grita, queima ele. Fecha os olhos aí. Fecha os olhos aí. Que esse demônio vai dar o grito da derrota aí agora. Esse demônio vai dar o grito da derrota aí agora. Grita, queima ele, Jesus. Grita, queima ele, Jesus. Grita, queima ele, Jesus. Grita, queima ele, Jesus. Grita, queima ele, Jesus. Grita, queima ele, Jesus. Pode sair, Satanás. Você tentou destruir com a vida dela, aquela mulher, Satanás. Tem usado terrivelmente. Tem usado terrivelmente para destruir com a vida dela. Grita, queima ele. Jesus falou comigo que ela está viva pela misericórdia de Deus. Ela está viva pela misericórdia de Deus, porque não é de hoje que o diabo ganha para destruir a vida dela, mas Jesus vai jogar por terra agora. Grita, queima ele. Grita, queima ele, Jesus. Grita, queima ele. Olha aí, ó, tá vendo? Escondido no quarto dele, ó. Grita, queima ele, Jesus. Grita, queima ele, Jesus. Grita, queima ele. Olha aí que coisa terrível, hein? Olha aí, Gabriel, que coisa terrível. Grita, queima ele, Jesus. Grita, queima ele. Até hoje o diabo reinou na vida dele. Até hoje o diabo reinou na vida dele. Mas hoje chegou vitória. Grita, queima ele, Jesus. Grita, queima ele, Jesus. Grita, queima ele. Ele fica ou vai embora, igreja? Ele fica ou vai embora, igreja? Grita, queima! Grita, queima! Mas deixa eu ouvir um nome desse aqui. Qual o teu nome, hein, Satanás? Qual o teu nome? Fala! Fala o teu nome, hein, Satanás? Tá, então, tá bem ruim o microfone. Quer ver? Isso, cadê? Isso, vê se tá ligado. Qual o teu nome, hein, Satanás? Ei, espírito maligno! Fala! Meu Deus do céu, pega outro microfone aí, correndo, rapidinho. Isso, cadê? Isso, me dá aqui. Isso, rapidinho, ó. Olha aí que coisa, grita, queima ele, Jesus. Grita, queima ele, Jesus. Grita, queima ele, Jesus. Meu Deus do céu, qual o teu nome, hein, Satanás? Fala rápido, rapidinho, já, já. Qual o teu nome, hein, Satanás? Qual o teu nome? Fala o teu nome aí agora, hein, espírito maligno? Hein, Satanás? Meu Deus do céu, grita, queima ele, Jesus. E você, hein, espírito maligno? Você que está na vida desse jovem, acabou o sofrimento dele, Satanás. Meu Deus, levanta a mão para cá. Jesus vai fazer uma limpeza completa na vida dele, ó. Jesus vai fazer uma limpeza completa. Meu Deus, todos os demônios. Meu Deus do céu. Tem um demônio lá fora. Esse demônio tem a forma de um morcego. Esse demônio é o demônio da morte. E esse demônio está esperando ele quando sair da igreja. Mas Jesus viu. E Jesus vai buscar esse demônio agora. Esse demônio vai para o inferno agora. Meu Deus, o demônio que está lá na porta, Jesus. O demônio que está lá na porta, Jesus. Demônio que está lá na porta. Jesus vai trazer esse demônio aqui agora. Jesus vai trazer esse demônio agora. Foi Jesus, Satanás. Grita, queima ele. Grita, queima ele, Jesus. Traz aqui, Jesus. Traz aqui, Jesus. Traz aqui, Jesus. Eu conto um em nome do Pai. Eu conto dois em nome do Filho. Eu conto três em nome. Olha aí, chegando aí, ó. Olha aí, segura, segura, segura, segura, segura. Segura, segura, segura, segura, segura. Segura, segura. Grita, queima. Grita, queima. Grita, queima. Grita, queima. Olha aí que coisa terrível, hein, igreja? Olha aí, olha só como é que tá a mão dele, ó. Olha só como é que tá a mão dele. Olha aqui, a mão dele tá assim, porque isso simboliza travamento na vida dele. Aí Jesus está repreendendo agora. Levanta a mão, vamos mandar embora todos esses demônios, mas antes eles vão ser queimados agora. Quem tem fé para mandar Jesus queimar, levanta a mão para cá. Então diga comigo, meu Deus, meu Pai, queima agora, queima agora. Grita, queima ele, Jesus, queima ele, Jesus. Grita, queima ele, Jesus. Grita, queima ele, Jesus. Grita, queima, grita, queima, grita, queima. Grita, queima! Grita, queima! Queima ele, Jesus! Grita, queima ele, Jesus! Grita, queima ele, Jesus! Olha outra ali, olha outra ali! Olha outra ali, grita, queima ele! Olha outra ali, olha outra ali! Olha outra aqui, grita, queima! Grita, queima, grita, queima! Grita, queima, grita, queima, grita, queima! Grita, queima, dá mole não, Paulinho! Grita, queima ele, Jesus! Grita, queima ele, Jesus! Todos dando grito de derrota! Ai, dá um grito de derrota. Grita, queima, queima, queima, queima, queima, queima, queima, queima, queima, queima, queima. Em nome de Jesus Cristo, sai agora, sai agora. Em nome de Jesus, pergunte se essas pessoas estão bem. Pergunta se essas pessoas estão bem. Levanta a mão em direção à tua casa. Levanta a mão em direção à tua casa. Grita, olha o outro aqui, ó. Grita, queima ele. Bota aí o microfone aí. Grita, queima ele, Jesus. Você não saiu não, Satanás? Você não saiu não? Você vai ter queimado mais um pouquinho. Esse aqui vai ser queimado mais um pouquinho. Grita, queima ele, Jesus. Grita, queima ele, Jesus. Grita, queima ele. Só por causa do abuso. Só por causa. Grita, grita, queima ele, Jesus. Grita, queima ele, Jesus. Grita, queima. Queima ele, Jesus. Grita, queima ele, Jesus. Grita, queima, queima, queima, queima, queima, queima. Queima, queima, queima, queima, queima. Em nome de Jesus Cristo. Sai agora. Sai. Em nome de Deus. Pergunta se está bem. Levanta a mão em direção à tua casa. Levanta a mão em direção ao teu lar. Grita forte, meu Deus. Meu Pai, vai agora na minha casa e me dá a vitória. Comece a dar glória, glória, glória, glória. Comece a dar glória, glória, glória, glória, glória. Vai nessa casa, Jesus. Vai nesse lar, Jesus. Repreende todo mal. Repreende toda obra maligna. Repreende toda a obra do mal. Sai, Satanás. Sai dessa casa. Sai dor. Sai sofrimento. Sai angústia. Sai, sai, sai, sai, sai, sai. Sai, sai, sai, sai, sai, sai. Sai, sai, sai, sai. Diga, sai agora. Sai agora. Levanta a mão e grita, a vitória é minha. A vitória é minha, em nome de Jesus. Vamos lá, Paulinho.
9: Pastor Apolo, essa irmã chegou aqui e disse que o seu neto estava prestes a ficar desempregado, mas ela veio aqui e determinou que Deus não vai permitir que o meu neto seja desempregado e está aqui contando milagre, Pastor Apolo.
8: Levanta a mão e dá glória! Seu nome, minha irmã?
10: Sueli.
8: O que, que aconteceu?
10: Aconteceu que na outra vez que eu vim aqui, eu falei assim... Eu vou pedir um emprego pro meu neto, que ele falou que não quer estudar mais, então vai trabalhar. Aí eu cheguei em casa e falei assim, olha só, vamos lá em cima no shopping botar o currículo e você vai trabalhar, você não quer estudar?
8: Determinou.
10: Determinei.
8: E a porta abriu?
10: A porta, Então, aí quando chegou essa semana, a chefe, ele já estava empregado, a chefe ia transferir ele para outro lugar. Eu falei, não, não vai transferir não, Léo. Eu vou lá para a vigília, vou falar com Deus e você... Aí a chefe ligou para ele e falou, Léo, eu não vou mandar você transferir mais. Você vai ficar aqui com gerente.
8: Jesus aumentou o cargo dele.
10: Aumentou mais ele.
8: Para quem ia ser mandado embora, Jesus honrou. Quem deu esse milagre?
10: Jesus.
8: Levanta a mão e dá glória. Mais alguém vai contar testemunho, irmão, para ontem, porque eu já vou terminar. Mais alguém? Isso, não tem mais ninguém? Graças a Deus. Deixa eu ouvir, cadê? Deixa eu ouvir ela aí. Seu nome, minha irmã. Conta aí a vitória. Deixa a mãe contar aí. A mãe, cadê? Conta a vitória. Qual o testemunho? Seu nome, minha irmã.
11: Irmã Rosângela.
8: O que aconteceu?
11: Ah, que minha filha está 6 meses desempregada, ela veio aqui 2 semanas, 2 sextas-feiras, ela conseguiu a porta aberta dela.
8: Abriu a porta?
11: Abriu a porta.
8: Quem fez o milagre?
11: Jesus.
8: Pode bater palma e dar glória. Que Deus abençoe o estúdio, domingo, 7 horas da manhã. Olha, se eu fosse você, eu não perderia. 7, 9, 11. Pastor Antônio Santos pregando no horário das 9 horas da manhã e nós estaremos no horário das 7 horas. Venha tomar posse do teu milagre. Pode bater palma e dar glória a Deus.
12: Esse está

Neste momento eu quero fazer um convite especial a toda a membresia da nossa Igreja Deus e Amor, aqui da nossa sede estadual da Senador Pompeu, informando a todos que está chegando a celebração da Santa Ceia do Senhor Jesus Cristo. 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E também no domingo, no horário das 7, das 9, das 11, 15 e também no horário das 18 horas. São vários horários, nenhum membro poderá ficar de fora. A Santa Ceia é um evento reservado para os salvos. São dois eventos principais para participação exclusivamente da igreja: o arrebatamento e a Santa Ceia do Senhor Jesus. Você que está em plena comunhão com Deus, com a Igreja Deus e Amor, você não pode ficar de fora. E você também que congrega nas igrejas locais, regionais, centrais, setoriais, nas demais estaduais aqui dentro da capital e queira participar conosco, você pode pegar uma autorização com seu dirigente, aquela carta de recomendação, e você pode participar da ceia aqui na sede da Senador Pompeu. No sábado e também no domingo, nós estaremos aqui celebrando a Santa Ceia do Senhor Jesus Cristo.

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1: Deus abençoe, ouvintes, Deus abençoe o seu lar, Deus abençoe a sua querida e amada família. Chegou o momento da oração, aquela oração especial em favor de todos os dizimistas da casa do nosso Deus. Você que é um dizimista, tenha certeza, as promessas de Deus, elas vão se cumprir na sua vida. As bênçãos de Deus serão derramadas, o seu patrimônio vai continuar sendo protegido pelo Senhor. Eu quero citar alguns nomes aqui que vou orar por vocês agora. Nosso irmão Claudinei, Cristiane Venâncio, Dalva Borges, Devaíris Cordeiro, Dilza Maria, Domingo Antônio, Edna Ribeiro, Eidan, Eliane Amaro, Eridan Moura, Evalda da Silva, Célio Pereira, Fátima Castro, Felipe Cardoso, Fernando de Souza, Francisca Maria, Francisco Batalha, Frauzino Paulo, Geraldo Manuel e o nosso irmão Gilmário dos Santos. Vamos agora falar com Deus em oração.
2: Diz o Senhor, fazer provar.
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1: Senhor, meu Deus e meu Pai, em nome do Senhor Jesus Cristo, mais uma vez, ó Deus, nós estamos aqui diante da Tua presença, através desta humilde oração, apresentando esses nomes, apresentando esses lares e essas famílias ao Senhor. São pessoas, meu Deus, que têm contribuído no crescimento do Teu reino. Pessoas que são dizimistas fiéis, pessoas tementes, pessoas, meu Deus, que amam o Senhor, que amam o crescimento da Tua obra. Ó, meu Deus e meu Pai, visita agora esta pessoa, Senhor, que o Seu nome foi falado aqui dentro desta programação. Visita mesmo esta pessoa onde ela se encontra, quem sabe dentro do seu automóvel, dentro do ônibus, quem sabe no seu local de trabalho, dentro do seu lar, que esta pessoa possa ser alcançada pelo Senhor neste momento. Meu Deus, abençoe todo o trabalho das mãos desta pessoa, Senhor, prosperando, que o Senhor possa entrar neste lar agora, levando saúde, levando a paz, levando a prosperidade do Senhor. Meu Deus e meu Pai, nós acreditamos, ó Deus, que o Senhor, ó Deus, tem suprido, o Senhor tem agido, protegido, ó Deus, cada dizimista fiel da Tua casa. Ó meu Deus, são pessoas, Senhor, que têm separado tudo que o Senhor tem dado a elas, a décima parte de tudo. Meu Deus, continue honrando essas pessoas no seu trabalho. Esta pessoa, Senhor, que é aposentada, ó Deus, e tem sido fiel ao Senhor, prospera mesmo a cada dia e garante a segurança do seu patrimônio. Ó Deus, é o que nós te pedimos e também te agradecemos no nome de Jesus.

0: Ouvintes, você pode ter certeza, você que tem contribuído na obra de Deus, não é por acaso. É um privilégio contribuir e também um privilégio de ser um portador das bênçãos de Deus na sua vida. Cada dizimista fiel tem vivido a sua experiência com Deus. E nós vamos acompanhar isso agora. Pessoas que são dizimistas testemunhando milagres, testemunhando vitórias de Deus em suas vidas.
1: Isabel Pereira dos Santos. A minha experiência que eu tenho com Deus, que quando eu não morava aqui, quando eu cheguei aqui, eu fui morar de aluguel, o meu dinheiro que eu pegava era a conta de pagar aluguel. Eu chorava direto porque eu não tinha dinheiro para pagar nem a luz e nem a água. Aí foi aquele sofrimento. Aí fui por várias igrejas, mas não recebi a benção lá. Mas então, passado o tempo, aí eu vim para aqui para a casa do Senhor. Hoje eu tenho minha casa, graças a Deus, minha casa própria. E não falta nada, eu sou fiel no meu dízimo, na minha oferta, nos meus votos, graças a Deus. Eu moro em Jardim Paulistano.
2: Deus aumenta o teu mantimento e toda a tua...
0: Deus continue te abençoando, ouvintes. Tenha certeza que Deus já te abençoou neste momento. E continua sendo fiel a Deus, um dizimista fiel, porque as promessas de Deus se cumprirão na sua vida. E você vai continuar sendo um portador da bênção de Deus. Que Deus te abençoe. Nós estaremos aqui constantemente orando por todos vocês.
2: Assim diz o Senhor.
3: Por que sou dizimista? Sou dizimista porque o dízimo é santo. Sou dizimista porque quero ser participante das bênçãos de Deus na minha vida. Sou dizimista porque amo a obra de Deus na face da terra. Sou dizimista porque não quero ser amaldiçoado. Sou dizimista porque Deus é dono de tudo. Sou dizimista porque eu mesmo vou gozá-lo na casa do meu Deus. Sou dizimista, porque mais é bem-aventurado dar do que receber. Sou dizimista, porque tudo vem das mãos do meu Deus. Sou dizimista, porque não quero ser avarento. Sou dizimista, porque quero ser abençoado pelo meu Deus. Sou dizimista, porque a minha descendência nunca vai mendigar o pão. Sou dizimista porque não quero receber o meu salário em um saco furado. Sou dizimista porque quero ter a consciência tranquila. Sou dizimista porque tudo que o homem planta, isso ele vai colher. Sou dizimista porque Deus sempre vai suprir todas as minhas necessidades. Trazei todos os dízimos à casa do tesouro, para que haja mantimento na minha casa. E depois fazei prova de mim, assim diz o Senhor dos Exércitos. Malaquias, capítulo 3, versículo 10.
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0: Neste momento eu quero fazer um convite especial a todos vocês que estão acompanhando esta programação. Primeiro lugar, ouvintes, que esta paz, a graça, o amor de Deus possa continuar reinando em cada coração. Eu sou seu irmão em Cristo, pastor Antônio dos Santos, e eu quero agora convidar você para participar conosco de uma campanha que está revolucionando a vida das pessoas aqui no Rio de Janeiro. A campanha da restituição, que acontece todos os domingos em 3 horários, 7 da manhã, às 9 e também às 11. Deus preparou esses 3 horários porque, quem sabe, a sua vida é aquela correria e você não tem tempo de estar conosco aqui no decorrer da semana, mas aos domingos você e a sua família podem estar conosco aqui participando desta campanha. Eu tenho certeza, ouvintes, Deus vai restituir a sua vida. É uma campanha baseada no livro de Jó. Todos sabem, houve uma restituição sobrenatural na vida de Jó. Um homem que perdeu tudo, filhos, perdeu ali os seus bens, perdeu a sua saúde, mas ele confiou em Deus, ele acreditou e, por fim, Deus restituiu em dobro tudo o que ele tinha perdido. E neste domingo não será diferente. Deus quer trabalhar em você, Deus quer trabalhar na sua vida. Neste domingo eu estarei com vocês pregando a palavra do nosso Deus.
1: E ele vai lá, pega na mão do menino e fala: menino, a ti eu te digo, levanta-te. O menino ressuscitou. Oh, glória! Jesus chega para mudar, queridos. Jesus entra em cena para mudar história. Oh, aleluia! Se você crê, vai glorificando o nome dele. A mulher para de chorar, claro, ela vai sorrir, ela vai se alegrar. Jesus chega trazendo esperança. No capítulo 14 de Jó, no versículo 7 ao 9, porque há esperança para a árvore, se ela for cortada, ainda se renovará, não cessarão os seus renovos. Se ela envelhecer na terra, a sua raiz morrer no tronco, no pó, ao cheiro das águas ela vai brotar e vai nascer.

0: nós que é Jesus. E esta fonte renova, esta fonte ressuscita, esta fonte faz brotar.
1: O que é daqui, aqui vai ficar. O que é de lá, com Cristo subirá.
2: E faço eu não com sou vocês daqui, no decorrer desta campanha uma oração poderosa. Nós estaremos aqui orando juntamente com o Esquadrão da Fé para Deus fazer maravilhas, para Deus libertar pessoas oprimidas, para Deus confirmar o milagre. Eu estarei orando através das revelações do Espírito Santo e, na sequência, realizando esta oração muito forte, uma oração que a mão de Deus tem agido e pessoas têm sido libertas pelo poder de Deus.
0: Vão expulsando, meus irmãos, vão expulsando. Vai pedindo para Jesus queimar ele. Sai toda a opressão maligna. Sai, força do mal, meu Deus te repreende. Sai daí, doença, sai da cabeça, sai dos ossos, sai do pulmão, sai da bexiga, sai dos rins. Há poder no nome de Jesus Cristo. Há poder no nome de Jesus. Vai embora, Satanás. Nós estamos na manhã da restituição, Senhor. E há demônios tomando, roubando muitas coisas das pessoas. Começa a repreender aqui agora os demônios que estão roubando, que estão destruindo. Vai embora, Satanás! Vão expulsando, vão expulsando. Vão pedindo para Jesus queimar ele. Grita para Jesus queimar ele. Vai embora, Satanás! Tem uma pessoa entre nós, cuidado aí, viu, obreiras, e cuidado, obreiros. Onde Jesus está, os demônios entram em desespero. Quando Deus me deu esta revelação, meus irmãos, o Senhor me fez ver uma faca suja de sangue. Cuidado, hein? Cuidado. Tem uma pessoa que está aqui. O Espírito de Deus falou comigo que o diabo, ele ganhou uma oferenda, uma oferta para derramar o sangue desta pessoa. E esse instrumento, esta faca que Deus me mostrou nesta revelação, já estava preparada para derramar o sangue desta pessoa. Cuidado, hein? Cuidado. Mas o diabo perdeu, porque Jesus chegou primeiro. Cuidado, hein? Fecha os olhos, por favor, fecha os olhos. Vamos lá, o batalhão da fé. Vamos lá, fecha os olhos. Demônio assassino. Você que planejou matar esta pessoa, demônio. Aquela faca que o meu Deus me mostrou ensanguentada. Eu sei que você já tinha preparado tudo para derramar o sangue desta pessoa. Pode dar o grito da sua derrota onde você estiver escondido. Porque você não vai matar esta pessoa não, viu? Sai daí, Satanás. Demônio assassino. Sai da vida dessas pessoas agora, Satanás. Segura aí, vai pedindo para Jesus queimar. Vai pedindo para Jesus queimar ele. Sai da vida dessas pessoas, Satanás.
3: Sou eu mesmo. Sou eu mesmo.
0: Você queria matar ela, né?
3: Eu pago pra matar ela.
0: Vai gritando pra Jesus queimar ele.
3: Há anos. Há anos eu não consigo matar essa desgraçada.
0: Quer dizer que você tinha ganhado pra matar, derramar o sangue dela.
3: Eu odeio, é 13 anos.
0: Vai gritando pra Jesus queimar. Vai expulsando, irmãos. Vai pedindo para Jesus queimar ele. Vai expulsando, vão expulsando. O batalhão da fé já está aí orando por

0: glória de Deus sendo manifesta, o poder de Deus sendo manifesto, vidas sendo libertas pelo poder de Deus. Olha, ouvintes, eu quero convidar você, quero convidar a sua família para estarem conosco aqui neste domingo. Eu tenho certeza, Deus já preparou o seu milagre, Deus já preparou a libertação, Deus já preparou a sua vitória. Eu quero informar a todos que tem muitas pessoas aqui, neste momento, acompanhando esta programação. Quem sabe já perdeu a sua saúde, vem realizando tratamentos médicos aí há anos, ouvintes, só tendo gasto na farmácia, com remédios, a saúde a cada dia debilitada. Quem sabe você me acompanha agora, a sua família está sendo destruída ou já foi destruída e você está aí buscando recursos, buscando a solução, tentando a restauração da família. Quem sabe você perdeu seus bens, perdeu a empresa, perdeu o emprego. Eu quero convidar você para estar conosco neste domingo. Eu estou falando com vocês agora acerca de um Deus que é poderoso, um Deus que não conhece o impossível, e Ele vai restituir aquilo que você perdeu. E a restituição de Deus, ela virá em dobro para a sua vida. Nós vamos acompanhar agora, para você entender, as pessoas que estão conosco aqui aos domingos, estão testemunhando o poder de Deus. Irmã, qual é o seu nome?
1: É Gilvana.
0: Irmã Gilvana, conta para nós o que aconteceu.
1: Eu tive um tumor na cabeça, operei duas vezes e não teve cura. Fui desenganada pelos médicos.
0: Espera aí, a senhora operou a cabeça duas vezes.
1: Aí vim aqui na Igreja de Deus e Amor e fui curada.
0: Espera aí, esses tumores foram constatados pela medicina, foi feito duas cirurgias.
1: Fiz duas cirurgias, fui desenganada pelos médicos. Aí vim aqui na Deus e Amor, fui curada, voltei lá no médico que me operou, fiz um exame novamente, aí constatou que eu estava curada.
0: Espera aí, depois de duas cirurgias, o médico desenganou a irmã veio para a Igreja Deus e Amor e aqui a irmã foi curada.
1: Curada. Aí
0: fez novos exames.
1: Aí voltei aqui na igreja com os exames novamente. Aí constatou que eu estava curada. Mostrei o exame aqui. Aqui, ó. Tá aqui. Pra não dizer que eu tô mentindo.
0: A irmã fez duas cirurgias.
1: Na cabeça.
0: Desenganada pela medicina.
1: Isso aí.
0: A irmã veio na Igreja Deus e Amor. Fez novos exames.
1: E novos exames.
0: E o médico diz que está...
1: curada.
0: Curada. Tá curada. Jesus cura mesmo aqui na Igreja Deus e Amor.

0: É tremendo o que Deus vem realizando a cada domingo desta campanha. É a campanha da restituição. Olha, ouvintes, você não pode perder. Traga a sua família neste domingo. Convida aí o seu vizinho, o seu amigo. Convida aquela pessoa mais próxima que você sabe que necessita da restituição de Deus. Vocês acompanharam agora a pessoa testemunhando de viva voz o que ela alcançou de Deus no decorrer desta campanha. E nós vamos acompanhar mais as pessoas contando, testemunhando o que elas têm alcançado. Aumenta o volume do seu rádio. Vamos para mais um testemunho que vai acrescentar a sua fé.
1: Curada por Jesus.
2: Só de fazer o voto, pastor Antônio, essa senhora afirma que ela fez o voto e na mesma hora a dor sumiu para a glória de Deus, pastor Antônio.
1: Senhora, qual é o seu nome?
3: Meu nome é Marisa.
1: Irmão, o que é que aconteceu?
3: Irmão, quando Deus revelou o irmão que tinha uma pessoa aqui que Deus estava curando dos rins, eu falei, eu recebo em nome de Jesus. Irmão, quando o irmão estava passando, eu estava sem que essas dores já há bastante tempo, irmão, que eu não podia pegar peso, nem carregar bolsa, nem andar direito, nem para vir para a igreja, eu estava com...

0: aconteceu. Nunca mais eu tô sentindo dores até
1: fez
0: hoje.
1: Fez um propósito com Deus.
0: Eu fiz um propósito com um voto. Eu falei, eu peguei o voto e falei dos 50 reais. Eu cumpri com aquele voto, irmão. E graças a Deus eu estou curada.
1: Dor no rim sumiu.
0: A dor desapareceu.
1: Está curada.
0: Eu estou curada em nome de Jesus.
1: Curada. Mais uma mulher curada por Jesus.

0: algo muito forte no seu coração e você não vai ficar em casa neste domingo. Eu sei que você, a sua família, estarão conosco participando. Olha, ouvintes, você entendeu que a dor de Jó, o sofrimento dele, se tornou testemunho do poder de Deus. E pode ter certeza que o seu sofrimento, a sua dificuldade, a sua dor, vai se tornar também um testemunho do poder de Deus. Você não pode ficar de fora. Participando desta campanha, você vai também testemunhar. Eu quero acompanhar mais um testemunho, porque esses testemunhos edificam a nossa vida, ouvinte. Esses testemunhos acrescentam a nossa fé. Vamos lá, aumente o volume do seu rádio.
1: Cadê o Glória? Cadê o Glória?
2: Já tem milagre aqui, pastor Antônio. Essa senhora acabou de me procurar que ela estava no CTI no hospital. Mas através das orações da igreja, Deus e amor, ela está aqui hoje curada para a glória de Deus, pastor Antônio.
0: Senhora, qual é o seu nome?
3: Irmã Enilda.
0: Irmã, quanto tempo a senhora ficou hospitalizada?
3: Pastor, eu fui para o hospital consultar lá no Rio. Tinha marcado uma consulta com o médico. O médico, quando olhou meu exame, falou assim... Eu tava assim, um desconforto no peito, no tórax, né? E ela falou assim, eu tô te internando agora, você não vai voltar pra cá. Eu falei, doutora, eu não vim pra ser internada. Eu vim pra ser consultar e ir embora. Não, eu vou te internar daqui, você não sai. Quando me chegaram, me internaram até uma hora da madrugada naquele hospital. E eu fiquei lá, cheio de aparelho, fazendo exame de hora em hora... Foi toda furada e depois de uma hora da madrugada veio uma ambulância e me transferiu para o Hospital do Coração. O médico falou assim, eu estou te transferindo para te operar, para operar teu coração. Eu falei, não, mas eu não quero operar. Eu tenho um Deus Todo-Poderoso que vai me operar. Eu falei, não, melhor você operar. Aproveita quando você está aqui, quando está dando tempo. Porque pode ser que você volte para casa e não dê mais tempo. Aí eu orei a Deus, Senhor, Tu és o meu médico dos médicos. Eu sou lavada e remida pelo Teu sangue. Tu derramou Teu sangue por mim. Senhor, Tu não vai deixar o diabo me tocar. Se tiver do homem me operar, Tu vai tomar a frente. E eu fui transferida. Quando deu meio dia, do outro dia seguinte, no CTI, o anestesista também buscou o Todo-Poderoso que vai me operar. Eu falei, não, melhor você operar. Aproveita quando você está aqui, quando está dando tempo. Porque pode ser que você volte para casa e não dê mais tempo. Aí eu orei a Deus, Senhor, Tu és o meu médico dos médicos. Eu sou lavada e remida pelo Teu sangue. Tu derramou Teu sangue por mim. Senhor, Tu não vai deixar o diabo me tocar. Se tiver do homem me operar, Tu vai tomar a frente. E eu fui transferida. Quando deu meio-dia, do outro dia seguinte, no CTI, o anestesista também buscou e falou assim, você vai para o centro cirúrgico agora. Eu sou anestesista. Quando eu cheguei no centro cirúrgico, tinha uma equipe de médico, um enfermeiro. Aí um médico chegou para me atender, falou assim, eu sou o cirurgião que vou te operar. Eu falei, doutor, o senhor é o médico, é o cirurgião, mas pode saber uma coisa, a última palavra quem dá é o Senhor, porque Deus está na minha vida, eu não estou sozinha aqui neste lugar, eu vou passar por esse procedimento, mas Deus vai passar comigo. Ele falou assim, vai correr tudo bem. Ele disse que era 20 minutos, de meio-dia até 1h10 da tarde, foi a cirurgia. Quando eu saí dali, me colocaram no corredor do centro cirúrgico e me jogaram de novo pro CTI. E ali eu fiquei 5 dias. Eu cheguei para a doutora, eu falei, doutora, pode me dar alta. Eu não tenho nada, estou bem, para a honra e glória do Senhor. Porque Deus me deu o livramento da morte, que o diabo armou um laço para me matar naquele dia. Por isso que é importante nós estarmos na presença do Pai, do Filho e do Santo Espírito de Deus todo dia na presença.

0: é tremendo. Deus deu livramento. Deus deu saúde.
1: Deus deu vida, deu saúde.
0: Cadê o glória para Jesus?
2: E tremendo, Vins, que maravilha é poder estar agora acompanhando esses testemunhos. Pessoas alegres, pessoas testemunhando o poder de Deus. E você vai ser a próxima pessoa também a contar o seu testemunho. Hoje você está ouvindo pessoas testemunhando, amanhã outras pessoas ouvirão o seu testemunho também. Venham participar conosco neste domingo. O prosseguimento desta campanha da restituição, 7 da manhã, às 9 e às 11. Eu tenho certeza, ouvintes, Deus mudará a sua história. E aproveitando neste momento, eu quero já pedir a Deus a seu favor. Eu quero orar, eu quero pedir a Deus para te ajudar a estar conosco neste domingo, participando desta campanha.

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Senhor meu Deus e meu Pai, em nome do Senhor Jesus Cristo, estou aqui diante da Tua presença, Senhor, convidando o povo para estar conosco neste próximo domingo e aproveitando, Deus, que estou na Tua presença, eu quero pedir ao Senhor, visita cada ouvinte neste momento. Eu sei que tem pessoas, meu Pai, que acompanharam esses testemunhos, pessoas que já ouviram a voz do Senhor, o convite para estar conosco neste domingo, e elas estarão participando. Ó Deus querido, Deus poderoso, quem sabe há pessoas, meu Deus, que já havia desistido de lutar, pessoas que já perderam a sua saúde, o seu lar, perderam seus bens e já estavam entregues ao fracasso. Mas eu sei que neste domingo o Senhor vai trazer essas pessoas, vai falar com elas e haverá restituição. Ó Deus querido, Deus poderoso, ajuda, meu Pai, este ouvinte a estar conosco neste domingo. Os obstáculos, meu Deus, que estavam adiante dessas pessoas, o Senhor já está removendo, o Senhor já está tirando, e essas pessoas terão facilidade para participar conosco neste domingo. Ó Deus querido, Deus poderoso, é o que eu te peço, Senhor, e também te agradeço no nome de Jesus. É isso aí, ouvinte. Deus já falou com você, a sua fé já foi acrescentada, Deus já tirou os obstáculos. Domingo agora, nós estaremos aqui aguardando por todos vocês. Rua Senador Pompeu, número 27, aqui no centro do Rio de Janeiro.

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2: 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Aquele que supre a semente ao que semeia e o pão ao que come, também lhe suprirá e aumentará a semente e fará crescer os frutos da sua justiça. 2 Coríntios 9:10.
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6: Deus abençoe, ouvinte. Chegou o momento da oração. O momento de falarmos com Deus agora. Você que firmou o propósito com Deus aqui na quarta-feira, para a quarta da colheita, é aquele propósito, aquele sacrifício. E eu estou aqui para orar por você, para que você possa ter uma boa colheita. Deus vai honrar a sua fé. Vamos agora, juntos, falar com Deus em oração.
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6: Senhor meu Deus e meu Pai, é no nome do Senhor Jesus Cristo, uma vez mais, estou aqui diante da Tua presença. E quero Te dar graças, meu Deus. Louvar ao Senhor por esta programação tão abençoada. E do outro lado, pela vida deste ouvinte que está acompanhando esta programação agora. Eu sei que tem pessoas, quem sabe chegaram do seu trabalho, estão agora com a família e acompanhando esta programação, Senhor, recebendo esta oração. Que o Senhor possa entrar neste lar agora, trazendo a paz, a alegria, a comunhão, a saúde para esta família. E eu quero apresentar ao Senhor em especial a vida de todas as pessoas, meu Deus, que não será possível eu citar o nome de cada uma delas, mas o Senhor conhece cada vida, cada pessoa que fez o propósito, que na quarta-feira pegaram aquele voto, firmaram propósitos com o Senhor. Meu Deus, agora para esta quarta-feira no dia da colheita, são pessoas que acreditam no Senhor, meu Deus. pessoas que estão fazendo provas, são pessoas que acreditam no teu mover. Senhor, vai agindo mediante a fé dessa pessoa, trazendo, Deus, a prosperidade, a bonança, a alegria, a restauração familiar, a prosperidade em forma de saúde. Que o Senhor possa continuar abençoando a vida desta pessoa. Meu Deus e meu Pai, o Senhor conhece o propósito que está neste coração, meu Deus. O voto que esta pessoa fez. Ó Deus querido, Deus poderoso, glorifica o teu nome na vida deste homem, na vida desta mulher, nesta casa, em meio a esta família, para que essas pessoas possam também testemunhar o seu poder, para que essas pessoas possam, meu Deus, informar que foram alcançadas pelo Senhor, e o seu nome uma vez mais será glorificado. Que a bênção do Senhor alcance esta vida, Senhor, e honra o propósito desta pessoa. É o que eu te peço e também te agradeço, no nome de Jesus. Olha, ouvinte, tenha certeza que Deus já te visitou, a bênção de Deus já alcançou a sua vida, a sua casa, toda a sua querida e amada família. Não desista, continue aí firmando propósitos com Deus, nós estaremos sempre orando. E olha, confiamos que você breve vai testemunhar o poder de Deus na sua vida.
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8: Após Jesus ter ressuscitado, apareceu aos seus discípulos e, vendo eles, foi elevado às alturas e uma nuvem o recebeu, ocultando-o a seus olhos. E estando com os olhos fitos no céu, enquanto ele subia, eis que junto deles se puseram dois homens vestidos de branco, os quais lhes disseram: Homens galileus, por que estáis olhando para o céu? Esse Jesus que dentre vós foi recebido em cima no céu, há de vir assim, como para o céu o vistes ir. Atos dos Apóstolos, capítulo 1, versículos de 9 a 11.
6: Olha, ouvintes, passando aqui para fazer um convite especial a todos vocês. É nesta sexta-feira, dia 7 agora de agosto, é a primeira sexta do mês, aquela vigília com todas as mulheres de fé. Eu quero convocar todos vocês para participarem conosco, mais uma madrugada na presença do nosso Deus. Atenção, Rio de Janeiro, atenção, cidades vizinhas, todas as comunidades, cada bairro adjacente, você que mora nesses locais, você não pode ficar de fora. Vai ser mais uma madrugada na presença do nosso Deus, uma madrugada de oração, de palavra, de adoração, de comunhão. Eu tenho certeza, Deus vai se manifestar no nosso meio nesta madrugada. Eu quero convidar vocês para viver este momento, ter experiência com Deus em mais uma madrugada. Vai estar conosco, pregando a palavra de Deus nesta madrugada, a nossa irmã Vânia, lá de São João de Miriti. E eu tenho certeza, uma vez mais, Deus vai utilizar a tua serva para falar com a igreja. É neste dia 7 de agosto, a partir das 23 horas. Olha, meus irmãos, você que está fraco, desanimado, pensando em desistir, quem sabe já não sente mais a presença do nosso Deus. Aí está uma oportunidade. Deus está te chamando para mais um encontro nesta madrugada. Ele quer te renovar, Ele quer te fortalecer. Venham participar desta vigília. Nós teremos momentos de adoração, vários grupos adorando, as mulheres de fé adorando a Deus. O porquê não falar uma madrugada de adoração?

E coisa linda! O céu vai descer no nosso meio. Quando a igreja adora, Deus, ele recebe a adoração. Venha adorar a Deus conosco. Eu estarei também nesta vigília, juntamente com as mulheres de fé, e estarei realizando aquela oração, a oração de Pentecoste, para Deus levantar o caído, para fortalecer o fraco, para batizar com fogo e com o Espírito Santo. Eu tenho certeza, Deus vai encher a sua vida nesta madrugada.

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encher a sua vida. Venham participar conosco neste dia 7, a partir das 23 horas, Rua Senador Pompeu, número 27, aqui no centro do Rio de Janeiro.

Neste momento eu quero fazer um convite especial a toda a membresia da nossa Igreja Deus e Amor aqui da nossa sede estadual da Senador Pompeu, informando a todos que está chegando a celebração da Santa Ceia do Senhor Jesus Cristo. No sábado, no horário das 9 da manhã, nós estaremos celebrando a Ceia do Senhor. E também no domingo, no horário das 7, das 9, das 11, 15 e também no horário das 18 horas. São vários horários, nenhum membro poderá ficar de fora. A Santa Ceia é um evento reservado para os salvos. São dois eventos principais para participação exclusivamente da igreja, o arrebatamento e a Santa Ceia do Senhor Jesus. Você que está em plena comunhão com Deus, com a igreja Deus e Amor, você não pode ficar de fora. E você também que congrega nas igrejas locais, regionais, centrais, setoriais, nas demais estaduais aqui dentro da capital e queira participar conosco, você pode pegar uma autorização com seu dirigente, aquela carta de recomendação, e você pode participar da ceia aqui na sede da Senador Pompeu. No sábado e também no domingo, nós estaremos aqui celebrando a Santa Ceia do Senhor Jesus Cristo.

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1: Deus abençoe, ouvintes, neste momento, passando aqui para convidar a todos vocês para este domingo. É o prosseguimento da campanha da restituição. Deus tem abençoado o povo, uma campanha que tem impactado vidas, lares e famílias. Você sabe que esta campanha está baseada no livro de Jó, onde Deus trouxe a restituição, restituiu saúde, restituiu a sua família, restituiu os seus bens. É para você entender que Deus tem poder da restituição. Eu quero convidar você, a sua família, para estarem conosco neste domingo. Eu sei que no decorrer da semana é corrido aí, são várias atividades, é o trabalho, tem a faculdade, tem aquele curso, mas aos domingos você pode levantar pela manhã juntamente com a sua família e participar conosco desta campanha. São três horários, 7 da manhã, às 9 e também às 11 da manhã, a campanha da restituição. Eu estarei aqui com vocês pregando a palavra do nosso Deus.
2: Mas agora nós vemos, meus irmãos, que Jó não desistiu. No capítulo 42 que nós lemos, nós encontramos aqui o ponto da virada. Deus apenas não restaurou, mas Ele deu a Jó tudo em dobro.
3: Deus é especialista em transformar derrotas em vitórias. Deus é especialista em transformar lágrimas em testemunho. Tem alguém aqui que pode glorificar o nome deste Deus? O Deus que vira a chave, o Deus que transforma situações, o Deus que restaura.
2: Você pode olhar para mim e falar: pastor, eu estou vivendo o capítulo 1 de Jó. A minha vida é só perdas. A minha vida é só dores. A minha vida...

0: nome dele, haverá. Deus já preparou a restauração, Deus já preparou a restituição, Deus já preparou a honra.
1: Olha, ouvinte, eu tenho certeza que você não vai perder tempo. Você vai ganhar tempo aqui aos domingos. Vai sair da sua casa para ouvir uma boa palavra da parte de Deus. Deus tem prazer em falar com você, acrescentar a sua fé, trazer cura interior e ainda abençoar a sua vida. Após a pregação da palavra, eu estarei orando através dos excelentes dons do Espírito Santo e, na sequência, juntamente com o Esquadrão da Fé, que estaremos aqui juntos em jejum, em oração, em humilhação, pedindo a Deus para te abençoar. E nos domingos também, Deus tem confirmado libertações, Deus tem confirmado milagres. Venham participar. Eu tenho certeza que neste domingo a mão de Deus vai operar na sua vida e você vai glorificar o nome do Senhor.
0: Vai expulsando, expulsa todo o mal. Sai a opressão do mal, vai embora, Satanás. Sai do caminho dessas pessoas. Sai de dentro da casa. É no nome de Jesus. É no nome de Jesus que eu te repreendo. Vai embora, Satanás. Sai da vida dessas pessoas. Opressão maligna. Eu te repreendo, Satanás. Eu te repreendo em nome de Jesus. Vai expulsando, pede para Jesus queimar ele. Pede para Jesus queimar ele. Ai, Satanás, sai do caminho dessas pessoas. Vai queimando, Jesus, vai queimando. Sai da vida delas, Satanás. Grita, queima, Jesus. Vai expulsando, vai expulsando. Vai embora, Satanás, sai, opressão maligna. Sai do caminho dessas pessoas. Sai de dentro desta casa. Sai em nome de Jesus. Vai queimando, Jesus. Vai queimando. Pede para Jesus queimar ele.
2: Deixa o Espírito de Deus te tocar.
1: A mão de Deus tem se movido no nosso meio aos domingos. Que coisa tremenda. Vidas sendo libertas, vidas sendo restituídas, restauradas pelo poder de Deus. As pessoas têm testemunhado, ouvinte, as pessoas têm contado a bênção. Nós vamos acompanhar agora, porque as pessoas saem de casa, ouvem a palavra, recebem a oração da igreja e, claro, essas pessoas vão testemunhar. Aumente o volume do seu rádio. E vamos acompanhar o que Deus vem realizando nesta campanha da restituição.
0: Qual é o seu nome?
3: Antônia.
0: Irmão, o que é que aconteceu?
3: Pastor, eu estava me sentindo muito mal desde ontem no trabalho, minha pressão estava muito alta. E eu estava sentindo uma espingarda muito grande no meu coração. E eu pedi a Deus para que Deus tirasse aquele mal de mim. E eu falei com Deus, Senhor, amanhã eu vou para a igreja e eu vou sair de lá curada. O Senhor revelou aí que tinha uma pessoa aqui que estava se sentindo mal. E depois de sentir aquela leveza, hoje eu estou sentindo, pastor. Não estou sentindo mais nada, pastor.
0: Sumiu as fisgadas.
3: Senti.
0: A pressão não está mais alta.
3: Não, pastor, estou me sentindo bem.
0: Está curada.
3: Estou me sentindo bem. A minha respiração está bem, pastor. Estou me sentindo ótima, pastor.
0: Curada por Jesus.
3: Glória a Deus.
0: Dai glória a Deus com ela. Está curada.
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1: A presença de Deus tem sido notória no decorrer desta campanha. Deus está operando aos domingos. Você não vai ficar de fora. Eu sempre costumo falar, ficar de fora é perder as bênçãos de Deus. Venham para cá, Deus quer restituir o que você perdeu. Eu sei que eu falo com pessoas que ao longo dos dias, dos meses e até anos, você vem sofrendo perdas na sua vida. Talvez a saúde, talvez a família, quem sabe os seus bens, mas você vai estar neste domingo diante de um Deus que é poderoso para restituir na sua vida. Rua Senador Pompeu, número 27, aqui no centro do Rio de Janeiro.
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1: Olha, ouvintes, está chegando, hein? Dia 30 de agosto, aquela grande festa, a comemoração do 32º aniversário da Fundação Reviver. Que maravilha! Eu quero convocar todos vocês para festejar conosco. Nós estaremos reunidos no horário das 14 horas, nesta linda festa. Quando se fala da Fundação Reviver, nós estamos falando da obra social da igreja. Um trabalho que tem alcançado vidas, um trabalho que tem alcançado famílias, um trabalho que começou tão pequeno e agora está tão gigante em todo o Brasil. E aqui no Rio de Janeiro, nós estaremos reunidos em adoração, em agradecimento a Deus pelo 32º aniversário da Fundação Reviver. Vai estar conosco nesta tarde, pregando a palavra de Deus, o pastor Antônio Ribeiro. E eu tenho certeza, Deus vai falar no seu coração.
5: Irmãos e irmãs, tem situação que não adianta. Se nós não fazer a nossa parte, o milagre não acontece. Se nós não fazer a nossa parte, as coisas não acontecem. Jesus ali insistindo, falando, estou aqui, mas o Senhor não veio quando eu chamei, o Senhor não respondeu quando eu pedi, mas Marta, eu estou aqui, remove a pedra, mas agora, Senhor, já cheira mal, já está 4 dias aí, e Jesus insistia, remove a pedra, tira a pedra, tem coisa que nós temos que fazer para Deus, a nossa parte nós temos que fazer, o milagre nós não fazemos, mas alguma coisa nós podemos fazer. E aquilo que você pode fazer, Deus vai deixar que você faça. Aquilo que nós podemos fazer, é nós que temos que fazer. Verdade? Aquilo que nós não podemos fazer e nós cremos e pedimos a sua ajuda, Ele vai nos ajudar. Ele vai fazer. Por fim, remover a pedra. E aí, eles viram Jesus com duas palavras. Deu graças ao Pai, deu graças ao Senhor e disse, ô Lázaro, sai para fora. Aleluias, aleluias, que lindo.
1: Deus tem uma palavra para o seu coração neste dia 30. Deus vai falar, meus irmãos. Nós estaremos reunidos por uma boa causa. Teremos adoração nesta tarde. O grupão da Reviver vai estar adorando a Deus. Eu quero convidar todos vocês para participarem conosco. É uma festa de oração, de palavra, de adoração. Venham adorar a Deus conosco nesta tarde deste domingo.

0: Quero aproveitar para fazer este convite a todos. 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
2: Porque tudo o que é nascido de Deus vence o mundo. 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

0: ouvintes do programa Voz da Libertação, no horário das 23 horas, a madrugada da fé, a madrugada da vigília com as mulheres de Deus, no estado do Rio de Janeiro. Você sabe, a nossa sede mundial está localizada na Avenida do Estado, número 4568, na Baixada do Glicério, em São Paulo, capital, no templo. É no templo da glória de Deus. Hoje, sob a responsabilidade e liderança mundial da nossa irmã, isso mesmo, da nossa irmã Erene Miranda.
1: Pra viver o novo do Exo.
0: E no Rio de Janeiro estamos sob a responsabilidade do homem de Deus, pastor Antônio dos Santos, e a nossa sede. E a nossa sede estadual está localizada na rua Senador Pompeu, número 27, no centro do Rio de Janeiro. É, nós estamos ao vivo por duas grandes emissoras, em 102,9 FM e em AM por 1030 AM. É, tocando a voz da libertação no seu rádio receptor e também levando o amor de Deus, a palavra revelada por Jesus ao coração dos nossos pastores e dos nossos profetas no templo da glória dos grandes.

Hoje sendo sexta-feira, dia 7 de agosto de 2026, nós já estamos na fé, porque daqui a pouquinho, poucas horas nos separam das 23 horas, onde daremos início a mais uma madrugada de oração, clamor, unção e revelação no templo da glória de Deus, a madrugada com as mulheres de fé unidas no estado do Rio de Janeiro. Madrugada das mulheres de fé pregando a palavra de Deus nesta grande madrugada. A nossa irmã Vânia, vindo diretamente de São João do Meriti. Louvor, adoração, oração, pregação da palavra e oração com o pastor Antônio dos Santos. A oração aviva, Senhor, a tua obra no meio dos anos e no meio dos anos também a notifica.

manifesta o fogo nesta grande madrugada. Vem pra cá, vem pra cá. Receber a palavra, receber as bênçãos, receber o renovo nesta grande madrugada. É hoje, daqui a pouquinho, ouvintes. Dia 7 de agosto de 2026. Mais uma madrugada acontecendo em nossa igreja. Deus é amor. Nesta grande sexta-feira.

passaremos a entrada principal, onde já está o pastor Márcio Mendes, para a cobertura total desta grande concentração. E é o som da banda! É, daqui a pouquinho, pastor Márcio Mendes, mais uma grande concentração, mais uma madrugada acontecendo no Templo da Glória de Deus. E daqui a pouquinho, a oração do pastor Antônio dos Santos e também a pregação com a nossa irmã Vânia, vindo diretamente da Igreja Deus Amor, em São João do Meriti. Está me ouvindo? Linha aberta, servo de Deus! Música.

0: Que Deus abençoe, queridos ouvintes, Diácono Márcio Mendes falando com todos vocês e lembrando que é hoje, isso mesmo, hoje, dia 7 de agosto, daqui a pouquinho, no horário das 23 horas, a poderosa vigília das mulheres de fé com o tema O Louvor de uma Mulher de Fé. É isso mesmo, e nós estamos falando com você pela FM 102.9 e também pela M 1030. É isso mesmo, de nossa sede estadual do Rio de Janeiro, aqui da Rua Senador Pompeu, número 27, sob a liderança do homem de Deus, pastor Antônio Santos, e na direção da vigília estará a nossa querida irmã Sueli Santos. É isso mesmo, ouvintes, na ocasião, quem estará pregando a palavra e orando em favor de todos, em favor dos mais excelentes dons do Espírito Santo, é a nossa querida irmã Vânia, ali de São João de Meritia. Daqui a pouquinho, no horário das 23 horas, e nós vamos acompanhando a chegada do povo, nós vamos acompanhar a expectativa que o povo tem dessa vigília do dia de hoje. Nós sabemos que Deus estará operando, nós sabemos que Deus estará fazendo algo glorioso, nós sabemos que Deus estará fazendo algo extraordinário. É isso mesmo, o povo da Igreja Pentecostal Deus e Amor é um povo catedrático em saber o que é uma vigília, não é verdade? É especialista no assunto vigília, é especialista no assunto milagre, é especialista no assunto que é passar uma madrugada com Deus. Por isso, não perca, venha, porque nós estamos te esperando por você aqui na Igreja Pentecostal Deus e Amor, na Rua Senador Pompeu, número 27, no centro do Rio de Janeiro. É isso mesmo, enquanto isso, vamos acompanhando a chegada do povo para logo mais no horário das 23 horas. É isso mesmo, a fé é gigante, a fé é tremenda, a fé está lá em cima do povo, aqui na Igreja Pentecostal Deus e Amor. Pai do Senhor Jesus, minha irmã.
1: Pai do Senhor.
0: Qual o nome da senhora?
1: Verônica.
0: A senhora vem da onde?
1: De Vila Isabel.
0: Vila Isabel. Ô, minha irmã, conta uma vitória que a senhora recebeu aqui através da Igreja Deus e Amor.
1: Ah, vitória tem muitas, é. Vitória que foi ele, esse meu filho e meu outro filho. Deus deu grande livramento para eles dois. Os dois foram para o hospital, mas graças a Deus eles estão bem melhor agora.
0: Grande foi o livramento.
1: Grande foi o livramento.
0: A senhora tem buscado aqui na Igreja Deus e Amor, né?
1: Até eu sou nova convertida.
0: Meu Deus do céu, que bênção, né, minha irmã? E hoje, daqui a pouquinho, nós teremos a poderosa Vigília das Mulheres de Fé. Qual é o seu convite aos ouvintes agora que escutam a nossa voz pelo programa de rádio?
2: Tem dado livramentos, graças a Deus. A vida do meu marido é um milagre. Né, muitos livramentos. Eu gostaria de contar acerca da minha tia, que há um tempo atrás estava com uma situação difícil, muito difícil. E ela morava de aluguel e precisava da ajuda do esposo e da minha avó para poder pagar esse aluguel. E ela não trabalhava e tomava conta de três crianças, né? Os filhos da sua filha, os seus netos. Então, ela ficou numa situação difícil porque a minha avó faleceu e ela dependia dessa pensão, né? Da pensão da minha avó. E eles ficaram sem condição de pagar a casa. E aí, tiveram que entregar a casa que eles moravam no aluguel. E ela foi morar de favor. Ela com as crianças foram morar de favor. O pastor cedeu uma casa para ela ficar por um tempo até que ela se organizasse e pudesse pagar o aluguel. Só que o tempo foi passando, mês, dois, três, seis meses e nada. Ela não conseguia pagar, né? Não conseguia resolver a sua situação financeira. E aí eu fui lá e eu vi a situação e eu pedi a Deus. Eu fiz um propósito no Ministério de Oração, de orar, trouxe as fotos dela, trouxe nome e foto e eu fazia o propósito de oração. E eles tinham um terreno há mais de 10 anos, que era do filho mais velho dela, só que eles não conseguiam colocar nem um tijolo. 10 anos já tinha se passado e eles não conseguiam. Não conseguia pagar aluguel, quanto mais construir uma casa. Mas nesse período que eu fiz o propósito de oração, eu fiz o propósito no Ministério da Oração, Deus preparou, Deus levantou pessoas que foram preparando para ela.

0: falou, não, a senhora não vai ficar com esses móveis velhos, que estava tudo cacarecado. E eles compraram tudo novo. Então, no terreno que há mais de 10 anos eles não conseguiram colocar nem tijolo, dentro de um ano levantou a casa, para a glória do nome do Senhor, mobiliaram a casa toda. E Deus preparou esse milagre.
1: A senhora buscando aqui na igreja Deus e amor.
0: Sim.
1: Ô, minha irmã.
0: Do que eu pedi a Deus, porque eu via que ela não tinha condição. E agora já fizeram o filho, a filha fez uma casa em cima. Então, agora está ela abrigada e seus filhos também. Cada um com a sua casa.
1: Deus abençoou, Deus prosperou, né, irmã?
0: Prosperou. E foi um milagre, porque 10 anos que ele conseguiam colocar um tijolo e não tinha dinheiro nem para pagar o aluguel. Foi Deus que preparou para ela.
1: Meu Deus do céu. Irmã Angélica, daqui a pouquinho, às 23 horas, nós teremos a poderosa Vigília das Mulheres de Fé. Qual o seu convite agora a essa mulher que ouve a nossa voz, a esse homem de fé também que escuta a nossa voz pelo programa de rádio?
0: Olha, eu convido você, mulher, mãe, vó, tia e filha, irmã, Venha buscar a família. Estamos nos dias maus e não precisamos chamar, precisamos interceder. Porque Deus está buscando alguém que esteja na brecha, alguém que esteja em oração. Assim como foi Abraão, que intercedeu pela vida de Ló, que estava lá na cidade da destruição. Nós hoje somos representantes da nossa família, ainda que seja apenas um, ainda que seja apenas você que serve a Deus. Se você clamar, se você buscar, se você estiver na presença do Senhor, Deus tira a sua família da cidade da destruição. Ele impede que a cidade seja destruída, ou se ele não puder, por causa da impiedade, mas a sua família, o seu filho, o seu neto, o seu parente, Deus vai dar o escape para a vida dele. Então venha clamar, venha buscar, venha interceder, se coloca na brecha, porque Deus vai dar o livramento.
1: Amém. Confirma seu nome de onde a senhora vem.
0: Meu nome é Angélica Antunes e eu moro em Niterói.
1: Amém. Que Deus abençoe, irmã Angélica, pelo seu testemunho de fé, seu testemunho de milagre, sua participação. É isso mesmo, ouvinte, daqui a pouco. No horário das 23 horas, nós teremos a poderosa Vigília das Mulheres de Fé. O louvor de uma mulher de fé é o tema dessa vigília. Nossa irmã Vânia, dali de São João de Meriti, estará pregando a palavra e orando pelos mais excelentes dons do Espírito Santo. E como está o tempo aqui no centro do Rio de Janeiro, não está ventando, somente para a ciência, não é verdade? Para fins de registro, para os queridos irmãos, diletos ouvintes, venha buscar, vai ser uma madrugada de vitória, vai ser uma madrugada de poder, vai ser uma madrugada da bênção de Deus para a sua vida, para a sua casa e para a sua querida e amada família. É expectativa total para o que vai acontecer aqui. A paz do Senhor Jesus, me...
2: Senhor.
1: Qual o nome da senhora?
2: Maria Luzia.
1: Irmã Maria, a senhora vem de onde?
2: Eu venho de Santa Teresa.
1: Santa Teresa, minha irmã, conte uma bênção, uma vitória que a senhora já recebeu aqui na Deus e Amor.
2: Ah, todos.
1: Muitas vitórias.
2: Muitas vitórias. Só o fato de eu estar viva.
1: Meu Deus do céu, já foi curada. Curou de quê, minha irmã?
2: Ah, deu abrima com Maria.
1: Meu Deus do céu, estava muito oprimida.
2: Aí eu vim pra cá. Eu sou a falecida Márcia, irmã dela.
1: Meu Deus do céu, e hoje está bem, hoje está livre, não é verdade? Minha irmã, daqui a pouco nós teremos a poderosa Vigília das Mulheres de Fé. Qual o seu convite agora às irmãs que escutam a nossa voz pelo programa de rádio?
2: Para vir, né? Eu estou para vir, mas só que não tem ninguém para vir à noite comigo, que eu moro em Santa Teresa, mas eu vou ver.
1: O seu convite é para que eles venham.
2: É, venham.
1: Amém. Confirma somente seu nome e de onde a senhora...
2: Meu nome é Maria Luzia e eu moro em Santa Teresa.
1: Amém. Que Deus abençoe. Atenção, então, Santa Teresa, aqui pertinho da nossa sede, vem estar conosco aqui na poderosa Vigília das Mulheres de Fé. Isso mesmo, vem receber seu milagre, venha receber a sua vitória, venha receber a bênção de Deus para a sua vida, para a sua casa e para a sua família. Paz do Senhor Jesus,
3: minha... Paz do Senhor.
1: Qual o nome da senhora?
3: Dona Yolanda.
1: Minha irmã, a senhora vem de onde?
3: Cordovil.
1: Cordovil, atenção, povo de Cordovil, vem estar conosco aqui na Igreja Deus e Amor. Minha irmã, conte uma bênção, uma vitória que a senhora já recebeu aqui na Igreja Deus.

0: de amor?
1: É, são várias, né? Mas tem uma que meu filho, 22 anos, recluso, numa depressão dentro de casa, sem um documento, e eu consegui a libertação dele através de orações, de busca, e ele foi liberto, conseguiu tirar os documentos, conseguiu ter um benefíciozinho e está caminhando para se batizar, eu creio.
0: Deus tem prosperado, né?
1: Muita coisa.
0: E além disso também salvou, né? Verdade, daqui a pouco vai estar se batizando.
1: Eu creio, eu creio.
0: Deus tem salvado a família, né?
1: É, e outras bênçãos também financeiras, tem entrado com muita graça, né? Porque a gente não merece, mas a graça do Senhor, eu não tenho como agradecer.
0: Vale a pena estar aqui na Igreja de Deus.
1: Muita coisa, muita coisa.
0: Ô, minha irmã, daqui a pouco nós teremos a poderosa Vigília das Mulheres de Fé. E nós sabemos, na verdade, que há muitas irmãs agora, muitos irmãos também, que a vigília não é só para as mulheres, é para os homens também, não é verdade? É para aquele que tem fé. Qual o seu convite agora aos ouvintes que estão em casa, está desanimado, está pensando se vem, se não vem, não é verdade? Está ali coxeando entre dois pensamentos. E nós da Igreja de Deus e Amor costumamos dizer, nós somos catedráticos, nós somos experientes no assunto vigília, não é verdade? O que é uma madrugada de busca, né? Qual o seu convite para eles agora?
1: Bom, o convite é que venham, né? Que não vejam dificuldade, porque vão sair daqui revestidos. Eu vim agora de manhã e vou voltar para a vigília à noite, então a busca é em dobro.
0: Daqui a pouquinho a senhora vai estar aqui.
1: Volto de novo, vou passar a noite aqui adorando o Senhor, né? Glorificando esse Deus maravilhoso. E o convite que eu faço, que ninguém sai de mão vazia. E principalmente espiritualmente, a gente sai daqui fortalecido.
0: Fortalecido. Confirma seu nome e de onde a senhora vem.
1: Meu nome é Yolanda, eu venho de Cordovil.
0: Amém. Que Deus abençoe a irmã Yolanda pelo seu testemunho de fé, seu testemunho de milagre. É isso aí, ouvintes. É, ninguém sai daqui de mãos vazias, não. Deus tem uma bênção preparada para a sua vida, para a sua casa e para a sua querida e amada família. Por isso, venha, compareça aqui na Igreja Pentecostal Deus e Amor, que é o pronto socorro de Jesus de Nazaré. Estamos na fé, estamos na expectativa, porque essa vigília ficará marcada na história do Rio de Janeiro. É as mulheres em união, os homens de fé também em união, é isso mesmo, porque Deus estará manifestando o seu poder aqui na Igreja Pentecostal Deus e Amor, aqui na Rua Senador Pompeu, número 27, no centro do Rio de Janeiro, a 500 metros da Central do Brasil, também próximo da estação do metrô da Uruguaiana. Eu convido você que está precisando de um socorro de Deus, eu convido você que está precisando do escape, eu convido você que está precisando do fortalecimento de Deus. Vigília é lugar de fortalecimento, lugar para ser batizado com fogo, com o Espírito Santo. Por isso venha, não perca seu tempo, daqui a pouco, no horário das 23 horas, nós estaremos esperando por todos vocês. É isso mesmo, vai ter aquela parte de louvor e adoração do momento das 23 horas à meia-noite, de meia-noite a 2 horas da manhã vai ser oração, oração para Deus derramar poder. Na ocasião, pastor Antônio Santo, às 2 horas da manhã, estará orando por batismo com o Espírito Santo e com fogo. É, você vai sair daqui batizado, você vai sair daqui cheio do poder de Deus no dia de hoje. Por isso, venha buscar o seu milagre, venha buscar a sua vitória. O endereço é Rua Senador Pompeu, número 27, no centro do Rio de Janeiro, a 500 metros da Central do Brasil, também próximo da estação do metrô da Uruguaiana. Nós aguardamos por você, eu aguardo por você aqui no dia de hoje, daqui a pouquinho, às 23 horas. E agora, nós estaremos retornando o som para os estúdios.

0: que está escrito na palavra de Deus em Atos dos Apóstolos, capítulo de número 2, versículo de número 2 e 4. E de repente, veio dos céus um som. De um vento impetuoso encheu toda a casa que estavam, e foram vistas entre eles línguas como de fogo repartidas sobre eles.
1: Traga tua glória aqui.
0: O senador Pompeu, número 27, no centro do Rio de Janeiro, a 500 metros da central do Brasil e a 200 metros do metrô da Uruguaiana, vem.

atenção das emissoras e não se esqueça, daqui a pouquinho, Pastor Antônio dos Santos orando em favor de todo o povo carioca e de todos os membros da Igreja Deus Amor que hoje estarão presentes no Templo da Glória de Deus nesta grande madrugada. Não se esqueça, amanhã, sábado, teremos mais uma celebração da Ceia do Senhor e também no domingo, no horário das 7, 9, 11 e às 14 horas, o culto da restituição com a ministração e celebração da Santa Ceia do Senhor. Às 18 horas, também teremos o culto da expansão, a juventude carioca e também a ministração no culto da expansão e também a ministração da celebração da Santa Ceia do Senhor, diácono Carlos Davi com o pastor Aloysio Silva juntos orando em favor da juventude. Vamos, estudos, a identificação das emissoras. Logo após a identificação, nós ouviremos reprise pregada com o homem de Deus, pastor Lorival de Almeida, pregando a palavra de Deus no programa Voz da Libertação, na Avenida do Estado, número 4568, na Baixada do Glicério, em São Paulo, capital. Vamos, estúdios! E logo após a ministração, oração com a nossa diretoria no canal Direto com Deus e também pela Rádio Deus Amor, em 102,9 FM e também por aqui pela M em 1030 AM. Uma da manhã retornaremos na madrugada da fé, na madrugada do renovo. Vem pra cá, Rua Senador Pompeu, número 27, centro do Rio de Janeiro. Eu sou seu irmão em Cristo, Ayrton Fernandes, conosco também, pastor Márcio Mendes, na entrada principal, desejando uma ótima noite.

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3: 23 horas e 9 minutos.
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6: Eu saúdo a igreja com a paz do Senhor Jesus. Abram as suas Bíblias, meus irmãos, em 1 Coríntios, capítulo 11, versículo 26. Porque todas as vezes que comerdes este pão e beberdes este cálice, anunciais a morte do Senhor até que venha. Sente-se em nome de Jesus, sente-se. Louvado seja Deus. A gente já conhece, meus irmãos, o objetivo da ceia, sabemos o porquê nós estamos aqui. E toda ceia a gente dá uma faladinha, não é, a respeito da ceia no seu contexto geral. Estamos aqui celebrando, estamos aqui fazendo memória do Senhor. Estamos aqui celebrando a comunhão, estamos aqui participando do corpo e do sangue de Jesus Cristo nesse pão e nesse cálice. E temos para isso, meus irmãos, é claro, algumas normas, algumas coisas que nos fazem entender que a ceia do Senhor não é para qualquer pessoa. A ceia do Senhor é para o rebanho, é para a igreja, é para as ovelhas do Senhor. A ceia do Senhor nós não participamos dela de qualquer maneira, ou seja, vivemos a vida mundana, vivemos a vida desagradável ao Senhor, infringindo todas as normas estabelecidas por Deus, e depois achamos que não, é... Não, esse alimento, meus irmãos, é um alimento espiritual para pessoas espirituais, para pessoas que têm uma vida espiritual abundante. Não quer dizer com isso pessoas perfeitas, não quer dizer com isso pessoas que não cometem erros, que não têm, às vezes, as suas questões diárias, não é? Nós temos, nós não somos perfeitos, mas nós temos um Deus também que é poderoso para nos ajudar, e eu acredito totalmente que o que mais nos faz seguir adiante é Deus permitir triunfar a sua misericórdia. Pela misericórdia do Senhor aqui estamos, pela misericórdia do nosso Deus participamos do corpo e do sangue de Jesus Cristo, e podemos fazer acertos com o Senhor a qualquer momento da nossa vida. Deus sempre está aberto a um coração arrependido, a um coração que confessa e deixa o seu erro. Deus sempre está aberto a isso, não é? Eu comentava com os irmãos a respeito de tudo quanto o Senhor Jesus fez por nós. E os irmãos sabem, eu prego sobre a Santa Ceia, sobre a Ceia do Senhor, há mais de 30 anos. E a gente busca sempre uma inspiração de Deus, busca a ajuda do Espírito Santo, para que a gente possa, dentro do próprio texto ou não, sempre trazer algo relacionado, é claro, à ceia do Senhor, mas algo que possa vivificar a igreja e que faça a igreja raciocinar, pensar, dar lugar a um pensamento mais profundo a respeito disso que nós estamos aqui na presença de Deus para fazer hoje, participar da ceia do Senhor. Quando a Bíblia Sagrada fala, porque todas as vezes que comerdes este pão e beberdes este cálice, eu lembro aos irmãos que nós celebramos a ceia do Senhor de 30 em 30 dias, mas houve uma época que se celebrava a ceia basicamente todo dia. Depois aumentou-se o prazo aqui e ali, enfim, as igrejas ocidentais têm esse costume de celebrar de 30 em 30 dias e algumas de 365 dias em 365 dias. Mas de qualquer maneira, o que a Bíblia diz é que todas as vezes que comerdes este pão e beberdes este cálice, não importa se seja semanalmente, não importa que seja de 30 em 30 dias ou de ano em ano, o que importa é que todas as vezes que nós comermos e participarmos da ceia do Senhor, a Bíblia Sagrada nos diz que nós estamos então anunciando, devemos estar então anunciando a morte do Senhor até que venha. O Senhor Jesus nasceu como homem por nossa causa. Ele sofreu tudo o que sofreu por nossa causa. Por causa de você, por causa de mim. Ele levou sobre si as nossas dores, as nossas doenças, as nossas enfermidades. Morreu na cruz do Calvário. Uma morte que era para ser a nossa morte, mas Ele morreu em nosso lugar, para que nós pudéssemos ver sobre Ele o castigo que nos traz a paz, e ver sobre Ele os nossos pecados levado até a cruz do Calvário, até o monte da crucificação, e assim podermos ser perdoados pelo sacrifício de substituição que Ele morreu ou que ele atravessou por nossa causa, tudo por nossa causa. Poderia ter terminado a história com a morte de Cristo, mesmo porque a morte foi do corpo, não é? Jesus poderia ter partido diretamente à presença do Pai, sem ter de passar pela ressurreição, mas ele ressuscitou também por nossa causa, porque tinha de ser assim. Eu não estou falando da questão ressurreição, estou falando do porquê da ressurreição. Nasceu, viveu, sofreu, morreu, tudo por causa de você, tudo por causa de mim, por causa da gente. E também ressuscitou por nossa causa. Ressuscitou deixando-nos a promessa que haveria de voltar um dia para buscar o seu povo. E nós vamos dividir essa volta, esse regresso do Senhor nas suas duas partes possíveis. Para nós resumirmos essa volta, nós colocamos como a primeira etapa dessa volta o arrebatamento da igreja. E a segunda etapa, sua vinda em glória com todo o procedimento que vai acontecer nesse momento. Mas principalmente, meus irmãos, quero falar com vocês hoje a respeito do arrebatamento da igreja. Nós estamos aqui para participar do corpo e do sangue de Jesus. E nós sabemos, meus irmãos, que não é uma questão de encher a barriga, não é uma questão de algo gostoso. Eu não acredito que alguém aqui com dinheiro no bolso diga assim: ixi, vamos fazer um banquete, vamos fazer o seguinte, estou com uma fome, vamos comer um jantar daqueles caprichados. Ah, então vamos tomar um suco de uva com um pedacinho de pão, ninguém faz isso. A pessoa quer logo pensar numa coisa tipo assim: ah, eu vou comer um baita do churrasco, um filé mignon com fraldinha, com batata assada, com arroz de... como é que é? Arroz de brócolis, essas coisas novas, eu nem sei como é que é, mas vai bom, mas tudo bem. Não, as pessoas não querem saber se querem alimentar-se fisicamente com uma coisa gostosa, eu diria, para o físico, de comer um pedacinho de pão com um cálicezinho de suco. Então esse alimento é diferente, meus irmãos, porque esse alimento não interfere no nosso gosto gastronômico. É totalmente espiritual, tem o seu objetivo. E nós temos de ser tocados pelo objetivo, tocados pela mensagem, pelo significado. E temos de ser tocados também, mesmo quando nós conseguimos extrair da palavra de Deus algo que talvez para nós soa diferente por nunca termos ouvido dessa forma essa mensagem. Mas se Jesus nasceu, se Jesus viveu, se Jesus sofreu, se Jesus morreu, se Jesus ressuscitou, tudo por nós, e disse que vai voltar também por nós, nós temos que, no mínimo, todas as vezes que nós comemos este pão e bebemos este cálice, estar anunciando a morte do Senhor até que venha. No mínimo. Nós temos aqui, meus irmãos, três procedimentos: anunciais a morte do Senhor até que venha. Embora a Bíblia fala sobre a morte e a vinda, não pode vir aquele que não ressuscitou. Então temos de passar também pela estação da ressurreição de Cristo. Você já parou para pensar o quanto é importante nós refletirmos em tudo que é incluído na mensagem da ceia do Senhor? Está incluída a morte de Cristo. E quando falamos na morte de Cristo, nós estamos falando na nossa vida. Quando nós estamos falando na morte de Cristo, nós estamos falando na entrega dele, quando ele se oferece para morrer no nosso lugar. Não é porque nós éramos bons. Se nós fôssemos bons, eu diria. Se nós somos bons, até digo. Não faz sentido alguém sacrificar-se por nós. Não haveria necessidade de ninguém sacrificar-se por você nem por mim, se nós fôssemos boas pessoas ou se nós merecêssemos a nossa salvação. Nós precisávamos de alguém que morresse por nós, porque nós não éramos e não somos bons. Quando eu digo bons, meus irmãos, não quer dizer que nós não sejamos boas pessoas, vocês estão entendendo, não é? Nós somos boas pessoas, somos cidadãos, respeitadores da lei, nós somos pessoas que ajudam a sociedade a ser melhor, mas nós estamos falando em todo o sentido abrangente da palavra bons. Por mais que nós possamos entender que somos boas pessoas, nós nunca, jamais, com as nossas próprias atitudes, com a nossa própria maneira de viver, nós poderíamos alcançar a graça de morar nos céus, porque nós somos pecadores. Todos nós somos pecadores. E precisávamos de alguém que morresse por nós, e Jesus morreu por nós na cruz do Calvário, e hoje nós estamos anunciando a morte dele aqui. Quando nós anunciamos a morte de Jesus Cristo, nós estamos dizendo ao irmão, estamos dizendo à comunidade cristã ou não, olha, nós já temos esperança, de nós mesmos nós jamais poderíamos ver a Deus, mas te anuncio que Jesus morreu por nós na cruz do Calvário. Nós temos a esperança de ver Deus. Nós fomos reconciliados com Deus pela morte de Cristo na cruz do Calvário. E para não ficar só, não morreu, morreu que... Então tá, fomos reconciliados. Quando nós tomamos, comemos esse pão e bebemos esse cálice, nós anunciamos não só a morte, da morte até o retorno, até o venha, aconteceu a ressurreição de Cristo. A ressurreição de Cristo foi diferente da ressurreição de Lázaro, foi diferente da ressurreição de Tábita ou Tabita, foi diferente da ressurreição de todos os que a Bíblia Sagrada relaciona como ressuscitados, porque esses tornaram a morrer. Mas Jesus, tendo ressuscitado, ele venceu a morte, ele aniquilou o império e o poder da morte. O que isso quer dizer? Isso quer dizer que quando nós estamos nele, nós também somos vencedores sobre a morte. E podemos falar como o apóstolo São Paulo dizia: onde está a sua vitória, ó morte? Onde está o seu aguilhão, ó morte? Graças a Deus! Graças a Deus! Pelo sacrifício, pela ressurreição de Cristo. Tendo Cristo em nossa vida, nós podemos celebrar e anunciar a morte e a ressurreição de Cristo e dizer à morte: morte, você foi vencida pela morte de Cristo na cruz do Calvário. Louvado seja Deus, aleluias. E até que venha, Jesus ascendeu ao céu, ele subiu para o céu. Tem hora que eu fico pensando, meus irmãos, a nossa fé vai até onde? Até onde vai a sua fé? Até onde vai a nossa fé? A nossa crença, a nossa fé no Senhor, ela se limita até um determinado ponto. E isso é muito do nosso entendimento, é muito do nosso conhecimento. Infelizmente, nós temos verificado multidões e multidões que acreditam em Deus. Até acreditam em Jesus Cristo, mas tem um limite nessa fé e nessa crença. Podem acreditar que tenha vindo o Messias, até que tenha morrido na cruz do Calvário, mas esbarram na ressurreição. E quando se fala no retorno de Cristo, então, no arrebatamento da igreja, até nos chamam de loucos. A questão de uns 35 dias, 40 dias atrás, um famoso repórter de um canal majoritário de televisão no Brasil criticava o presidente americano e os americanos que acreditavam no arrebatamento da igreja e que acreditavam totalmente no cumprimento das profecias, não só do Apocalipse, das profecias de uma forma geral, que ainda não foram cumpridas. E esse repórter dizia que os Estados Unidos da América do Norte haviam declarado que Jerusalém seria a capital de Israel e iriam mudar a embaixada americana para lá. E esse repórter falou em tom de desprezo, gozação, não que ele não acredite em Deus, até acredita, mas a fé é limitada até um determinado ponto. Ele dizia: porque aqui muitos americanos acreditam que Jesus vai voltar, que Jesus... E deu aquela risadinha sarcástica. Eu gostaria de poder dizer a ele que não são só muitos americanos, não, muitos brasileiros também. Eu sou um brasileiro que acredito nisso. Porque não faz sentido acreditar na morte de Cristo, tão somente até na sua morte, sem a sua ressurreição e sem a sua vinda, o seu retorno, para nos levar para que onde quer que ele esteja, nós estejamos também, senão o nosso fim vai se apodrecer a nossa carne dentro de uma sepultura e ali ficaremos e a nossa história estará encerrada. E para mim não faz sentido e não tem graça nenhuma. Não é questão de nos preservarmos das coisas que o mundo oferece, não, não, não. Não é questão de nós vivermos uma vida santificada e, imagina, eu vivo uma vida diferente, o mundano faz tanta coisa e morreu, vai todo. Nós estamos falando de profecia. Nós estamos falando, meus irmãos, numa das coisas mais maravilhosas que pode estar encerrada dentro do coração do cristão que lê a palavra de Deus e acredita nela. Estamos participando da ceia do Senhor e anunciamos que Ele morreu e anunciamos que Ele ressuscitou e anunciamos que Ele vai levar essa igreja para a sua glória. Ele vai levar essa igreja para o lugar que Ele disse: vou preparar-vos lugar. E já está preparado esse lugar. Agora, quando eu digo, meus irmãos, que muitos limitam a sua fé até um determinado ponto, eu não estou dizendo também só a questão da ressurreição ou não. Eu estou dizendo também a respeito da desistência de muitas pessoas em viver uma vida separada. Nós somos o povo que habita à parte. O desânimo que tem alcançado tantos corações. Muitas pessoas estão se desanimando na estrada cristã da vida. Muitas pessoas estão se desanimando de fazer o bem. Muitas pessoas estão se desanimando de viver uma vida perante o Senhor, consagrada, santificada. E não é que nós temos a sensação, é uma realidade que está acontecendo e está muito presente. O mundo tem sufocado com a sua liberdade falsa. O mundo tem sufocado com a sua pregação fácil através de todos os veículos de comunicação. Tem sufocado a fé de muita gente. Simplesmente por questionar algo como o arrebatamento da igreja. Semana passada, quando eu falei um pouquinho sobre arrebatamento da igreja, eu recebi, mas foram muitas pessoas, pastor, que bom, há muito tempo eu não ouvia falar do arrebatamento da igreja. Por que será, hein? Por que será? É porque as pessoas estão passando por um processo de desânimo previsto na palavra de Deus. Muitas pessoas, por acharem que está demorando demais, estão se desanimando. Estão se entregando às fábulas, estão ouvindo mais o homem do que Deus. Não é que não acreditam em Deus, acreditam em Deus. Mas a sua crença tem sido limitada por essa imposição satânica de sufoco. E não é que era imprevisto, não. Isso já era previsível na palavra de Deus. A iniquidade tem aumentado a cada dia. O amor das pessoas tem se esfriado. Uma pessoa que participou da ceia, uma pessoa que conhece a Deus, uma pessoa que conhece a doutrina da Bíblia Sagrada, eu não estou falando de doutrina de homem não, estou falando da doutrina da Bíblia Sagrada. Uma pessoa que conhece os preceitos de Deus, conhece o caminho da verdade, porque uma pessoa como essa haveria de retroceder diante de uma palavra falsificada do Evangelho que Satanás lança de todas as formas possíveis em nossos dias. Porque, meus irmãos, infelizmente, não é só na vida secular, mas também até dentro das igrejas, muitas pessoas vivem atrás da fama, não é? Muitas pessoas vivem atrás, não, quero ser conhecido, quero ser pregador famoso, eu quero ser cantor famoso. E alguns vivem atrás da bufunfa mesmo. Alguns vivem atrás da bufunfa, da grana, da mula. E essas pessoas, meus irmãos, não se poupam para atrair para si a atenção. Não se tornam famosas, elas se tornam notórias, que é muito diferente. Se tornam conhecidas por uma polêmica negativa. Na vida secular, o cantor está lá. Não faz sucesso nenhum. Se é homem, ele arranca a camisa, perde um peso, faz como é que é esse negócio que barriga de tanquinho, né? E fica só de short lá na internet, no outro dia já fez sucesso. A moça, a mulher, tira a roupa, vai dançar funk, faz o maior escândalo, ou posa nua, ou tira da cintura para cima, aí logo está fazendo sucesso. E a sensação que eu tenho, meus irmãos, é que é isso que está acontecendo. Muitas pessoas no afã de querer ser alguma coisa ou de querer ter alguma coisa, essas pessoas, mesmo tendo conhecido a Deus, estão pisando em cima da palavra de Deus. Porque o mundo está achando que isso é bonitinho. Porque o mundo está dizendo que a vida tem que ser assim e que ninguém tem que regrar a vida de ninguém. Ninguém tem que regrar a vida de ninguém. Mas quem quer ir morar no céu tem que pautar a sua vida pela palavra de Deus, senão no céu não entra. Pode até não acreditar, pode queimar a Bíblia, pode falar mal de Deus, mas se quer morar no céu, a sua vida tem que ser pautada na palavra e pela palavra de Deus, senão não tem lugar para morar no céu. Não, não tem. E está cheio de crente que está da mesma forma. Eu vou falar a verdade para os irmãos, tem dia que me dá um certo asco de pessoas crentes que querem se aparecer. Eu pensei que era o contrário. Eu pensei que o verdadeiro crente, ele se permitisse diminuir para que Cristo crescesse. Mas parece que não é assim que as pessoas entendem. E para se aparecer, eu vou usar uma sentença que parece pesada, mas é só para vocês entenderem o que eu estou dizendo. Para se aparecer, são capazes de vender a própria mãe. É gente envolvida no fuxico gospel, na fofoca gospel, na balada gospel, aqui em Sorocaba, como é que foi lá? A boate gospel, o carnaval gospel. Tô dando uma vontade de quebrar esse microfone na minha cabeça, assim, só de raiva de ver esse tipo de coisa. Só não faço porque dói. O pastorzinho vai lá, lê um livrinho ou participa de TDA e já acha que é doutor. Aí começa a buscar também a sua forma de querer se aparecer, vai crescer. Aí eu fiz um curso teológico. Não tem teólogo maior do que o próprio Satanás. Quer se aparecer? Pode até se aparecer.
0: pode buscar os seus meios. E um dos meios mais felizes que as pessoas estão encontrando para se aparecer é falar mal dos pastores, é falar mal das igrejas. E tem um monte de crente acompanhando e dando os seus, é like que fala, é like, né? E dando os seus likes, curtindo. Mas vai curtir um fogo do inferno também, bacana, hein? Mas vai curtir, porque não é possível que as pessoas não estão entendendo o laço que Satanás tem colocado para que as pessoas caiam nesse período entre a ressurreição de Cristo e o arrebatamento da igreja. A Bíblia Sagrada é clara quando diz que ele sabe que o tempo dele é curto e tem descido sobre vós com grande fúria. Será que não dá para entender isso? Nós estamos aqui anunciando a morte do Senhor até que venha, comendo desse pão e bebendo desse cálice, e nós não podemos, meus irmãos, deixar de falar e doutrinar a igreja da forma que nós estamos doutrinando. Eu vou falar do que Deus está falando e nada mais. Nós temos que combater o bom combate, combater a mentira, combater o pecado, combater o adultério, combater a soberba, a exaltação, combater todo tipo de coisa que ofende a Deus. E os que têm o Espírito de Deus são guiados pelo Espírito de Deus. E esse mesmo Espírito vos ensina todas as coisas. Quem tem o Espírito de Deus sabe. Quem é conduzido pelo Espírito de Deus sabe os detalhes da vida cristã. Já pensou alguma vez na vida em parar e abrir a sua Bíblia e ler o que a Bíblia está falando? Já parou alguma vez na sua vida para parar e pensar, por que eu não leio a Bíblia? Jesus vai voltar, meus irmãos. Até onde está a sua fé? Jesus morreu por nós. Jesus ressuscitou por nós. E Jesus vai voltar para arrebatar essa igreja. E eu, de todo meu coração, meus irmãos, como pastor dessa igreja, eu diria como Paulo, a minha alegria coroa é saber que a vossa fé está firme, que vocês estão bem na presença de Deus e que nós vamos nos ver na glória do Senhor, vamos nos ver no céu. Nós vamos morar no céu. Mais uma vez eu digo aos irmãos, nós não vamos morar no céu porque nós somos perfeitos, porque nós não somos. Nós falamos o que não devemos falar, nós pensamos o que nós não devemos pensar. Nós praticamos o que não devemos praticar, mas nós temos Jesus Cristo que é o nosso advogado. Nós temos Jesus Cristo que é o nosso advogado, e a Bíblia Sagrada é clara, quem intentará acusação contra os servos do Senhor? Ninguém pode, porque Jesus Cristo é o nosso advogado. Ele advoga as nossas causas. Nós vamos morar no céu porque nós fomos perdoados e somos perdoados por Jesus Cristo. Eu disse aos irmãos, já várias vezes contei sobre isso, e conto mais uma vez, eu, antes de me casar com a minha esposa, depois ela tirou esse costume de mim, eu gostava de ir nos cemitérios para ver aqueles túmulos enormes, e era túmulo de tanto tipo de coisa, e eu gostava, não é que eu gostava assim, tipo, vou fazer um turismo no cemitério, não é bem assim também, tipo, eu trabalhava numa empresa e tinha um alojamento em frente a um cemitério, e o túmulo mais interessante, meus irmãos, que eu achei a inscrição, a coisa mais interessante que eu já achei escrito ali foi uma tumba. Só tinha uma palavra. Perdoado. Eu parei e pensei e disse, falou tudo. A coisa mais gostosa, meus irmãos, que existe na vida é nós sabermos que nós somos perdoados. Deus não perdoa qualquer pessoa, não. Deus perdoa as pessoas que buscam perdão, que se humilham.

0: Deus. Então viva a vida condizente de uma pessoa perdoada. É esse o ponto que eu quero chegar. Se eu creio que Jesus vai arrebatar a igreja, e não vai subir qualquer um, não. Se você está com esse fardo pesado, não vai dar para subir. Se você está carregando esse fardo de tantos pecados escondidos, coisas que você faz, ah, o pastor não está vendo, eu só vou postar nas redes sociais, Deus está vendo, eu não tenho que ver, eu não vou fuçar o seu Facebook para saber o que você está fazendo, porque Deus, sem você colocar no Facebook, Ele sabe muito bem o que você está fazendo. E você também sabe. Até onde vai a sua fé? Porque Jesus vai arrebatar a igreja. E se a sua vida não estiver lavada e purificada e perdoada por Jesus Cristo, você vai ficar aqui. Ninguém acredita mais nisso, não. Esse negócio de Jesus vai voltar, arrebatamento da igreja. Vamos mudar de assunto. Ninguém acredita nisso. Pastor, cala a boca. Vamos falar de louvor. Vamos pedir a Deus para dar uma mansão e um BMW. Pedir a Deus para me dar um Mercedão. Que nós estamos querendo dizer, meus irmãos, isso é ironia que eu estou falando, claro. A igreja precisa ouvir sobre o arrebatamento e estar preparada. Não é que nós vamos pelos nossos próprios méritos, vocês entenderam isso, não é verdade? Não é que nós vamos pelos nossos próprios méritos. Pastor Lorival está pregando aqui a palavra inspirado pelo Espírito Santo. Pastor Lorival, meus irmãos, não é perfeito. Meus irmãos, não faz sentido nós servirmos a Deus e não termos certeza da nossa salvação. Se nós servimos a Deus, nós temos de estar certos de que nós vamos ser arrebatados. Não faz sentido você estar na igreja, vir à igreja, mas o seu nome não estar no livro da vida. Por isso hoje, a palavra de Deus está falando com você claramente. Jesus tomou o pão, partiu, deu graças, falou: comei, memória de mim. Com a ceia foi a mesma coisa, com o cálice: tomai, em memória de mim. Agora, todas as vezes que comedes este pão e bebedes este cálice, anunciais a minha morte até que eu venha. É isso que a palavra de Deus está falando. Jesus vai voltar, igreja, e nós temos de estar preparados. Mocidade, nós temos de estar preparados. Orquestra, nós temos de estar preparados. Igreja, nós temos de estar preparados. Obreiros, nós temos de estar preparados. Isso é mais condizente com a nossa situação que nós vivemos aqui nessa terra. Nós somos massacrados pela sociedade atual. Nós somos ridicularizados pelos pseudos intelectuais, pelo menos é a minha opinião. Não tem comediante nesse planeta que já não esteja usando o cristianismo e os crentes como, eu diria, material de pancadaria, comédia e essas coisas. E nós vamos ainda ficar aqui tendo que aguentar Satanás na grande tribulação? Tendo que aguentar o próprio peso da mão de Deus na grande tribulação? Não, eu quero estar lá no céu e sei que vocês também querem estar lá. Sei que vocês também querem estar na glória do Senhor enquanto esse mundo se deteriora conforme o que a Bíblia Sagrada nos fala nas páginas do Apocalipse. Todas as vezes que comerdes este pão e beberdes este cálice, então anunciamos a morte, a ressurreição e a vinda do nosso Senhor Jesus Cristo. E exortamos uns aos outros, animamos uns aos outros. Nós, se preciso for, repreendemos uns aos outros, aceitamos a repreensão, mas nós vamos nos conduzindo de uma forma que, quando o Senhor Jesus chamar a igreja, já pensou se fosse agora? Você já pensou? Depois vem a desgraça para a sua vida, ah, não sei o que aconteceu. Aconteceu que você nunca foi temente a Deus. Acontece que você não presta atenção na palavra de Deus. Eu vejo tudo. Eu só não enxergo de perto mesmo, mas de longe eu tenho um olho de águia. Eu sei, o irmão que está prestando atenção, valorizando a palavra de Deus, e aqueles que entram por aqui, saem por aqui, a igreja sobe, eles ficam aqui também. Ficam aqui também. Vamos votar. Quem acha que nós não devemos mais falar de arrebatamento da igreja, que é um assunto que ninguém mais acredita. Quem acha que não devemos falar? Quem acha que nós devemos falar? Sempre aparece um, tá vendo? Quem acha que nós devemos falar e falar, falar, falar, porque é verdade. Nós cremos que a igreja será arrebatada e que nós seremos arrebatados quando a igreja for arrebatada, porque nós somos a igreja. Que Deus abençoe então vocês, meus irmãos, participando da ceia do Senhor, comendo deste pão, bebendo deste cálice, anunciando a morte, ressurreição e o retorno, ou seja, arrebatamento da igreja. Se Jesus viesse agora aí, meus irmãos, meu óculos ia ficar aqui, porque lá no céu eu não ia precisar de óculos. Esse microfone iria cair. Eu acho que até essa roupa ia ficar tudo aqui. Quem iria se espantar e diga eu? Os irmãos estão espertos. Aleluia. Graças a Deus. Já pensou, maestro? Todos os instrumentos que foi uma dificuldade para comprar, ia ficar tudo aí, né? Um ou outro iria aproveitar, né, maestro? Os lavados e redimidos no sangue de Jesus, ó. Ia virar um caos isso aqui. Luzes acesas. E telefone tocando. Ei, meu pai que era crente dessa igreja de salgados não voltou para casa. Será que foi sequestro? Foi. Foi sim. Foi um sequestro. Foi um rapto. Aquelas irmãzinhas que todo culto é glória a Deus, aleluia. Cheias do poder de Deus, recebendo a palavra do Senhor, comem cada palavra. E a família liga, ei, minha mãe, minha avó, que não saia dessa igreja aí, esses, os talibãs cristãos aí, os talibãs do evangelho. A minha mãe não apareceu em casa, vou chamar a polícia. Pode chamar. Aí ligar lá para 190, o policial também lá era crente, desapareceu também, toca o telefone, ninguém atende. Ah, se Jesus voltasse agora, nesse momento, será que você subiria, hein? Se a igreja fosse arrebatada agora, como está o seu coração? Às vezes nossos corações estão cheios de tanto ódio, né, meus irmãos? Temos raiva de tanta gente. Mentimos às vezes contra a verdade. Na igreja nós parecemos que somos os mais consagrados do templo. Lá fora parecemos capetinhas fazendo estágio, né? Não pode. Crente aqui, crente lá fora. A igreja vai ser arrebatada, talvez não seja hoje, quem sabe também, mas no dia que ela for arrebatada, que você desapareça com a igreja, e que nos encontremos nas nuvens celestiais, e que estejamos para sempre com o Senhor. Que Deus os abençoe, meus irmãos, que Deus os guarde. Deus os abençoe, meus irmãos, que Deus os guarde. Vão com Deus em nome de Jesus.
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4: 23 horas e 46 minutos.
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nome é Nilzete, congrego na Igreja Deus Amor de Campo Grande. Quero relatar uma grande vitória que meu filho recebeu. Estava desempregado e, após ser revelado pelo Espírito Santo de Deus, Deus abriu uma grande porta para ele. Ele saiu de desempregado para ser patrão do próprio negócio dele. E ali está trabalhando até hoje, glorificando o Senhor. E meu nome é Nilzete Cabral Rique.

paz do Senhor a todos os nossos irmãos ouvintes, nossos irmãos que estamos acompanhando pelas redes sociais. Deus abençoe. Eu sou seu irmão pastor Milton de Almeida e estou aqui com muita felicidade e alegria por estar falando com todos vocês e também já nos preparando para a oração Ministério da Intercessão. Estaremos clamando, buscando a presença do nosso Deus e você do outro lado não pode ficar de fora de maneira alguma. Nada melhor do que nós lermos uns versículos da Palavra de Deus, porque já vamos a... Falta somente 5 minutinhos para a gente encerrar aí a sexta-feira e já vamos iniciar um novo dia e nada melhor do que iniciar um novo dia na presença do nosso Deus. Salmos capítulo 45, verso 1 a seguir, que nos diz assim: O meu coração ferve com palavras boas, falo do que tenho feito no tocante ao rei. A minha língua é a pena de um destro escritor. Tu és mais formoso do que os filhos dos homens. A graça se derramou em teus lábios. Por isso, Deus te abençoou para sempre. Cinge a tua espada à coxa, e ó valente, com a tua glória e a tua majestade. E neste teu esplendor, cavalga prosperamente pela causa da verdade, da mansidão e da justiça, e a tua destra te ensinará coisas terríveis. As tuas flechas são agudas no coração do inimigo, dos inimigos do rei, e por elas os povos caíram debaixo de ti. Versículo 15. Com alegria regozijo, com alegria e regozijo serão trazidas, elas entrarão no palácio do rei. Em lugar dos teus pais, serão os teus filhos que farás príncipes sobre toda a terra. Farei lembrar do teu nome de geração em geração, pelo que os povos te louvarão eternamente. Vemos aí uma pequena descrição profética da união entre Cristo e a sua igreja. Somos da Igreja Pentecostal Deus e Amor. Você que se inscreveu, você pode compartilhar. Você que ainda não é inscrito, você pode se inscrever neste momento. Você pode mandar aí esse link para todas as pessoas que precisam desse momento de oração. Muitas pessoas já estão aí nos escrevendo, compartilhando. Que Deus abençoe a vida de vocês. E lembrando que daqui a pouquinho, às 19 horas, teremos a Santa Ceia do Senhor aqui na sede mundial. Você que é membro da nossa Igreja Pentecostal Deus e Amor, vocês não podem perder, não pode ficar de fora, porque estaremos unidos em uma só fé, em comunhão, recordando o sacrifício de Jesus. Eu sempre falo que a gente recorda a Santa Ceia no momento da última ceia que Cristo celebrou com seus discípulos, logo após o julgamento, a condenação, a crucificação de Jesus, mas a tristeza que durou até o terceiro dia. Após o terceiro dia, Jesus Cristo ressuscitou e hoje nós estamos aí nos preparando para a Santa Ceia do Senhor, que vamos recordar a morte do Senhor. E eu tenho certeza que nós vamos nos alegrar, porque Deus tem uma palavra muito importante aos nossos corações. Presbítero Davi Miranda Neto, trazendo a palavra de Deus neste sábado a partir

0: das 19 horas. E teremos também a Santa Ceia no domingo, às 11 da manhã, e o culto oficial, às 16 horas, o culto celebrativo para os Dias dos Pais. Você que é papai aí, olha, não fique em casa. Temos aí um evento muito, muito bom, porque estaremos falando um pouquinho sobre o que é ser pai, né? Então, convido vocês para não marcar outro compromisso, mas vem estar aqui conosco na sede mundial. Avenida do Estado, 4568, aqui mesmo, na Liberdade, entrada principal pela Avenida Prefeito Pereira Passos, número 10. Convido vocês neste momento para juntos buscar a presença de Deus. Daqui a pouquinho, à meia-noite 30, a nossa irmã Maria Lorena estará entrando também em oração. Então estamos aqui compartilhando, vamos fazer uma oração compartilhada. Eu vou orar aqui os 30 minutos e depois a serva de Deus, a evangelista Maria Lorena, orando, buscando a presença de Deus. Vamos então nos preparar para buscar a presença do nosso Deus. Bondoso Deus e Pai, neste momento de oração, eu me coloco diante de Ti, neste um minuto que resta para nós encerrar esta sexta-feira. Quero agradecer, Senhor Deus, por mais esta oportunidade de podermos orar juntamente com os nossos ouvintes, nossos irmãos internautas, nossos irmãos que estão orando conosco através do YouTube, Facebook, no canal oficial da nossa igreja Pentecostal Deus e Amor. Senhor, oro também pelos irmãos que já estão conosco pelo Instagram. Pai querido, eu quero agradecer, meu Deus, por tudo que o Senhor tem demonstrado por nós. E nada melhor do que nós recordar do que o Senhor fez por nós, enviando o Seu único Filho, Jesus Cristo, para morrer por nós na cruz do Calvário. E hoje estamos aqui pedindo a Tua misericórdia, em nome, no nome santo de Jesus. Pedimos o perdão dos nossos pecados, o perdão das nossas falhas. Me coloco, Senhor, diante da Tua presença para pedir as Tuas misericórdias, Senhor. Pedir, ó Deus, a Tua presença que é indispensável para com as nossas vidas. O Senhor tem provado, Senhor, no decorrer dos séculos e principalmente nesse século que estamos vivendo. São dias difíceis, pessoas que estão vivendo já no pico do seu emocional, já no esgotamento físico, nos síndromes das mais diversas que nós conhecemos, pessoas que estão angustiadas, pessoa que está com o coração doente, pessoas que estão enfermas, pessoas que estão desanimadas na fé, mas estamos aqui, Senhor, nesta intercessão, pedindo, Senhor, que a Tua misericórdia possa ser presente nos corações dos nossos irmãos, principalmente naqueles que estão orando conosco pela primeira vez. Muitas delas, Senhor, não têm palavra para expressar diante do Senhor, que para eles ainda é novidade de estar aí num momento de oração. Talvez esta pessoa, este ouvinte, sintonizou seu rádio, ou até mesmo navegando pela internet, deparou com esse momento de oração. Eu quero orar por essas vidas, Senhor. Quantas pessoas que neste momento precisam tanto do socorro divino, precisa, Senhor, sim, de uma intervenção divina da parte do nosso Deus. Senhor Jesus, o Senhor conhece a cada um que se voltam a Ti agora em oração. O Senhor conhece a cada coração, independente da idade, independente dos problemas, independente do local, a cidade, a distância que nos separa aqui de São Paulo. Mas são pessoas, ó Deus, que oram conosco, pedindo a Tua misericórdia, pedindo, Senhor, uma direção, pedindo, Senhor, uma saída. Pessoas que carregam no coração algo que está lhe fazendo dano, mal. Pessoas que perderam o prazer até mesmo de sair de casa, pessoas que perderam o emprego, pessoas que foram dispensadas do trabalho e agora não sabem mais o que fazer. Esse pai de família, está tão preocupado que iniciou essa oração conosco, já preocupado porque já está acabando o mantimento dentro de casa, o aluguel está para vencer, as contas estão acumuladas, este pai já não sabe mais o que fazer. Oh, meu Senhor, eu apresento essas vidas, Senhor, para que o Teu Santo Espírito possa orientar, direcioná-los para alcançar do Senhor uma porta aberta. E que quando essas portas se abrirem, elas possam chegar a uma conclusão dizendo: isso foi a mão do nosso Deus. Oh, meu Senhor, como é bom reconhecer a Tua bondade e a Sua misericórdia. Senhor Jesus, como é bom reconhecer, ó Deus, ser gratos pelo ar que respiramos. Ser gratos, Senhor, por sentir, ouvir, caminhar. Quantas pessoas que estão acamadas não conseguem se mover do local onde está acamado ou em uma cadeira de rodas, pessoas que sofreram um AVC, pessoa que perdeu o movimento nas pernas, nos braços, na fala, que somente ouve, mas não consegue expressar. Mas o Senhor conhece, Senhor. Antes de nós dirigirmos a primeira palavra na nossa oração, o Senhor já conhece, sabe o que nós precisamos. Senhor, eu oro, Senhor, por essas vidas, para que o Senhor possa agir segundo a Sua misericórdia. Oh, Espírito Santo da verdade, nós Te adoramos, glorificamos a Ti. Santo Espírito, agradecemos pela Tua presença em nossas vidas. Oh, Espírito Santo da verdade, que prazer inesgotável que nós sentimos, Senhor, até mesmo nesse momento de oração, que nós clamamos a Ti, que nós derramamos, ó Deus, até mesmo as lágrimas, mas não de tristeza, de emoção, de alegria, de sentir o Teu amor tão, tão pertinho, o Teu amor nos fortalecendo, o Teu amor dando força, o Teu amor controlando, dando a nós o equilíbrio ao ponto de nós sentir curados, ser libertos, transformados. Oh, meu Senhor, olha para o físico deste homem, olha para o físico desta mulher, olha para a alma, para o espírito desta pessoa que necessita de um refrigério, que necessita de um renovo, que necessita de uma restauração. Senhor Jesus, são vidas, Senhor, que com pouca força ou a força que restam a eles, estão utilizando agora para buscar a Tua presença. Senhor Jesus, fortalece, Senhor, essas vidas. Fortalece esta criança, esse jovem, esse adolescente, Senhor. Fortalece esta pessoa que Satanás, Senhor, encontrou espaço para entrar, para trabalhar, para colocar até mesmo os maus pensamentos, o desejo de suicídio. Senhor, quantas vidas, Senhor, estão vulneráveis aos pensamentos, aos desejos, até mesmo que leva esta pessoa a se distanciar mais e mais da Tua presença. Senhor Jesus, eu estou orando, pedindo a Tua misericórdia, para que o Senhor venha trazer um grande avivamento, uma restauração nessas vidas, nesses corações. Estas pessoas, esses irmãos que deixaram de congregar, fizeram um propósito de estar conosco, mas algo lhe prende, algo segura, algo impede que elas venham à Tua casa. Eu oro, Senhor, por essas vidas, que todas as cadeias sejam quebradas, que todas as artimanhas do inimigo caiam por terra, que esta pessoa, Senhor, que quer estar na igreja, mas não consegue, não encontram forças. Eu oro por essas vidas, Senhor, pedindo ao Senhor a misericórdia, pedindo por elas, porque muitas delas não têm força até mesmo para expressar uma única palavra ao Senhor. Pessoas que estão nessa situação, pessoas que estão tão enfermas, podemos dizer, mais enfermo espiritualmente falando do que o próprio físico. Quantas pessoas, Senhor, que fisicamente estão bem, mas a alma tem sede, a alma geme. A alma desta pessoa está pedindo socorro, e esta pessoa está sendo vencida dia após dia e deixando a sua alma necessitada, carente da tua presença. Senhor, eu oro, peço a tua misericórdia. Senhor, eu clamo por misericórdia, Senhor, para que o Senhor venha avivar esses corações. Senhor Jesus, eu quero orar pela igreja, Deus de amor. Quero apresentar neste momento a nossa irmã Irene Miranda. Visita a tua serva agora, Senhor. Visita ela, Senhor, repreendendo toda enfermidade, todas as dores, restaurando a saúde, dando a ela força, graça. Oh, Espírito Santo da verdade, nós te adoramos, te louvamos pela vida da tua serva, pela vida da família e dos familiares da tua serva, Senhor. Senhor Jesus, o Senhor entregou, Senhor, a ela, a igreja, que tem tanto trabalho, uma obra gigantesca como esta, e também a Fundação Reviver. Apresenta a tua serva, Senhor, dando força, visitando ela agora, Senhor. Espírito Santo vai tocando do alto da cabeça à planta dos pés, repreendendo, Senhor, toda a enfermidade, todas as dores, tudo aquilo que vem incomodar a tua serva. Fortaleça, dai graça, poder, unção, renovo, restauração, meu Senhor. Senhor Jesus, eu oro também pela vida da nossa irmã Débora Miranda de Almeida. Abençoa também ela, Senhor. Visita, fortaleça, dando graça, poder, restaurando. Senhor Jesus, enchendo ela cada dia mais e mais da tua graça, do teu Santo Espírito. Apresento também, Senhor, o pastor Lorival de Almeida, Senhor. Abençoa teu servo, Senhor, dando graça, a unção divina, Senhor. Oh, meu Jesus, abençoa teu servo, fortalecendo, Senhor, as pernas, fortalecendo o corpo, para que ele possa, Senhor, caminhar, para que ele possa estar sempre conosco aqui nesse trabalho tão importante, Senhor, nesse trabalho que requer de todos o esforço, a dedicação. E nós queremos fazer, sim, o teu servo também deseja fazer a tua obra com excelência. Senhor Jesus, toca, fortaleça, dai graça, unção, Senhor. Abençoa também o presbítero Davi Miranda Neto, Senhor. Abençoa a família do teu servo, fortalecendo, agraciando com este poder, com esta graça. Que a tua palavra, Senhor, seja de uma forma notória no momento da ministração. Senhor, usa teu servo, Senhor, usa de uma forma tremenda e poderosa, que muitas vidas sejam restauradas, sejam salvas, libertas, transformadas pelo teu grande poder. Senhor Jesus, eu apresento também o pastor Osmar de Oliveira. Visita teu servo, a família, visita, Senhor, dando graça na vida do teu servo ali em Lima e também no país do Peru. Senhor, abençoa o povo peruano, bendiz los hermanos, ó Deus, los hermanos peruanos, santo.
1: Veio, meu Pai, ó Senhor da terra, ó Senhor, não veio pelos homens, mas veio do céu para nós, foi o socorro do próprio Pai para conosco, ó Senhor, ó Senhor da glória, tenha misericórdia, meu Pai, daqueles que ainda estão nas trevas, ah, Senhor, aqueles que ainda, meu Pai, tropeçam pela escuridão deste mundo, Senhor, ah, meu Pai, o Senhor pode arrancar, ah, meu Deus, a mais densa escuridão, do mais denso lamaçal, o Senhor pode, ó Pai, aleluia! Senhor. O Senhor continua fazendo. O Senhor continua fazendo. O teu amor, ó Pai, continua o mesmo. Ah, Senhor, a chama do teu amor não se apaga. Aleluia! Aleluia! Aleluia! Aleluia! Aleluia! Oh Deus, não há nada impossível para o Senhor. Não há nada impossível para o Senhor, ó Pai. Aleluia, não há, meu Pai, corações de pedra nem de ferro, meu Deus, que não se esmiúcem diante da tua palavra, diante do teu poder. Aleluia. Orimanaias terrandera mai clamastu yandarai. Oh Deus poderoso, vem nos fortalecer na tua presença, meu Pai, para que continuemos firmes, para que continuemos firmes na tua presença, Senhor, em meio às adversidades, em meio às aflições dessa vida, ó, meu Pai, em meio às lutas, em meio às provações, em meio às tentações, que possamos permanecer firmes, confiantes, ó Pai, aleluia, no Deus que nós escolhemos servir, aleluia, no Deus que nós permitimos, ó Pai, trabalhar em nós, aleluia, renova-me, Senhor, transforma-me, Senhor, aleluia, aleluia, aleluia, aleluia, oh Deus tremendo, maravilhoso e santo, tenha misericórdia de nossas vidas, ó Pai, ah Senhor, tenha misericórdia da minha vida espiritual. Ah, Senhor, eu te agradeço, meu Pai, pela campanha de oração, ó Deus, e também, ó Pai, pela campanha de jejum, em favor, ó Pai, do sexto encontro de mulheres de fé, aqui do Rio de Janeiro, Senhor, ó meu Pai, meu Rei, meu Senhor, tenha misericórdia, meu Pai, tenha misericórdia, meu Pai, vai tirando, Senhor, todo impedimento, vai repreendendo todo mal, Senhor, vai tirando do nosso meio, Pai amado, todo espírito de altivez, toda soberba, meu Pai, aleluia, vai tirando do nosso meio, Senhor Jesus, porque aqui, meu Pai, quem é adorado é o Senhor, quem é grande é o Senhor, quem faz é o Senhor, tudo é do Senhor, tudo é para o Senhor, tudo é pelo Senhor, aleluia, aleluia. Ah, meu Pai, venha glorificar o teu nome, venha glorificar o teu nome, Senhor. Ah, Senhor, ó Senhor, que nós venhamos desaparecer para o Senhor aparecer. Oh, meu Pai, aleluia. Ah, meu Deus, assim como João Batista disse, eu também digo nesta noite uma vez mais, que o Senhor cresça e que eu diminua, que eu diminua e o Senhor cresça, que eu diminua e o Senhor cresça, que eu diminua e o Senhor cresça, que eu desapareça e o Senhor apareça, aleluia, aleluia, aleluia, aleluia, aleluia, oh Deus, tudo é para a tua glória, tudo é para o teu louvor, ó Pai, glorifica o teu nome, glorifica o teu nome, vive em mim. Cristo faz através de mim. Cristo fala através de mim. Aleluia. Cristo aparece através de mim. Andará, maiandará, esterraiandá, clama, suriandará. Oh Deus, é sobre o Senhor. É sempre sobre o Senhor. Para sempre sobre o Senhor. É o Senhor. É do Senhor. Remato e andará, manastei. Oh, aleluia. Era, mandarás tu e cantas, terra andarai. Tu és, ó Pai, de eternidade em eternidade tu és. De eternidade em eternidade.

0: Aleluia, tu és o dono dessa obra. Tu és o dono desta obra, aleluia. Ah, meu Deus, continua, Pai, fazendo com que ela cresça. Aleluia, aleluia, aleluia, aleluia, meu rei. Continua abençoando, meu Deus, aleluia, essa obra ricamente. Continua, Pai, cuidando do teu servo, Pai. Aleluia, qual o Senhor permitiu, ó Deus, estar aqui diante desse rebanho. Ajuda ele, Senhor. Fortalece-o, ó Pai, aleluia. Tenha misericórdia, meu Deus, tenha misericórdia. Ó, meu Deus e meu Senhor, não temos a capacidade, Pai amado, de agradar a todos. Jamais, ó Pai, aleluia. Nem o nosso Senhor Jesus Cristo agradou a todos. Ó, Pai amado, quem dirá nós, ó Pai, aleluia. Somos falhos, ó Deus, somos carentes e necessitados da tua misericórdia, Senhor. Aleluia! Vem, meu Deus, fortalecer os fracos, ó Pai. Vem ajudar aqueles que estão, ó Deus, fracos na fé. Aqueles, ó Pai, que estão desanimados. Aqueles que estão esperando alguma coisa por parte do homem. Ah, meu Deus, a nossa esperança está em Ti. A nossa esperança é o Senhor. A nossa esperança é a Tua vinda. A nossa esperança, meu Pai, é a vida eterna. Ah, meu Deus, vem nos ajudar, ó Pai, a caminharmos firmes, olhando firmemente para o Senhor. Olhando firmemente para o Senhor, o autor e o consumador da nossa fé. Oh, meu Deus, vem nos ajudar. Vem nos fortalecer, ó Pai. Glorifica Teu nome, Senhor. Aleluia, a nossa oração é para que o Senhor continue nos ajudando, nos sustentando na Tua maravilhosa presença. Glorifica o Teu nome, Senhor. Glorifica o Teu nome, Senhor. Sê conosco, meu Pai. Caminha conosco, meu Deus. Abençoa, Senhor, abençoa o Teu povo. Fortalece a Tua igreja, Senhor, para que caminhamos firmes, para que caminhemos firmes até chegar ao fim. Nos ajuda, Senhor, nos conduz à Tua presença, meu Pai, aleluia.
1: Aleluia, aleluia, aleluia, glória, louvado, engrandecido. Seja o nome santo do Senhor, que é digno de louvor, de adoração. Senhor, em concordância com as Tuas servas, a qual, Pai amado, Pai querido, já clamaram, Senhor, aqui numa só ligação, Senhor. Pai, nessa hora, Senhor, que o Senhor possa ir de encontro, Pai, a cada lar aqui representado. Senhor, que o Senhor possa ir de encontro nessa hora, a cada mãe aqui

0: Senhor, seja uma transformação, Senhor, seja a restauração, Senhor, do filho, seja, Senhor, o retorno para sua casa. Pai amado, Pai querido, sabemos que o Senhor tem poder de fazer. Pai amado, Pai querido, sabemos que o Senhor pode fazer nessa madrugada. Senhor, sabemos, Senhor, que o Senhor não é limitado. Sabemos, Senhor, que o Senhor não tem limite, Pai amado, Pai querido. Senhor, então nessa madrugada, Senhor, pela tua infinita graça e misericórdia, alcança a oração da minha irmã. Olha aí que vem te buscando, vem clamando, perseverando, Senhor, que ela possa, Pai amado, Pai querido, dizer que recebeu de ti nessa madrugada. Senhor, visita o filho dela. Ô, Senhor, que se encontra, Senhor, nessa hora pelo meio da rua. Senhor, seja, Pai amado, Pai querido, num baile, seja numa boate, seja da forma que se encontra. Senhor, o Senhor tem poder de mudar. Senhor, o Senhor tem poder de transformar, Pai amado, Pai querido. Ainda, Senhor, que pela nossa vista, Pai, é impossível. Ainda, Senhor, que pela vista da minha irmã, ela não consegue ver, Senhor, mas que o Senhor nessa madrugada venha jogar por terra todas as barreiras. Senhor, que impeça dela ver aquilo que o Senhor vai fazer através, Senhor, da vida dela nessa madrugada. Senhor, também clamo, Senhor, por meus irmãos, Pai amado, Pai querido, que nessa madrugada, olha aí, Senhor, se encontra de joelho, olha aí, clamando, Senhor, buscando, seja por um neto, seja pelo filho, Senhor. Pai, eu não sei, Senhor, mas o Senhor é quem sabe. Pai amado, Pai querido, o Senhor é quem pode, Senhor, fazer todas as coisas. Senhor, visita nessa hora. Senhor, visita nessa hora. Senhor, seja o livramento que ele pede, Senhor. Seja o livramento que ele busca nessa madrugada, Senhor. Ah, Pai amado, Pai querido, há poder no teu nome. Senhor, no teu nome tem todo o poder. Senhor, no teu nome tem todo o poder. Tanto no céu quanto na terra, tanto no mar, Senhor, o teu nome tem todo o poder. Senhor, o Senhor é quem manda. O Senhor é quem desmanda. O Senhor é quem faz, Senhor. Então peleja nessa madrugada. Senhor, guerreia, Senhor, nessa madrugada. Senhor, desfaz, Senhor, todos os laços. Senhor, todos os laços. Olha aí que muitas das vezes nós não vemos, Pai, mas o Senhor dos altos céus vem e contempla tudo e todos. Senhor, os meus olhos não vê, mas o Senhor vê, Pai amado, Pai querido, tudo e todos. Senhor, não sei não, mas o Senhor sabe de todas as coisas. Senhor, eu não posso não, mas o Senhor pode. Senhor, meu irmão, minha irmã, nessa madrugada não pode, mas o Senhor pode visitar. O Senhor pode transformar. Joga por terra, Senhor. Joga por terra toda barreira. Joga por terra todo impedimento. Todo impedimento, joga por terra. Olha aí, Senhor. O que impede? O que impede a minha irmã, Senhor, de te buscar, Senhor, de corpo, alma e espírito? Senhor, o que impede o meu irmão de buscar te, Senhor, de corpo, alma e espírito? Senhor, que nessa madrugada o Senhor venha desfazer todo o bloqueio. Senhor, que nessa madrugada o Senhor venha derrubar todas as muralhas que se coloca na frente do meu irmão, que se coloca na frente da minha irmã. Senhor, desfaz todo mal. Senhor, todo gigante, a qual vem afrontando, Senhor, o teu povo, a qual vem afrontando, Pai amado, Pai querido, a tua igreja, Pai amado, Pai querido, olha aí, Senhor, o meu irmão, a minha irmã achando, Senhor, que vai ser derrotado por esse gigante, que vai ser derrotado por esse gigante, Senhor, derruba, Senhor, derruba, porque o Senhor foi com Davi, Senhor, se fosse Davi, Senhor, sozinho, ele iria ser derrotado pelo gigante, mas ele foi no teu nome, porque o teu nome tem todo o poder, ele foi no teu nome, Senhor, e ele venceu, não porque ele era o rei Davi, não, porque ele temia o teu nome, Senhor, ele temia o teu nome, que tem todo o poder, Senhor, Senhor, o meu nome, o nome da minha irmã, Senhor, não tem poder nenhum, mas o teu tem, Senhor, o teu nome tem todo o poder para fazer o impossível e o possível, Senhor, trabalha, trabalha nessa madrugada de maneira poderosamente, Senhor, não que nas outras madrugadas, não que nas outras sexta-feira, o Senhor não trabalhou, não, Senhor, mas faça algo diferente nessa madrugada, que meu irmão, que minha irmã, ah, Senhor, possa testemunhar, que foi na madrugada, Senhor, dessa sexta-feira, que o Senhor visitou, que o Senhor trabalhou, que o Senhor alcançou, Pai, nós sabemos, Senhor, que o Senhor, Pai amado, Pai querido, tem poder de fazer todas as coisas, o Senhor não é limitado, o Senhor, Pai amado, Pai querido, sabe de tudo, Senhor, aquilo, Pai amado, Pai querido, que meu irmão, que minha irmã não consegue, seja o Senhor alcançar por eles, aquilo que nossos pés, Senhor, não consegue chegar, que nosso joelho possa alcançar, que nosso joelho possa chegar, Senhor, aonde, Pai amado, Pai querido, ninguém vê. Que nosso joelho, Senhor, possa chegar, Senhor, além daquilo, Senhor, que nossos pensamentos pensam. Senhor, porque verdadeiramente o Senhor é Deus, verdadeiramente o Senhor faz, Pai, então peleja, Senhor, nessa madrugada, Senhor, em pró cada vida, em cada alma, Senhor, nesse lugar, alcança aquele Senhor que colocaram o desejo no coração, nessa madrugada de vir te buscar, mas houve uma barreira para essa mulher, para esse irmão não chegar, desfaz aí, Senhor, joga por terra, Senhor, ah, porque há poder no teu nome, há poder no teu sangue, Senhor, trabalha assim, trabalha, Senhor, de maneira poderosamente, Senhor, não é só mais uma madrugada, Senhor, não é só mais uma sexta-feira, mas é a sexta-feira que o Senhor preparou para nós vir te buscar pela madrugada. Foi essa sexta-feira que o Senhor preparou para ter um encontro, para ter um encontro, Senhor, para ter, Senhor, uma restauração. Senhor, então peleja, não deixa, Senhor, que o inimigo venha, Pai amado, Pai querido, querer botar obstáculo para minha irmã, para o meu irmão não receber aquilo que está preparado para eles nessa madrugada. Joga por terra, Senhor, joga por terra as barreiras, joga por terra os impedimentos. Ah, Senhor, peleja, Senhor, peleja, vai de encontro nessa hora, visita as Cracolândia, visita, Senhor, as bocas de fumo, olha aí o filho dessa irmã que se encontra, Senhor, no tráfico, entra, Senhor, entra lá, Pai amado, Pai querido, aê, Senhor, há poder sim no teu nome, Senhor, pro homem, pra mulher impossível, mas para ti nada é impossível, Senhor, alcança. Alcança sim, Senhor. Ah, Senhor, essa madrugada é uma madrugada de peleja. Senhor, que nós venhamos pelejar com as armas certas, para que, Senhor, Pai amado, Pai querido, não venha haver uma distração. Nos reveste com as tuas armaduras, Senhor, porque precisamos, Senhor, da tua armadura. Renova, Senhor, as armaduras daqueles, Senhor, que se encontra amassada, que se encontra, Pai amado, Pai querido, com alguma peça quebrada. Renova, Senhor, olha aí, Senhor, se o capacete da salvação entortou na cabeça do meu irmão, na cabeça da minha irmã, conserta aí, Senhor. Se a espada está para baixo, ajuda que nós possamos botar para cima. Se a sandália arrebentou, nos ajuda, Senhor, a restaurar nossa sandália, porque sem a sandália não dá para andar. Senhor, bota o escudo. Ah, Senhor, se o escudo, Senhor, está amassado, ou por alguma distração, Senhor, o soldado precisou tirar esse escudo, Pai amado, Pai querido, por alguma coisa, Senhor, põe o escudo, Senhor, para que não venha nenhum dardo, Pai amado, Pai querido, e esse dardo vem inflamar o coração do meu irmão, o coração da minha irmã. Senhor, renova, renova as nossas armaduras, Senhor, cada ferramenta nessa madrugada, olha aí, que se encontre enferrujada, que se encontre empoeirada, Senhor, ajuda a limpar, para que possa, Pai amado, Pai querido, ajudar na tua obra. Senhor, se o carrinho está com o pneu furado, ajuda meu irmão a consertar esse pneu, para poder ajudar, Pai amado, Pai querido, a transportar as areias da tua obra. Se meu irmão, ah, Pai amado, Pai querido, deixou a enxada quebrar, Senhor, ajuda ele a consertar de novo. Se preciso for ajeitar o cabo, que ele venha ajeitar nessa madrugada, mas que ele possa, Senhor, renovar as ferramentas para poder continuar na grande obra. Senhor, nos ajuda. Senhor, porque precisamos de ti. Senhor, precisamos de ti. Senhor, aqui, Pai amado, Pai querido, nessa madrugada, não é historinha. Senhor, não é, Pai amado, Pai querido, contos de fada. Não é, Pai amado, Pai querido, historinha de super-herói, não, Senhor. É de homem e de mulher de carne que precisa de ti. Senhor, nós não temos super-poder, não. Então, por isso, Senhor, nos ajuda, porque precisamos de ti, Senhor. Sem ti nada somos, sem ti nada podemos, Senhor. Sem ti somos só um pedaço de carne podre, andando por aí, Senhor. Então precisamos de ti, Senhor, nos ajuda, Senhor, pela tua infinita graça e misericórdia. Aleluia.
1: Glória, glória, glória, glória, glória a Deus, Pai querido e amado Senhor Jesus. Meu Pai, nós estamos em tua doce presença, Pai. Primeiramente, meu Deus, para agradecer a ti, Senhor, por esta oportunidade, meu Pai. Obrigada, Senhor Jesus querido, por até aqui o Senhor ter sustentado a nossa vida, Pai. Obrigada, Senhor, pelo ar que respiramos, meu Deus. Obrigada, Senhor, pelo fôlego de vida, meu Pai. Obrigada, Senhor, pelo alimento que o Senhor permite sobre a nossa mesa. Obrigada, Jesus querido, por tudo, meu Pai, que o Senhor tem feito. Te agradecemos, meu Pai, por tamanhos livramentos a qual o Senhor tem nos concedido, ó Pai. Muito obrigada, Jesus querido, por coisas, meu Pai, a qual nem vemos e o Senhor tem feito sobre a nossa vida, meu Pai. Eu te peço, Senhor Jesus querido e amado, e te entrego a tua igreja nessa madrugada, Senhor. Olha aí, Jesus querido, teu povo, os teus filhos, meu Pai, te buscando. Olha aí, Jesus querido e amado, seus filhos orando a ti, meu Pai. Eu não sei, Jesus querido, quais são, meu Pai, as necessidades dos teus filhos, mas o Senhor conhece, meu Deus. Eu não sei, Senhor Jesus, quais são as dificuldades a qual teus filhos têm enfrentado, Senhor, mas o Senhor sabe, o Senhor contempla, o Senhor tudo vê, meu Pai. Te entregamos, meu Pai, neste momento, a nossa oração a ti, meu Pai. Entregamos a nossa vida em tuas mãos, meu Pai. Entregamos a ti as nossas causas, meu Pai. Te entregamos, Jesus, em tuas mãos, Senhor Jesus, a nossa família. Te entregamos, Senhor, tudo aquilo, meu Pai, que tem nos preocupado diante da tua presença, mas eu te entrego, meu Pai, nós entregamos, porque confiamos, meu Pai, que todo o poder está sobre as tuas potentes mãos, meu Pai, todo o poder está, meu Deus, sobre as suas mãos, Senhor. Então entregamos a nossa vida, entregamos a nossa casa, entregamos a nossa família, meu Pai, pedimos a ti, Senhor, visita neste momento, visita, meu Pai, neste momento aqueles, Senhor, que se encontram perdidos, meu Pai. Visita nesse momento, Jesus querido, aqueles que se encontram atribulados, ó Pai. Aqueles que se encontram aprisionados, Senhor, em cadeias espirituais, meu Pai. Nós sabemos, Senhor, que muitos, Senhor, até tentam, meu Pai, mas pelas suas próprias forças não conseguem, porque somente o Senhor tem o poder, meu Pai, para trazer a libertação sobre essas vidas. É por isso que nós pedimos, Senhor, é por isso que nós pedimos, ó Pai, liberta, liberta, meu Pai, essas vidas, liberta, meu Pai, aqueles que se encontram cativos, meu Pai, meu Deus, nas mãos do inimigo, Senhor. Te entregamos, meu Pai, neste momento, pedimos a ti, vai de encontro, meu Pai, vai de encontro a este coração, Senhor, que se encontra entristecido, Pai, vai de encontro a esse coração que se encontra depressivo, Senhor, vai de encontro a esse coração que não tem paz, Senhor, e traga paz, meu Pai, que somente o Senhor pode dar, meu Pai. Traga paz, Senhor, sobre esta vida, meu Pai. Traga paz, Senhor, sobre este coração, Jesus querido. Te entregamos, meu Pai, tantas vidas, Senhor. Tantas vidas nesse momento, meu Pai, que já não tem mais esperança, meu Deus. Acham que não tem mais jeito, Senhor. Mas nós sabemos que o Teu Espírito, Senhor, o Teu Espírito, Ele sabe, meu Deus, o que se passa dentro desse corações, Senhor Jesus. Então eu te peço, visita, visita, meu Pai, visita esta alma que se encontra angustiada neste momento. Olha aí, Senhor, quantas pessoas nesse momento que estão com desejo de tirar a sua própria vida, Pai. Traga paz, Jesus querido, a paz que o Seu Espírito pode conceder, Senhor. Traga paz, Jesus, para este coração, assim como nós temos, meu Pai, a paz na tua presença, a paz que excede todo entendimento, Senhor, a paz, meu Pai, que nos traz alegria mesmo em meio à tempestade, Senhor. Então eu te peço, Jesus querido, visita, meu Pai, visita esses corações, Senhor, visita essas vidas que estão perdidas, meu Pai. Mas eu peço também, Jesus querido, prepara-nos, Senhor, nos ajuda também a ir de encontro a essas vidas, Pai, porque o Senhor nos chamou, meu Pai, para ir atrás daqueles que se encontram perdidos, Senhor. O Senhor nos ensinou através da Tua palavra que o pastor, Senhor, vai atrás daquela ovelha perdida. Então nos ensina, Senhor, como, meu Pai, fazer, como, Jesus querido, ir atrás dessas almas que se encontram perecendo, ó Pai. Senhor, nós te entregamos, Jesus querido, te entregamos, porque sabemos, meu Pai, que pouco tempo nos resta, Senhor. Pouco tempo, Senhor, nos resta, meu Pai, ainda há muitas vidas que se encontram perecendo. Então pedimos a Ti, Senhor, nos dê coragem, meu Pai, nos dê força para buscar, meu Deus, por essas almas que estão sedentas à Tua presença, Senhor. Te entregamos, Jesus querido, a nossa família, aqueles que ainda não servem a Ti, aqueles, meu Pai, que se encontram perdidos também, aqueles que se encontram afastados e desviados, outrora serviam a Ti, meu Pai, mas hoje já se encontram longe da Tua presença. Visita nossa família, nós temos, Senhor, a confiança, nós temos a esperança, meu Pai, que a nossa família será salva pelo Senhor. Visita, Jesus querido, vai de encontro à juventude, meu Pai. Vai de encontro, Senhor Jesus, à juventude, meu Deus, à nossa família. Vai libertando esses jovens, Senhor. Faça, meu Pai, verdadeiros, meu Deus, vasos na Tua presença, Senhor Jesus. Eu te entrego, meu Pai, neste momento. Eu te peço, meu Pai, ouve, Senhor. Ouve a nossa oração, Jesus. Eu te entrego a cada causa, Pai. Cada causa que parece ser impossível para os Teus filhos. Cada causa, meu Pai, que parece, Senhor Jesus, que não vai acontecer, mas a Tua palavra diz, meu Pai, que para Deus nada é impossível. Então que faça, meu Pai, que seja feita a Tua vontade, Senhor. Eu te entrego, Jesus querido e amado. Eu te peço, Senhor. Oh, Jesus, ouve, meu Pai, a nossa oração. Ouve, Senhor, esse coração quebrantado. Ouve, Senhor, esse coração, meu Pai, que se quebranta neste momento diante da Tua presença, Senhor. Eu te peço, Jesus querido e amado. Continua, Senhor, continua nos abençoando nesta madrugada, continua nos revestindo da Tua presença, fortaleça a nossa vida, Pai.
2: Aleluia, glória a Deus, glória, glória a Jesus, oh glória a Deus, Senhor da glória, Senhor amado, nós estamos, meu Pai, mais uma noite, Senhor, mais uma madrugada, na Tua presença, Senhor, na qual vem pedir perdão pelos meus pecados, pensamentos, palavras e obra, oh Deus, fala o nosso coração, fala nossas vidas, oh meu Pai, que eu, Senhor, diminua para que Tu cresça, oh meu Deus, estende, meu Pai, as Tuas mãos poderosas, peleja, meu Pai, por esta causa, meu Pai, peleja, Senhor, por essa causa impossível, meu Pai, porque pode ser impossível, meu Pai, para mim, oh Pai, para essa irmã, por esse pastor, oh Pai, por esse obreiro, oh Pai, mas para Ti, Senhor, não há impossível. Entra, meu Pai, entra na batalha, entra, meu Pai querido, olha aí, Senhor, vai jogando por terra, Senhor, joga por terra nessa madrugada, toda obra do diabo, toda bruxaria, toda feitiçaria, feita contra a nossa vida, olha aí, Senhor, quantos tem deixado, ó Pai querido, as madrugadas, para entrar, Senhor, pelas matas, meu Pai, levando, Senhor, as peças de roupa, olha aí, Jesus querido, as fotografias dessa família, mas nós, Senhor, estamos aqui, Senhor, diante da Tua presença, pedindo, Senhor, para que o Senhor venha jogar por terra, joga por terra, Senhor, toda obra do cão, toda obra maligna, Senhor, peleja lá, Senhor, vai queimando, Jesus, vai queimando, meu Pai, queima aí, Senhor, essa obra do mal, olha aí, meu Pai querido, ó, Senhor, essa guerra dentro dessa casa, olha aí, meu Pai, não deixa, meu Deus, o inimigo ganhar nada, meu Pai, não deixa ele ganhar essa batalha, não, Senhor, peleja, peleja, peleja, meu Pai, vai pelejando, Senhor, vai passando o Teu fogo, vai passando Senhor. Faça teu fogo no zumbar das portas dessa casa, na janela, meu Pai. Vai passando teu fogo ali, Senhor. Repreende, meu Pai, toda quizumba, toda feitiçaria, todo pó jogado. Olha aí, Senhor, na porta dessa casa, no portão. Oh, meu Deus, joga por terra, Senhor. Joga por terra, Senhor da glória. Ah, Jesus amado, és o Deus que tudo vê, és o Deus que tudo sabe. Entra, meu Pai, entra nessa rua, entra aí, Senhor da glória. Visita, meu Pai, oh Senhor, essa mulher, meu Pai, que tem procurado essa peça de roupa e não tem encontrado, meu Pai. Olha aí, Jesus. Ah, meu Pai, pode ter pego para levar, Senhor, para fazer macumba, mas o Senhor pode jogar por terra. Oh, meu Pai, arranca nosso nome, arranca dos alguidar, arranca, meu Pai, arranca, meu Senhor. Ah, Jesus, visita, meu Pai, visita essa cachoeira, essa mata virgem. Ah, meu Pai, arranca nossos nomes, ó Pai querido. Aí, meu Pai, da boca do sapo, olha aí, Senhor, vai arrancando, vai arrancando, vai arrancando. Sai daí, Satanás, sai da nossa casa, sai da nossa rua, sai do nosso bairro. Ó Deus da glória, passa, Senhor, passa com a tua espada de fogo. Ó meu Deus, vai pelejando, olha aí, Senhor, peleja por essa irmã, guerreia aí, Senhor, olha aí, meu Pai querido. Ah, Senhor, peleja lá, peleja lá. Ah, meu Pai querido, vai queimando, vai queimando, vai queimando. Queima as maldição, queima as maldição, queima Jesus, queima Jesus. Toda obra satânica, diabólica, meu Pai. Oh, meu Deus querido, quanto que o diabo tem ganhado, ó Pai, para ver famílias destruídas. Ah, meu Deus, mas o Senhor é um Deus que não falha, que não perde batalha. Entra, meu Deus, entra, general, entra, Senhor, entra nessa batalha. Ah, meu Pai querido, peleja, peleja, peleja, Senhor. Arranca, meu Deus, arranca, meu Pai, arranca nosso nome aí, Senhor, das cachoeiras, aí embaixo dessa pedra, meu Pai. Visita aí, Senhor, visita essa pracinha, visita, meu Pai, visita aí, Senhor da glória. Ah, Senhor, vai queimando, vai queimando, passa contra o exército de fogo. Ah, Senhor, peleja, peleja em nosso favor, queima, Jesus, queima essa bruxaria. Ah, Pai querido, vai queimando, vai queimando, vai queimando, vai pelejando. Ó Deus, não deixa, meu Pai, nós ficar tímido diante de ti, não, porque, Senhor, ah, meu Pai querido, o inimigo, Senhor, tem, Senhor, entrado com fúria, meu Pai, mas o Senhor, ah, Senhor, tu diz para nós clamar, clamas a mim, clama a igreja, clama a igreja, clama ao Senhor, aleluia. Nós viemos para buscar a um Deus Todo-Poderoso, e Ele está aqui, oh, aleluia, oh, Deus da glória. Ah, na banda sai, ai, na mandará, bianda subi, anda lá, oh, meu Deus, ai, pelejando, não deixa, meu Pai, ah,

esse sono, sono, Senhor, esse sono maligno, meu Pai, ó Senhor da glória, vai repreendendo, repreende, Senhor, repreende, meu Pai, repreende, Senhor da glória, dá-nos força para te buscar, dá-nos força para orar, dá-nos força para jejuar, ó Senhor, dá-nos força, olha aí, Senhor, visita também, Senhor, os jovens, meu Pai, os jovens dessa casa, as adolescentes, ó Pai querido, vai livrando, Senhor, livra a filha dessa irmã, livra o filho dessa irmã, livra, livra, livra, livra, meu Pai, livra, meu Deus, dos acidentes, livra, meu Deus, das balas perdidas, livra da confusão, livra, Senhor, livra nossas vidas, ó, meu Deus, entra, Senhor, entra com grande providência, ah, meu Pai, não deixa, meu Jesus querido, ó, Pai querido, nesta casa, meu Pai, fica faltando as coisas, não, olha aí, Senhor, não deixa, não, Senhor, entra, meu Pai, entra na casa dessa irmã, entra aí, Senhor, por esse quintal, visita, meu Pai, vai vasculhando, Senhor, arranca, meu Pai, arranca, meu Deus querido, toda feitiçaria, tudo aquilo que foi jogado, ó Pai querido, tudo aquilo que foi feito, ah, meu Pai, contra essa casa, joga por terra, sonda aí, Senhor, visita, meu Pai, os quartos, as salas, os corredores, meu Pai, onde tiver, Senhor, um demônio escondido, começa a passar teu fogo, começa a passar fogo, passa teu fogo, passa teu fogo, Senhor, passa teu fogo, meu Pai, vai pelejando, vai guerreando, ó, Senhor da glória, entra, Senhor, entra com providência, faz, Senhor, o impossível, tornar possível, ó, meu Deus, se porventura, meu Pai, tem alguém doente, vai repreendendo também, Senhor, esse espírito de enfermidade, enfermidade mandada, Senhor, ó, Pai querido, contra a nossa vida, sai dessas pernas, sai desses braços, sai da enfermidade, sai em nome de Jesus Cristo, sai da cabeça, sai dos braços, ó Deus querido, toma, Senhor, nas tuas mãos, ah, Senhor da glória, toca aí, Senhor, toca do alto da cabeça, a planta dos pés, toca aí, Senhor, nessa coluna, ó, meu Pai amado, nessa visão, meu Pai, ó, Jesus querido, dá visão a essa mulher, dá visão a esse homem, toca no ouvido, toca, meu Pai, olha aí, Senhor, esse problema de próstata, meu Pai, vai tocando, Senhor, vai repreendendo, repreende, Jesus, todo câncer também, Senhor, caroço, olha aí, Senhor, essa AIDS, meu Deus, joga por terra, joga por terra, olha aí, Senhor, Satanás ganhou, meu Pai, pra botar, Senhor, doença, mas há poder, há poder, há poder no sangue de Jesus Cristo, há poder no sangue de Jesus, há poder, meu Pai, toca, Senhor, joga por terra, Senhor, joga essa enfermidade, joga por terra, olha aí, Senhor, toma, Senhor, o sangue, meu Pai, dessa mulher nas tuas mãos, olha aí, Senhor, não deixa, meu Pai, tem que fazer hemodiálise, meu Deus, vai tocando, vai purificando, purifica, meu Pai, ó Deus de glória, ó Deus de paz, entra, Senhor, entra, meu Deus, com providência, fala o nosso coração, ó Espírito Santo, Espírito da verdade, Espírito da verdade, vai tocando, toca nessa mulher, toca nesse homem, ó meu Deus querido, toca, Senhor, toca, Espírito Santo, beleza, Espírito Santo, por nós, Senhor, com gemido, inexprimível, Senhor, ah, Senhor, beleza, Jesus, beleza aí, Senhor, entra, meu Pai, entra pelas suas madrugadas, na nossa casa, entra aí na nossa rua, entra, meu Pai querido, beleza, meu Pai, visita, Senhor, visita os comércios, visita, meu Pai, ó Deus, conta os

0: Senhor, mas está faltando as coisas, meu Pai, em casa. Às vezes vende, meu Deus, alguma coisa, mas não está saindo nada. Olha aí, Senhor, toca lá, joga esse demônio, meu Pai, joga esse demônio por terra, que tem prendido, meu Pai. Ó Deus, essa mulher que vende, meu Pai, esse cloro, esse churrasquinho, meu Pai. Ó, meu Pai, com essa carrocinha de cachorro quente, visita lá, Senhor. Não deixa, meu Pai, o demônio da miséria estar lá nesse lugar, não, Senhor. Joga ele por terra, Senhor. Joga por terra, Jesus. Vai pelejando. Peleja, meu Pai. Ó, Senhor da glória. Aí, Senhor, nessa, Pai querido, nessa hora, meu Deus, visita também esse pai de família, meu Pai, que está cansado, meu Pai, de colocar currículo, meu Deus, andando, Senhor, de um lado para o outro, e não tem conseguido, meu Pai, essa porta aberta. O Senhor Deus que abre porta aonde não há parede. Abre, Deus, abre uma porta, meu Pai, de um ganho para esse homem. Abre uma porta de um ganho para essa mulher, Senhor. Oh, Deus da glória, não deixa, meu Pai, não deixa faltar, não, Senhor. Peleja, peleja. Ah, meu Pai querido, oh, Senhor, ah, Senhor da glória, não está conseguindo, meu Pai, nem pagar, Senhor, o aluguel. Olha aí, Senhor da glória, a conta de luz, meu Deus. O Senhor deu de providência, o Senhor providenciou, meu Pai, ali, Senhor, quando o Senhor mandava Pedro abrir a boca daquele peixe, meu Pai, e pegar aquela moeda para pagar, Senhor, ajuda nós também, Senhor. Oh, meu Pai, beleza, meu Pai, olha aí com essas dívidas, meu Pai, nos cartões de crédito, meu Senhor, vai jogando por terra, Senhor, os demônios da dívida, meu Pai, beleza, Senhor, beleza, meu Pai querido. Oh, Senhor, entra, meu Deus, entra na batalha, entra, Senhor. O Senhor nunca perdeu, nunca vai perder, nunca perdeu e nunca vai perder batalha. Tu és grande, tu és poderoso, ó Deus da glória. Pai, Senhor, faz o impossível tornar-se possível. Oh, meu Deus, peleja aí por essa criança, ó Pai, que não sabe falar. Olha aí, Jesus, com essa enfermidade no ouvido, meu Pai, na barriguinha, Senhor, mas não sabe falar nada, meu Pai. Oh, Deus, vai tocando, Senhor, toca aí, Senhor, cura, meu Pai, faz o Deus da cura. Quantos milagres, Senhor, nós temos visto o Senhor fazer. Olha aí, Senhor, faz o mesmo Deus de outrora. Cura, meu Pai, cura o câncer, meu Pai, cura, meu Deus querido, sara, meu Pai, as nossas enfermidades, sara, meu Pai, peleja, Deus, peleja por nós. Oh, Espírito de Deus, oh, Espírito da verdade, Espírito Consolador, nos dá força, Senhor. Oh, Senhor Deus da glória, para nós orar pelas madrugadas, Senhor. Dá-nos força, meu Pai, para orar, Senhor. Quantas das vezes, Senhor, ah, meu Pai, nós temos, Senhor, para orar e não conseguimos. Ó, Pai querido, ah, Senhor, começa a bater o desânimo, mas o Senhor é o Deus que anima. Levanta essa irmã, Senhor. Levanta esse irmão com ânimo, Senhor. Põe injeção de ânimo. Ó, Deus, não deixa, meu Pai, o inimigo, Senhor, ah, Jesus, amordaçar. Ó, Pai, quantos não tem força nem para dar um glória a Deus, meu Deus. Olha aí, Senhor. Ah, Jesus querido, peleja, meu Pai, peleja pela irmã, peleja pelo irmão, peleja, meu Pai. Ó, Jesus, tu és santo, tu és vivo. Ó, Pai querido, envergonha Satanás, Senhor, envergonha, meu Pai, envergonha ele, meu Deus. Ó, Senhor. Não deixe ele ganhar a batalha, não, Senhor. Olha aí, Jesus, essa causa. A causa na justiça. Olha aí, Senhor. Essa mulher, meu Pai, que colocou essa causa já tem tanto tempo. Ó Deus, e nada. Olha aí, Senhor, no INSS. Ah, meu Pai, Satanás tem escondido, ó Pai, aqueles processos. Mas o Senhor é o Deus que tudo vê, Senhor. Oh, meu Deus, joga por terra. Peleja, meu Pai. Joga, Senhor. Joga por terra. A poder, a poder. Venha ficar conosco. Vai, Senhor. Faz o impossível. Torna possível. Entra na batalha. Ori, anda lá, baixai. Aí, clama lá, banda. Sube, anda lá, baia. Ó Deus de glória. Ó Espírito Santo. Espírito Santo. Ó Espírito de Deus. Toca aí, Senhor. Toca, Espírito Santo. Toca na cabeça. Toca aí. Toca nos braços desse homem. Toca na cabeça dessa mulher. Toca, Espírito Santo. É envolvendo. Envolve o Senhor. Envolve a tua igreja. Envolve o Espírito Santo. Envolve a sua igreja. Envolve o seu povo. Envolve, Senhor. Envolve, meu Pai, com a tua graça. Envolve com o teu poder. Vai, Senhor. Vai, meu Pai querido. Toca aí, Senhor. Põe na vareda de fogo. Põe na vareda de fogo. Ah, Senhor. Ah, meu Pai. Abatendo na vareda de fogo. Aqui nesse lugar, meu Pai. Ó, Deus querido. Os teus anjos já estão passeando. Ó, Pai querido. Nós já podemos ver, Senhor, com os olhos da fé. Ó, Deus querido. Os anjos do Senhor pelejando aqui nesse lugar, Senhor. Ah, Jesus querido. Peleja, meu Pai. Oh, Deus querido. Toca aí, Senhor. Fica conosco. Dai a vitória. Dai o livramento. Estende as tuas mãos. Em nome de Jesus. Em nome de Jesus.
1: Glória, glória, glória, glória, glória, glória a Deus. Vamos continuar, irmão, em oração. Glória, glória, glória, glória, glória, glória, glória a Deus. Glória, glória, glória, glória a Deus. Glorioso Deus e eterno, maravilhoso Pai, Criador do céu e da terra. Senhor, nesta hora gloriosa, Pai de oração, ó Deus, neste momento, ó Pai, em pedir a Ti, ó Pai, perdão, Senhor, pelos meus pecados, pelas minhas falhas, ó Deus, palavra e pensamento, ó Pai, ó Deus, aqui estamos, Senhor, nesta madrugada, para buscar, Pai, a Tua face, Senhor, nesta comunhão, Pai, nesta união, no mesmo propósito, Pai, mesmo pensamento, ó Deus, ó Jesus amado. Como o Senhor fica feliz, fica alegre de ver a tua igreja, Pai, unida, alabando o calabachão na Bandarábia, nesta união, Pai, nesta comunhão. Como o teu Espírito Santo fica feliz em ver a tua igreja, Pai, unida em oração. Ó Jesus amado, e nesta madrugada, Senhor, ó Jesus amado, grandes coisas, meu Pai, o Senhor está fazendo aqui neste lugar. Grandes coisas, Pai, o Senhor está operando aqui nesse lugar, meu Deus e meu Pai, pela misericórdia, Pai, nós estamos aqui, ó Deus, meu Senhor amado, o Senhor venha continuar, meu Pai, trabalhando, Senhor, em cada coração, meu Pai, em cada mente, ó Pai, nessa madrugada, ó Deus amado, Deus bendito, abençoa os louvores que vão ser entoados neste lugar, abençoa, meu Senhor amado, os testemunhos, Senhor, neste lugar, Papai amado, estou muito feliz, Senhor, estando na Candarábia, estou muito alegre, Senhor, porque estou aqui na Tua presença, porque estou aqui, Senhor, juntamente com as minhas irmãs, juntamente com meus irmãos, para adorar o Teu nome, ó Pai, nesta comunhão, meu Deus, nesta união, meu Pai, pois a Tua palavra diz, ó Deus, quão bom e quão suave é que todos os irmãos vivem em união. Ó, Decandarábia, vai trabalhando, Senhor, neste lar, nessa família, vai trabalhando, Senhor. Ó, Jesus amado, meu Deus e meu Pai, ó, Senhor amado, Papai querido, o Teu povo, Senhor, vem neste lugar, meu Pai. Ah, Senhor, com compromisso, aleluia, com a Tua palavra, com compromisso, ó Pai, nesta madrugada, Senhor, de buscar a Tua face, meu Deus. E nós estamos aqui, ó Pai, para louvar e bendizer o Teu nome, meu Deus e meu Pai. Enquanto nós estamos aqui, nesta madrugada, o Senhor está trabalhando lá, na nossa casa. Alabashou, Ramanda Candarabia, Alamandu Calabácia, vai trabalhando neste lugar mesmo, Jesus. Faz a Tua obra completa mesmo, Jesus. Ah, de Calabashou, vai trabalhando, vai cortando o laço nesta madrugada. Ó Deus, fecha a sepultura. Ó de Calabashou, repreenda o espírito da enfermidade. Papai querido, olha a causa desse irmão, olha a causa dessa irmã que clama, essa irmã que está com seu joelho dobrado, está clamando, Senhor, com toda a sinceridade do teu coração, com toda a sinceridade da tua alma. Este irmão está clamando, ó Pai, pedindo ao Senhor um milagre, meu Deus, e o Senhor nessa madrugada está entrando com providência. O Senhor nesta madrugada está pelejando por essa pessoa. Glorifica, irmão, nesta madrugada, glorifica o Senhor. Aproveita essa oportunidade que o Senhor te deu nessa madrugada para você clamar mesmo com a tua alma e com teu coração. Louvado seja o nome do Senhor, em nome de Jesus Cristo Nazareno, meu Senhor amado, meu Senhor da glória. Peleja, meu Senhor amado, corta todo laço, abençoa para esta vigília das mulheres de fé, abençoa todas as mulheres de fé do Rio de Janeiro, meu Deus e meu Pai. Confirma a bênção e a vitória e o grande livramento, e as palmas que exalte o nome de Jesus.
2: Glória, glória, glória, glória, glória a Deus. Deus maravilhoso, Deus santo, aleluia. Deus de poder e glória, meu Senhor da glória, nesta madrugada, eu entro, ó Pai querido, na Tua presença em oração, ó Pai. Ah, meu Senhor, reconhecendo, ó Deus, que eu não sou nada diante de Ti, ó Deus querido. Perdoa, Pai querido, os meus muitos pecados, Senhor. Tenha misericórdia, meu Pai, da minha alma, Senhor, da minha vida, ó Deus querido e amado. Ó Jesus, que nesta madrugada o Senhor vem, ó Deus querido, nos purificar na Tua presença. Ah, Deus, como nós, aleluia, Jesus querido, louvado seja o nome do Senhor, ó Pai. Jesus querido, aleluia, entramos na Tua presença, Deus. Jesus, com o nosso coração aquebrantado, Senhor, ah, Deus querido e amado, e te pedimos para que o Senhor venha nos ajudar, para que o Senhor venha nos fortalecer, ó Deus, tenha misericórdia de nós, Senhor. Nós somos tão falhos, ó Pai, tão frágeis, Senhor da glória. Jesus querido, somente o Senhor, aleluia, para ter misericórdia, somente o Senhor, ó Pai, para estender as suas mãos, ó Pai, amigas, aleluia, poderosas, aleluia, sobre as nossas vidas, ó Deus. Ah, meu Senhor da glória, Deus santo, Jesus querido, nos ensina, ó Pai, aleluia, como, ó Pai, te servir, como te adorar, Senhor, porque nós nada, aleluia, temos, Jesus, nós nada temos, aleluia, somos, ó Pai, diante de Ti. Ah, Jesus, estamos aqui, ó Pai, porque o Senhor, aleluia, colocou o desejo em nossos corações de Te adorar, ó Pai, de Te buscar, ó Pai. Até o desejo de buscar vem da parte do Senhor. Deus, nós não sabemos nem orar, Senhor. Aleluia, diz a Tua palavra, Senhor da glória, que é o Teu Espírito que intercede por nós com gemidos inexprimíveis, Senhor. Ah, Deus, como, aleluia, nós somos dependentes de Ti, como nós precisamos do Senhor em nossas vidas. Então, em nome de Jesus, ó Pai, nos ajuda, Senhor, nos capacita, meu Deus, nos mostra, Senhor da glória, o caminho, nos dê direção na tua presença, Espírito Santo, aleluia, aleluia, nos convença cada dia dos nossos erros, dos nossos pecados, Espírito Santo, tenha misericórdia de nós, Senhor, tenha misericórdia da tua igreja, aleluia, que te clama nesta madrugada, meu Deus, oh Espírito Santo, vai trabalhando em cada vida neste lugar, renova a tua igreja, purifica-nos, ó Pai, na tua presença, ah Jesus, como uma igreja, aleluia, preparada, adornada, aleluia, à espera de um noivo, louvado seja o nome do Senhor, Jesus querido e amado, o Senhor já está vindo, ó Pai, louvado seja Deus para nos levar, para morar com o Senhor, ó Deus, então nos prepara, Senhor, aleluia, purifica nossas vestes, ó Deus, enche-nos, ó Pai querido, do teu Santo Espírito, na tua unção, Jesus querido, eis aí o teu povo te clamando, o Senhor diz a tua palavra, eu amo os que me amam, e os que de madrugada me buscam, me encontrarão, ah Deus, nós estamos aqui, porque queremos ter um encontro com o Senhor, ó Pai, ah Jesus, o Senhor é o nosso amado, aleluia, aleluia, o Senhor é o Deus adorado, Senhor, oh Deus querido, vai pelejando por esta irmã, vai pelejando por esta, aleluia, irmão, ó Pai, vai dando vitória à tua igreja, Senhor, o Senhor sabe, aleluia, o que nós precisamos, o Senhor sabe, Senhor, aleluia, das nossas necessidades, Deus, é o Senhor, aleluia, quem supre todas as nossas necessidades, Senhor, ó Deus querido, em nome do Senhor, ó Pai, eu clamo, Senhor, ó Deus, para que o Senhor venha ajudar a tua igreja, Pai, aleluia, Pai, ajuda essa irmã, Senhor, que tem passado por grandes, aleluia, provações, por grandes lutas, ó Pai querido, mas tem, ó Pai, aleluia, Jesus se mantido firme, ó Pai, na tua presença, crendo, ó Pai, nas promessas, crendo, ó Pai querido, aleluia, que somente o Senhor pode dar vitória, ah Deus, assim, ó Pai querido, como aquele discípulo falou, para onde iremos nós, só o Senhor tem a palavra de vida eterna, Pai. Para onde nós iremos, da, aleluia, da tua presença, Jesus, quantos, ó Deus querido, tem batido em várias portas, tem ido, aleluia, em vários lugares, procurando, ó Pai querido, a solução, procurando, ó Pai querido, aleluia, Jesus querido, a salvação, mas somente o Senhor, ó Pai, tem a palavra de vida eterna, Senhor, somente o Senhor é o caminho, somente o Senhor é a verdade, somente o Senhor é a vida, Deus, e nós cremos na tua palavra, aleluia, porque é viva em nossas vidas, Senhor, oh Deus querido e amado, que o Senhor venha ter misericórdia das almas, que o Senhor venha alcançá-las nesta madrugada, quantos, ó Pai, estão pelas ruas, quantos estão, ó Pai, aprisionados por Satanás, Jesus querido, nas correntes dos vícios, ó Pai, Jesus, que o Senhor venha ter misericórdia, Deus, quantos jovens, ó Pai, estão, ó Deus querido, nas garras de Satanás, Jesus, lá naquela comunidade, naquele beco, naquela viela, Senhor, ó Deus querido, aleluia, somente o Senhor para resgatá-los de lá, Deus, um dia eu estava lá naquele lugar, sem perspectiva de vida, Senhor, oh Deus, andando de um lado para o outro, Jesus, e o Senhor me resgatou, oh Pai, ah, meu Senhor, eu sou grata a Ti. Eu sou grata a Ti, aleluia, por esta oportunidade, meu Deus, de estar aqui na Tua presença Te clamando, Pai. Jesus querido, aleluia, eu não mereço, mas o Senhor, aleluia, com a Tua bondade e misericórdia, aleluia, com a Tua graça me alcançou, ó Deus. E hoje eu estou aqui orando, eu estou clamando, ó Pai, pelas vidas, pelas jovens que estão na prostituição. Ai, Deus, que vida sofrida, Senhor. Tenha misericórdia. Envia, Senhor, um braço forte. Aleluia, para ajudar, Senhor. Para resgatar aquelas vidas, Deus. Em nome de Jesus, repreenda. Jesus, todos os demônios, Senhor. Que tem, ó Pai querido, aprisionado essas almas. E, Senhor, aquelas pessoas, aleluia, que até caminham, ó Pai, mas não tem forças de permanecerem firmes na Tua presença. Ah, Deus, eu peço que nesta noite o Senhor venha revesti-los de forças, o Senhor venha ajudá-los, ó Pai, aleluia. Abandara sebe como naragaio. Ah, Deus, que o Senhor venha dar oportunidade da salvação. Jesus, quantos, ó Pai, clamam pela libertação, pela transformação, ó Deus. Em nome de Jesus, opera o milagre da salvação nesta madrugada. Porque madrugada na Tua presença é madrugada, Pai, de mudança de vida. É madrugada de transformação. Ah, Deus, Jacó, aleluia, precisava de uma mudança, ó Pai querido, na Tua presença. Louvado seja o nome do Senhor. E ele ficou ali, ó Pai, aleluia, no Val de Jaboque, lutando com o próprio anjo do Senhor. Ó Deus querido, crendo, ó Pai, que o Senhor é o Deus que poderia transformar a sua vida. Ó Deus, e ele não desistiu. Ele ficou ali naquela madrugada. Aleluia, ele recebeu, ó Pai, aleluia, Senhor, a transformação, aleluia, da sua vida. Ah, Jesus querido, estamos aqui buscando a Ti, porque cremos, aleluia, que o Senhor é o Deus de mudanças, ó Pai. Aleluia, o Senhor é o Deus que pode fazer. O Senhor pode transformar pensamentos. O Senhor pode trabalhar em corações, ó Pai. O coração do homem, somente o Senhor pode, ó Pai querido, quebrantar. Somente o Senhor pode, Pai querido, transformar a vida, Senhor, do homem e da mulher. Ah, Deus, diz a Tua palavra e conhecereis a verdade, e a verdade vos libertará. Aleluia. O Senhor é a verdade que, aleluia, que liberta. Oh, Deus querido e amado, que Deus poderoso, que Deus grande que nós servimos. Aleluia. O Deus que nos dá a oportunidade. Aleluia, louvado seja Deus de salvação. Muito obrigada, meu Senhor. A Deus, eu clamo a Ti pelas mães, aleluia, que oram pelos seus filhos que estão perdidos, ó Pai. Oh, Deus, enxuga essas lágrimas. Aleluia, confirma, Pai, a bênção e a vitória na vida de cada uma, Senhor. Em nome de Jesus, ó Pai, eu coloco em Tuas mãos este Pai que clama, aleluia, Pai, por uma porta aberta, Senhor. Aleluia, que o Senhor venha abençoá-los, ó Pai. Abre a porta de um bom ganho, para que ele possa sustentar, aleluia, a sua família. Ah, Deus querido, que o Senhor venha trabalhar, ó Pai, em cada vida nesta madrugada. Aqueles que estão pensando em parar, aqueles que estão pensando em desistir da caminhada, porque, Deus, as lutas são tão grandes, as provações são tão, aleluia, pesadas, ó Pai. Jesus querido, e quantos têm pensado em parar? Ah, Deus, mas assim como o Senhor fez com Elias. Elias estava, aleluia, no deserto, pensando em desistir. Aleluia, por causa da perseguição. Mas o Senhor não desistiu de Elias. Diz a Tua palavra que o Senhor enviou um anjo com uma botija de água e um pedaço de pão assado na brasa. Aleluia, deu para Elias comer. comer. E disse Elias, come e bebe, porque muito cumprido ainda é a sua caminhada. Aleluia, o Senhor estava estendendo as mãos para ajudar Elias. Ah, Deus, estenda as suas mãos nesta madrugada para ajudar o teu povo, Senhor, para ajudar aqueles, ó Pai, que estão pensando em parar. Renova-os, Senhor, nesta madrugada. Desce como fogo, aleluia, no meio da tua igreja. Levanta a tua igreja nesses últimos dias. Tenha misericórdia, assim como o Abacuque orava e ele dizia: aviva, ó Senhor, a tua obra nos últimos dias, ó Pai. A Deus, que o Senhor venha ter misericórdia de nós, aleluia, para que possamos ter a esperança, a fé viva no Senhor, aleluia, que um dia o Senhor virá para nos levar para morar com o Senhor na glória. Que dia glorioso será, ó Pai, que dia maravilhoso será, Senhor, aleluia, para a noiva do Senhor ter um encontro contigo. Ah, Deus, em um momento, num abrir, piscar de olhos, a trombeta soará, e o Senhor recolherá os seus escolhidos de uma outra extremidade da terra, e diz a tua palavra: prepara-te, ó Israel, prepara-te, ó igreja, para teu encontro com o Senhor. Aleluia. Alabrando como nasce. Jesus querido, tenha misericórdia de nós. Sozinhos, ó Pai querido, nós não vamos conseguir. Mas se o Senhor, aleluia, segurar em nossas mãos, ó Pai, nós chegaremos, ó Pai querido, ao seu encontro. Tenha misericórdia de nós, Senhor. Ah, Deus querido e amado, ajuda os novos convertidos. Em nome de Jesus, Deus. Ó Deus querido, como é, aleluia, difícil um novo convertido permanecer, Deus. Aleluia, mas eu creio na tua palavra que diz que o Senhor começou a boa obra e o Senhor há de aperfeiçoar. Jesus querido, renova, aleluia, dai ânimo, Senhor. Prepara, Senhor, a cada um para descerem, aleluia, para descer as águas batismais. Tira, Senhor, todo impedimento. Tira, Senhor, toda barreira. Há poder no teu nome, Deus, e há poder no teu sangue. Aleluia, sustenta-os, ó Pai. A Deus querido, ajuda-os, ó Deus. Em nome do Senhor, ó Pai. Levanta obreiros, ó Deus querido, na sua casa, obreiros de valor, ó Deus. Obreiros, ó Pai, que não tem medo de pregar a tua palavra. Obreiros, ó Pai querido, corajosos. Aleluia, Deus querido. Mesmo passando por momentos difíceis, ó Pai, estarão, ó Pai, firmes na tua presença. Ah, Deus, abençoa a tua obra, porque a obra é tua, Senhor. Aleluia, a seara é tua, Deus. Oh, Deus, é o Senhor quem dá o crescimento. Louvado seja Deus. Ah, Jesus querido, Deus, em nome do Senhor, ó Pai, levanta obreiros, ó Deus querido, na sua casa, obreiros de valor, ó Deus. Obreiros, ó Pai, que não tem medo de pregar a tua palavra. Obreiros, ó Pai querido, corajosos. Aleluia, Deus querido, mesmo passando por momentos difíceis, ó Pai, estarão, ó Pai, firmes na tua presença. Ah, Deus, abençoa a tua obra, porque a obra é tua, Senhor. Aleluia, a seara é tua, Deus. Oh, Deus, é o Senhor quem dá o crescimento. Louvado seja Deus. Ah, Jesus querido.
3: Glória, glória, glória, glória, glória a Deus. Glória, glória, glória, glória a Jesus, glorioso Deus, maravilhoso e eterno Pai. Pai querido, Pai amado, Deus de Israel, em concordância, Senhor, com as Tuas servas, meu Deus, entra em Tua presença, Senhor, em oração, meu Deus querido, com a certeza, meu Deus, que Tu és o único e verdadeiro Deus, com a certeza, meu Deus, que nós precisamos de Ti, que somos dependentes do Senhor, somos dependentes do Teu amor, Jesus, somos dependentes da Tua graça, Senhor, e das Tuas misericórdias. Derrama, Senhor, sobre nós o Teu amor, Senhor, a Tua graça, meu Jesus da glória. Ah, Jesus querido, Jesus amado e santo, Senhor, para onde iremos nós, Senhor, se não para a Tua presença, Jesus? Ah, Senhor, estamos aqui, Senhor, nesta madrugada, para buscar a Tua presença, Senhor, porque somos dependentes de Ti, porque somos dependentes do Senhor, do Teu amor, ó Pai. Ah, Jesus, nos sustenta, Senhor, nos capacita, meu Senhor da glória. Ah, Jesus, até que o Senhor venha, Senhor, nos ensina a ser fiel a Ti, Jesus, Te adorar, meu Deus, em espírito e em verdade, Senhor. Ah, meu Deus, porque haverá o dia, Senhor, em que o céu se abrirá, meu Deus, e o Senhor aparecerá nas nuvens, meu Senhor da glória, para buscar a Tua igreja, Senhor, para buscar um povo do meio de um povo, aleluia, para separar, meu Deus, o joio do trigo, Senhor, nos prepara

é estreito e a porta também é, Senhor. Sabemos, meu Deus, que não entrará bagagem, Senhor. Não entrará mentira. Não entrará falsidade. Não entrará, Senhor, o adultério. Não entrará fornicação, não entrará idolatria, Senhor. A arrogância, a altivez não entrará. É necessário, Senhor, nós buscarmos a Tua presença, se santificar.

Senhor diante do Senhor e confessará que Tu és Deus. Ah, Senhor, todo o poder está em Tuas mãos. Ah, meu Deus, o poder da vida está em Tuas mãos, Senhor. Ah, Jesus, é o Senhor quem manda nos céus, é o Senhor quem manda na terra, aleluia, aleluia, aleluia. Todo poder está em Ti, Jesus. Nós precisamos entender e compreender, Senhor, que nós não somos nada sem Ti, ó Senhor. O que é o homem, o que é a mulher sem a Tua presença, senão como uma folha seca que o vento leva para lá e para cá. Mas graças Te dou, Senhor, porque nós estamos aqui, Senhor, nesta madrugada, porque nós entendemos, nós compreendemos que o nosso socorro vem do Senhor, que a salvação está no Senhor. Ah, Jesus da glória, Jesus querido, nós precisamos, Senhor, de Ti. Somos dependentes

já oraram, Senhor, no teu altar, clamando, meu Deus, pelas almas que estão cativas, Senhor, que estão aprisionadas, meu Deus querido. Quantos, meu Deus, já estiveram na tua presença e hoje estão, meu Deus, amado e santo, acorrentados, meu Deus, pelo pecado, sem forças, meu Deus, para voltar. Ah, Senhor, e quantas vezes, meu Deus, nós falamos, Pai, que eles não vêm porque não quer, porque conhece a verdade. Ah, Senhor, quanto errados estamos, Senhor, pensando desta maneira. Ah, Senhor, a tua palavra diz, ó Senhor, quem está de pé, cuide para que não caia. Ah, Senhor, se nós estamos, Senhor, pela tua misericórdia de pé, nos fortalece, nos capacita, Pai, para ir de encontro, Senhor, às almas.

para aquele que está com a doença no espírito, ó Pai, que está com a enfermidade na alma, Senhor. Ah, Jesus da glória, Deus querido e amado, eu te peço, meu Senhor da glória, para ir de encontro também, Senhor, nos hospitais, Senhor, onde encontra-se, meu Deus, pessoas enfermas, Pai querido. Ah, Senhor, muitas, ó Pai, estão em cima do leito, pedindo ao Senhor, meu Deus, para serem curadas, para voltar para a sua casa, Senhor, para a sua família. Há doenças, meu Deus, amado e santo, que para o homem, meu Deus, não tem mais jeito, mas para o Senhor não há nada, Pai, a qual o Senhor não possa fazer. Não há enfermidade a qual o Senhor não possa curar. Não há enfermidade, meu Deus, a qual o Senhor não possa

encontra agora, Senhor, nos hospitais. Ah, Senhor amado e santo, Deus da glória, nas emergências, Senhor. Oh, meu Deus, nos hospitais infantis, meu Senhor amado, nas casas de maternidade.

vocês, vai repreendendo o seu espírito da morte, vai repreendendo o Senhor todo mal, vai tocando no coração, Senhor, vai tocando nas veias, meu Deus, nas artérias, vai tocando no pulmão, Senhor, nas vias respiratórias, vai tocando, meu Deus, na laringe, na faringe, Senhor, vai tocando no pâncreas, no fígado, Senhor da glória, vai tocando no rim, Senhor, vai tocando, meu Deus, vai tocando, Senhor, ah, meu Jesus da glória, Deus querido e amado, ah, Senhor, o Senhor tem poder, meu Deus, para repreender a hemorragia, o Senhor tem poder, meu Deus da glória, para repreender todo o mal, ah, Jesus querido,

Senhor da glória, oh meu Deus, muitos ali, Senhor, o homem pode olhar, meu Deus, e falar que não tem jeito. Ah, Senhor amado e santo, Deus de poder, se o Senhor tiver uma história, Senhor, o Senhor tem poder, meu Deus, para repreender.

Ele é para mim um vaso escolhido. Ah, meu Deus, o Senhor não vê como o homem vê. Ah, meu Jesus da glória, Deus querido e amado, quantas pessoas, meu Deus, olha, meu Deus, para alguém da nossa família e diz que não tem jeito, mas nós sabemos, meu Senhor amado, que o Senhor tem poder para libertar, o Senhor tem poder, meu Deus, para transformar, o Senhor tem poder, meu Deus da glória, para desfazer todo o mal.

Deus, aonde há, Senhor, contendas, confusões, ó Pai, pedir a Ti, Jesus da glória, para desfazer, Senhor, toda obra do mal, para desfazer

do quanto o Senhor fez, meu Deus, é perfeito. E nós sabemos, meu Deus da glória, que o inimigo da nossa alma, Senhor, ele vai de encontro, Senhor, os lares, vai de encontro aos casamentos, vai de encontro aos jovens, Senhor. Eu peço a Ti, meu Senhor, para repreender todo o mal, para libertá-los, meu Senhor, da glória dos vícios, Senhor. Ah, Jesus da glória, Deus querido e amado e santo, Tu és poderoso, Senhor, para repreender todo o mal. O Senhor é poderoso, meu Deus da glória, para desfazer, Senhor, toda obra do diabo. Ah, meu Deus querido, Deus amado e santo, graças te dou, Senhor, porque nós sabemos, Pai, que Tu és Deus. Graças te dou, Senhor, porque nós sabemos, ó Pai, que Tu és o único e verdadeiro Deus, que somente em Ti, Senhor, nós temos o socorro, somente em Ti, Senhor, nós temos salvação. Ah, meu Deus querido, Deus amado e santo, Tu és a verdade, Senhor, Tu és a vida, meu Senhor da glória, meu Deus querido, amado e santo, Deus de poder. Sim, meu Deus, Tu és a verdade, e nós queremos, Senhor, viver nessa verdade, ó Pai. Ah, Jesus querido, Deus amado e santo, nos ensina a ser fiel.

para ser, meu Deus, uma igreja, Pai, cheia da Tua presença, que nós podemos ter, Senhor, reservas, Pai, que nós podemos ter azeite, Senhor, que nós podemos, Senhor Jesus, ter reserva de oração, que nós podemos, Senhor, ter reserva

0: presença, meu Senhor da glória. Ah, meu Deus querido, Deus amado e santo, continua conosco, Pai, nesta madrugada, em nome de Jesus.
1: Glória a Deus, aleluia. Louvado é o nome do Senhor, aleluia. Neste momento eu quero convidar você. Nós estamos já nos minutos finais desse período de oração. Eu quero convidar você para vir aqui à frente, para a gente orar de mãos dadas. Aleluia, glórias a Deus. É tempo de buscarmos ao Senhor. Aleluia. Efésios capítulo 5, 18 e 19, a Bíblia diz assim: e não vos embriagueis com vinho em que há contenda, mas enchei-vos do Espírito Santo, falando entre vós com salmos e hinos e cânticos espirituais, cantando e salmodiando ao Senhor no vosso coração. Aleluia! Então, se encher do Espírito é também, aleluia, falar entre nós com salmos. Aleluia, quem é cheio do Espírito Santo não fala qualquer coisa, mas é direcionado pelo Senhor, aleluia. Falando entre vós com salmos e hinos e cânticos espirituais, cantando e salmodiando ao Senhor no vosso coração. Aleluia! Quem é cheio do Espírito Santo pode estar triste que ele está cantando. Aleluia! Pode estar aflito, mas ele está louvando. Glórias a Deus! A provação pode estar acirrada e ele está ali adorando. Aleluia! Glorificando o nome do Senhor. Crente cheio do Espírito Santo não murmura. Crente cheio do Espírito Santo não fala mal do próximo. Crente cheio do Espírito Santo, aleluia, tem, aleluia, palavra de Deus para entregar. Crente cheio do Espírito Santo é movido pelo Espírito Santo, aleluia. Vamos buscar, vamos nos encher desse Espírito Santo aqui nessa manhã, aleluia. Neste momento, quantas pessoas estão dormindo e nós estamos aqui buscando o Espírito Santo, nos enchendo deste poder maravilhoso, aleluia. Venha, traga os seus pertences para estar aqui junto de você. Não deixa nada no banco, a igreja é um local público, então não deixa nada no banco, amém? Glórias a Deus, qualquer pessoa entra na igreja, não está escrito na testa de ninguém, esse é honesto, né? Não está, então venha, traga os seus pertences e venha pegar nas mãos aqui para a gente se encher da presença, do fogo, do Espírito Santo sobre a nossa vida, aleluia! Você pode vir se aproximando e já dizendo: glória a Deus, glória a Deus, glória, glória, glória, glória, glória ao Rei, glória àquele que vive, ao que reina para todos sempre, exaltado és, louvado, santo, bendito é o teu nome, Senhor. Toda honra, toda glória pertence àquele que reina, àquele que está sentado no trono de glória. Toda honra, todo louvor, toda adoração é para o Senhor. Ah, meu Deus, tu és maravilhoso, tu és aquele que está sentado no trono de glória, que estamos reunidos neste lugar. Aqui estamos reunidos para dar glória ao teu nome, glória ao teu nome para sempre. Glória, glória, glória, glória, glória ao Rei. Glória, glória, glória, glória, santo é o Senhor. Maravilhoso é o Senhor, aleluia, te adoramos. Te adoramos, te exaltamos, aleluia.
2: Aleluia, aleluia, aleluia, aleluia, aleluia, aleluia. Santo, santo, santo, santo, santo és. Santo, santo, santo, santo, santo, santo és. Santo, santo, santo, santo és. Ó Deus amado, enche a nossa vida nessa manhã. Enche a nossa vida nessa manhã, Pai amado, até transbordar. Esvazia-me de mim, Senhor, esvazia-me de mim. Menos de mim, mais o Senhor. Menos de mim, mais o Senhor. Menos de mim, mais o Senhor. Menos de mim, menos de mim. Esvazia-me de mim, Senhor. Esvazia-me de mim, Senhor, e me faça transbordar de Ti. Aleluia, aleluia, aleluia. Venha, Deus amado, encher a nossa vida nessa manhã. Venha encher a nossa vida nessa manhã. Até transbordar do Senhor pelos meus lábios. Até transbordar do Senhor pelos meus ouvidos. Até transbordar do Senhor pelos meus olhos. Até transbordar do Senhor. Aleluia, aleluia, aleluia, aleluia. Glorifica o Teu nome neste lugar. E enche-nos de Ti. Enche-nos de Ti. Enche-nos de Ti. Remanana manaste. Ore mandarás tu e cantas te handarai. Ó Deus poderoso, aleluia. Aleluia, aleluia, aleluia. Aleluia, manifesta do teu poder, da tua presença, da tua glória neste lugar. Ó Deus tremendo e santo, remandas tu. Remandagas te handarás te cantas tu e andarai. Ó Deus tremendo, aleluia. Visita, Senhor, visita este coração agora. Visita, Senhor, este coração agora, aleluia. Ó Deus poderoso, enche, ó Pai amado, enche essa vida até transbordar do Senhor. Até transbordar do Senhor. Até transbordar do Senhor. Até não ser mais nós mesmos. Ó Deus tremendo, aleluia, vem avivar. Vem avivar, vem renovar, aleluia. Vem renovar, ó Pai, os ânimos. Vem renovar, ó Pai, a fé. Vem renovar a comunhão. Aleluia, meu Deus, aleluia. Ó Pai amado, nós estamos aqui, mas não somos daqui. Não somos daqui. Somos peregrinos nessa terra. Somos estrangeiros nessa terra. Nós aguardamos, ó Pai amado, aleluia, pela promessa da tua vinda. Nós aguardamos, ó Pai, pelo momento mais esperado. Aleluia, da hora que é chegada. Ah, Senhor, o Senhor prometeu que vem. O Senhor prometeu. Então nos enche do selo, venha nos selar, rebandarás terra onde eras tu. Aleluia, porque, ó Pai, ó Deus, o desejo é chegar até o fim. Ó Senhor, o desejo é chegar até o céu. Orimanai. Erimanastei, cantarás tu. Andaramai, andaste, cantaramanai. Aleluia. Aleluia. Andaraste. Oh Deus. Oh Deus, vem dar ânimo ao desanimado. Vem fortalecer aquele que está fraco, meu Pai. Aleluia, meu Deus. Aleluia, meu Deus. Tremendo, remanso e cantará manai. Erimanai andarás tu e clama e andarás tu.
1: últimos dias. Nos prepara para os últimos dias, Senhor. Os últimos dias nessa terra, Senhor. Aleluia, aleluia. Queremos permanecer firmes na tua presença, Senhor. Aleluia.

Aleluia, aleluia, aleluia. Nos prepara, Senhor. Aleluia, meu Deus. Que o Teu Espírito Santo encontre corações contritos.

glorifico o teu nome, Senhor. Glorifico o teu nome, Senhor. Aleluia. Aleluia. Quem pode levantar as mãos e bater palmas e glorificar aquele que vive para sempre? Aquele que vem para nos levar, aleluia, dessa terra. Aleluia, aquele que dará fim ao sofrimento, aleluia. Aquele que dará fim, aleluia, ao inimigo. Aleluia, aleluia, aleluia, aleluia, aleluia. Aquele que diz, derramarei do meu Espírito sobre toda a carne. Soberano, Senhor, Tu és digno, Senhor, aleluia, louvado seja o nome do Senhor, glórias a Deus, aleluia, podem voltar para o vosso lugar, aleluia.

Aleluia. Glórias a Deus, aleluia. Aleluia, permaneçam firmes. Permaneçam firmes no Senhor. Olhando para o Senhor. Aleluia. Se você observar, irmã Sueli, você encontrará falhas, né, irmã Sueli? Se você parar para observar qualquer pessoa, você encontrará falhas. Mas se o nosso olhar estiver fixo no Senhor, nós não iremos vacilar. Nós não iremos desanimar. Glórias a Deus, aleluia. Louvado seja o nome do Senhor, que sejamos com a nossa fé firmada em Cristo Jesus até o fim. Amém? Que o nosso intuito seja chegar lá na glória. Aleluia, eu quero chegar na glória. Eu quero um dia morar na glória com Cristo Jesus. Eu quero um dia, aleluia, chegar lá. E eu digo para o Senhor e eu repito para a igreja, porque eu já falei isso daqui. Nem que eu seja a última encostada na porta do lado de dentro. Eu quero chegar lá. Vamos nos esforçar, aleluia, porque há um lugar preparado para cada um de nós, aleluia, glórias a Deus. Há uma promessa linda da vida eterna, então nós precisamos continuar caminhando. Nenhuma luta, nenhuma batalha, nenhuma pessoa poderá tirar esse desejo do nosso coração, aleluia. Nada nessa vida, nenhuma enfermidade, seja ela para a morte, nada. Nada nessa vida poderá tirar esse desejo do nosso coração de um dia estarmos com Cristo. Se esse for o nosso foco, nós iremos chegar lá. Aleluia! Se o foco de estar na igreja, de estar obedecendo essa palavra, for chegar lá na glória onde Cristo está, pode ter certeza que você irá chegar. Não perca o seu foco. Aleluia. Não se distraia. Não deixe que nada roube a sua atenção, nem o amor, nem o desejo que você tem no seu coração por Cristo Jesus. Aleluia.

Glórias a Deus, louvado seja o nome do Senhor. Nada poderá tirar essa esperança, essa convicção, essa certeza do nosso coração. Um dia nós estaremos com Cristo Jesus. Ele prometeu e Ele cumprirá. Aleluia! Glória a Deus! Aleluia! Fiquem firmes até o fim, porque a promessa é: aquele que perseverar até o fim será salvo. Ser fiel até a morte, e dar-te-ei a coroa da vida. É preciso chegar até o fim. Até o fim. Até o fim. Aleluia. O foco é chegar até o fim. Há muitos que pararam. Há muitos que desfaleceram. Eu me lembro que eu tinha 16 anos de idade. Eu estava num culto de jovens. Os cultos eram todo domingo à noite. A gente ficava desde a manhã. A gente ia em jejum. A gente fazia o evangelismo, ia visitar aqueles jovens que estavam fracos, não estavam indo para a igreja. A gente anotava o nome de cada um deles e a gente ia fazer a visita. Que coisa linda Deus fazia. Aí a gente voltava para casa, almoçava, e quando era 5 horas nós estávamos na igreja, ou melhor, 4 horas, 16 horas, nós estávamos na igreja para o ensaio. Ensaiávamos até as 18 horas. Quando era 18 horas, estávamos todos ali orando, buscando a Deus. Que coisa tremenda. E eu me lembro que num domingo daqueles, eu estava ajoelhada e eu nunca me esqueci dessa visão. Eu estava orando ali e chorava como eu chorava naquela oração. E eu via um caminho muito longo e muito estreito. E eu estava caminhando eu estava passando naquele caminho e eu ia caminhando e eu ouvia bem longe o som de um louvor muito lindo que era cantado. Eram muitas vozes, mas estava muito longe. E o caminho era longo, e eu orando, e eu conseguia me ver naquele caminho. Mas no caminho eu via algumas pessoas assentadas. Eu via pessoas deitadas no caminho. Eu via pessoas voltando para trás. E eu continuava andando, algumas pessoas iam caminhando, mas muitas estavam à beira do caminho. Aleluia. E o meu desejo era chegar até onde aquelas vozes cantavam. Aleluia, glórias a Deus. E eu, tendo a visão, eu falando com Deus e tendo essa visão, eu pedia: Senhor, eu quero chegar lá. Mas eu gostaria tanto de ajudar essas pessoas que não estão conseguindo. Essas pessoas que estão paradas, quantas estão deitadas. E o Senhor dizia: continue caminhando. Continue caminhando. Eu via muitas barreiras, muitas dificuldades naquele caminho. Aleluia, glórias a Deus. E então, depois de 1 hora de oração, eu me levantei dali, entendendo que era necessário prosseguir. Era necessário continuar. Aleluia, glórias a Deus. E ainda estou aqui. Ainda não cheguei até onde aquele coro estava cantando, aleluia. Mas estamos caminhando. E eu quero dizer para você, se você está fraco, o Senhor pode te fortalecer, Ele é a tua força. Se você está desanimado, o Senhor, Ele vai te dar ânimo aqui nessa manhã, aleluia. Se você, aleluia, quem sabe está morto espiritualmente, Deus vai ressuscitá-lo aqui nessa manhã, aleluia. Mas, aleluia, é para continuar caminhando.
permaneçam firmes. Aleluia. Glórias a Deus. Aleluia. Pode glorificar. Pode glorificar o nome do Senhor nosso Deus. Aleluia. Irmãos, a minha parte está quase terminando. Mas eu gostaria neste momento de convidar você para já começarmos, né, este momento tão especial de adoração, de louvor, de oportunidades, para nós ajudarmos a obra do Senhor. Quem pode levantar uma oferta ao Senhor neste momento? Uma oferta de gratidão ao Senhor. Os irmãos depois vão passar aí também com o voto para você entregar no final a irmã Vânia, que estará sendo instrumento de Deus para nossas vidas. Ela também irá orar em favor de todos aqueles que fizeram voto nessa manhã. Amém? Glórias a Deus. Aleluia. Isso pode ser o voto do livramento mesmo para o final. Amém? Mas você que tem uma oferta neste momento, levanta na sua mão. Glórias a Deus. Vamos apresentar ao Senhor neste momento a nossa oferta, uma oferta de gratidão a Deus. Meu coração está muito grato nessa manhã, aleluia, pelo cuidado especial de Deus. Olha, quantos que estão aqui, que estão na igreja já faz tanto tempo, e era já para você ter desanimado. Por tanta coisa que você já ouviu, que você já viu, mas você está firme, aleluia. Estou grata ao Senhor por estar firme aqui hoje, estar de pé. Embora há momentos que a gente se sente fraco, há momentos que a gente se sente só, parece que a gente está só. Irmãos, mas tem uma coisa que eu quero dizer para você. Quando eu olho para trás e eu vejo que eu já passei, os momentos difíceis que eu já enfrentei, eu não posso jamais abrir a minha boca e falar assim: eu estava só em tal momento. Deus estava presente. E Ele está presente em todos os momentos da nossa vida. Aleluia. As horas mais dolorosas foram aquelas em que nem meu esposo podia estar comigo. E eu vi Deus presente. Aleluia, glórias a Deus. Deus está conosco. Ele prometeu, Jesus falou: eis que eu estou convosco todos os dias, até a consumação dos séculos. Deus está comigo, Deus está com você. Você pode olhar toda a sua trajetória até agora e falar: Deus sempre esteve comigo. Aleluia, glória a Deus. Você que pode, levanta a sua oferta. Você que pode, agradeça ao Senhor de alguma forma neste momento. Mas eu não tenho nada para ofertar nessa manhã, mas eu estou aqui para adorar ao Senhor, para engrandecer o nome do Senhor. Mas se você tem e você pode, você tem fé de ajudar a obra de Deus, ajude. Porque o mesmo Deus que está conosco, aleluia, Ele vai continuar com aqueles que ainda virão. Com aquela pessoa da sua família que você olha e você já desistiu dela. Aquela pessoa que você olha e pensa assim: ah, eu acho que esse daí nunca vai para Jesus. Ah, o que Jesus não pode fazer? O que Jesus não pode fazer? Tem alguma coisa que você pode listar? Tem alguma coisa que a gente pode listar e falar assim: não, isso aqui Deus não pode fazer. Não existe. Ele tudo pode, Ele não conhece o impossível. Amém? Vamos lá, vamos agradecer ao Senhor. Deus amado, eu te louvo, Pai amado, pela oportunidade de estar aqui nessa madrugada, Senhor. Aleluia. Ó Deus amado, os planos do inimigo para a nossa vida eram outros. E o Senhor nos livrou desses planos malignos, diabólicos. O Senhor teve misericórdia da nossa vida, meu Pai. Ó Deus, muito obrigada pelo Teu cuidado. O cuidado do Senhor, Ele é detalhista. Ó meu Deus, eu fico, Pai amado, admirada.
Ó Deus poderoso, tanto que eu não mereço, e o Senhor tem compaixão. A compaixão do Senhor, aleluia. O amor, a misericórdia do Senhor, meu Deus e meu Pai. Eu não tenho como comparar, aleluia. Por isso estou aqui cheia de gratidão ao Senhor. Obrigada pelo teu amor, Senhor. Obrigada pela salvação da minha alma. Obrigada, Senhor, por todos esses que o Senhor já resgatou. E por aqueles que o Senhor resgatará. Por aqueles que o Senhor, ó Pai, ainda tirará lá da lama. Oh, aleluia. Oh, Deus poderoso. Venha, meu Pai, continuar. Glorificando o teu santo nome. Muito obrigada, Senhor, por poder ajudar essa obra para que ela continue crescendo para a tua glória. Graças te damos, Senhor. Aleluia. Louvado seja Deus. Vai depositando aí na salva a tua oferta. Talvez você diga, irmã Sueli, como assim? Não tem, né, dinheiro em espécie num tempo desse. Olha aqui, ó. A irmã Adriele já está aqui com a maquininha. Você pode ajudar. Aleluia. Você tem aí o seu celular nas mãos. Você pode fazer aí um pix, uma transferência. Para ajudar a obra de Deus. Aleluia. Quanto mais a gente investe na obra de Deus, mais vidas são alcançadas. Aleluia. Quanto mais eu penso que aquelas pessoas que estão lá no mundo precisam de salvação, e eu abro a minha mão para ajudar a obra de Deus, aleluia, eu estou dizendo, eu quero que mais vidas sejam alcançadas, eu quero, aleluia, que outras pessoas também recebam a libertação, o socorro que eu recebi na minha vida, aleluia. Glórias a Deus, deposita na salva, e a gente canta assim, aleluia.

0: a Deus. Que Deus abençoe sua vida, sua casa, sua família, seu trabalho. Abençoe te dando saúde. Que onde você colocar as suas mãos, seja abençoado, seja próspero, para a glória do nome do Senhor Jesus. Amém? Aleluia. Os irmãos vão passar aí. Pode ficar tranquilos que as irmãs obreiros, os irmãos obreiros vão passar aí com o voto para você pegar, para entregar assim que a nossa irmã Vânia, depois da pregação, ela vai fazer a oração e nós entregaremos o nosso voto na presença do Senhor aqui neste culto. Amém? Glórias a Deus. Aleluia. Que Deus abençoe as vossas vidas. Olha, neste momento nós vamos receber a nossa irmã Aline, glórias a Deus, aleluia. Com palmas bem bonitas para Jesus. Aleluia, louvado seja Deus. Irmã Aline tem nos apoiado aqui nas Mulheres de Fé, glórias a Deus. É a líder de Mulheres de Fé aqui do Rio de Janeiro. Aleluia, vamos receber a serva do Senhor, porque o Senhor é quem tem cuidado dessa obra. Aleluia, que Deus te use, minha amiga.
1: Glória a Deus, aleluia. Cumprimento a amada igreja com a paz do Senhor Jesus, amém? Glória a Deus, aleluia. Até aqui Ele nos sustentou. Glória a Deus, aleluia. A igreja poderia ficar de pé, por gentileza? Não por mim. Aleluia, glória a Deus. Você está aqui porque o Senhor te trouxe. Nessa madrugada, tem pessoas nos hospitais acamados, nem se movem. E queriam essa oportunidade que você está tendo. Tem pessoas que estão ali na rua, mas não têm força. Estão acorrentadas. Então eu, você, temos muito mais a agradecer do que pedir. Nesse momento, eu queria que a igreja desse um minuto de palmas e glória para o Senhor. Enquanto você louva, enquanto você adora, Jesus vai, Ele visita a tua casa, Ele visita a tua saúde, Ele toca naquele que está lá perdido. Oh, aleluia! Enquanto você oferece o seu louvor, Ele está lá, dentro da tua casa, cuidando do teu neto, cuidando do teu filho. Ele vai lá visitar esse traficante. Aleluia, glória a Deus. Está incomodando. Vai adorando. Cura, Senhor. Peça a Ele para te curar. Peça a Ele para te restaurar. Senhor, obrigada. Obrigada, Deus, por tudo que o Senhor é, por tudo que o Senhor faz. Oh, Senhor, estamos aqui, meu Pai, porque o Senhor nos sustentou. A sua mão, Pai, me curou. A sua mão, Pai, me levantou. Oh, glória! Glorifico o santo nome do Senhor. Aleluia! Dá glória, igreja. Dá glória. Você tem muito mais que agradecer. Oh, aleluia! Você chegou aonde muitos queriam chegar e não consegue. Muitos estão acorrentados, estão cegos. Você está aqui, você está buscando. Então adoro o nome desse Senhor, que é lindo, que é santo, santo, santo, santo, santo, santo, santo. Ele é santo, Ele é único, Ele é grande. Ele é lindo, Ele é maravilhoso, Ele é o nosso Deus, aquele que tirou do tráfico, aquele que levantou. Oh, glória, aleluia, louve e glorifique o santo nome do Senhor, aleluia. Senta um minutinho, por gentileza, igreja. Muita gente até me conhece, mas não sabe de onde eu vim. E hoje Deus me tocou para falar um pouquinho, resumidamente, do que eu já passei. Eu queria, quando eu ouço assim, quando alguém fala assim, eu sou cristã desde berço, eu olho assim e falei, uma vez eu falei assim até para uma irmã, eu queria ter conhecido esse Deus há mais tempo. Mas eu acredito que para cada um Deus tem um propósito. E eu precisei passar porque eu passei para se tornar a mulher que eu sou hoje. Uma mulher lavada e transformada. Porque eu vivia na cegueira das drogas. Eu era uma viciada em cocaína. E eu vivi muito tempo assim. Não tinha dinheiro que parasse na minha mão. Eu até conseguia, porque Satanás dá, mas ele toma. E eu ganhava dinheiro, eu conseguia dinheiro, eu vendi casas. Eu tinha tanta coisa e perdi tudo. Do mesmo jeito que ele me deu, ele me arrancou. Eu vivia numa escuridão, mas eu pedia socorro. Por incrível que pareça, eu tô aqui na Deus e Amor, né? E eu vejo evangelismo. Quando eu falo que ninguém chegou em mim e chegou assim, irmã, Jesus te ama, eu não tive essa oportunidade. Mas ele estava olhando para mim. Jesus me olhava. E Jesus me conhecia melhor do que eu mesmo. E um dia, eu passei 3 noites e 3 dias me drogando. Porque eu queria me matar. Eu não aguentava mais a vida que eu estava vivendo. Até que no terceiro dia, eu falei assim, Senhor, me socorre, eu não aguento mais. Eu ganhei um CD na época, foi até o que meu esposo comprou, porque ele também era um viciado. Porque Deus, quando quer transformar, ele faz de um jeito que aos nossos olhos, que coisa estranha, mas ele faz como ele quer. 2 viciados? Como assim? Mas foi esse viciado que me evangelizou. Ele que me falou de Jesus. Eu acreditava lá na Maria. E ele falou assim, essa imagem, ela não pode fazer nada por você. Ela tem boca e não fala, tem olhos e não vê, e tem ouvido e não escuta. Mas o meu Deus é tremendo e sabia que só isso não ia, né, fazer eu acreditar. Aí um dia, meu filho era pequeno, meu irmão convidou ele para ir na igreja católica. E o meu filho tinha 4 anos, ele foi. Quando ele chegou, ele falou assim, mãe, eu fui lá perto de uma mulher. Aquela mulher, ela tem boca, mas não fala. Ela tem olhos, mas ela nem mexeu o olho. E eu fiquei assim perto do ouvido dela. Ela nem me escutou. Ficou igual uma estátua. Uma criança de 4 anos. Ali eu falei. Então só tem um Deus. E comecei a pedir socorro. Até que ele estendeu a mão. Porque não é só... A gente fala assim, eu vou orar para o meu filho. Mas se ele não quiser, as pessoas também têm que querer. Deus não empurra assim ninguém. Ele chama. A porta está aberta. Vem como estás, a transformação vem do céu. Aí às vezes, me vê aqui, adorando, pulando, minha alegria vem do Senhor. Só eu sei o caminho que eu percorri. O meu sapato não cabe em você. Porque o que eu vivi, era para eu ter vivido. Então cada um tem uma história. Quando as pessoas chegarem na igreja, não julga pela aparência. A gente não julga um livro pela capa, a gente vê o conteúdo. Às vezes como dizem, um Zé Ninguém, tem muito mais a oferecer do que aquele que está todo empacotadinho, todo dia na igreja. Mas não está obedecendo, porque Deus não quer sacrifício, quer obediência. Então vamos pensar um pouquinho, igreja. Eu não sei o que Deus viu em mim, eu não sei o que Deus viu em você. Mas tem algo do céu para te entregar nessa madrugada. quando olhar o irmão, a irmã do lado ali está chorando, vai lá, em vez de julgar, dá um abraço. Jesus te ama, minha irmã. Jesus te ama, meu irmão. Nós somos um povo lindo. Não tem dois céus. Tem um só. E é lá que eu e você vamos morar, em nome de Jesus. Aleluia. Oh, glória. Então vamos adorar o santo nome do Senhor. Oh, glória. Oh, aleluia. Aleluia, Deus. Glorifique o santo nome do Senhor, não cesse sua adoração. Aleluia. Eu não sei o que ele viu em mim. Não entendo por que me amou. Eu não sou o que devia ser.

Ele me deu, aleluia. Oh, glória a Deus, aleluia. Amém, Jesus, aleluia. E agora vamos à oportunidade, amém? Glória a Deus, aleluia. Você vier aqui, tiver a sua oportunidade, expresse aquilo, né, que Deus tocar ao seu coração, amém? Irmã Gabriela, a jovem Gabriela Eduarda está com a oportunidade, amém? Aleluia, Deus forte como Jeová, não há outro que eu conheça, Deus forte.

0: Senhor. Amém? Receba a jovem com palmas bem alegre para Jesus.
1: Glória a Deus, aleluia. Cumprimento a igreja com a paz do Senhor Jesus. Amém? Glória a Deus, nós estamos aqui por Ele e tudo é para Ele. Aleluia, nós estamos aqui para adorá-Lo. Eu lembro de Jó, aleluia. Jó, no momento da bonança, ele adorou a Deus. Mas mesmo assim, no momento da sua dificuldade, ele não deixou de adorar. Aleluia. Por que adorar? Aleluia. Por que estar aqui adorando ao Senhor? Porque Ele é Deus. Porque Ele é santo e Ele tem provido para nossas vidas. Ele proveu para mim e para você a oportunidade de estarmos aqui adorando e glorificando o nome dEle. Então não desperdice essa oportunidade, porque pode ser hoje o último dia em que nós vamos nos reunir para adorar a Ele. Aleluia. Então dê o seu melhor nessa madrugada. Amém? Glória a Deus. Aleluia. Vamos adorar ao Senhor nessa noite.

0: aleluia. Amém, assim agradeço a minha rica oportunidade em nome de Jesus.
1: Aleluia, adoro o santo nome do Senhor. Quando eu chegar aí no céu, te adorarei. Aleluia, glória a Deus. Irmã Berenice de Jardim Primavera está com a oportunidade. Aleluia. Cadê a nossa irmã Berenice? Oh, aleluia, glória a Deus. Receba a serva do Senhor com palmas alegres para Jesus, amém? Glória a Deus.

0: bênção para você. Amém? Receba a serva do Senhor com palmas bem alegres para Jesus.
1: Glória a Deus. Aleluia, glória a Deus. Eu saúdo também os irmãos com a paz do Senhor Jesus. Glória a Deus, aleluia. Quem está feliz com Jesus? Quem está feliz com Jesus diz glória a Deus. Quem está feliz diz aleluia. Oh, aleluia, glória a Deus. A gente, né? Aleluia. Nós não é cantor não, mas a gente canta, né? Quer cantar, né? Aleluia. Eu não sei muito com a banda não. Vamos cantar aqui, né? Aleluia, glória a Jesus. Aleluia, Deus.

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aleluia, Deus, glória a Deus, aleluia, Jesus. 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

honra o crente fiel, um adorador de verdade, louva em meio à tempestade, pode não

0: Oh, aleluia, glória a Deus. Louvado seja o nome do Senhor. Eu agradeço a rica oportunidade em nome de Jesus.
1: Glória a Deus, coisa linda. Aleluia. Irmão Klebe e Gisele estão com a oportunidade, amém? Glória a Deus, aleluia. Aleluia, glória a Deus. Dizem

0: azeite. Amém? Aleluia. Recebo o casal com palmas bem alegre para Jesus. Ô, glória.
1: Glória ao Senhor Jesus. Quem vem adorar o Senhor nessa noite, nessa madrugada, melhor dizendo, erga suas mãos e dá um brado de vitória para o nosso Senhor Jesus. Glória a Deus. O Senhor tem nos sustentado, tem nos ajudado. Amém? Glória a Deus. Quem pode aplaudir o Senhor? Quem pode aplaudir? Honra e glória ao nosso Senhor Jesus. Aleluias. Aleluias. Pode adorar, não cessa de adorar não. Ele está aqui. Toda honra, toda glória seja dada ao nosso Senhor Jesus.

glória a Deus, amém? Aleluia. Glória a Deus, aleluia. Oh, glória. Mulheres de fé de São João, aleluia. Glória a Deus. As irmãs estão aí? Aleluia, estão com oportunidade. Oh, aleluia. Glória a Deus.

0: aleluia, amém, aleluia, glória a Deus, mulheres de fé, sejam bem-vindas, mulheres abençoadas, cheirosas, aleluia, coisa linda, receba as mulheres de fé de São João de Meriti com palmas, mas bem alegre para Jesus, amém, aleluia, e o Paulo Mateus já vai se preparando para a próxima oportunidade, amém.
1: Glória a Deus, mulheres de fé de São João do Meriti, sal da Igreja Amada, com a paz do Senhor Jesus.
2: Amém. Oh, glória a Deus, aleluia, louvado seja Deus. Nós vamos louvar o hino da Harpa Cristã, 476, amém? Oh, glória a Deus, mas eu queria pedir à igreja para ficar de pé. Amém? Vamos ficar de pé em nome de Jesus, está em fogo aí, igreja. Amém? Tem fogo ou não tem fogo aí?
3: Glória a Jesus, aleluia.
2: Louvado seja Deus, nós vamos louvar a Deus de pé. Amém? Louvado seja Deus, aleluia. Vamos louvar.
1: Tem mais irmãs aí de São João, da nossa região que está no meio aí. Eu nos meus óculos não estou chegando muito bem. Se tiver, vem para frente, tá, irmãs? Belfor Roxo, São João, Nilópolis, vem estar conosco aqui.
2: Oh, glória a Deus. 476 da Harpa Cristã. Amém? Pedimos à igreja para nos ajudar. Louvado seja Deus.

0: Glória a Deus. Bate palma para Jesus. Aleluia.
1: Ô, glória a Deus. E assim nós agradecemos a oportunidade em nome de Jesus. Amém? E as palmas glorificam ao Senhor, igreja.
2: Glória a Deus. Aleluia.

amor, aleluia. Vou estar passando para irmã Irene, que vai estar dando continuidade nas oportunidades. E assim eu agradeço a minha oportunidade em nome de Jesus. Amém? Glória a Deus.

0: amada igreja, com a santa e gloriosa paz do Senhor Jesus? Glória a Deus. Mais forte as palmas para Jesus. Bem mais forte as palmas para Jesus. Aleluia! Glória a Deus. Aleluia! Vamos dar continuidade com as oportunidades nesta madrugada. Amém? Aleluia! A oportunidade está com Paulo Mateus. Vamos receber o servo do Senhor com palmas bem fortes para Jesus. Aleluia! Glória a Deus. Grande Deus fiel.
1: Glória a Deus. Aleluia! Aleluia. Com a santa e gloriosa paz do Senhor Jesus. Amém? Glória a Deus. Você que pode exalta, você que pode glorifica o nome do Senhor. Aleluia!

0: Deus, só você que pode adorar, só você que pode levantar a mão e se levantar, Senhor, não importa a situação, eu vim nessa madrugada para adorar. Será que tem alguém que veio nessa madrugada para poder adorar o nome do Senhor? Você que pode exalta, você que pode glorifica o nome do Senhor, aleluia.
1: Glória a Deus, exalte, adore o Senhor, aleluia, não importa a situação, glorifique o nome santo dele, porque ele está aqui nesta manhã, aleluia, para receber a tua adoração e te dar vitória. A oportunidade está com o grupo Reviver em Cristo, aleluia, oh glória a Deus, aleluia, vamos receber a serva do Senhor com palmas bem fortes para Cristo, amém, aleluia, e a gente segue louvando. Deus forte como Jeová, não há outro que eu conheça.

0: Onde está o seu Deus? Onde ele está? Amém! Oportunidade com Reviver em Cristo.
1: Glória a Deus. O grupo Reviver em Cristo cumprimenta a amada igreja. Na santa e gloriosa paz do Senhor Jesus, nós iremos louvar o nome do Senhor com hino. E a igreja se vier para nos ajudar. Amém? Quem está feliz, diga glória a Deus. Diga aleluia. Nós estamos aqui para adorar o santo nome do Senhor Jesus. Nós vamos louvar o Senhor e você que souber pode nos ajudar. Amém?

0: Aleluia. Nada vem impedir a bênção de Deus sobre ti. Agradecemos a oportunidade em nome de Jesus.
1: Glória a Deus. Nada vai impedir a unção de Deus sobre mim, sobre ti, amada igreja. Aleluia. Não é provação, não é dificuldade. Nada tira a unção de Deus do homem e da mulher. Amém? A oportunidade está com o jovem Gabriel. Aleluia. Cadê o vaso? Aleluia. Mas cadê mais, cadê mais, cadê o vaso? Aonde o vaso está? Mas cadê mais, cadê mais, cadê o vaso? Levanta que Deus quer usar. Amém, aleluia. A oportunidade está com a Gabi. Aleluia. Ô, glória. Também? Tá com a voz ruim? Meu Jesus amado. Ô, glória, aleluia. A oportunidade está com a senhora jovem Camila. Ô, glória, quem tem um glória para Deus? Aleluia. Ô, glória, mais forte as palmas para Jesus.
2: Glória a Deus. Eu cumprimento a amada igreja com a paz do Senhor Jesus, amém? Você que pode, se coloque de pé, vamos louvar o Senhor. Louvado seja Deus.

da tua vitória e vai descendo agora o anjo lá da glória. Se você orou e Deus te prometeu, abra sua boca agora, glorifica Deus.

diz: a estrela da manhã, essa é a noite da tua vitória. E vai descendo agora o anjo lá da glória. Se você orou e Deus te prometeu, abra sua boca agora e glorifica Deus. 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

0: manhã. Aleluia! Louvado seja Deus! Exalta o Senhor com palmas bem alegres. Assim agradeça a rica oportunidade, em nome de Jesus.
1: Glória a Deus! Aleluia! Ele é a estrela da manhã. A oportunidade está com as mulheres de fé do estado do Rio de Janeiro. Amém? Aleluia! Quem está orando aí no relógio de oração, diga eu! Aleluia! Glória a Deus! Dia 19 de setembro acontecerá, né? O sexto encontro de mulheres de fé do estado do Rio de Janeiro. Você que faz parte desta família, ore para que o Senhor venha receber o louvor e a adoração e venha bradar com toda a autoridade. Amém? Aleluia! Enquanto todas as mulheres de fé do estado do Rio de Janeiro, é todas as mulheres que estão em comunhão com a Igreja Pentecostal Deus e Amor. Seja você da Baixada, da Serra, né? Niterói, se junte ali, vamos dar um glória a Deus com aleluia, aleluia, vamos apresentar para Deus o nosso louvor, a nossa adoração, para provar para o diabo que nós não estamos aqui em vão nesta manhã, aleluia, nós não viemos brincar de ser crente, nós vamos apresentar o nosso louvor, a nossa oração a Deus e Deus guerreando, aleluia por nós, aleluia, oh glória. O diabo é covarde, ele saqueia, mas o nosso louvor nós apresentamos a Deus. Aleluia! Maravilhoso! Quem vai ser a back vocal? Aleluia! Eu também estou aqui.
2: Aleluia. As mulheres de fé do Rio de Janeiro, o sol da igreja com a paz do Senhor Jesus. As palmas bem fortes para Jesus que ele merece. Aleluia.

0: Senhor, não é?
1: É o grande.
0: Aleluia, glória a Deus. Quem pode adorar o nome do Senhor? Aleluia, glória a Deus, aleluia. Fá maior, irmãos. Aleluia.
1: Oh, aleluia.
0: Aleluia. Glória a Deus, aleluia. Glória, aleluia. Sol, irmão, sol maior, irmão, tá baixo.

0: As mulheres de fé do estado do Rio de Janeiro agradecem a oportunidade, em nome de Jesus Cristo. Irmãos, sem perda de tempo, aleluia, nós oramos a Deus, adoramos a Deus. Neste momento, Ele vai dar o feedback, aleluia, através da vida da nossa irmã Vânia, aleluia, glória a Deus. Oh, aleluia. Ela é hoje a irmã Vânia de São João do Meriti. No meu celular ela ainda é a Vânia de Paraty. Tá salvo lá, Vânia de Paraty. Aleluia. Fique em pé na presença do Senhor. Quem quer ouvir Deus falar? Quem precisa ouvir a voz de Deus? Aleluia. Quem precisa que Deus te oriente nesta manhã? Aleluia. Quem veio aqui através de uma resposta? Aleluia. Feche os teus olhos, coloque a mão no teu coração. Coloque um propósito diante de Deus. A serva do Senhor é instrumento nas mãos de Deus. Mas o que Deus vai falar depende da mim e da tua aliança nesta manhã. Aleluia. Depende, aleluia, do que nós colocamos nas mãos de Deus. O que nós precisamos ouvir. Aleluia. Qual o alimento que Deus vai trazer para as nossas vidas. Alabanda suri alabasterkia. 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Pede para Deus falar com você. Pede para Deus enviar resposta para a tua alma. Aleluia. Pede para Deus direcionar a tua vida. Aleluia. Oh, glória a Deus. Grandioso Deus e eterno Pai, Deus de poder e glória. Senhor Jesus Cristo, nesta manhã, Senhor, eu agradeço, Senhor, toda a oportunidade do louvor, da oração, da adoração. Jesus, neste momento eu peço a Ti, Senhor, usa, meu Deus, a Tua serva. Usa a Tua filha, ó Pai querido, a Tua serva Vânia, ó Pai, que já está de joelhos, Senhor, ó Deus, atenta ao Teu mandar, ó Deus querido, atenta à Tua ordem nesta manhã. Jesus, fala conosco, fala aos nossos corações, alimenta, Pai querido, a nossa vida e a nossa alma, Senhor, para que o Teu nome prossiga sendo glorificado e exaltado. Ó Deus, nós precisamos de Ti, Senhor, nós anseiamos, ó Deus, ouvir a Tua voz, Senhor. Fala conosco, Senhor, e nos dá vitória em nome de Jesus Cristo. Com palmas bem fortes para Jesus. Vamos receber a serva de Deus. Bem fortes as palmas para Jesus. Bem fortes as palmas para Jesus. 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Aleluia.
1: Meu Deus, meu Deus, meu Deus, meu Deus, meu Deus, aleluia. Salve a igreja amada, que a paz do Senhor Jesus. Salve a igreja amada. Louve ao Senhor, louve ao Senhor, louve ao Senhor, louve ao Senhor, louve ao Senhor. Cadê as palmas que louve ao Senhor, que louve ao Senhor, que louve ao Senhor? Deus está aqui no nosso meio. O Senhor está aqui adorado. Para sempre é o Cordeiro de Deus, quem veio adorar ao Senhor. Aleluia. Eu creio que todos que chegaram aqui, desde quando você chegou, você já abriu o coração para Deus, já? Já abriu o coração? Ou será que tem alguém aqui ainda com o coração fechado? Será que tem alguém aqui ainda com o coração fechado? Aleluia. Eu quero deixar um versículo para a nossa meditação. Salmo 84. Aleluia. Tô saindo de um resfriado, tô muito rouca ainda. Aleluia. Mas a vitória é nossa pelo sangue de Jesus. Um versículo para a nossa meditação. Louvado seja Deus. Adorado é o Cordeiro de Deus. Adorado. Aleluia, aleluia, aleluia. Não cesse de dar glórias a Deus, você que está com a voz boa. Não cesse de glorificar. Exaltado é o nome do Senhor. Salmo 84, versículo 10 diz assim: porque vale mais um dia nos teus átrios do que em outra parte mil. Preferiria estar à porta da casa do meu Deus a habitar nas tendas da impiedade. Deus te escolheu para adorá-lo. Deus me escolheu para o adorar. Não há lugar melhor do que estar aqui na casa do Senhor. Aleluia. Não há lugar melhor. Se o Senhor não me chamasse, se o Senhor não me trouxesse meus pais pela presença dEle, eu com meus 10 anos, minha irmã com os 8 anos, eu estaria hoje sendo uma umbandista, né? Vamos orar, vamos cantar, vamos louvar, fique de pé. Estaria adorando a outros deuses, estaria batendo os batuques, porque eu já estava aprendendo. Mas o Senhor me resgatou, o Senhor me trouxe para os perder e para o adorar, para o bem dizer, aleluia, aleluia, aleluia, vamos louvar.
2: Glória a Deus.

Aleluia! A honra, a glória seja dada ao nome do Senhor. Levante as mãos para os céus. Levante as mãos para o céu. Vamos agradecer. Pedir se pode. Esse retorno está muito baixo, esse retorno aqui. Amém? Porque senão eu vou forçar muito. Se tiver condição de mexer no retorno aqui, ó. O som não está. Agora melhorou. Está melhorando, eu acho. Glória a Deus. Vamos agradecer. Quem tem algo a agradecer ao Senhor, vamos agradecer. É noite de adoração, é noite de agradecimento. Senhor, meu Deus e meu Pai, aqui estamos agradecendo. Não pede nada a Deus agora, só agradece. Senhor, aqui estamos agradecendo. Aqui estamos agradecendo, Senhor. Agradeço a Ti, meu Pai, pelo pão, pela água. Agradeço a Ti, Senhor, pela minha família. Eu agradeço a Ti, Senhor, por todas as coisas que o Senhor tem realizado na minha vida, na vida da minha família, os livramentos, Senhor, quantas coisas, Senhor, o Senhor fez por mim, quantas coisas o Senhor realizou, meu Pai, na minha vida, no entrar deste ano, no decorrer deste ano, Senhor, eu agradeço a Ti, agradeço por essa oportunidade que o Senhor me concede, de estar aqui, meu Pai, nessa vigília, meu Pai. De estar aqui para Te adorar, para Te bendizer, meu Pai. Ah, meu Deus, eu Te agradeço, ó Pai. Muito obrigado por tudo, em nome de Jesus Cristo, aleluia, aleluia. E louve a Deus, louve a Deus, louve a Deus. As palmas vêm alegre, aleluia. Eu já vou cantar uns corinhos com a igreja já já. Amém? Mas senta um pouquinho, eu quero expressar a minha gratidão a Deus por estar aqui, agradeço, né, ao Senhor, agradeço a irmã Sueli, né, as mulheres de fé aqui do Rio de Janeiro pelo convite de estar aqui trazendo a palavra do Senhor, né, sempre participei de vários eventos aqui no Rio, mas pregar que eu me lembre é a primeira vez, sempre tem a primeira vez, falei, Jesus, né, teve a Mulheres de Fé de 2003, tivemos a banda, foi uma maravilha, né, foi a banda feminina que Deus preparou, nós estivemos aqui louvando ao Senhor. E eu quero dizer para os irmãos que Deus me deu um grande livramento. Se tem alguém aqui nesta noite, nesta madrugada, que ainda não aprendeu a confiar no Senhor, saiba que o Senhor Deus é verdadeiro e quando Ele fala para nós confiarmos nele, nós temos que entregar a nossa vida na mão dEle de todo o coração, amém? Eu já estava previsto para fazer uma cirurgia, que até então já foi a minha quinta cirurgia. Estava para fazer uma cirurgia e estava aguardando, né, essa cirurgia. Ela saiu agora no mês de maio. Em fevereiro a irmã Sueli me ligou para a gente poder, ela me convidar para a gente estar aqui, né, participando. E assim que a serva de Deus passou para mim a data, que seria em junho, né? Passou para mim a data, passou o tema. E vocês sabem qual é o tema dessa vigília? Quem sabe o tema da vigília? O louvor de uma mulher de fé. Quando ela passou para mim, irmãos, meu Deus, foi tanta prova que eu passei. Eu comecei a perder, meu ferro queimou. Minha máquina de lavar parou, água em casa não tinha. Falei, Jesus, o que está acontecendo? Luta em cima de luta, provação em cima de provação. E eu ali só dando glória a Deus. Se é o louvor de uma mulher de fé, tem que dar glória na prova, tem que dar glória na hora da luta. Não é só na bonança, não. É na hora da luta, é no meio do vento. E o Senhor preparou, permitiu que a minha cirurgia fosse no meio de maio. Mês de maio, e eu tava, meu Deus, e agora, como é que eu faço? Vou assim que eu operar, como é que eu faço? E aí a irmã Sueli me mandou mensagem, eu falei, irmã Sueli, eu tô com um processo de cirurgia. Aí adiamos, né? Isso permitiu que esse culto fosse hoje. Essa oportunidade seria hoje. E ali, irmãos, eu passei um momento na minha vida que só Jesus sabe. Todos os meus processos de cirurgia, sempre tive alguma complicação, algum problema. E a minha mãezinha, que todos eles me acompanhou, desde o primeiro parto, desde o primeiro filho, todos os partos, sempre tive algum problema, algum processo, uma cicatrização, alguma coisa acontecia, alguma inflamação.
E quando eu fui fazer essa cirurgia, que é da períneo, né? É uma cirurgia que comumente é uma cirurgia rápida e tal. Eu falei com a minha mãe assim, mãe, eu vou operar num dia e no dia seguinte eu estou indo para sua casa. Eu vou ficar com a senhora, que é logo no dia das mães. Eu vou passar o dia das mães com a senhora em casa. Mas como minha mãe é uma mulher de oração, uma mulher espiritual, ela só ficou ligada, falou, tá bom, Vânia. Mas o Senhor já tinha tocado nela que não seria fácil, né? Que era para ela estar em propósito pela minha vida. Eu operei numa quinta-feira, crente, né, ali que no dia seguinte já estaria bem. Minha cirurgia foi bastante delicada. Eu já estava com a minha bexiga arriada, útero arriado. Eu não urinava, né? Minha última gestação, que eu tive parto normal 19 anos atrás, embora eu já estava tentando essa cirurgia, eu não urinava na roupa, mas estava passando por esse processo delicado. Quando a doutora me olhou, falou, você tem que operar urgentemente. E Deus preparou essa cirurgia para mim, eu pensei que ia ser tranquilo e tal, né? E fui operada, quando no dia seguinte o médico tira a sonda, tira tudo e fala, olha, você tem que urinar, estando tudo bem, 5 horas da tarde você está liberada. E ali eu tô naquela ansiedade de ir embora, e tá. Daqui a pouco, cadê a urina, irmãs? Eu não consegui urinar por nada. A urina vinha aqui na entrada, né, da uretra, mas não passava por nada. Eu falei, Jesus, e agora? O que que tá acontecendo? Aquela dor, e Jesus, o que que eu faço? Aí, lá vem os médicos, ó, coloca a sonda nela de novo. Coloca a sonda. E coloquei a sonda. Aí no dia seguinte tiraram de novo para me tentar urinar, eu passei o dia todo em dor. Noite toda, porque eu tentando urinar e fazer aquele processo de só para poder aliviar, né? Só poder aliviar e passei um sábado em claro, minha filha estava comigo e eu a noite toda não conseguia deitar, não conseguia. Só ficava de pele no banheiro, né? Eles falando, ó, imagina que você tá, né? Barulho de água e tal, para você urinar, e nada, irmãos, e nada, nada. Eu fiquei, Jesus, tem misericórdia. Lá vai eu ficar de sonda de novo. Tentar a terceira vez tirar, nada. Conclusão, fiquei 10 dias com sonda. Foi 9 dias de internação, cirurgia, tudo. E eu fiquei direto 10 dias com sonda. E as enfermeiras perguntam, o médico, o que está acontecendo com você? Eu falei, meu Deus, o que está acontecendo? E o médico falou, olha, a sua uretra foi lesionada devido à delicadeza da sua cirurgia, foi colocado tudo no lugar. Então, até o seu corpo se acostumar, vai sofrer um pouquinho, né? E o médico olhou para mim e falou, olha, tem 10 anos que eu fiz uma cirurgia desse jeito, que aconteceu esse processo. Nunca mais aconteceu. E eu fiquei ligada com o Senhor. Não reclamei, não murmurei. Minha filha cantava comigo daqui e dali. E eu ali, Jesus tem misericórdia. O médico que fez a minha cirurgia foi, me liberou, me deu alta. Falou, a senhora vai para casa com sonda. Só volta daqui uma semana para retirar a sonda. E agora, falar para minha mãe. Minha mãe fica desesperada com qualquer coisa. E eu falei, mãe, você está urinando, minha filha? Eu falei, não, mas eu estou bem. Vou para casa. Mas como é que você está bem se você não está urinando? Eu falei, mãe, eu estou bem. Estou indo para casa. Fiquei, né, no tratamento. E liguei para meu esposo, mas você está com sono, você vai vir com sono? Eu tenho que estar com sonda. E está nas mãos de Deus. Seja feita a vontade de Deus. Eu vim para casa. Incrível que pareça, mas o negócio está tão sério que eu vim para casa numa quinta-feira, eu só fui começar a urinar, porque o médico falou, você vai tomar os remédios, e a urina vai ter que começar a soltar, mesmo com a sonda. Só fui urinar na segunda-feira que eu comecei a urinar. Tava tão sério o negócio, que falei, Jesus. E os médicos me deram os remédios também estavam errados, me deram os remédios errados. Teve um lá que se eu tomasse, eu ia até a óbito. E Jesus foi me orientando como tomar os remédios, porque eu saí com uma receita na mão. O médico não me orientou como tomar os remédios, entendeu? Me deu 3 medicamentos, falei, Jesus, como eu tomo isso? E lá fiquei fazendo pesquisa, e o Senhor foi me orientando, e o Senhor me deu grande livramento, amém? Deus me deu vitória, irmãos. Mas ali no hospital, o que eu fazia? Nos momentos ali, eu deitada na cama, eu comecei a cantar. Deitada na cama ali, eu comecei a louvar.
E nada fazia nós parar de louvar ali. Até então eu estava assim deitada, cantando. Quando eu abri os olhos, a enfermeira estava me olhando assim. Falei, ai, pena que você parou. Falei, não. Aí ela, pode continuar cantando, a gente gosta, né? E ali eu continuei louvando a Deus naquele hospital. Amém? Aquele hino, até que a irmã cantou, né? A irmã cantou o hino. Esse adorador de verdade. Foi esse hino que o Senhor colocou no meu coração lá. Que não deve murmurar. Na hora da prova, nós temos que adorar ao Senhor. E lá também o Senhor colocou aquele louvor. Fica tranquilo, né? Esse louvor falou muito ao meu coração. Eu quero louvar com a igreja. Aleluia. Eu gosto de tocar também. André deve me ajudar, mas eu gosto de tocar. Amém? Digam glória ao Pai. Glória ao Filho. Fique de pé, igreja. Glória ao Pai. Glória ao Filho. Glória ao Espírito Santo de Deus. Mas graças a Deus que já nos deu a vitória por nosso Senhor e Salvador Jesus Cristo. Aleluia. E maior. Vamos lá, glórias a Deus. Quem souber pode me ajudar? Esse hino falou muito meu coração ali naquele hospital e deitado ali naquele leito. E o grande livramento que o Senhor me deu.

0: essa cadeira um pouco pra mim?
1: Pôr essa letra aqui?
0: É, pega essa cadeira, passa pra cá.
1: Vamos cantar, fique de pé.
0: Eu acabei não comprando meu suportezinho pra poder pôr o hino. Amém? O varal do renovo. Ah, tem um negocinho pra ler aqui, né?

está neste lugar para te encher, para renovar. Meu Deus. Ô, Glória, agora é ritmo. Só falei uma frase. É, a primeira parte é lenta. Confundiu aí. Ó, eu só fiz assim. O varão do renovo está neste... Vamos ensaiar, né? Vamos ensaiar. O varão do renovo está neste lugar para te encher, para renovar. O varão do renovo está neste lugar para te encher, para renovar. O varão do renovo está neste lugar para te encher, para renovar. O varão do renovo está neste lugar para te encher, para renovar. Renova a criança, renova o pastor, renova o cantor e o pregador. Renova a mocidade, o circo de oração.

Renova o pastor, renova o cantor e o pregador. Renova a mocidade, ciclo de oração. Quem renova a igreja?

presença de Deus. Entra pra receber poder. Entra na presença de Deus pra receber poder. Receber poder. Está aqui. Receber poder. Receber poder.

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Senta, o revoar dois anjos.

na presença de Deus. Aumenta o retorno pra receber poder, receber poder, receber poder, receber poder, receber poder, o poder de Deus. Receber poder, aleluia! Receber poder, receber.

receber poder. Aleluia! Entrar na presença de Deus pra receber poder. Receber poder. Receber poder. Receber poder. Receber poder. O poder de Deus. Receber poder.

fumegando, está queimando meus pés. Parece que estou no monte, que o dia foi Moisés. É que o altar está fumegando, está, aleluia. Parece que estou no monte, que um dia foi Moisés. Tô protegido, tô calçado, tô liberto, já não dá pra ficar quieto aqui. Aleluia. Tem muito fogo, muita glória e muito sal. É brasa viva do altar, invadiu meu coração. Fica ligado, meu irmão, nesse mistério, pois aqui o caso é sério, é poder e é unção. Fica ligado, meu irmão, nesse mistério, hoje aqui.

Parece que um dia fui Moisés. Aqui tem fogo, aqui tem glória e tem renovo. Tem um sapato de fogo que está sobre meus pés. É que este fogo veio da casa do meu pai. Ele é o Monte Sinai, que um dia foi Moisés. É que este fogo veio da parte de Deus, pai. Ele é o Monte Sinai, que um dia foi Moisés.

Senhor está aqui, amém? Oh, maravilha, o Senhor está aqui. O Senhor está batizando. O Senhor está aqui medindo a cada um de nós, amém? O Senhor está medindo aqui, aleluia.

chegar aqui neste lugar. Acaba de chegar aqui neste lugar. O varão com pluma na mão. O varão, aleluia! O varão com pluma na mão. É mistério de Deus, irmão. Esse varão de mim se aproximou, tenho plena certeza, Jesus o Senhor. Este varão de mim se aproximou, tenho plena certeza, Jesus o Senhor. Ele pediu a mim, a você, se prepare, irmão, pra ser cheio do poder. Ele pediu a mim, a você, se prepare, irmão, pra ser cheio do poder. Está pedindo você.

este varão trouxe do céu. Ele mediu a mim, mediu. Ele mediu a mim, mediu. Aleluia!

microfone, tá puxando. Glória, acho que está melhor isso. Amém, isso está melhor. Glória a Deus, aleluia, aleluia, aleluia. Aleluia, bendito seja Deus. Amém, vamos ler a palavra do Senhor? Glória a Deus. Amém. Aleluia. Se for falar você, eu me alegre. Glória a Deus. Aleluia. Oh, aleluia. Mas é o momento da palavra. Quem vai prometer que não vai dormir, não vai cochilar. É o momento que sempre dá um soninho, né? Aleluia. Olha, o tema, deixa eu falar aqui, ó. O tema da vigília. A irmã Sueli passou para mim, foi isso aqui, ó. O louvor de uma mulher de fé, baseado nos cânticos de mulheres da Bíblia. Eu escrevi isso aqui, ó. Muitas louvaram com instrumentos, danças, gestos. Exemplo, Miriam, Débora, Ana, Maria, Isabel. Eu coloquei, acrescentei Sara, Maria de Betânia. Até mulheres que adoraram no silêncio de uma dor, como a Sulamita. Mas encontramos também aquelas mulheres que seus esposos eram verdadeiros adoradores e não se importaram com a adoração genuína a Deus. Podemos citar a esposa de Jó. Não era uma adoradora. Que a esposa de Jó fez, hein, gente? Ela não era adoradora. Jó, diante da dor, diante do sofrimento, falou, Deus me deu, Deus me tirou, louvado seja o nome do Senhor. E a mulher de Jó fez o quê? Mandou ele amaldiçoar a Deus e morrer. Certo? Ela incentivou o seu marido a blasfemar contra Deus. Ela recebeu uma grande benevolência de Deus, né? Depois de tudo, ela ainda pôde ser mãe de novo, né? A Bíblia vai nos dizer que Jó teve mais de 10 filhos. Glórias a Deus, mas ela não adorou. Ela, ao invés de ajudar seu esposo, incentivou a blasfemar. E nessa noite, nessa madrugada, eu quero falar de uma mulher que ela também, ao invés de adorar junto com seu esposo, ao invés de ir cantar, louvar, ela ficou da janela, olhando, e repudiou a adoração do seu esposo. Amém? Eu quero ler aqui 2 Samuel, capítulo 6, vou ser bem breve para a gente não enfadar os irmãos. Nós vamos, aleluia, quero pedir aos irmãos que colaborem também, não cochile. Aleluia! 2 Samuel 6, capítulo 15 em diante. Você já sabe de quem eu vou falar? Mical. Desde quando a irmã me passou esse convite, né? Me convidou, o Senhor colocava no meu coração falar sobre essa mulher. Aleluia. Mical. Vamos ler. Podemos? Tá bom, obrigada. Diz assim, ó. O 15 em diante, porque a passagem... Né, e assim, subindo, levavam Davi e todo o Israel, a arca do Senhor, com júbilo e ao som das trombetas. E sucedeu que, entrando a arca do Senhor na cidade de Davi, Mical, filho de Saul, estava olhando pela janela e vendo o rei Davi que ia bailando e saltando diante do Senhor, o desprezou no seu coração.
introduzir na arca do Senhor, a puseram no seu lugar, na tenda que Davi lhe armara, e ofereceu Davi holocaustos e ofertas pacíficas perante o Senhor. E acabando Davi de oferecer os holocaustos e ofertas pacíficas, abençoou o povo em nome do Senhor dos Exércitos. E repartiu a todo o povo e a toda a multidão de Israel, desde os homens até as mulheres, a cada um, um bolo de pão, um bom pedaço de carne e um frasco de vinho. Então foi-se todo o povo, cada um para a sua casa. E voltando Davi para abençoar sua casa, Mical, filha de Saul, saiu ao encontrar-se com Davi e disse-lhe: quão honrado foi o rei de Israel, descobrindo-se hoje aos olhos das servas e de seus servos. Como sem vergonha se descobre qualquer dos vadios. Disse, porém, Davi a Mical: perante o Senhor, que me escolheu a mim, antes do que a teu pai e a toda a sua casa, mandando-me que fosse chefe sobre o povo do Senhor, sobre Israel, perante o Senhor me tenho alegrado. Ainda mais do que isso, me envelhecerei e me humilharei aos meus olhos, e das servas de que falaste, delas sereis honrado. E Mical, filho de Saul, não teve filhos até o dia da sua morte. Aleluia. Senhor, meu Deus e meu Pai, aqui estamos, Senhor, com a sua palavra, meu Deus. Meu Pai, fala conosco, meu Deus. Fala conosco, meu Pai. Seja feita a sua vontade, o seu querer em nossas vidas aqui nesta madrugada. Amém? Que dá glória! Maravilha! Aleluia! Alegria do Senhor! É a nossa força. As irmãs de São João que vieram comigo, se prepara para depois da palavra vai ter mais uma oportunidade para louvar. Amém? Aleluia. Louvado seja Deus. Irmãos, o tema dessa mensagem que o Senhor colocou no meu coração é repúdio à adoração. Amém? Antes de falar sobre Mical, eu quero lembrar a igreja que também houve um fato, já no Novo Testamento, nos dias do nosso Senhor Jesus, que uma mulher, né, Maria, a irmã de Lázaro, despejou sobre Jesus um frasco de unguento tão cheiroso. Aleluia. E teve um ali no meio que falou: olha que desperdício, por que está fazendo isso? Que desperdício, né? Começou a reclamar, a murmurar daquilo que a Maria estava fazendo. Aleluia. E Jesus falou: olha, vocês têm os pobres todos os dias com vocês. Ela está preparando meu corpo para a sepultura. Ela está fazendo algo muito especial para mim. Ali foi um gesto dela de adoração. Ela ali derramou todo o seu unguento. Ela estava grata ao Senhor Jesus, estava grata pelo que o Senhor Jesus fez pelo seu irmão Lázaro, que o Senhor Jesus ressuscitou o seu irmão Lázaro. E teve gente para reclamar. Olha, irmãos, sempre haverá alguém que não ficará satisfeito ou ficará, né, incomodado com a sua adoração. Amém? Sempre, fala para o seu irmão do lado, sempre haverá alguém incomodado com o seu jeito de adorar. Sempre, irmãos. Que nem a irmãzinha, a Aline, comentou aqui, né? Quando ela falou, eu lembrei, era isso que eu estava, né, preparando para falar. Cada um tem um jeito de adorar. Amém? Tem aquele que consegue orar uma, duas, três horas ali glorificando a Deus. Tem aquele que consegue adorar o instrumento, dando glória, aleluia. Tem aquele que no silêncio, ah, meu Deus, tá ali, tá glorificando. Tem aquele, aleluia, que também tá adorando a Deus ao evangelizar, ao falar do amor do Pai, também está adorando. Aleluia. Amém? Sempre haverá alguém que vai ficar incomodado ao ouvir um glória seu, ou ver você ajoelhado no chão. Mas por que aquela pessoa está ali, 24, está deitado, ajoelhado no chão, não levanta? Ou por que aquela pessoa dá glória a Deus 24 horas? Ou por que você toca desse jeito, ou faz daquele jeito?
Eu tenho o meu jeito de adorar. Mas a Sueli tem o dela, a Aline tem o dela, a Gabi tem o dela. Cada um tem um jeito de adorar. E tudo é para a honra do nome do Senhor. Porque é que nós não estamos aqui para apresentar para o homem. Ai de mim, ai de qualquer uma de nós que subir nesse altar e dizer, eu vou me apresentar para a igreja. Não, não vou. Nós estamos aqui apresentando para o Senhor. Estamos aqui louvando o nome do Senhor. E o que você tem de melhor para o Senhor nessa noite? O que, que você tem de melhor? O que, que você veio fazendo aqui? Não foi adorar? Então dê o seu melhor. Abra o seu coração. Glorifique a Deus com as palmas bem alegre. Aleluia! Glórias a Deus! Louvado seja o nome do Senhor Jesus. Irmão, nós lemos a passagem que fala acerca de uma mulher, uma jovem, até então, nos dias que seu pai era rei. Ela era filha de quem? Ela, Mical, era filha de quem? Saul, né? Mical foi a primeira esposa de Davi. Naquele período que o rei Saul já tinha perdido o Espírito Santo do Senhor, que ali, quando Davi estava ali já sendo seu guerreiro, Davi já estava ali agindo como um guerreiro, e começou Saul a ficar com ciúme, achando já, né, o inimigo já alvoroçando ele, ó, Davi vai assumir seu lugar, hein, Davi que vai ser o rei. Ele começou a ficar com ciúme e começou a querer arrumar um jeito de matar Davi, amém? Quando aconteceu lá aquele processo lá com o gigante Golias, lá ele tinha prometido que o guerreiro que matasse o gigante, a sua filha mais velha seria esposa. Aí ele lembrou disso, né? Porque Davi, quando matou o gigante, era menino novo, então não poderia casar, não poderia ainda assumir uma família, né? Aí quando ele, naquele processo de perseguição, lembrei, a minha filha vou dar para ele como esposa. E falou, olha, chegou o tempo, né? Você foi aquele homem que matou o gigante, então eu vou preparar a Merab, minha filha, e vou te dar como esposa, né? Preparou-se tudo, mas chegou o dia, ele não deu a filha. Não deu. E passou-se o tempo e ele, naquela perturbação, querendo acabar com a vida de Davi, então ele preparou outro plano. Por quê? Já que ele acabou com o primeiro casamento, não ia ter mais. Todo mundo começou a comentar, olha, Mical, a sua filha mais nova é apaixonada pelo guerreiro Davi, né? O povo amava Davi, o povo, né, já cantava, Saul matou mil, Davi milhares. O povo, onde Davi ia para a guerra, voltava e todo mundo fazia festa, né? E o ciúme de Saul só crescendo. Então, ele viu uma oportunidade agora de, eu vou acabar com Davi, sabe como? Vou oferecer minha filha mais nova, minha filha ama ele, então vamos fazer um processo aí para acontecer o casamento. Mas Davi não aceitou de primeira não, por quê? Família pobre, né? Um menino simples, um simples guerreiro, Davi, mesmo ali no palácio, mesmo ali tocando para o rei, mesmo ali sendo um guerreiro, mas ele não se ensoberbecia por ser um guerreiro. Ele poderia dizer, eu tenho categoria de um guerreiro, já que o rei falou que eu vou casar com a filha dele, eu vou. Não, ele falou, não, eu sou pobre, sou de uma família muito pobre, eu não tenho dinheiro, eu não tenho dote, porque, né, para se casar naquela época tinha que dar uma recompensa, era o dote, o chamado dote. E ali o rei, né, muito astuto, querendo fazer de tudo para destruir Davi, fala, olha, você só precisa trazer 100 prepúcios de filisteus, né? Davi, é só isso? Para Davi, isso era chá pequeno. Diante do gigante que o Senhor permitiu que ele matasse, diante do Deus tão grande que ele servia e confiava, ele falou, isso é chá pequeno. Só matar 100 homens e trazer o prepúcio? Não precisa não explicar, né? Aí Davi foi, matou 200, trouxe. E agora o rei não podia fazer mais nada. O rei teria que permitir o casamento. Porque a ideia do rei, nessa confusão aí, nessa guerra aí, era Davi morrer. Mas o Senhor sempre foi com Davi. O Senhor sempre foi com Davi. Acontece o casamento. Aquela jovem se prepara, né? Aquele casamento, apaixonada por aquele guerreiro, toda feliz,
Ai, vou realizar o maior sonho da minha vida. Você é a esposa do maior guerreiro da cidade, né? Daqui a pouco ele vai ser o capitão do exército do meu pai. Aquela moça acostumada, né, a viver no palácio, aquela moça cheia de padrões, né? Porque quem vive no palácio, uma pessoa que vive na monarquia, ela tem uma etiqueta, né? Tem uma outra forma de viver, não sei nessa época, mas eu creio que sim, né? Que todo mundo sabe que a monarquia, quem tem esse padrão de vida de um rei, de uma rainha, é diferente da vida normal. Tem as formas de sentar, as formas de se apresentar, as formas de se vestir. Amém? Glórias a Deus. E nós vemos uma moça tão feliz, casa-se, está ali apaixonada, vivendo lua de mel com seu amado Davi, vivendo ali suas mordomias de princesa na sua casa. Daqui a pouco está o comentário: olha, teu pai está furioso, teu pai está tentando matar Davi, teu pai jogou uma lança sobre teu esposo. E agora, Davi sai correndo, vai para casa. E agora, e a Mical, aquela mulher tão apaixonada, aquela mulher que ali via o seu esposo como guerreiro, aleluia, glórias a Deus, ela vê uma maneira de fazer salvar o seu amor, o amor da sua vida. Olha, Davi, você tem que fugir. Não tem jeito. Você tem que fugir, que meu pai vai te matar. E ela pega, desce Davi por uma corda por aquela janela. E lá foi-se. Vai, o amor da sua vida. Vai, o amor da sua vida. Eu não sei se naquele momento, não sei, a Bíblia não nos relata o que eu estou citando também, não quero levar-se para o lado, vamos dizer. A Novana está falando heresia. Não, estou levando assim a um lado. Não sei. Vamos supor que de repente ali naquele momento ela está descendo ele. E olha, olha Mical, como eu prometi para o teu irmão que eu vou cuidar da vida dele, eu volto para te buscar. Mical, a hora certa eu volto para te buscar. A gente não sabe o que aconteceu, porque a Bíblia não nos relata. Eu imagino ela descendo o marido dela pelas cordas e ele: olha, Mical, um dia eu volto para te buscar. Mical, eu te amo. Obrigado, Mical, para me amar. E ela chorando ali, foi o amor da sua vida. E tá os homens lá na porta da casa: olha, abre a porta. Abre a porta, queremos Davi. Traz na cama mesmo, tá doente? Traz na cama. E ela enganou o seu pai por amor a Davi. Por amor a Davi, ela engana seu pai. Seu pai fica furioso. Ah, é? Você deixou fugir o meu inimigo? Então tá bom. Então o casamento agora acabou-se de vez. Pega ela. Ela não podia fazer nada. Sujeita às autoridades do pai, do rei. Pega ela e entrega a outro homem. Ó, esquece Davi. Davi, eu ainda pego ele e mato ele. Esquece Davi. Vou matar ele mesmo, minha filha. Então, você vai viver com outro homem. Essa jovem, imagino como ela saiu. Como ela ficou deprimida. Como ela ficou triste. Seus planos de vida, né? Agora, vivendo uma outra vida. E agora? Meu pai vai matar Davi? Davi falou que ia voltar para me buscar, mas... E agora? Louvado seja Deus. E nós vemos que no decorrer do tempo, tudo acontece. Saul morre, Davi reina. Davi já tinha outras esposas. Mas quando ele reina, ele pede a Abner, que era o general da guarda de Saul, para formar a aliança, aquelas coisas todas lá daquela época. Fala: olha, eu quero que você traga a minha esposa de volta. Eu quero a minha esposa. Eu paguei por ela, né? Eu dei praticamente a minha vida por ela. Eu quero a Mical de volta. E lá vai o guerreiro. Lá vai Abner buscar Mical. O homem, a cola, já estava vivendo uma nova vida, um novo casamento. Né? Eu não sei como é que foi essa situação, né? Porque... ela era casada com Davi, vai viver com outro homem, eu não sei se poderia considerar adultério, o que que era, eu não sei. Quando chega lá aquele homem: não, você vai levar minha esposa? Vai levar Mical. Aquele homem ficou em desespero, chorando, porque a Mical estava sendo tirada dele, sendo devolvida para Davi. Davi era autoridade, agora Davi era rei. Mical volta a viver no palácio. Olha a confusão na mente dessa jovem. E agora?
já estava há alguns anos, não foi de um dia para a noite, isso que eu estou contando resumidamente, mas aproximadamente uns 8 anos esse corre-corre, essa confusão de vida, largou Davi, está morando com uma outra pessoa, já tinha mais ou menos uns 8 anos. E agora, que confusão que estava na mente dessa menina. Amém? Glórias a Deus. E eu vou dizer para você a situação dela. Ela não podia escolher seu próprio rumo, certo? Ela não podia falar, eu não vou continuar vivendo o que eu queria viver, né? Eu não sei também se ela se alegrou com a situação, eu quero viver com Davi, porque Davi é o meu amado. Eu quero viver com Davi, Davi é meu primeiro esposo, é o amor da minha vida, eu não sei. Se ela chegou lá no palácio e ficou, agora eu sou a rainha. Agora eu sou a rainha de Israel. Davi já tinha outras esposas, né? Tinha Abigail, tinha Inoã, Egla, tinha várias esposas. E ela agora fazia parte daquele cortejo de esposas. Eu não sei se ela estava deprimida, se ela estava angustiada, se ela estava triste. O que estava acontecendo com ela ou se ela estava se sentindo superior naquele palácio. Acontece o dia em que Davi prepara uma tenda para buscar a arca de Deus. A primeira tentativa deu errado. Mas na segunda, todo Israel foi jubilando, junto com Davi, com danças, saltando, louvando, buscar a Arca da Aliança. Os irmãos sabem, né? Da história que Davi foi buscar a Arca da Aliança na casa de quem? Obed-Edom, aleluia. Davi vai buscar a Arca da Aliança na casa de Obed-Edom. A primeira tentativa não deu certo porque eles não consultaram a lei do Senhor. Então a forma foi errada, então consultar a lei do Senhor, agora sim, vai os levitas, ali levar a arca do Senhor nos ombros, e a cada passo ali que a arca dava, ele sacrificava animais, louvava a Deus, glorificava a Deus, e a Bíblia vai nos dizer que Davi foi ele, juntamente com todo o Israel. Havia homens, havia mulheres, haviam crianças. Porque a palavra de Deus vai nos dizer que no decorrer dessa festa, no final dessa festa, ele distribuiu o vinho, distribuiu o pão, distribuiu a carne. E eu pergunto a você, por que ela não foi para essa festa? Por que será que Mical não foi para essa festa? Entendeu? Será que ela estava triste, estava angustiada, estava amargurada, estava ferida, lembrando de tudo que ela passou? Ou será que ela estava naquela arrogância? Ah, eu não vou não. Eu vou ficar aqui olhando. Aleluia. Eu não sei o que se passava com ela, porque a Bíblia não nos relata o que estava acontecendo para ela não ir àquela festa. Estava todo mundo naquela festa, irmãos. Se fosse na primeira viagem, na busca da arca, só foi 30 mil escolhidos. Não, nessa estavam todos reunidos. Todos podiam festejar, todos podiam estar louvando a Deus. E Davi ali, não foi com as suas vestes reais de um rei. No meio daquele cortejo todo, no meio daquela festa, naquele louvor, ele vai, veste um éfode de linho, veste as roupas e guarda os levitas ali, e adora a Deus e dança. A palavra de Deus nos diz que ele estava ali bailando. Bailando é dançando, né? Com gestos, estava ali adorando a Deus. Adorando a Deus com toda a sua alma. Com todo o seu, com a sua vida. Se entregou ali. Amém? Ele esqueceu roupa, esqueceu tudo. Davi era um pastor de ovelha. E Mical, lá no palácço, não sei porque que ela não foi. Sabe lá se ela estava naquele processo que antigamente as mulheres tinham que ficar resguardadas, né? Os seus 7 dias. Não sei, a Bíblia não relata. Mas da janela ela vendo aquele alvoroço todo, está todo mundo, glória a Deus, aleluia, a arca chegou. A arca está ali na tenda onde Davi preparou. E quando ela olha, ela vê o seu esposo
dançando, bailando, glorificando a Deus, com uma roupa simples, vestido igual aos outros. E ela o desprezou. Nossa, que vergonha! Não acredito que meu marido está daquele jeito no meio do povo. Ela desprezou. Mas isso aí não foi só um desprezo físico, não. Não foi só um desprezo aparentemente, não. Isso aí desagradou a Deus. Porque ela desprezou a forma da adoração. Davi estava ali ligado com Deus e não queria saber de nada. Ele não queria saber de nada, ele só queria agradecer a Deus. Ele só queria adorar a Deus. Aleluia. O Senhor reprovou. Amém? Aleluia. Por isso que eu digo para você, não fique preocupado com aqueles que se incomodam com o seu jeito de adorar. Não fique preocupado, porque aquelas pessoas que ficam incomodadas com você não estão agradando a Deus. Abra sua boca, glorifica a Deus, deixa eu te olhar. A gente, quando era jovem, tinha muito disso, né? Quando era a Miriam, cadê a Miriam? Na nossa época, né, Miriam? Tinha muito disso. Às vezes a gente queria buscar a Deus, ele ficava, meu Deus do céu, tem alguém me olhando. Aí parava até de buscar a Deus, porque sempre tinha alguém olhando. Deixem te olhar, deixem zombar de ti. Ah, exagero, essa mulher está gritando muito. É exagero. Deixe eles te criticarem, adore a Deus. Porque só Ele sabe de onde te tirou. Não é assim? Cada uma pessoa tem um testemunho de vida aqui. Aleluia! Cada mulher, cada homem tem um testemunho divino, então adore a Deus com a sua alma, adore a Deus com o seu modo de viver, adore a Deus com a sua voz, aleluia, glórias a Deus. Ela, que deveria estar adorando a Deus junto com o teu esposo, ela ficou só ali, só como uma espectadora, né? Espectadora, aquela pessoa que fica só ali nos holofotes, assistindo, não estava nem aí. O coração de Mical estava muito longe da presença de Deus. O coração de Mical estava afastado. Por quê? Eu não sei se ela estava arrogante, eu não sei se ela estava ferida, eu não sei se tudo aquilo que envolveu a sua vida emocionalmente deixou ela para baixo e ela, eu não quero saber disso, eu não quero saber de adorar a Deus não, chega. Não quero. Aleluia. Não deixe. Não deixe que os traumas, não deixe que nada impeça você de adorar a Deus. Não abaixe a cabeça. Aleluia. Não deixe os problemas te afrontar. Não deixe os problemas te desanimar. Adore a Deus. Quantas pessoas, tudo bem que os alertas aí da clima-tempo, muita gente fica apavorada. A ventania, né? Precaução, muitos não vieram. Mas quantos que ficam em casa, às vezes, só mexendo no celular, e poderia estar na casa de Deus adorando, poderia estar na casa de Deus ajudando, fazendo alguma coisa para o Senhor, saber que até você varrer na casa do Senhor, você está adorando. Saber que você ajudando as irmãs da limpeza, limpar um banheiro ali, tirar uma água, tirar um lixo, você está adorando. Que tudo é para a honra, tudo é para a glória do Senhor. Tudo aqui é dEle. Foi feito para Ele, nós somos dEle. Aleluia. Glórias a Deus. Louvado seja Deus. Davi não se importou, irmãos. O que mais importante aqui, que Davi não se importou com o que ela falou. Poxa, Davi foi lá, distribuiu carne, distribuiu tudo, distribuiu alimento para todo mundo e voltou para sua casa para abençoar a casa dele. Chega lá, mulher, engraçadinha, hein? Que bonito, hein? Tá quase pelado na frente dos outros, né? Ele estava com a roupa, não estava pelado, né? A forma dela dizer, porque ele tirou aquelas vestes reais, né, coroa, aqueles mantos, aquelas coisas todas. Ele estava com uma roupa simples e o ófode, né, ali, das pedras sacerdotais ali, adorando ao Deus vivo. Ele falou para ela, olha, Deus me escolheu para ficar no lugar do seu pai. Foi Deus que me escolheu, então... Melhor do que tudo é adorar a Deus.
É adorar a Deus acima de tudo, aleluia. Ele falou para ela, olha, perante o Senhor que me escolheu a mim antes do que seu pai foi diante dele. Foi perante o Senhor que eu me alegrei. Foi perante ao Senhor que eu estava jubilando de alegria. Aleluia. Glória a Deus. Foi diante do Senhor. E você está aqui nessa noite diante do Deus vivo, que está te contemplando todos os dias, diariamente, todo momento. Ao invés de abrir a boca para reclamar, glorifica. Ai, machuquei meu pé. Aí a pessoa vai logo e xinga o palavrão. Não, glorifica. Dá glória a Deus. Amém? Ai, machuquei. Ai, dá glória a Deus. Foi lá no banco sacar o dinheiro, o pagamento sumiu. Dá glória a Deus. Amém? Louvado seja Deus. Bendito seja o santo nome do Senhor. Fica de pé, igreja. Fica de pé. Aleluia. Fica de pé. Você vai gritar comigo. Vai gritar comigo, você que vem adorar o Senhor. Você vai dizer comigo, adorado. E os irmãos estão com sono, hein? Mas vai dizer bem alegre assim, adorado. Para sempre. É o Senhor. Nosso Deus. Mas é um, vamos fazer, não sei se os jovens conseguem fazer comigo. É tipo uma marchazinha. Adorado. Para sempre, é o Senhor, nosso Deus. Vai se tomando. Adorado para sempre, é o Senhor, nosso Deus. Adorado para sempre, é o Senhor.

O nosso Deus seja exaltado na sua vida, de noite, sem cessar, seja na hora da dor, na alegria, na tristeza, você glorifica a Deus, amém? Aleluia, cadê o seu voto, a sua oferta? Você preparou um voto, foi para agora, não foi? Os irmãos fizeram o voto, cadê as mulheres de fé de São João? Aleluia, adorado! Isso, vai! Isso! De alegre! Adorado para sempre é o Senhor nosso Deus.

honra e a glória para Ele. Levante a sua oferta, os seus votos. Eu quero chamar as mulheres de fé de São João para estar louvando mais um hino. Já, já vamos estar encerrando essa vigília. Amém? Aleluia. Louvado seja Deus. Levante o seu voto. Levante.

0: seu voto que você fez para entregar agora. Você fez um voto com Deus, levanta. Em nome de Jesus.
1: Amém.
0: Aleluia, levante, levante, levante, levante. Aleluia, meu Deus, meu Pai. Receba a nossa adoração. Receba o nosso louvor. Louvado seja o seu nome, Senhor. Louvado seja o seu nome, Senhor. Aleluia, aleluia, aleluia. Oh, glória, glória, glória, glória, glória, glória, glória, glória. Muito obrigado, Pai. Aleluia, aleluia, aleluia, aleluia, aleluia. Recebe, Deus. Adorarei, adorarei. Pode recolher. Pois o véu está rasgado, eu posso entrar. Adorarei, adorarei, adorarei. Pode passar, salva. Não me interrompa.

0: Não me interrompa. Quero adorar. Se alguém quiser te interromper sua adoração, não deixa não, não deixa não. Amém? Glórias a Deus. Glória a Jesus. Olha, muitas pessoas não se encontram em posição de adorador e critica quem adora a Deus. Adorar a Deus não é só uma canção. É amar, é obedecer a Deus acima de todas as coisas. É entrega. Devemos adorar a Deus não apenas pelo que Ele faz, mas por quem Ele é. Reconhecer sua soberania com gestos, palavras, oração, estilo de vida. Amém? Pode entregar a sua oferta. Enquanto isso, as mulheres de fé de São João vão louvar mais um hino a Deus. Vamos lá. Vai passando as ofertas, já vamos louvar. Eu vou tocar, eu gosto de tocar aí. Oferta, segura.
1: Ô, glória a Deus. Cadê os adoradores? Aleluia! Aleluia. Então levanta a sua mão e glorifica. Louvado seja Deus. Aleluia. Louvado seja Deus, né? A força da mulher de Deus, do homem de Deus de fé está na adoração. Amém? Louvado seja Deus. Então nós vamos continuar adorando a Deus. Louvado seja Deus, porque enquanto nós adoramos, o Senhor, Ele está pelejando por nós. Aleluia, Jesus. Ô, glória a Deus. Aleluia. Ô, glória a Deus. Posso ouvir um brado de glória? Aleluia, Jesus. Ô, glória a Deus.
0: Dá um jeito que você viu. Ele é lento no início agora.

Oh, glória! Aleluia! Posso ouvir um brado de glória? Cadê as mulheres e homens de Deus que adoram ao Senhor? Levanta a mão da glória! Foram fiéis ao Senhor! Aleluia!

0: Aleluia! Glória a Deus! Bate palma e glorifique, igreja! Aleluia!
1: Glórias a Deus, amém? Que Deus abençoe, amém? Pode as irmãs se sentarem, Deus abençoe grandemente. Olha, irmãos, eu agradeço muito a Deus por essa oportunidade que o Senhor me deu de estar com os irmãos aqui, tá bom? Eu vou dizer para toda a igreja, não perca nenhuma oportunidade de adorar, amém? Não deixe de adorar. Todos os dias na sua casa, que seja um minuto, mas adore a Deus, amém? Eu quero agradecer minha oportunidade, vou passar para a nossa querida irmã Aline, amém? Eu quero dizer só algo que eu tocando ali, eu lembrei, né? Eu amo muito adorar ao Senhor, né? Desde os meus 13 anos, quando eu aprendi a tocar. E no ano de 2019, eu tive que passar por uma cirurgia. Se chama túnel do carpo. Quem sabe o que é isso? Cirurgia do túnel do carpo. Alguém já fez essa cirurgia? É uma dormência que dá na mão. Você perde. Começa a doer esses dedos pra cá. Olha, eu senti uma dor terrível. Que eu acordava de madrugada. Falei, Jesus, amigo, eu pedi que sair tudo pra fora. Quando eu fiz o exame, deu o tal do túnel do carpo. Os nervos se atrofiam aqui, ó. Aí Deus preparou. Eu tava em Angra dos Reis. De médico cirurgião da mão. Ele falou, ó, vou te encaminhar para a cirurgia, aguarda a minha ligação. Mas a minha oração era essa, Senhor, só permita eu operar a mão se eu voltar a fazer o que eu cuidar da minha casa, fazer o meu serviço e tocar. Porque se for para mim ficar prejudicada, o Senhor nem permita operar, que eu continue doendo a mão. Mas o Senhor permitiu minha cirurgia, fiz minha cirurgia. No dia que eu fiz a minha cirurgia, eu comprei um violão elétrico parecido com esse ali. Comprei o violão elétrico pela fé, seja o que Deus quiser, né? Porque o médico que me operou falou, olha menina, só eu e Deus sei como estava sua mão aí dentro, estava tudo preso, né? E quando eu voltei para a revisão, que ele falou, faz assim, que eu fiz, eu falei, nossa, ele agradeceu lá a Maria dele lá, e falou, nossa, só eu e Deus sabe como eu vi a sua mão aí dentro, porque eu pensei que você não ia conseguir movimentar mais a mão, porque a moça que operou comigo ficou com a mão atrofiada, não conseguiu voltar. Mas pela misericórdia do Senhor, pela fé, eu comprei um violão. Não, eu vou voltar a tocar, vou fazer minhas coisas, graças a Deus. Não sinto nada, tá aqui, para a honra e glória do nome do Senhor. Amém? Agradeço a minha oportunidade, que Deus abençoe. Já quero deixar o convite para o dia 15 de novembro. Vai ser festividade Mulheres de Fé lá em São João. Eu conto com os irmãos também. Dia 19 de setembro vai ser aqui, né? A gente aqui, vocês lá, e vai ser uma bênção dobrada. Aline, Deus te abençoe.
2: Glória a Deus, aleluia. Que bênção, né, igreja? Aleluia. Vou fazer os agradecimentos aqui. Muito obrigada, irmã Vânia, né, por ter aceitado o convite. Todas as mulheres de fé, né, de São João de Meriti. Agradeço o Grupo Reviver em Cristo, que está sempre nos ajudando, sempre apoiando. E cada pessoa que esteve aqui, a sua participação, né? Cremos que saímos com a nossa vitória. Amém, igreja? Aleluia, glória a Deus. Vamos orar para agradecer? Aleluia. Glória, glória, glória, glória a Deus. Glória, glória, glória, glória, glória a Deus. Soberano Deus eterno Pai, Pai de misericórdia, transformação e restauração. Senhor da glória, obrigado por tudo que o Senhor fez. Eu sei que o Senhor ainda há de fazer. Obrigada pela restauração, a cura, Pai. Em nome de Jesus, por falar profundamente aos nossos corações. Perdoa, Pai, as nossas falhas. Sabemos, Pai, que a todo momento pecamos e falhamos contra Ti, Senhor. Que o Senhor venha nos renovar, nos ensinar a adorar, Pai, aquela verdadeira adoração. Obrigada pela essa vigília, obrigada pelo esse povo que compareceu. Aleluia, Pai. Agora eu entrego cada um em Suas mãos. Que o Senhor leve em paz e segurança, Pai. Cuida no trânsito, cuida nas ruas, cuida no beco, na viela, em cada cantinho que Seus servos forem passar. E nos dá a vitória em nome de Jesus. E quem tem a paz do Senhor Jesus Cristo, a paz do Senhor Jesus Cristo, a paz do Senhor Jesus Cristo. Lembrando, igreja, toda primeira sexta-feira do mês, vigília de mulheres de fé. Não percam, traga uma amiga, traga o vizinho, traga aquela pessoa que te persegue. Fala com Deus, que Deus toca no coração e um dia ela vai aceitar seu convite. Amém? Aleluia, glória a Deus. As mulheres de fé podem subir para tirar uma foto. Aleluia, glória a Deus. E vocês já estão abençoadas em nome de Jesus.

Meriti, vem aqui. Venham aqui no púlpito, por favor, as irmãs São João de Meriti. E as irmãs, as mulheres de fé, vamos fazer a nossa foto dessa vigília. As irmãs, as mulheres de fé, subam aqui. As irmãs de São João do Meriti, quero falar com vocês.

0: está em Fortum.
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0: É jogos de apostas, ó pai. Essa pessoa que já está ali descontrolado, algo da sua casa, já vendeu a roupa, já vendeu calçados, já vendeu os móveis. Oh meu Deus, tenha de misericórdia. Misericórdia, ó Deus, essa família que está sofrendo tanto, papai, que já não consegue mais ver ali essa família entrando em tristeza. É o esposo, é a esposa, é os filhos, é o parente ali, todos os dias se aprofundando mais nesses vícios satânicos. Todos os dias essa pessoa já não consegue mais ter o equilíbrio, meu Deus, do que fazer, do que gastar. Mas o Senhor pode sim, neste exato momento, libertar esta casa desses vícios do álcool, da cachaça, do baralho, do cigarro. Libertar sim, Senhor, esta família de todos os tipos de vícios, meu Deus. Oh, papai, o Senhor tem este poder. Só o Senhor tem este poder de curar, de libertar. Papai, eu oro agora também, juntamente com este caminhoneiro, com este motorista de aplicativo, com este taxista, com este motorista de ônibus, motorista de vans escolares, todos esses que trabalham, ó Deus, na estrada. Quantos entregadores, motoristas se encontram agora acompanhando a programação. Que o Senhor, nesta manhã, sim, o Senhor venha abençoar, que o Senhor venha livrar de acidentes, de assaltos, livrar de prejuízo, meu Deus. Contempla aí este motorista, esse taxista que está juntamente com seu passageiro ali ouvindo a rádio Deus e Amor, a programação. Que o Senhor venha abençoar, papai amado. Quantos motoristas têm sofrido tanto, meu Deus. Papai, às vezes sai tão cedo, chega tão tarde em casa. Oh, meu Deus, que o Senhor venha proteger, protege, ó Pai, esse caminhoneiro, esses que trabalham em estradas interestaduais, entre municípios. Oh, meu Deus, quantos destes passam às vezes semanas, meses, sem ir longe da sua casa, longe da sua família. Alguns é preocupado ali com seus filhos, meu Deus, mas é necessário para trazer ali o sustento para sua casa. Mas é o Senhor, meu Deus, é o Senhor sim que tem cuidado, é o Senhor sim que tem zelado pela vida de cada um deles. O Senhor tem cuidado da esposa, dos filhos, daqueles que ficam na sua casa. Papai, não deixa que o inimigo venha causar-lhe prejuízo. Não deixa, Senhor, que o inimigo venha ali convencer. Oh Deus, esse homem tem trabalhado tanto a gastar dinheiro ou com aquilo que não é pão. Venha de misericórdia, que o Senhor venha livrar, livra de assaltos, Pai. Livra de pessoas más, papai. Quantos destes tentam se aproveitar até mesmo ali da vulnerabilidade, do cansaço deste homem, desta mulher, papai? Mas é o Senhor que conhece todas as coisas, é o Senhor que vai ali à frente, meu Deus, cuidando, zelando, protegendo. Papai, contempla aí esta pessoa que tem trabalhado tanto, papai, para trazer o sustento ali para sua família. Mas, oh Deus, quanto mais trabalha, quanto mais ganha, parece que as coisas não andam para frente, parece que tudo trava na sua casa, o dinheiro não rende, meu Deus. Oh, meu Deus, tenha de misericórdia, tenha de misericórdia, tenha de compaixão desta família que está sofrendo tanto, meu Deus. Que o Senhor sim venha repreender todos os espíritos malignos que têm levado essa família ao fracasso, meu Deus, levado eles a doenças, a enfermidades, a gastar tanto dinheiro com medicamentos, a gastar tanto dinheiro com tudo aquilo, meu Deus, que eles não haviam planejado. Mas o Senhor sim contempla todas as coisas. Mas é o Senhor sim, meu Deus, que chega primeiro ali. E o Senhor, papai, vem quebrar todas as maldições malignas que tem destruído esta família. Oh, aleluias, meu Deus, tenha de misericórdia, Pai. Misericórdia desse pastor, desses pastores que têm lutado tanto, meu Deus, em favor da tua obra. Quantos estão espalhados pelo Brasil e o mundo. O inimigo tem usado seus adeptos para caluniar, para perseguir, para fazer que eles entristeçam ali, meu Deus. Mas é o Senhor que tem cuidado da família e dos pastores. É o Senhor que tem colocado, estendido as suas mãos de proteção e livrado-os da morte. Livra-os de acidentes, ó Deus. Livra esse pastor do homem sanguinário, da mulher, meu Deus, com a língua perversa. Meu Deus, o Senhor sim pode livrar cada dirigente, cada pastor. Que o Senhor venha, meu Deus, neste exato momento, e à frente protegendo. Vá à frente, papai, quebrando os grilhões, quebrando ali todo tipo de barreiras, e que eles possam entender e saber que é as tuas mãos estendidas. Oh, aleluias, meu Deus. Olha aí, papai. Olha aí este avô, esta avó que está orando em favor da sua família. Esse patriarca, essa matriarca, o pai, tem colocado toda a sua família nas suas mãos. Eles sabem a dificuldade. Eles sabem, meu Deus, que o inimigo está lutando tanto para tirar eles ali do caminho da salvação. Meu Deus, não deixa, papai. Não deixa que estes venham sair dos teus caminhos. É, meu Deus, honra a fé de cada um deles. Oh, papai, honra a fé desta mulher que está responsável pelo ciclo de oração. Honra a fé desta liderança que tem lutado tanto, meu Deus, ali, para trazer almas para o teu reino. Tem lutado tanto, meu Deus, para trazer vidas, para aceitarem a ti como Salvador. Meu Deus, dá unção. Dá unção, dá renovo espiritual para este homem, para esta mulher que está fraco espiritual, que já não ora mais, que já não te busca mais, que já não se consagra mais. Oh, aleluias, tem até mesmo andado por caminhos tortuosos, mas é o Senhor Jesus que contempla todas as coisas. É o Senhor Jesus que dá o livramento, papai. Meu Deus, olha aí, papai, olha essa pessoa que está fraco espiritual, está anêmica espiritual, já não tem mais vigor, já não tem mais desejo de ir para a tua casa, já não consegue mais dar glórias a Deus, já não consegue mais chegar na igreja e sentir a tua presença, mas o Senhor sim pode renovar estas vidas. Renova, Senhor, renova as forças espirituais deste homem, desta mulher que está fraco espiritual, papai. Eu acredito, sim. Sim, meu Deus, eu acredito que o Senhor tem esse poder de encher novamente. Usa nos dons da cura, usa nos dons da revelação, usa essa pessoa, ó Pai, para pregar a tua palavra, o teu it. Meu Deus, quantos destes agora estão acompanhando a programação, já não tem mais forças nem sequer para abrir os lábios para falar contigo. Alguns estão envergonhados pelos fatos de terem pecado perante a ti. Meu Deus, que o Senhor venha tocar no coração deles e que eles possam se pedir perdão pelos seus pecados e o Senhor possa renovar as suas forças. Oh, aleluia, papai. Que eles venham receber poder, que eles venham receber da tua parte a virtude do teu Espírito, que eles possam receber forças, que eles possam receber, oh, aleluia, papai, poder vindo de tua parte, poder para repreender o mal, poder, oh, Pai amado, para trazer almas para o teu reino. Oh, maravilhas, meu Deus, contempla aí a oração, papai, desta criança, deste jovem, deste adolescente que está nesse exato momento pedindo ao Senhor que o Senhor use. É, meu Deus, quantos têm o desejo de ser usado por ti na cura, usado, oh Deus, na palavra, usado no poder e no entendimento. Mas eu bem sei, bem eu acredito, sim, meu Deus, que o Senhor pode sim usar esta criança. Usa na palavra, usa na revelação, usa na profecia, na visão. Usa este adolescente, ó Deus, para transmitir uma palavra a rema vinda de tua parte. Usa, meu Deus, essa igreja de Cristo que está orando comigo agora. E esse pedido, tanta autoridade, tanta unção, meu Deus. Oh, aleluias. Pai, levanta essa safra de obreiros. Levanta uma nova safra de pregadores. Levanta, meu Deus, novas mulheres, novos homens dispostos a enfrentar enfrentar o mundo sim, e transmitir ali a mensagem da palavra de verdade. Oh meu Deus, que eles não possam ter meia afronta do diabo, que eles não possam ter meia afronta do inimigo, e possam sim pregar o evangelho em todos os lugares. Oh, aleluia, papai. Vai agora usando esta criança, usa esse adolescente, usa este jovem, meu Deus, usa cada um, meu Deus, conforme o teu querer. Oh, meu papai amado, olha aí este pregador, essa pregadora, este homem, esta mulher de Deus, que tem pregado o evangelho conforme o Senhor tem ordenado, e agora está sofrendo tantas perseguições, agora as pessoas o perseguem, meu Deus, tudo isso pelo fato de ter falado, escrito está, assim diz o Senhor, assim o Senhor me ordenou. Oh papai, tenha de misericórdia daqueles que acusam o servo do Senhor, tenha de misericórdia, ó Deus, da vida daqueles que têm rejeitado a tua palavra, daqueles que não conseguem mais ter a sensibilidade de ouvir a tua voz. É, meu Deus, muitos deles já estão perdendo. É, meu Deus, ali, conforme o Senhor fala, já não consegue mais identificar, já não é mais sensível à tua voz, já não é mais sensível à sua presença, já não consegue mais, papai, distinguir o que é de Deus e não é de Deus. Oh, meu Deus, levanta novamente este homem caído, levanta novamente esta mulher de Deus que já caiu, mas o Senhor continua a falar, mas o Senhor continua a dizer. O Senhor é imutável, a tua palavra não muda, as tuas doutrinas não mudam, o Senhor continua o mesmo, ó papai. E oh meu Deus, que o Senhor venha gravar os nossos ouvidos para ouvir a tua voz, que nossos pés venham ser direcionados somente a caminhos que o Senhor nos ordena, que as nossas mãos possam ser estendidas para abençoar conforme o teu querer, conforme a tua vontade, papai, que a nossa boca possa sim, meu Deus, somente sair palavras que conforme o Senhor nos ordenar. Oh, papai, meu Deus, que os nossos ouvidos venham ser sim acravados para ouvir a tua voz unicamente. Não nos deixa, papai, que nós tropecemos, não deixa, papai, que nós venhamos recuar, voltar ao mundo, não deixa, Senhor, que esse pastor, que este homem, que esta mulher de Deus possa voltar a ser aquele velho homem, papai, não, mas que eles venham ser cheios do teu Espírito Santo, que eles venham ser cheios do teu poder, eles venham ser cheios da tua graça, que eles venham ser cheios do teu poder, do teu conhecimento, meu Deus. Oh papai, continua conosco, continua com a tua igreja, continua, oh papai eterno, com esta pessoa que está te pedindo tantas forças, forças para enfrentar essa depressão, forças para enfrentar, oh papai eterno, esta enfermidade, forças para enfrentar estas calúnias, estas difamações, papai, sustenta-os nas tuas mãos, sustenta-os, papai, para a tua glória, sustenta, Senhor, conforme o teu querer, sustenta, meu Deus, esta pessoa que tem te pedido tantas forças, papai. Oh meu Deus, este agora que vai te aceitar como teu Salvador. Olha aí, meu Deus. Quantos deixa agora tomará a decisão de voltar para os teus caminhos. Outros se reconciliará com o Senhor, meu Deus, e outros te aceitará. Meu Deus, continua conosco, a tua igreja, assim te peço e te agradeço. Em nome do Senhor Jesus Cristo. Amém e amém, Senhor Jesus Cristo. Amém e amém, Senhor Jesus. Ó, você que orou conosco agora, você que, sentiu a graça, sentiu a presença de Deus, acredite, creia que o Senhor já visitou este problema. Mas agora quero falar com você que quer tomar a decisão de aceitar a Jesus. Ó, Você que quer se reconciliar, entra em contato conosco agora. E-mail: quero aceitar Jesus, @ipda.com.br. Eu disse: quero aceitar Jesus, @ipda.com.br. E o nosso WhatsApp é 119-5944-6645. Eu disse 119-5944-6645. Este é o número do WhatsApp para você interagir conosco aqui no Sertão Evangélico. Não quero aceitar Jesus, para você mandar essa mensagem de texto, de áudio, dizendo: eu aceitei a Jesus na oração do amanhecer. Olha só, e um pastor que agora está de plantão, ele vai te retornar a mensagem e te direcionar para o pastor mais próximo de você. Isso mesmo, igreja, Deus e amor é mais do que uma igreja. Aqui somos uma família, e é esta família que vai morar no céu. Eita glória a Deus! Bom dia, bom dia, bom dia, meu povo! Bom dia você que agora está sintonizado no rádio Deus é Amor. Você que agora pelo canal Direto com Deus, ó. E segura um pouquinho aí agora, segura um pouquinho. Nós iremos agora, ó. Você que está pelo rádio Deus é Amor, escute isso. Você está pelo rádio Deus é Amor, você vai continuar com a programação do rádio. E quem está agora pela live, pelo canal da Igreja Pentecostal Deus e Amor Oficial, continuaremos até às 7h30 agora com os melhores momentos da semana. Pois é, os melhores momentos da semana você vai acompanhar aqui agora dentro da programação do Sertão Evangélico. E os trabalhos técnicos aqui foram de Daniel Alves, rapaz, Daniel Alves, rapaz, Mota, Cota, rapaz, hoje Megion, a nossa Beatriz Lopes também está por aqui hoje, e quem mais aqui, ó, o nosso Lucas Rocas também está conosco, Lucas Rocas Lopes, rapaz, é tantos Lopes hoje aqui, o nosso Vitinho Félix também está por aqui, o nosso amigo, irmão em Cristo, rapaz, sabe quem? O Emerson na técnica e do áudio, rapaz, o Galdério 2, o nosso Caliel de Megion, Valdir Algaba, rapaz, Lucas Coutinho também, nosso diretor, e Léa Lopes, e também nosso amigo Henrique, rapaz, é bom demais aqui dentro do programa Sertão Evangélico. Então continue agora com os melhores momentos e o Rádio Deus Amor, Deus abençoe.
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8: 6:30.
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2: Olá, meu nome é Priscila. Uma amiga nossa nos encontrou e falou assim: tem um círculo de oração abençoado ali naquela igrejinha. Vai lá, que é uma bênção. E a gente foi naquela quinta-feira, vimos o círculo de oração. Pela primeira vez na minha vida, eu conheci uma mulher dos cabelos compridos, e ali era orava, e ali era orava, e as lágrimas escorriam nos olhos. Eu não entendi aquilo, com tanta fé na palavra de Deus, joelho dobrado, irmãos. Quando eu entrei ali e comentei com a irmã, falei: irmã, fui mandada embora. E ela olhou para mim e falou: olha, irmã, cara no pó, para ver se ainda há esperança para ti em Jesus. Porque à toa não foi. O Senhor não faz nada em vão. Ah, eu olhei para o céu e falei: Senhor, se o Senhor realmente tem obra na minha vida, a partir de hoje eu vou ser essa crente que esse povo está falando. Eu vou ser essa crente que essas mulheres doidas estão falando. Porque era assim que eu via elas. E naquela mesma tarde, irmãos, uma paz, uma tranquilidade no coração. É como se tirasse uma mochila das nossas costas. E a partir daquele momento, e fui na Igreja de Deus e Amor, minha vida começou a mudar. Em uma semana, o meu esposo falou: para onde é que você está indo? Eu falei: para a igreja. E ele falou: eu vou com você. Eu falei: por que que você vai comigo? Porque você está boazinha, você está boa, eu vou atrás de você, ver que igreja você está indo. E daquele dia em diante, meus irmãos, o meu marido aceitou Jesus. E até hoje nós caminhamos para a honra e glória do nome de Jesus juntos. Enfim, irmãos, no meio dessa caminhada, Deus proveu meu esposo e dobrou o salário do meu esposo. E o tempo foi passando e nós adquirimos uma casa própria. Nós conseguimos quitar o carro. Nós conseguimos quitar a minha faculdade, que eu ainda pagava. E passado um tempo, eu e meu esposo resolvemos engravidar. E, irmãos, quando eu fui fazer os exames, a médica falou assim: olha, não engravida não. O seu ovário está cheio de policísticos e você está com muita anemia e baixa de vitamina B12. Você não tem sangue nem para você, quanto mais para um bebê. Não engravida. E Deus moveu tanto ao meu favor, irmãos, que em um ano eu engravidei de uma menina e fui fazer pré-natal com essa médica. E no pré-natal, ela falava comigo e com meu esposo: por que vocês dois são tão alegres, tão felizes? E eu falei com ela: porque nós servimos a um Deus vivo, a Jesus Cristo, que mudou a minha vida. E falei tudo para ela e contei o meu testemunho para ela. E passado ali algum tempo, Deus moveu de novo o nosso coração e nós sentimos uma vontade imensa de ter o segundo filho. E em um mês eu engravidei e veio um menino. E hoje eu tenho um casal de filhos saudáveis, lindos e fortes, para a honra e glória do nome de Jesus. Tudo que eu sou hoje, toda a tranquilidade que eu e meu esposo temos na vida financeira, na vida profissional e na vida de relacionamento, na vida familiar, é provida do Senhor Jesus. E a obediência que quebrou essa maldição na minha vida, a obediência ao Senhor Jesus. Eu sou muito grata ao Deus da Deus e Amor, a Jesus Cristo de Nazaré, que opera grandemente dentro desse ministério. E é uma bênção, é uma alegria, é uma satisfação servir ao Senhor Jesus dia após dia. Meu nome é Priscila, moro em Minas Gerais, na cidade de Contagem, na rua Limeira, número 98, casa 2, no Bernardo Monteiro.
3: Para a sua vida mudar, é preciso que haja uma concordância total e completa entre você e a sua fé. Mas como saber se tenho fé suficiente para que haja essa concordância? Não basta apenas crer em Deus de uma forma sentimental e emotiva, mas é preciso acreditar nele de uma forma totalmente consciente. E isso só é possível através de sua palavra. As Escrituras Sagradas não nos deixam dúvida ao dizer: a fé vem pelo ouvir e ouvir a palavra de Deus. Para tocar o coração de Deus, é preciso que Ele veja em cada um de nós como estamos o servindo, qual a nossa crença para com Ele. Se você começar a crer em Deus hoje, de uma maneira consciente, ouvindo e crendo em Sua palavra, tenha certeza de que sua vida nunca mais será a mesma. 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
4: A pergunta de Jesus para você hoje é: você está disposto a dar sua vida por mim? Você está disposto a entrar em hospitais, subir em favelas, pregar em presídios? Está disposto a evangelizar as crianças, seu vizinho, seus amigos? Já falou de Jesus para sua família hoje? Está disposto a levar o amor de Deus a pessoas que ainda não conhecem a Jesus? Faça a sua parte. O fruto da retidão é árvore de vida, e aquele que conquista almas, sábio é. Provérbios 11, versículo 30. 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
2: Ouvintes do programa Voz da Libertação, recebam a paz do Senhor Jesus Cristo. Pastor Edilson Jorge de Moura. E nessa oportunidade nós vamos meditar no livro de Gênesis, no capítulo 16, do versículo 4 ao 6. E ele entrou a Agar, e ela concebeu. E vendo ela que concebera, foi sua senhora desprezada aos seus olhos. Então disse Sarai a Abraão: mas meu agravo seja sobre ti, minha serva pus eu em teu regaço. Vendo ela agora que concebeu, sou menosprezada aos seus olhos. O Senhor julgue entre mim e ti. E disse Abraão a Sarai: eis que a tua serva está na tua mão, faze-lhe o que é bom e é aos seus olhos. E afligiu-a a Sarai, e ela fugiu da sua face. Note, ouvinte, que nós temos aqui a história que todos nós conhecemos, onde Sara entrega sua escrava para que através dela tenha um filho através de Abraão. A partir do momento que Agar, a escrava egípcia, que ela fica grávida, a Bíblia nos mostra uma falha na personalidade, na conduta de Agar. A Bíblia diz no versículo 4, na parte B do versículo, que ela despreza a sua senhora. Ela olha com desprezo para Sarai, a sua dona, porque ela engravidou e Sarai era estéril. Ela sentiu-se superior. Então nós vamos ver aqui uma falha na conduta de Agar. Então agora nós vamos ver que a escrava, Agar, ela é maltratada, ela é afligida, ela é de uma forma tão terrível, né, maltratada por sua dona, que a Bíblia nos fala no versículo B do versículo 6 que ela fugiu. O que nós estamos trazendo aqui, ouvinte, é a fuga, é sair de uma situação onde você não está aguentando mais. É sair de uma situação pensando que aquela saindo, fugindo, indo para uma outra situação, as coisas poderão melhorar. Note, a partir do momento que Agar percebe que na casa de Sara ela não terá sucesso, ela será uma pessoa desprezada, ela foge. Quem sabe nesse momento você também está fugindo de uma situação que você não vê melhoras. Você não enxerga que essa situação poderá mudar. Ela foge. E a partir do momento que ela foge para o deserto, ouvinte, nós vamos agora para o segundo ponto, onde Deus encontra Agar. Lá no versículo 7 e 8, a Bíblia diz: e o anjo do Senhor a achou junto a uma fonte de água no deserto, junto à fonte do caminho de Sur. E disse: Agar, serva de Sarai, de onde vens e para onde vais? É interessante que quando Deus vem ao encontro de Agar, Deus faz uma pergunta aparentemente despretensiosa: de onde vem e para onde vai? Nós precisamos saber que Deus sabia o que estava acontecendo. Naquele momento, Deus dá a Agar a oportunidade de confessar o que está acontecendo, ou de colocar o que está acontecendo, de dizer o que está se passando. Diga para Deus o que está se passando nessa luta. Diga para Deus o que está acontecendo com você nesse momento. Deus vem ao encontro de Agar no momento em que ela foge de uma situação que ela perdeu o controle e que ela se sente sem forças para poder resolver. E a própria Agar, quando Deus pergunta para ela de onde vem e para onde vai, ela diz somente parte do problema. Ela diz: venho fugida da face de Sarai, minha senhora. Realmente, ela vinha fugida. Mas não esqueçamos que o problema iniciou-se quando ela desprezou sua senhora. Ela não confessa isso para Deus. Mas a situação é: ela foge, ela sente culpa, sente derrota, sente desprezo. Então ela quer fugir daquela situação. Agora a resposta de Deus no versículo 9 diz: torna-te para tua senhora e humilha-te debaixo das tuas mãos. A palavra é: humilha-te. Não saia da posição onde você está. Deus não passa a mão na cabeça de Agar dizendo: olha, eu vou te preparar o melhor agora, eu vou te tirar você dessa situação porque estão te menosprezando, te afligindo. Não, a ordem de Deus é: torna para tua senhora e obedeça ela em tudo, humilha-te, espere, aguarde, porque Deus está no controle desta situação. A ordem de Deus para Agar, ouvinte, tem a ver com que eu e você não devemos fugir, ainda que eu e você tenhamos perdido o controle da situação. Ainda que sejamos menosprezados, maltratados, ainda que estamos derrotados, não fuja. Humilha-te, porque Deus, Ele está te vendo. Olha, como resultado, ouvinte, né, Deus, para orientar Agar, para que ela não fuja daquela situação, para que ela volte a humilhar diante da sua senhora, Deus então faz promessas a Agar e ao seu filho. No versículo 10, Deus diz: multiplicarei sobremaneira a tua semente, que não será contada por numerosa que será. Deus diz: você terá uma família numerosa, não se preocupe. Eu farei de você, desse filho que você está gerando, uma grande nação. Será uma nação grandiosa e forte. Note, ouvinte, que parece que tudo está derrotado, não é mesmo? Parece que tudo está fora do controle, parece que Deus não está vendo, mas não, Deus está vendo, e Deus está fazendo promessas, onde ninguém mais enxerga, onde ninguém mais pode fazer nada. Ele diz: eu vou cuidar da tua família, eu honrarei a tua casa, eu te abençoarei grandiosamente. Então creia, ouvinte, naquilo que Deus está dizendo para você hoje. Hoje é dia de humilhar-se, hoje é dia de não fugir desta situação que você está vivendo. E mais, diante daquele quadro que ela estava vivendo, com a criança no ventre, lá no versículo 11, Deus diz assim: olha, você concebeu e vai ter um filho, e o nome dele será Ismael, porque o Senhor ouviu a sua aflição. O nome Ismael significa Deus está te ouvindo. É interessante que o nome que o próprio Deus dá àquela criança é: olha, ainda que você esteja sendo humilhada, menosprezada, maltratada, eu estou te ouvindo. Deus está te ouvindo nesta aflição. Nesse momento, Agar entende, né, que apesar de todo o processo que ela está vivendo, Deus está no controle. Ela reconhece que o melhor a fazer é seguir o caminho de Deus. E lá no versículo 13, ela fala assim: olha, tu és o Deus da minha vista. Porque disse: não olhei eu também para aquele que me vê? Em outras palavras, ela nomeia o Deus que chega até ela, diz: aquele que vive e me vê. É interessante, não é mesmo, ouvinte? Encerrando: humilha-te, permaneça nessa situação, na posição que você está, porque o nome do filho, Ismael, Deus está me ouvindo. E a pronta resposta de Agar para a chamada de Deus: aquele que vive e me vê.
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0: beleza.
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0: O que você faria se tivesse mais uma oportunidade?
1: Aqui é a Maria Aparecida de Ferraz de Vasconcelos. Eu fui diagnosticada há 2 anos atrás com nódulo benigno na mama. Né, inclusive já estava começando na outra também, fui tirada várias secreção, 1,5 litros, 1 litro mais ou menos de secreção, e a médica, o médico lá, eles pediram para que eu pudesse fazer essa cirurgia, e eu não quis fazer essa cirurgia, acreditando que

0: fui revelada na igreja, né? Deus, ele me curou. Fiz essa mamografia para ver como que tava, e aí eu recebi o resultado. A médica falou que não tem mais nada, tava curada, né? Que daqui 2 anos era para me fazer novos exames de novo, mas não era tão preocupante mais, porque já não existia mais este nódulo nos meus 2 seios, graças a Deus.
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0: Glória a Deus, honras e glórias ao Senhor nosso Deus por mais um sábado, mais um Clássicos, a Voz da Libertação. Aqui é Luiz Silva, comigo o pastor Silvan, e o nosso bom dia para você na doce e gloriosa paz do Senhor Jesus.
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0: Todos os sábados, desde agora, permitindo o Senhor até às 8, vamos trazer aquelas mensagens cantadas, aqueles louvores que marcaram e que marcam ainda a história da Igreja Pentecostal, Deus e Amor, pronto socorro de Jesus. Muito bom estar com vocês mais uma vez, e nós, como sempre, o fazemos muito bem. Nós vamos iniciar a nossa programação orando ao Senhor nosso Deus. Bendito, santo e eterno Salvador, nós te glorificamos, nós te exaltamos, nós te adoramos, ó Deus, na beleza da tua santidade. Senhor da glória, perdoa nossas falhas, nossos pecados, quer tenham sido por palavras, pensamentos ou obras.

Deus, ó Deus, é o Senhor que nos contempla por dentro e por fora, é o Senhor que contempla o nosso caminho, os nossos passos, o Senhor contempla tudo em nós, o Senhor é o nosso Deus, é aquele que nos criou, nos formou desde o ventre. Muito obrigado, Senhor, pela Tua graça e pela Tua misericórdia. Muito obrigado por mais este dia, Senhor. Muito obrigado pelo nosso ar, pela família, muito obrigado pelos nossos amigos, pelos nossos irmãos, pela Tua igreja, que está viva e aguardando com muita alegria a volta do Senhor. Ó Santo e maravilhoso Deus, que os Seus milagres aconteçam hoje em cada lar, em cada família, Senhor. Alguém está agora pedindo ao Senhor, alguém está clamando por uma bênção da parte do Senhor, que só o Senhor pode dar. Pai Santo, conceda, meu Deus. Opera hoje de tal maneira que hajam almas nos templos da casa do Senhor, se rendendo a mensagem inspirada pelo Teu Espírito Santo. Pai eterno e maravilhoso, conduza-nos e conduza sim esta programação por completo, ó Deus. É o que nós Te pedimos e Te agradecemos em nome do Senhor Jesus. Amém e amém, Senhor. Está no ar o nosso clássico, A Voz da Libertação, para matar a saudade, né? É, faz uma semana, né? Então, olha aqui, o nosso primeiro louvor que está chegando é este aqui, O Semeador. Ele é tema do álbum com a dupla Deus e Amor e é de 1992.

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3: É, glória a Deus, foi o louvor, o semeador, né? A parábola da semente, que lindo, né? Puxa, o que plantamos na terra, colheremos no céu, né? E isso diz respeito a muita coisa da nossa vida, muita coisa mesmo. Tudo que plantar, tudo que o homem plantar, o Senhor Jesus disse, isso também ceifará. Então, plantar coisas boas, plantar sementes agradáveis a Deus, sementes, né, que edificam pessoas, sementes de caridade, sementes de compaixão, sementes de estar no lugar daquela pessoa que está necessitando, né, que está sofrendo, são sementes boas, sementes que serão recompensadas pelo Senhor na sua glória. Então foi eu e o louvor que tocamos, o semeador, tema, é o tema do álbum, com a dupla Deus e Amor de 92. E está chegando também um lindo louvor, né? Você acredita que Deus tem posto seus anjos para te guardar, para te livrar? Pois é, este é o louvor que vamos tocar agora. Anjos é do álbum Coração Quebrado. Cantam Débora e Leia, de 1993.
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3: É o nosso Clássicos, Deus e Amor, o nosso Clássicos, a voz da libertação, como em todos os sábados. Nosso abraço aí aos nossos ouvintes, de perto, de longe, de onde você está nos ouvindo, de onde você está nos acompanhando. Oh, que bom que você está conosco mais uma vez, né? Estava desde cedo, esperando este momento, e que prazer, né, podermos aqui trazer essas mensagens. Passo por muitos irmãos aqui na igreja e falam: olha, eu ouço o teu programa todos os sábados. E com alegria, testemunho lembranças, né, lembranças maravilhosas de tempos que passaram, né, e agora permanecemos glorificando a Deus por causa desses tempos, por causa deste chamado de Deus, por causa dos testemunhos, por causa do quanto Deus nos resgatou ao longo de tantos anos e nos tem, graças a Ele, mantido na sua presença, né? Então, eu quero louvar a Deus pela tua vida, por você que está conosco aí, acompanhando, orando, cantando, louvando a Deus todas as manhãs de sábados, conosco no Clássicos, a voz da libertação. Olha mais um lindo louvor que está chegando aqui. Olha esse aqui. Este é um pedido do irmão, do presbítero Miguel, aqui da nossa estadual Rio de Janeiro. Vamos ouvir o pedido dele e vamos atender também.
4: Ouvindo a voz do programa Voz da Libertação, aqui da paz de Deus Jesus, do presbítero Miguel. Eu gostaria de ouvir o hino Batismo de João.
3: Glória a Deus, glória a Deus. Batismo de João, ele está no álbum Aleluia, Miguel. É, Batismo de João. E é da dupla Pedras Vivas, de 1989.
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3: Aleluia, glória a Deus. Foi que este lindo louvor, né, a pedido do pastor, do presbítero Miguel, Batismo de João. É lindo demais. 1989, parece que foi ontem, né? Ainda era um jovem da mocidade na ocasião. E já ouvi esses louvores, já ouvi esses clássicos. Meu Deus. E hoje está aqui apresentando essas mensagens cantadas, essas saudades. É um prazer muito grande, viu? É muito bom estar com vocês, apresentando aquilo que temos conhecimento, aquilo que fez parte da nossa juventude, da nossa história na Igreja Pentecostal Deus e Amor. E muitos irmãos que estão conosco também estão aqui matando a saudade com essas lembranças. Que maravilha! Eita glória! Então dá glória a Deus aí, igreja. Quero saber se tem glória ou não tem glória aí. Tem glória? Então dá glórias ao Senhor, porque toda honra e toda glória pertencem a Ele. Dá glória, porque Ele merece. Aleluia.
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3: Chegou o momento de trazermos as felicitações aos aniversariantes. Não sei se está fazendo aniversário hoje. Está fazendo aniversário hoje? Vai ter bolo, vai ter salgadinho? Aleluia, tem uma família reunida em volta de você, parabéns, parabéns, isso é bom demais, que o Senhor te abençoe. Também aqueles que estão, né, isolados em um hospital, estão isolados em um lugar em que não tem familiares no seu entorno, mas acredite, Deus tem confortado o teu coração e os seus anjos estão em teu redor para te abraçar, para te abençoar, para te felicitar por mais esta data querida. Parabéns para você que está trocando de idade. Por falar em parabéns para você, essa semana estivemos comemorando aqui, né, o aniversário dos jovens Paulo Mateus e Gabriel Rodrigues, do Expansão Rio de Janeiro. Pois é. Será que o Expansão está ouvindo o Clássicos, a Voz da Libertação? Eu perguntei para eles. O Expansão está ouvindo o Clássicos, a Voz da Libertação? Esses jovens, né, que não conhecem esses louvores, estão ouvindo ou conhecem os louvores? Então, parabéns para você, Paulo Mateus. Parabéns ao nosso querido Gabriel Rodrigues. São nossos jovens cantores aqui, né, da nossa estadual Rio de Janeiro. E a você que de perto ou de longe também está trocando de idade, tem uma família no seu entorno, né, orando por você, te abençoando. Tem filhos, né, cujos pais não se cansam de orar, de pedir o seu retorno à casa do Senhor. Volta para a casa do Senhor, volta. Tem filhos que conhecem o caminho, mas estão em caminhos diversos, distantes da presença de Deus. Olha, toma rumo do caminho do Senhor. Toma, porque tem alguém orando por você. Tem alguém chorando às madrugadas pela tua salvação. Então, parabéns e muitas felicidades, muitos anos na presença do Senhor.
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3: E olha o louvor que escolhemos para este momento. O louvor é O Nosso Deus, é do álbum Deus no Controle, com Cristina Santana, ano 2018.

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3: Glória, muito bem, foi o nosso louvor aqui para os aniversariantes, né? Os irmãos se trocaram de idade, estão dando glória a Deus aí, tudo, que bênção, parabéns para vocês, tá bom? E olha que um aviso muito especial este aviso, hoje às 18 horas, um grande culto, uma festividade maravilhosa, que é aniversário do grupo Maranata, na Ilha do Governador, nossa Igreja Deus e Amor, ali na Ilha do Governador, na Estrada do Dendê, Estrada do Dendê 28, e hoje esta festividade do aniversário do grupo Maranata, né? Que bênção! Quem vai estar lá? Ah, quem vai estar lá é o pastor Apolo Alexandre, nosso jovem Apolo Alexandre, vai estar ali ministrando a palavra de Deus, orando pelos dons do Espírito Santo e Deus operando de forma maravilhosa. E ainda, cantora Sulamita também vai estar lá louvando a Deus. Olha que bênção, que maravilha. Então, o povo da Ilha do Governador, dos bairros adjacentes, das congregações, não faltem esse culto muito especial de mensagem poderosa, de revelações, de louvores. O convite é do pastor Abraão Davi, pastor responsável atual ali da Ilha do Governador, convocando todo o povo de Deus ali da ilha e região. Estrada do Dendê, número 28. Hoje, a partir das 18 horas.
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3: Está chegando mais um lindo louvor. Olha esse louvor que está chegando no nosso Clássicos de hoje. Ainda bem o nome do louvor. Ainda bem, do álbum Sala do Trono, com Daniela Balabem, ano 2020.

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3: Ainda bem, né? Ainda bem que temos o Senhor conosco, ainda bem que você pode glorificar, ainda bem que há uma expectativa muito acima de todas as lutas, as adversidades da vida, os ataques malignos. Nós temos o Senhor conosco, ainda bem, mas e aqueles que não têm? E aqueles que ainda não provaram, não experimentaram esta presença blindadora, né? Porque o Senhor nos blinda de todo mal, o Senhor nos livra. O Senhor está sempre ao nosso redor, né, como os seus anjos acampados para nos guardar e nos livrar de todos os males. Ainda bem, né, que nós temos o Senhor. E nesse momento vamos trazer o nosso abraço. Para quem vai o nosso abraço hoje? Mas para quem vai o nosso abraço hoje? O nosso abraço hoje está aqui para os nossos anciãos, nossas anciãs, né? Que já fazem parte da história da igreja, da história deste evangelho, há muito tempo, tem essa experiência da oração, a experiência do jejum, a experiência dos bons conselhos. A cada um dos anciãos, né? Sejam os anciãos da nossa igreja Deus Amor, os anciãos da Assembleia de Deus, né? Por falar em ancião da Assembleia de Deus, meu grande abraço pro meu mano, o Cláudio. Ele mora ali, da região dos Lagos, né? E ele já tem 92 anos, tá? Meu grande mano Cláudio já tem 92 anos, muito ativo, dirige, faz tudo, não é? E é um ancião da Assembleia de Deus. Mano, Deus te abençoe, parabéns. Também a minha mana também é uma anciã da Assembleia de Deus, minha mana Vera Lúcia, lá de Austin, né? Glória a Deus, que bom, né? Todos os nossos anciãos da Igreja Deus e Amor, nosso povo de Deus, os anciãos assembleanos, batistas, metodistas, é o povo de Deus, são os anciãos que permanecem na presença do Senhor de longa data e ainda continuam com a mesma fé. A irmã Nadir também, uma anciã lá de Nova Iguaçu, parabéns, irmã Nadir, Deus te abençoe, está sempre na presença de Deus com muita fé, dando glória, falando em mistérios com Deus. Vai para todos vocês o nosso abraço, naquela paz gloriosa do nosso Senhor e Salvador Jesus Cristo. Talvez alguém mais novo esteja ouvindo o programa, mas tem a sua mãezinha do seu lado, uma anciã, né, que ainda adora o Senhor com muito prazer até hoje. Então vai para esses aí o nosso abraço de hoje. Deus abençoe.

0: que desejo chegar a esse momento de contemplarmos o trono, a glória do Senhor, né? Nos levantarmos para glorificar em uníssono uma grande multidão, milhares e milhares adorando ao Senhor diante da sua face preciosa. Eita glória, o povo de Deus dando glória aí. Olha o povo de Deus dando glória. Aleluia. Olha o próximo louvor que está chegando. O nosso clássico está no ar. E o próximo louvor é este aqui, Holocausto Vivo, aliás, do álbum Holocausto Vivo, A Glória Sobe a Deus. Canta Ângela Gonçalves, ano 2007.
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3: Muito bem, tocamos A Glória Sobe a Deus, do álbum Holocausto Vivo, com Ângela Gonçalves, ano 2007. E quero dizer para vocês que esses louvores podem ser adquiridos ainda no formato CD. Todos os louvores tocados nessa programação ainda estão disponíveis no formato de CD nas nossas livrarias das IPDAs estaduais de todo o Brasil. Olha, ali em Duque de Caxias, a Igreja de Deus e Amor está na Avenida Duque de Caxias, 476. Os cultos todos os dias em três horários, 9, 14, 19 horas. Também ali em São João do Meriti, na Avenida Nossa Senhora das Graças, número 616. Em Niterói, na Rua São João, número 24. Em Taquara, Jacarepaguá, na Rua André Rocha, 877. E aqui no centro, na capital carioca, na Rua Senador Pompeu, 27. Cultos aqui desde as 7 da manhã, o povo de Deus já está buscando a presença do Senhor. E por falar nisto, hoje já inicia agora pela manhã, o primeiro dia da Santa Ceia do Senhor. Atenção, povo de Deus, a convocação é geral, só para lembrar os irmãos, né? Hoje é Santa Ceia do Senhor, né? Você esteve a semana, o mês, né, tem mantido constante consagração, constante vigilância, no cuidado para não desagradar ao Senhor, né, para manter suas vestes para a Santa Ceia. Então, olha, hoje já vai ter Santa Ceia agora pela manhã. E amanhã, domingo, também prossegue em todos os horários a Santa Ceia do Senhor. Pastor Antônio Santos e uma grande equipe de pastores, de obreiros, aqui para celebrar este momento especial, a Santa Ceia do Senhor, tá? Rua Senador Pompeu, número 27, é o endereço da nossa estadual Rio de Janeiro. E vamos fazer uma breve meditação na palavra do Senhor, vamos? Então se prepare aí, prepara o teu coração, porque vamos então agora meditar em um versículo da palavra de Deus.

Porque ainda que a figueira não floresça, nem haja fruto na vide, ainda que decepcione o fruto da oliveira, e os campos não produzam mantimento, ainda que as ovelhas da malhada sejam arrebatadas, e nos currais não haja gado, todavia eu me alegrarei no Senhor, exultarei no Deus da minha salvação. Abacuque 3, versos 17 e 18. Neste trecho contido na oração do profeta Abacuque, nossa lição é a confiança plena em Deus, independente dos problemas, dificuldades, circunstâncias diversas da vida. Todavia me alegrarei no Senhor. Me alegrarei muito no Deus da minha salvação. É muito comum nos alegrar quando tudo vai bem e dar graças nos episódios favoráveis da vida, na saúde, nos valores da prosperidade, das finanças, não é? Mas a verdadeira fé, a verdadeira comunhão com Deus é como o ouro é provada no fogo, nos momentos de dor e ou aflições. Aí está a prova da verdadeira comunhão e fé no Senhor. As adversidades da vida nos provam o tempo todo, tentando nos afastar de Deus, tentando nos fazer descrer da sua presença paterna e protetora. E quando uma situação desagradável nos acontece, muitas vezes o adversário nos desafia. Onde está o teu Deus? É sobre isto que devemos estar blindados. Nos alegrar no Senhor, independente das provas. Confiar nele, independente das circunstâncias. Se a maré for contra ou favorável, se o carro é novo ou velho, se bateu, ou os ventos são contrários às nossas expectativas, precisamos entender que sobre tudo isto temos o nosso Deus desde o céu nos acompanhando o tempo todo. Você crê que não está sozinho? Crê que não estás sozinha? Então dá glória a Deus e diga: obrigado, Senhor, por estares comigo em todos os momentos. A tua alegria está em mim e a tua graça na minha vida é suficiente. Receba esta palavra. Shalom Adonai Yeshua Hamashia. Que o Senhor te abençoe. Aqui é Luizio Silvio com mais esta mensagem. Vai para você mais uma vez. O meu bom dia!

0: que saudade, né, Débora? Ele é bem meninas ainda cantando. Que coisa maravilhosa. Vamos trazer esse louvor na íntegra na nossa próxima programação, tá bom? Aleluia. Glória a Deus. É isso aí. O nosso clássico é para matar, justamente, para matar a saudade. E olha o louvor que está chegando aqui agora. Olha só. O louvor é Santo Espírito, do álbum Sangue Inocente, com o Grupo Renovação e o ano 1990.
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3: É Santo Espírito Tocamos, do álbum Sangue Inocente, com o grupo Renovação, 1990. Um álbum lindo demais. É, nele também tem a participação da irmã Débora Miranda. É lindo esse álbum. Eu recomendo adquirir, tá bom? É, e atenção, povo de Deus, da Alto da Boa Vista, da estrada do Tijuaçu 43, ali onde está a nossa igreja Deus e Amor, que terça próxima, permitindo o Senhor nosso Deus, eu estarei mais uma vez com os irmãos aí do Alto da Boa Vista, terça-feira, às 19h, um grande culto de ensino da palavra e edificação espiritual. Ensino da palavra de Deus e edificação espiritual. Por que não também de louvores, né? Vamos estar louvando ao Senhor. Então, na próxima terça-feira, permitindo o Senhor, no Alto da Boa Vista, nossa congregação, localizada na estrada do Tijuaçu, número 43. Nosso abraço ao pastor Roberto, à irmã Selma, nosso povo de Deus aí, todo o povo de Deus aí da estrada do Tijuaçu, Alto da Boa Vista.
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3: É necessário nos edificar espiritualmente, porque os dias são maus, os dias estão sendo abreviados, a volta de Cristo está próxima demais e o povo não pode viver faltoso da vigilância, da prudência na palavra do Senhor, né? Vamos estar prudentes aguardando o Senhor em todo o tempo. Olha o louvor que está chegando, o louvor é esse: Findam-se os Dias, do álbum Gratidão, com Débora e Leia, ano 1984.

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3: É, findam-se os dias. Álbum Gratidão, Débora e Leia, 1984. E já estamos chegando aos instantes finais da nossa programação, né? Com saudade já. Mas marcamos o encontro para o próximo sábado, tá ok? Permitindo o Senhor nosso Deus, no próximo sábado estaremos de volta aqui com vocês. Todavia, se ele regressar antes, então estamos descompromissados de estar aqui no próximo sábado, tá bom? Muito bem, vamos orar e agradecer ao Senhor? Vamos agradecer. Oh, bendito, santo e eterno Deus, muito obrigado pela tua graça, pela tua presença, por mais esta programação, Senhor. Muito obrigado, porque o Senhor é maravilhoso. O Senhor é conselheiro, o Senhor é o nosso Deus forte. É o Pai da eternidade, Príncipe da Paz. O Senhor é tudo para nós. Obrigado pelo teu povo, Senhor, comigo nesta mesma fé, aos sábados aqui, te louvando e te adorando na beleza da tua

tua paz, os livramentos durante esta semana. Livra, Senhor, de todo mal. Guarda a tua igreja, Senhor, porque ela crê no Senhor, na tua divina proteção e na tua salvação. Nós te louvamos, te agradecemos por mais este programa, em nome do Senhor Jesus. Amém e amém, Senhor. Chegamos aos instantes finais da nossa programação. Daqui a pouquinho, pastor Paulo Hidalgo, também pastor Jonathan, seguindo com o nosso A Voz da Libertação. E aqui, despede-se, seu irmão em Cristo, Aloysio Silva, comigo, pastor Silvan Araújo. Fiquem todos na doce e gloriosa paz do Senhor Jesus.

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0: Que a graça e paz do nosso Senhor e Salvador Jesus Cristo transborde em cada coração. Você ouvinte que nos acompanha, estamos diretamente dos estúdios da Rádio Deus e Amor para trazer a vocês as informações, falar de Jesus, o nosso Senhor, e também podemos juntos sermos edificados em nossa fé. Eu sou irmão em Cristo, Diácono Matheus Galvão, tenho de estar com todos vocês nesta manhã maravilhosa de sábado, onde estamos vivendo o extraordinário de Deus. Convidamos vocês também a viverem isso, deixarem que o Espírito Santo guie os seus caminhos e serem abençoados, porque todos aqueles que entregam a direção de suas vidas ao Senhor, eles são abençoados por Deus e eles vivem os propósitos que Deus tem reservado para cada um deles.
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0: E vamos ao tempo e temperatura em algumas capitais brasileiras. Na capital de Goiás, Goiânia, máxima de 33 graus e o tempo parcialmente nublado, sem probabilidade de chuva. Em Brasília, no Distrito Federal, máxima de 30 graus também, o tempo parcialmente nublado. No Rio de Janeiro, capital, máxima de 31, tempo

0: parcialmente nublado e probabilidade de 67% de chuva. E em São Paulo, capital, máxima de 28, com a probabilidade de 84% de chuva. E o tempo está parcialmente nublado, com as nuvens fechando os céus. Você que está na capital paulista, os próximos horários, se prepare, esteja alerta para a iminente chuva. Essas informações foram tiradas do site climatempo.com.br e essa é a previsão aqui na Rádio Deus é Amor.
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0: Você, ouvinte, que está nos acompanhando, é muito importante os momentos que temos de falar com o Senhor. E agora, aqui na Rádio Deus e Amor, você é convidado a orar conosco. Vamos clamar a Deus e pedir que a presença dEle esteja sobre nós. Momento de oração aqui na Rádio Deus e Amor. Vamos juntos pedir ao Pai a bênção sobre nós.
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0: Soberano Deus e Eterno Pai, Deus de poder, graça e misericórdia, aqui estamos, Senhor, reunidos nesta manhã, preparada pelo Senhor para que cada um de nós possamos, Senhor, vivenciar os Teus propósitos, a Sua vontade e a Sua obra que é boa, que é perfeita e que é agradável em nossa vida. Diante do Senhor, Pai, nós colocamos o nosso coração e pedimos que o Teu Espírito Santo venha nos moldar, porque precisamos, Senhor, constantemente, dia após dia, vivermos uma renovação em nossa vida, na nossa fé, também, Senhor, na nossa esperança. Precisamos ser renovados nas forças, precisamos ser renovados no entendimento, precisamos, Senhor, constantemente vivermos a obra do Teu Espírito Santo. E numa manhã como essa, em uma oportunidade que o Senhor nos concede, esse ouvinte que está nos acompanhando, da sua casa, do seu trabalho, do seu veículo, através do aplicativo na internet, Senhor, eles estão, Pai, conectados conosco e clamando ao Senhor, eles pedem por esta renovação, a renovação espiritual, para que possamos, Senhor, suportar as provações, para que possamos, Senhor, enfrentar as lutas, para que a nossa alma não venha, Senhor, ser, Pai, vencida pelo medo, pelas dúvidas, para que a nossa alma não seja vencida pelos problemas que surgem em nossa caminhada. Sabemos, Senhor, que muitas são as lutas, como diz a Tua palavra, muitas são as aflições do justo, mas o Senhor livra ele de todas elas, porque eles creem em Ti. Porque aqueles que confiam no Senhor, esses são, Pai, como montes em Sião. Eles permanecem, o Senhor dá segurança, o Senhor firma os pés, o Senhor dá condição a estas pessoas para que elas creiam, para que elas, Pai, prossigam em direção ao alvo, ao objetivo. E assim nós precisamos também, Senhor, sermos fortalecidos. Precisamos, Pai, receber deste renovo, desta dádiva, desta virtude que sobre a vida dos Teus filhos o Senhor, Pai, derrama para dar a eles a condição de serem vitoriosos. Clamamos ao Senhor, pedindo a bênção, pedindo a vitória que o Senhor alcance a cada ouvinte, a cada pessoa que precisa desta renovação. Renova, Senhor, espiritualmente, a vida deste homem, para que ele volte a orar com mais fervor, para que ele volte a clamar com mais certeza, com mais convicção. Renova a vida desta mulher, para que ela também, Senhor, clame e busque ao Senhor e não deixe de acreditar, para que assim a Tua obra, o Teu milagre, a Tua providência alcance a vida dele, a vida dos seus parentes, a vida de todos por quem eles têm intercedido. E o Seu nome seja glorificado, pois só o Senhor é digno de toda honra, glória e louvor. Recebe, Senhor, este momento de oração e nos ajude a vencer toda a frieza espiritual. Derrama um renovo sobre a vida dos ouvintes e que venhamos viver o extraordinário do Senhor, em nome de Jesus. Amém e amém.

0: Jesus é o nome sobre todo nome. Quando falamos de Jesus, falamos de um Deus poderoso, daquele que operou uma obra em nosso favor e que traz diariamente à nossa realidade um direcionamento, uma palavra, uma orientação. Ele nos deixou ensinamentos poderosos e perpétuos. E quando nós falamos desses ensinamentos, nós falamos de uma palavra viva, poderosa e eficaz para a nossa alma. Vamos à meditação do dia com o pastor Lorival de Almeida, aquela palavra direcionada ao nosso coração. E o tema é a responsabilidade. Vamos meditar na palavra de Deus? Vamos ouvir o que Deus tem a falar conosco aqui na Rádio Deus é Amor.
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2: A responsabilidade que nós temos quando contemplamos Deus falando, quando contemplamos Deus fazendo coisas maravilhosas, extraordinárias, nós temos que assumir a nossa responsabilidade. Porque Deus não faz as coisas por exibicionismo puro e simples. Deus, tudo que faz, tem um propósito. É até um chavão isso já, né? Tudo que Deus faz tem um propósito. Você já ouviu falar da cidade de Tiro?
3: Aquela famosa cidade... Tiro e Sidom.
2: É, né? Tiro, Sidom. Sidom é outra cidade, Tiro, uma cidade, claro.
3: Uhum.
2: E o que acontece é que o Senhor Jesus, ele falava de Corazim, falava de Betsaida, de Cafarnaum. E ele dizia, ai de ti, Corazim, ai de ti, porque se Tiro e Sidom tivesse, não é, muito tempo... teriam se arrependido, se tivesse feito milagres e maravilhas aí. Portanto, haverá menos rigor. Então, essa palavra é uma palavra que ela é bastante importante. A cidade de Tiro vai sair bem melhor do que Sodoma e Gomorra no dia do juízo. Isso é interessante a gente ver, né? E a cidade de Tiro é uma cidade ao sul do Líbano. E não é longe da fronteira de Israel, não. E o Líbano é um país, né, que tem quase 5 milhões de habitantes... passa por situações complicadas, né? Mas está lá. E Tiro é uma cidade de grande valor histórico, uma cidade que foi fundada bastante tempo antes de Cristo, e ela foi uma cidade que contribuiu para muitas coisas, né? Por ser um local onde existem muitas coisas na questão da madeira, né? Ficando no Líbano, a gente sabe que a Bíblia Sagrada fala, na construção do templo também da casa de Salomão, a Bíblia fala do cedro do Líbano, tudo veio de Tiro. Não é? Então foi tudo construído bonitinho ali e tal. E essa cidade foi uma cidade que foi crescendo, cidade que foi, eram excelentes construtores de navios também, os de Tiro, né? E foi uma cidade que foi se tornando rica, né? Uma cidade que foi se tornando pelo seu comércio, que era bastante intenso. Mas infelizmente uma cidade também que adorava deuses, onde não havia a presença de Deus. E uma cidade cheia de privilégios. E por causa desses privilégios, por causa de ser uma cidade bem sucedida, uma cidade que tinha prata, tinha ouro, o rei de Tiro, na época do profeta Ezequiel, se encheu da basófia, né? Se encheu de si mesmo. De tal modo que começou a pensar que era Deus, e não um simples mortal. O excesso de poder produz uma espécie de loucura, como aconteceu também com o rei da Babilônia, aquele que teve que ir pastar no meio dos animais. E aí vai. De qualquer maneira, ouvintes amados, nós estamos tentando dizer aqui que essa cidade, historicamente falando, é uma cidade bastante a considerar, né? Uma cidade que a gente tem que verificar com bastante cautela, porque ela tem muita coisa na contribuição das questões históricas bíblicas. E nós sabemos que o próprio Senhor Jesus depois acabou por falar dessa cidade. Uma cidade que sofreu bastante também, quando esse rei se achou um deusinho, né? A gente vê que esse rei acabou desaparecendo, depois essa cidade sofreu também outra vergonhosa derrota com Alexandre o Grande, rei da Macedônia, que tomou a cidade, matou muita gente ali. E a boa notícia a respeito de Tiro é que, também fazendo parte da história, mas aqui já com um relato mais forte, biblicamente falando, nos tempos de Jesus, Jesus viajou para a região e curou ali aquela menina terrivelmente endemoniada, né? E depois ele declarou que no dia do juízo, então a cidade de Tiro, e também citou Sidom, como disse a Débora, seriam cidades que haveria de haver um juízo menos pesado sobre elas do que Corazim, Betsaida e Cafarnaum. Por quê? Porque nessas cidades, Corazim, Betsaida e Cafarnaum, Deus havia feito muitas maravilhas, Jesus havia feito muitos milagres, e eles não haviam se arrependido. E Jesus disse, olha, se eu tivesse feito isso em Tiro, eles certamente teriam se arrependido.

0: Então era uma cidade que, nesse momento que da história, quando Cristo passou lá, era uma cidade mais aberta um pouquinho o coração para as coisas de Deus, e o Senhor Jesus reconheceu isso. Na sua terceira viagem missionária, Paulo fez uma escala em Tiro e se hospedou por uma semana na casa de irmãos, a Bíblia fala em Atos 21. Anos depois, também, um outro teólogo, né, que... bom, enfim, ele viveu, não quero citar nomes aqui, viveu em Tiro vários anos e deve ter escrito dali também alguns comentários também dos livros da Bíblia. Hoje, o Líbano é o único estado árabe, pasme, que não é oficialmente muçulmano. Isso não é interessante? É muito interessante. É o único estado árabe que não é oficialmente muçulmano. De acordo com a prática comum, o presidente deve ser um cristão, o primeiro-ministro muçulmano e o porta-voz um muçulmano. Eles fazem uma divisão ali, Débora, por exemplo. O presidente tem que ser cristão, o primeiro-ministro tem que ser um muçulmano sunita e o primeiro-ministro um muçulmano xiita. O porta-voz do muçulmano xiita. Os cristãos são 32% da população. Isso é interessante, porque a gente vê que, de certa maneira, o que Jesus falou está impregnado na história dessa cidade. Não é? Uma cidade que os senhores vão lembrar. Haverá menos rigor. E a gente vê que haverá menos rigor porque existe 32% de cristãos em meio aos árabes. Não é? Então, ouvinte, aqui nós estamos evocando o quê? Primeiramente, a responsabilidade de quem ouve e de quem recebe algo de Deus. Quando Deus faz alguma coisa, Deus está dizendo alguma coisa, Deus está tendo um propósito naquilo que ele faz. E a cidade de Tiro, embora Jesus não tenha feito lá tantos milagres como fez em Corazim, ele disse, olha, Corazim, Betsaida, o juízo será maior sobre vocês. Tiro, vai ser menos, vai haver menos rigor para Tiro. E a gente vê que esse menos rigor, ele vai acontecer não por acaso. A gente vê que existe ali uma raiz daquilo, as palavras que Jesus pronunciou, elas estão impregnadas desses 32% de cristãos que existem no Líbano. Certamente isso faz com que as pessoas, conhecendo a Deus, tenham temor do Senhor, sirvam a Deus, e isso alivia, sem dúvida alguma, o juízo sobre essa nação como um todo. Agora, você que está ouvindo essas palavras, você que tem recebido de Deus bênçãos, que você tenha responsabilidade. Se Deus está operando coisas grandes na sua vida, Ele está dizendo alguma coisa. Ele está falando alguma coisa.
1: Milagre traz responsabilidade.
0: É evidente que sim. Então tome a atitude certa. Mude as decisões erradas da sua vida por decisões acertadas, para que não venha sobre você um juízo maior do que você deveria ter. Ou seja, você não precisa ter sobre você juízo nenhum. Agora, se você ouve, se você recebe e não toma a atitude certa na direção de Deus, certamente você vai estar incluído nesse ai. Aí, ai é ai, né? Quando você fala ai é porque é alguma dorzinha que aconteceu aí.

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3: É o que Deus tem reservado para nós, grandes momentos, cultos especiais, momentos de estarmos juntos para adorarmos ao nome dEle. Sabemos que toda oportunidade que temos é para adorarmos ao nome do Senhor. Não há momento melhor do que a igreja estar unida, do que os servos do Senhor se reunirem num ambiente para cultuarem. E nós aqui na Igreja Deus e Amor temos diariamente esses momentos de sermos fortalecidos na fraternidade, na fé em Cristo Jesus, e também fazermos menção ao sacrifício perfeito que Ele realizou por nós, ao sacrifício verdadeiro que o Cordeiro de Deus, Cordeiro perfeito que foi imolado para perdão dos pecados da humanidade, todo aquele que nele crê passa da morte para a vida, tem a transformação, porque entrega os caminhos a Ele, tem a transformação operada no seu ser e vive em novidade de vida. E por causa desta dádiva que nos foi presenteada, por causa deste sacrifício perfeito que nos foi concedido, deste sangue carmesim que foi derramado por nós, nos trouxe a remissão, a redenção. É por isso que nós nos reuniremos na noite de hoje, a partir das 19 horas, para glorificarmos a este Deus. Sim, é aquele momento especial que todos aqueles que estão firmes com Cristo, todos aqueles que fazem parte deste ministério, desta igreja, uma igreja abençoada, 64 anos, uma igreja que tem caminhado com Cristo, uma igreja que tem sido um meio pelo qual vidas têm encontrado verdadeiramente o caminho, porque o Evangelho tem sido anunciado, a mensagem de Cristo tem sido propagada e os sinais e as maravilhas demonstram que a operação de Deus, ela é presente nesta igreja, no meio deste povo de fé. E hoje o convite especial é para todos aqueles que estão vivendo isso, fazem parte deste ministério, e aqueles também que querem participar, sim, do culto, ouvir a palavra de Deus, receber a mensagem de Cristo no coração, aqueles que ainda não estão em comunhão conosco, aqueles que ainda estão caminhando em direção a se unirem a nós na caminhada, estão querendo viver o extraordinário de Deus, viver uma vida transformada. Você é convidado também a participar, porque o culto é aberto a todos. A palavra de Deus será ministrada, você sairá daqui abençoado, mas o momento de comunhão, de participar do pão e do corpo, que são representados, né? O pão sendo o corpo de Cristo e o cálice sendo o sangue do Cordeiro. E nós fazemos este momento de comunhão, de confraternização, este momento de glorificação a Deus, de reflexão, porque diz a palavra do Senhor que o homem deve refletir ter a ciência do significado, do quão importante é, daquilo que representa o momento da ceia do Senhor. E é nesta noite, a partir das 19 horas, que estaremos juntos aqui no Templo da Glória de Deus, com o presbítero Davi Miranda Neto, na ministração da palavra, os servos do Senhor, ali todos preparados para fazerem este momento que é a ceia do Senhor, os pastores, presbíteros, diáconos, todos ali já em consagração, presbítero Davi Miranda Neto na ministração da palavra e toda a juventude, equipe Regenere, expansão, louvando ao Senhor, adorando ao Senhor, também a presença, a participação da nossa diretoria e você que é membro, você que está em comunhão conosco e não pode ficar de fora. É o momento de estarmos juntos. Toda a grande São Paulo é convidada a participar. Se você ainda não veio, venha participar desta ceia, porque não há momento melhor do que esse. Nós estaremos aqui para receber todos vocês e dizer a você o quão importante é ter a sua presença conosco aqui na sede mundial. Porque o momento da Santa Ceia é o momento em que Jesus diz: todas as vezes que vos reunirdes em memória de mim, fazei isso. Então, é na memória do sacrifício dele, de quem ele representa em nossa vida, é fazendo a menção a esta graça que nos alcançou, que nós iremos participar nesta noite, deste momento que é muito especial para todo cristão. Momento de Santa Ceia, é o momento de estarmos reunidos. E amanhã também, às 11 da manhã, presbítero Kleber de Oliveira, ministrando a segunda ceia. Então, a oportunidade que você tem de participar é hoje, aqui na sede mundial, e amanhã também, você ser abençoado. Você que é da região aqui de São Paulo, você que está aí sintonizado conosco, acompanhando essa programação, e não sabe como chegar aqui, não sei como chegar na sede mundial, Eu preciso do endereço, eu preciso saber como eu irei chegar aí. Se você vem através dos transportes públicos, você vai descer bem próximo aqui ao metrô Parque Dom Pedro II e também à estação de ônibus e o metrô da Sé. Alguns minutinhos caminhando você chegará, você avistará o Templo da Glória de Deus. Anote o endereço, fica fácil. Avenida do Estado, 4568, aqui no bairro Liberdade, tendo acesso principal para pedestres e veículos pela Avenida Prefeito Passos, número 10. Aqui no Templo da Glória de Deus, você é convidado a participar conosco deste momento tão especial. Santa Ceia do Senhor, aqui em São Paulo, hoje e amanhã, é na sede mundial. Se você está em outra capital, mas deseja também participar deste culto, quer receber uma palavra de Deus ao seu coração, procure a Igreja Pentecostal Deus e Amor mais próxima da sua residência, converse e saiba qual é o dia. Sim, você que é membro da igreja, eu tenho a certeza que você pode participar deste momento também tão especial. Já participa, mas pode participar talvez na igreja principal, aí na sede estadual, setorial, central, regional da sua região, se unir com os irmãos, fazer aquele momento de comunhão e adoração a Deus. E você que é visitante, não deixe também de ir ao encontro, sendo a bênção de Deus para a sua vida, na Igreja Deus e Amor, mais próximo da sua residência, receber a palavra de Deus e ser abençoado. Então, já coloque aí na agenda, já marque, momento de adorar a Deus é conosco, sim, todos convidados para estarem aqui. Hoje, às 19 horas, aguardamos por todos vocês aqui na Igreja Pentecostal Deus é Amor.

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0: 8 horas e 35 minutos.
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1: Olha, ouvintes, que a graça, a paz e o amor de Deus continue reinando em vossos corações. Quem tem o imenso prazer de falar com vocês é o seu irmão em Cristo, Pastor Antônio dos Santos. Este programa, ele tem como órgão oficial da Igreja Pentecostal Deus e Amor, que tem o seu fundador, o nosso saudoso missionário Davi Miranda. Na presidência, na direção geral, está a cargo da serva de Deus, a nossa irmã Erini Miranda. O Templo da Glória de Deus está localizado na Avenida do Estado, 4568, Liberdade, São Paulo, capital. E a nossa sede estadual aqui do Rio de Janeiro está localizada na Rua Senador Pompeu, no número 27, bem aqui no centro do Rio de Janeiro. Lembrando a todos, nós temos cultos aí em 6 horários, 7 da manhã, 9, 11, às 13, 15 e também no horário das 19 horas. Quero desejar a todos um bom dia na presença do nosso Deus.

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1: Lembrando a toda a membresia aqui da nossa sede estadual da Senador Pompeu, que já tivemos aí a celebração da Santa Ceia hoje pela manhã, neste sábado, e amanhã, neste domingo, 7, 9, 11, 15, e também no horário das 18 horas, nós teremos aí a celebração da Santa Ceia do Senhor. Você que não pôde participar conosco hoje, neste sábado, amanhã você terá 5 horários para participar conosco. Então, atenção, você que é membro, está em plena comunhão com Deus, com o Ministério da Igreja Deus e Amor, você não pode ficar de fora. Nós estaremos aqui juntos mais uma vez, na mesma fé, na mesma comunhão, participando da Santa Ceia do Senhor Jesus Cristo. 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

0: 8:46.
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1: Neste momento eu quero chamar a atenção de todos vocês para amanhã, neste domingo, aquela poderosa campanha, a campanha da restituição. Olha, ouvinte, é uma campanha que Deus levantou aqui em nossa igreja Deus e Amor para abençoar a sua vida, o seu lar, abençoar também toda a sua querida e amada família. Amanhã, em três horários, no horário das 7, 9 e também às 11 da manhã, nós estaremos aqui com vocês no prosseguimento desta campanha. E eu já quero te pedir, não venham só participar desta campanha. Aos domingos, você pode trazer a sua família, você pode convidar alguém para estar participando desta campanha. Quem sabe a sua semana é aquela correria, você não tem como estar aqui na igreja no decorrer da semana, mas amanhã, no domingo, você pode estar aqui e deve estar participando aqui desta campanha com a sua família. É uma campanha voltada à restituição, baseada no livro de Jó, e você sabe, Jó perdeu tudo que ele tinha por uma permissão de Deus. O diabo tomou ali a família, tomou os seus bens, tocou na sua saúde e ele permaneceu fiel. Deus restituiu tudo na vida dele, a sua família, os seus bens, a sua saúde, e a restituição de Deus aconteceu em dobro. Você não pode ficar de fora. Você que me ouve neste momento, quem sabe vem sofrendo aí perdas na sua vida. Quem sabe a família já foi embora, né? Já perdeu a família, já perdeu aí bens, empresas, já perdeu saúde. Deus estará presente conosco amanhã para restituir a sua vida. Eu estarei com vocês pregando a palavra de Deus na manhã deste domingo.
2: Já neste cenário, e de repente é uma carta escrita: irmãos, quem nos separará do amor de Cristo? Pensem na força dessa pergunta. Ele não está perguntando se sofreremos, porque o sofrimento já fazia parte da vida deles. Paulo quer saber se existe algo ou coisa alguma, qualquer pessoa, qualquer força neste mundo ou no mundo espiritual que seja capaz de romper este vínculo mais profundo e poderoso, meus queridos irmãos, que é o amor de Cristo Jesus. Ele quer saber se existe alguma coisa capaz de romper este vínculo. Talvez eu esteja falando com pessoas que abandonaram o teu chamado. Quem sabe se envolveu com tantas coisas que você acabou se afastando da sua missão. E você está dizendo: eu não sou digno, eu não sou capaz. Quem sabe está dizendo: eu já estou velho demais para isso. Eu quero te informar que Deus nunca cancelou o que Ele te chamou para fazer. Quem sabe você se escondeu, mas Deus continua te chamando. Jonas fugiu, mas a palavra de Deus voltou pela segunda vez. Eu não sei quantas vezes a palavra de Deus já voltou para você, se foi pela segunda ou se foi pela décima ou mais, mas entenda, Deus está te chamando de volta para o cumprimento da missão. Deus está te chamando hoje para restaurar você. Deus quer restaurar a sua vida espiritual para você continuar cumprindo a missão. Levante a mão e vai adorando, levante a mão e vai adorando. Deus está te chamando. Deus está falando com você aqui hoje. Quem sabe pela 10ª vez. Quem sabe pela 20ª vez. Ele te chama para restaurar.
1: Aproveitem esta oportunidade. Venham ouvir a palavra de Deus. Eu tenho certeza, ouvinte, a cada domingo Deus tem falado conosco de uma maneira especial e amanhã não será diferente. Eu estarei também orando através dos excelentes dons do Espírito Santo, juntamente com o Esquadrão da Fé, realizando aquela oração para Deus operar maravilhas, para Deus libertar. E tenho certeza, ouvintes, a glória de Deus estará presente conosco e vidas serão libertas e abençoadas amanhã, neste domingo.
2: O Espírito de Deus falou comigo aqui, tem uma pessoa entre nós, meu Deus do céu, essa pessoa vive mais doente do que sadia. Preste atenção, médico constantemente, remédio constantemente, o diabo quer matar esta pessoa. Não é enfermidade física não, é uma enfermidade de origem maligna. Cuidado aí, hein? Cuidado. É o espírito da morte. Toda semana leva esta pessoa para o hospital. Fecha os olhos aí, por favor, que ele vai gritar. Ele vai gritar porque onde Jesus está, ele não pode permanecer. Onde Jesus está, o diabo não pode permanecer. Esquadrão da Fé já começa a entrar em ação. Sai daí, Satanás. Demônio assassino, demônio da morte. Sai no nome do Senhor Jesus Cristo. Sai daí, Satanás. Vão expulsando, irmãos, vão expulsando. Vão expulsando. Pede para Jesus queimar. Já caiu por terra. Já caiu por terra. Vão expulsando, vão expulsando. Sai daí, Satanás. Sai do caminho dessas pessoas. Sai da vida deste homem. Sai da vida desta mulher. Vai pedindo para Jesus queimar ele. Sai, obra maligna. Sai daí, opressão maligna. Sai do caminho dessas pessoas, Satanás. Vai pedindo para Jesus queimar, meus irmãos. O diabo já entrou em desespero. Sai daí, opressão maligna, sai. Sai em nome de Jesus. Grita para Jesus queimar ele. Sai daí, Satanás, sai da cabeça, sai doença. Sai dos ossos, sai do sangue, sai do pulmão, sai dos rins. Sai daí, opressão maligna. Você que atormenta esta pessoa durante a noite, Satanás. Sai em nome de Jesus Cristo. Sai em nome de Jesus Cristo. Vai queimando, Jesus, vai queimando. Repreende este demônio que leva esta pessoa para o hospital toda semana. Sai daí, Satanás, vai embora. Vai expulsando. Sai da vida dela, Satanás. Expulsa o diabo. Vão pedindo para Jesus queimar. Sai, opressão maligna, sai. Sai no nome do Senhor Jesus. Você que está amarrando a vida dessas pessoas, Satanás. Eu te repreendo. Eu te repreendo em nome de Jesus. Eu te repreendo em nome de Jesus. Sai daí, opressão maligna. Sai desta vida, Satanás. Sai da casa desta pessoa, sai. Vão expulsando, vão expulsando. Queima ele, Jesus. Sai, demônio assassino. Sai, demônio da morte. Vai embora, Satanás. Você que colocou doença no corpo desta pessoa. Você que foi pago para matar esta pessoa. Eu te repreendo em nome de Jesus. Eu te repreendo em nome de Jesus. Vai da vida. Vai embora.
3: Não!
2: Vai sair dela. Vai sair da vida dela. Vai embora. Não expulsando. Pede para Jesus queimar. Sai doença, sai! Sai caroço, sai hérnia, sai paralisia, sai cegueira, sai surdez, sai! Sai inflamação, sai daí! Sai infecção, sai tumor, sai no nome de Jesus! Sai câncer, sai tuberculose, sai! Sai daí no nome de Jesus! Vão expulsando, vão expulsando, vão expulsando. Expulsa toda obra maligna.
4: Que coisa terrível. Que coisa terrível, meu Deus.
2: Quem é você que está aí, hein?
4: É o Lúcifer.
2: Grita para Jesus queimar ele.
4: Você vai sair da vida dela para nunca mais voltar. O que é que você ganhou para entrar na vida dela, hein?
3: Muito!
4: Você vai sair da mente dela hoje. Você vai sair do coração dela hoje para nunca mais.
3: Vai! Não vai pegar! Não vai! Não vai! Não vou deixar! Não vai pegar! Não vai pegar! Não vai pegar!
4: Grita pra Jesus queimar!
2: Fica quieto!
4: Pode solta ela, fica quietinho!
2: Quietinho, em nome de Jesus!
4: Irmã, solta, solta ela! Pode soltar, solta, solta! Pode soltar, em nome de Jesus. Fica quieto aí, em nome de Jesus. Irmãs, eu pedi para soltar, fica quieto. Aqui quem manda é Jesus, meus irmãos. Vamos expulsar a capetada, vamos. Em nome de Jesus, vai embora.
1: É isso que Deus vem fazendo no decorrer de cada domingo. Cada domingo a glória de Deus tem se manifestado no nosso meio. Pessoas têm sido libertas, pessoas têm sido abençoadas pelo nosso Deus. E nós vamos acompanhar para você entender o que Deus vem realizando na vida do povo, ouvinte, a cada domingo nesta campanha. Agora, aumente o volume do seu rádio e ouça os testemunhos de fé.
5: Esse milagre aqui, pastor Antônio, essa irmã acaba de contar, de relatar que o irmão dela estava internado há muitos dias no hospital, infecção no sangue, infecção urinária, problema de pressão, e ela fazendo esta campanha, trazendo uma garrafa de água e levando para ele no hospital. Ela acaba de relatar que hoje ele vai ter alta para a glória de Deus, pastor Antônio.
4: Irmã, qual é o seu nome?
6: Irmã Vilma.
4: Irmã Vilma, conta para nós. Quanto tempo ele estava hospitalizado?
6: Pastor, ele caiu em casa.

0: filha dele não me avisava. Aí Deus falou para mim, manda uma mensagem para ela. Aí que ela foi falar. Aí eu cheguei lá, meu irmão é cheio de problema no hospital. Hospital bom, particular, que ele é da prefeitura. E aí, mas meu irmão estava horrível. Aí eu falei, não vai ficar assim não, vou para minha igreja, vou pegar a água. Aí vim trazendo a água, pedi os pastores para orar, dobrava o joelho lá atrás e ia embora levando a água. Infecção no sangue, infecção também na urina e a pressão dele não parava, o batimento cardíaco dele aqui parecia que o coração ia pular para fora. Comecei a orar, pedi oração aqui, os pastores lá de trás para orar por mim e por ele. Olha, vai cair alta hoje, para a glória do nome do Senhor.
1: Usou
0: tudo é
1: a fé.
0: Do nosso Deus.
1: Usou a fé e hoje ele vai ter alta
0: fez
1: para a glória de Deus.
0: Fez o exame todo, fez até ressonância da cabeça. Está curado, pastor, para a glória do
1: curado
0: nome do Senhor.
1: Curado por Jesus.
0: Tá aqui a foto dele, ó.
1: Tá curado por Jesus. Você acompanhou neste momento, são testemunhos tremendos. Olha, ouvinte, não dá para ficar em casa acompanhando esses testemunhos. É verídico, é real o que Deus está realizando nesta campanha aos domingos. E você que está precisando de uma restituição, você que está precisando de um milagre, vai ficar em casa? Eu sei que não, ouvinte. Deus vai te ajudar a estar conosco aqui amanhã, sendo abençoado também, recebendo a bênção de Deus. Vamos lá acompanhar mais um testemunho? Aumente o volume do seu rádio.
2: Explosão de milagres, pastor Antônio dos Santos, irmãos presentes, ouvinte de casa, aqui está uma senhora que há 20 anos, há mais de 20 anos, numa situação difícil, ela dependia dessa muleta para poder caminhar e após a oração de explosão de milagres, está completamente curada para a glória de Deus.
1: Senhora, qual é o seu nome?
3: Vani, estou muitos anos com esse problema nas pernas.
1: Espera aí, tem quanto tempo?
3: Mais de 20 anos.
1: Mais de 20 anos. Dependia da muleta para caminhar. 20 anos.
3: Mais de 20 anos.
1: E agora a senhora anda sem a muleta?
3: Eu ando sem ela agora.
1: Vem aqui na frente, por favor. Vem aqui, caminha então sem a muleta. A mulher tá andando normal, meus irmãos. Vocês não podem glorificar a Deus? Espera aí, 20 anos. Me dá essa muleta aqui, pastor. Isso. Chega pra cá, senhora, chega pra cá. 20 anos a senhora dependia dessa muleta. Mas eu tô vendo a senhora andando normal agora.
3: Sim, ela foi.
1: Após a oração, foi curada.
3: Eu falei com Deus que eu não queria sair do mesmo jeito. Com essa bengala na mão, eu vou levar ela. O dia que ela me trouxe, eu vou levar ela agora.
1: Anda agora pro povo ver, por favor. Isso. Anda, a mulher que dependeu da muleta tantos anos, está andando sem a muleta para a glória de Deus. Vocês podem glorificar a Deus com ela, vocês podem glorificar. 20 anos, a mulher está curada por Jesus. Podem aplaudir a Deus, pode glorificar. Agora a senhora vai levar ela para casa nas costas. Cadê o glória para Jesus?
4: O Emmanuel, Todo-Poderoso comigo.
1: Deus está te convocando para estar conosco amanhã. Eu tenho certeza disso. Não é por acaso, ouvinte, que Deus está permitindo você ouvir essas pessoas testemunhando milagres. Olha, Deus quer que você também seja uma prova viva do seu poder. Você vai se tornar também um testemunho do poder de Deus. Venham participar conosco amanhã. Eu quero acompanhar mais, porque esses testemunhos, eles acrescentam a nossa fé. Esses testemunhos chamam a nossa atenção. Vamos lá para mais um testemunho de fé.

0: Antônio dos Santos, uma coisa extraordinária acabou de acontecer aqui agora. A nossa querida irmã, com perfuramento nos dois tímpanos, chegou aqui praticamente surda, com uma opressão muito grande. Após a oração de explosão de milagres, ela foi liberta e as dores do ouvido desapareceu completamente, e para a glória de Deus, ela está escutando perfeitamente, em nome de Jesus.
1: Tremenda irmã, qual Amém. É o seu nome?
2: Meu nome é Madalena.
1: Conta para nós como a senhora estava.
2: Eu passei por vários hospitais, desenganada dos meus dois tímpanos, que estava com perfuração e otite média. Tomei muitas caixas de antibiótico, muitos remédios. Inclusive, o médico de Magé mandou vir para o Souza Guiar. Estou vindo do Souza Guiar agora. Quando chegou lá, eles não quiseram me atender. Falou que isso aqui é coisa de ambulatório e que eu não vou ficar ouvindo, que eu tenho que tomar mais antibiótico. Eu falei, já quebrou meu dente todo no antibiótico. Eu vou para a igreja ali, eu sei que tem a senadora Pompeu ali, tem a Deus e amor, eu vou lá. Aí quando eu cheguei aqui agora, o irmão começou a orar, aquilo começou a instalar lá dentro do meu ouvido, na minha cervical, e eu estou começando a ouvir normalmente.
1: Espera aí, a senhora não estava ouvindo, é isso? Estava com perfuração nos tímpanos.
2: Perfumaça nos dois tímpanos.
1: Com dificuldade de ouvir.
2: Sim.
1: E chegou aqui agora, após a oração, está ouvindo.
2: Sim.
1: Está me ouvindo bem?
2: Estou.
1: Está curada.
2: Em nome de Jesus.
1: Curada. Jesus curou a mulher agora. Pode glorificar a Deus com ela. Está curada por Jesus. Isso é milagre, meus irmãos.
0: Pastor Antônio, ela está deveras emocionada porque chegou praticamente surda, os dois tímpanos perfurados, desenganada por três médicos. O último hospital agora não quis atender porque o caso era grave, e ao colocar seus pés na igreja pentecostal Deus e Amor, está curada para a glória de Deus e ouvindo perfeitamente para a glória do nome do Senhor.
2: Amém. Glória a Deus. Aleluia. Glória a Deus, aleluia, agradeço.
1: Que coisa linda, que testemunho tremendo, que milagre tremendo, operado por Jesus. Eu sei que o que Deus já falou com você neste momento já foi o suficiente para mexer com a sua fé, para mover a sua fé. E você não vai ficar em casa amanhã neste domingo. Olha, ouvintes, você vai testemunhar o poder de Deus. Amanhã, no horário das 7, 9 e 11 da manhã, nós estaremos no prosseguimento desta campanha. E eu já quero pedir a Deus para te ajudar a estar aqui conosco. Eu quero pedir a Deus para trazer toda a sua família para participar conosco desta campanha.
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1: Senhor meu Deus e meu Pai, é no nome do Senhor Jesus Cristo eu quero te louvar neste momento, por tudo que o Senhor vem realizando no decorrer desta campanha de domingo. Senhor, a sua glória tem sido manifesta. Pessoas têm sido curadas, libertas. Pessoas têm recebido a restituição do Senhor. E nós te louvamos, meu Deus, porque a presença do Senhor tem sido real conosco a cada domingo. E quero aproveitar este momento e pedir ao Senhor, esteja presente conosco amanhã, meu Deus, nos três horários, no horário das 7, das 9 e também das 11 da manhã. Eu sei que a cada pessoa que chegar até aqui, em cada horário, essas pessoas não retornarão para os seus lares de mãos vazias. Ó Deus querido, Deus poderoso, o Senhor tem falado conosco, meu Deus, através da palavra, da manifestação da sua presença, e amanhã não será diferente. Meu Deus e meu Pai, abençoe agora cada família que está acompanhando esta programação. São famílias que o Senhor já está convocando, Senhor, para estar conosco aqui amanhã. E essas pessoas já disponibilizaram em estar conosco nesta campanha. Meu Deus e meu Pai, que a bênção do Senhor, meu Deus, possa alcançar agora cada vida, alcançar, meu Deus, cada lar, alcançar cada família, e que haja restituição do Senhor. É o que eu te peço, meu Deus, e também te agradeço no nome de Jesus. Amanhã nós estaremos aqui aguardando por você, aguardando por toda a sua família. Rua Senador Pompeu, número 27, aqui no centro do Rio de Janeiro.
4: Nove horas e 11 minutos.

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3: 9:12.
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5: Olhem para o Senhor e para a sua força. Busquem sempre a sua face. 1 Crônicas 16:11.
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7: Olha, meus irmãos, passando aqui para reforçar este convite especial, amanhã, Santa Ceia do Senhor Jesus Cristo. Já tivemos a ceia hoje pela manhã, neste sábado, e amanhã, no domingo, nós teremos a ceia aí no horário das 7, 9, 11, às 15, e também no horário das 18 horas. Você que não pôde estar conosco hoje, você não pode perder amanhã. Deus te deu essas oportunidades. Amanhã mais 5 horários de celebração da ceia do Senhor. Toda a membresia, venham participar conosco, porque é o culto mais importante para a igreja. Nós estaremos aqui reunidos, lembrando do sacrifício de Cristo e ao mesmo tempo anunciando ao mundo inteiro que a nossa esperança está viva. Jesus voltará para arrebatar a sua igreja. Vem participar conosco amanhã, Santa Ceia do Senhor Jesus Cristo.
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7: Deus, aceite a paz de nosso Senhor e Salvador Jesus Cristo. Quem tem um imenso prazer de falar com vocês é o seu irmão em Cristo, Pastor Antônio dos Santos. Neste momento eu quero fazer um convite a todos vocês para estarem conosco nesta segunda-feira, isto mesmo, no horário das 19 horas. É o prosseguimento do nosso culto doutrinário, o nosso culto de ensino. Olha, meus irmãos, uma igreja, quando valoriza a palavra de Deus, é uma igreja que tem total dependência de Deus. E uma igreja que depende de Deus é aquela igreja que as portas do inferno não prevalecerão contra ela. Eu quero convocar toda a membresia aqui da nossa sede estadual. Quero convocar você que congrega em outras denominações evangélicas, famílias católicas também, livres pensadores. Eu estou te convidando para ouvir a palavra de Deus. É esta palavra que te transforma, que te fortalece, que direciona a sua trajetória. Nesta segunda-feira, no horário das 19 horas, eu estarei aqui com vocês, pregando a palavra do nosso Deus.
9: A igreja estava sofrendo. Eu quero que a igreja atual tenha consciência, meus queridos irmãos, que enquanto nós estivermos aqui, nós seremos perseguidos, nós seremos maltratados, nós passaremos por tribulações, mas tenha em mente

0: palavra de Deus, ela vai sair de encontro ao seu coração. Eu tenho certeza, ouvintes, que você ouvindo esta palavra, os seus pensamentos serão mudados. Você terá uma nova direção, uma nova visão das coisas. Então, olha, venham nesta segunda-feira ouvir a palavra de Deus. Eu sempre faço nas segundas-feiras aquela oração também de Pentecoste, aproveitando o momento que a igreja está valorizando a palavra, o Espírito Santo trabalhando em corações, nós nos reunimos para este momento de oração, a oração do Pentecoste, onde o Espírito Santo renova, batiza e transforma vidas no momento desta oração.
1: Renova, Jesus, renova. Vai derramando poder. Vai derramando unção do teu Espírito Santo. E amastei, queria mas clama lamai. Erima lamai, astema cama lamas. Batiza no teu Espírito, Senhor, para que haja diferença. Oh, meu Deus, que a igreja possa continuar sendo sal da terra, que a igreja possa continuar sendo luz do mundo. Oh, Deus, reveste esta igreja de poder.
0: Eu já quero falar com você que está aí desanimado, quem sabe desistindo da trajetória. Quem sabe, ouvinte, você está aí pensando, será que eu vou para a igreja? Eu vou continuar caminhando? Olha só, venham participar conosco. Você vai ouvir a palavra de Deus vai gerar fé no seu coração. O Espírito Santo vai te colocar de pé novamente. Então venham participar conosco. Traga também a sua família, porque neste culto doutrinário, nós estamos aí fazendo uma oração também específica em favor da família. Ou por que não dizer o prosseguimento da campanha Jesus Salva o Meu Lar. Eu estarei fazendo esta oração neste culto doutrinário, a oração específica pela família. Venham participar, eu quero orar pela sua família.
1: Oh, meu Deus, nós cremos na salvação da família, Senhor. Salva minha casa, salva meus familiares, salva, Deus, a família deste povo, Senhor. Meu Deus, que haja, Senhor, a salvação da família, que haja reconciliação, que haja paz. Senhor, o Senhor entra para arrancar aquilo que causa divisão. O Senhor entra em lares, para, meu Deus, curar as feridas abertas. Vai salvando a família, meu Deus. Um lar sarado é uma família sarada, uma família sarada é uma sociedade sarada. Eu creio que gradativamente, Deus, a cidade será sarada.
0: Você não pode estar conosco nesta segunda-feira só. Você vai convidar toda a sua família. Todos irão ouvir a palavra de Deus, vão receber o renovo espiritual e, olha, Jesus vai visitar a sua casa. Nesta segunda-feira, no horário das 19 horas, anote o endereço: Rua Senador Pompeu, no número 27, aqui no centro do Rio de Janeiro.

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1: Neste momento eu quero falar com todos os dizimistas da Casa de Deus. Você que é membro, você que é um simpatizante. Eu sei que tem pessoas que não são nem membros da nossa igreja, mas são dizimistas fiéis. Vem até a livraria da nossa igreja, devolve o seu dízimo. Outras pessoas que faz aquela transferência bancária, faz um Pix, porque você entendeu o reino de Deus aqui na terra e você tem abrido o seu coração e estendido as mãos e ajudado. Deus te abençoe, meus irmãos. Estou aqui neste momento para levar uma palavra de gratidão até vocês. Que Deus continue abençoando muito, muito mesmo, a vida de vocês que tem realmente dizimado na casa do Senhor. Vocês sabem que isso para vocês é um privilégio poder contribuir, colaborar no crescimento do reino de Deus aqui na terra. E vocês fazendo isso, Deus garante sempre a proteção do vosso patrimônio. O devorador não vai devorar os seus bens, não vai tocar no seu dinheiro, não. Deus garante a segurança total de todos os seus bens. Muito obrigado, meus irmãos, muito obrigado por estar contribuindo, estar ajudando sempre nas manutenções da casa de Deus. E eu quero aproveitar este momento e fazer uma pequena oração por vocês, pedir a Deus para continuar multiplicando aí o seu salário, abençoando todo o trabalho das suas mãos.
2: O Senhor Jesus nos promete em sua palavra no livro de João, capítulo 14, versículos 13 e 14.
3: E eu farei o que vocês pedirem em meu nome, para que o Pai seja glorificado no Filho. O que vocês pedirem em meu nome, eu farei.
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1: Senhor meu Deus e meu Pai, é no nome do Senhor Jesus Cristo, mais uma vez, ó Deus, eu quero te louvar por tudo, Senhor. Quero te louvar pela vida de cada dizimista fiel da tua obra. Meu Deus, a vida de cada membro, de cada simpatizante, cada visitante, as pessoas, meu Deus, que já entenderam, ó Deus, o reino do Senhor aqui na terra. São pessoas, Senhor, que têm abrido seus corações e também estendido as mãos para ajudar a tua obra. Visita mesmo neste momento a vida de cada dizimista fiel. Aqueles, meu Deus, que quem sabe não tem nem condição de vir na igreja, porque estão longe, mas são pessoas que têm feito aquela transferência bancária, têm feito um Pix e contribuído, têm devolvido a décima parte de tudo quanto o Senhor tem dado a elas. Visita essas pessoas, meu Deus, abençoando o seu trabalho, abençoando o trabalho das suas mãos, multiplicando também, ó Deus, o seu ganho, multiplicando o seu salário e garantindo a proteção de todos os seus bens. Visita neste momento a membresia, Senhor. Ó Deus querido, todos aqueles que são fiéis ao Senhor, que têm devolvido também o seu dízimo na casa do Senhor, para manutenção. É por isso, ó Deus, que o Senhor tem salvado almas através de cada contribuição. Missionários têm sido enviados, ó Deus, de leste a oeste, de norte a sul, ó Deus, dentro do nosso Brasil, ó Deus, no exterior, que tem levado a boa semente, E cada dizimista, meu Pai, faz parte desta grande obra, porque tem contribuído no Teu reino, tem contribuído na salvação das almas. Senhor da glória, repreende mesmo os espíritos devoradores, meu Pai, a miséria, as obras da inveja, arranca de dentro desta casa as enfermidades, meu Deus, que tem consumido o físico desta pessoa. E tem também, ó Deus, tirado do salário para compra de remédios. Senhor da glória, que haja bonança, que haja prosperidade e a proteção na vida deste dizimista, Senhor. É o que eu te peço e também te agradeço no nome de Jesus. Deus continue te abençoando. Você que é um dizimista fiel, nós estaremos aqui orando constantemente por você, pela sua família, para que Deus possa continuar aí, multiplicando o seu salário e também protegendo o seu patrimônio. Deus abençoe, meus irmãos. Continue sendo fiel a Deus, que Deus vai continuar também sendo fiel com todos vocês.
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4: Olhem para o Senhor e para a sua força. Busquem sempre a sua face. 1 Crônicas 16, 11.
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A paz do Senhor Jesus, amados, bom dia. Aqui quem vos saúda é o seu irmão em Cristo, pastor Paulo Vidal, pastor responsável da sede setorial de Piabetá. Aumente o volume do seu rádio, porque estamos ao vivo na programação da Voz da Libertação. Está conosco também aqui na mesa de som o nosso irmão em Cristo, pastor Silvan. Deus abençoe, pastor Silvan. Deus abençoe a todos os ouvintes. Motivo de muita alegria, de muita felicidade de estar ao vivo com vocês aqui na rádio da Igreja Pentecostal Deus e Amor.

É isso aí, amados ouvintes, já estamos já na preparação do culto de ceia, que é o culto mais importante da liturgia do cristianismo. É isso aí, já estamos na preparação e no propósito de culto de Santa Ceia. E aqui mesmo na rua Senador Pompeu, número 27, os irmãos já estão ativos, o culto de Santa Ceia. Logo, logo estará acontecendo e você é o nosso convidado especial. Isso, sabemos que todo segundo final de semana de cada mês acontece o culto de ceia nas igrejas Pentecostal Deus e Amor. E também na Avenida Mauá, número 22, no centro de Piabetá, logo mais acontecerá o culto de ceia às 19 horas. Isso, nesse sábado do dia de hoje, acontecerá a ceia do Senhor e você é o nosso convidado especial. Atenção, obreiros, atenção, membros do campo de Piabetá, é hoje, hein? Logo mais, às 19 horas, vem ceiar. Vem ceiar, o mestre chama, vem ceiar. Temos que participar do culto de ceia, temos que ceiar. E o próprio apóstolo Paulo disse que nós devemos fazer isso em memória dele, Jesus Cristo, que morreu por nós na cruz do Calvário. Então não deixa de ceiar, ouvintes, você que é membro da Igreja Pentecostal Deus Amor, do campo de Piabetá, você que me ouve do Fragoso, você que me ouve do bairro de Mauro e Márcia, do bairro de Parada Angélica, atenção em Barriê, atenção Santa Cruz da Serra, atenção Magé, atenção regionais, locais, é isso, é o culto de ceia, Santa Ceia do Senhor, não deixe de ceiar, vem ceiar, o mestre chama, vem ceiar.

9:32, ouvintes, e logo mais também acontecerá o aniversário da Igreja Deus e Amor de Maria Helena. Isso, 35 anos de bênção, teve peleja, mas também teve vitória. E quanto mais a igreja ela foi perseguida, mais ela crescia. Então hoje, logo mais, às 18 horas, acontecerá o aniversário da Igreja Deus Amor de Vila Maria Helena. Isso, o pastor responsável, o pastor Aloísio, juntamente com a sua esposa, a nossa irmã Valéria, e vai ser forte, vai ser bênção. Eu mesmo, pastor Paulo Vidal, vou estar pregando a palavra de Deus, e a minha esposa Carolina Vidal vai estar louvando ao Senhor, e vai ser bênção pura. Atenção, você que me ouve do bairro de Jardim Ayangá, você que me ouve também do bairro de Santa Cruz da Serra, você que me ouve também do bairro de Parada, Morabi, Santa Lúcia, você que me ouve nesse momento, do bairro de Garrão, Xerém, Santo Antônio, Imbarié, atenção Parada Angélica, atenção Parque Estrela, e isso é hoje, hein? É logo mais, às 18 horas, a festividade, 35 anos, isso, de bênção e de vitória da Igreja Pentecostal Deus Amor de Maria Helena. E o endereço da sua bênção é na rua Mário Feijó, número 805. Isso, rua Mário Feijó, número 805, e você é o nosso convidado especial, vai ser bênção pura. O tema dessa festividade é Até Aqui o Senhor Nos Ajudou, está baseado no livro de 1 Samuel, no seu capítulo 7 e no seu verso 12. Vai pra lá, vai pra lá, vai pra lá, vai ser forte, ouvintes, e eu mesmo, pastor Paulo Vidal, vou estar servindo vocês através da palavra. Vou estar também orando por cura, milagre, sinais e prodígios. E a minha esposa Carolina Vidal vai estar louvando ao Senhor e vai ser bênção pura. Vai pra lá, hein? É hoje, aniversário da Igreja Deus Amor de Maria Helena. Vai ficar pequeno, vai ficar pequeno. Vai encher a casa do Senhor na Igreja Deus Amor de Maria Helena. Vai ficar cheia da presença de Deus e também vai ficar cheia de pessoas. Porque onde está a presença de Deus, atrai pessoas. Corre pra lá, ouvintes, corre pra lá. Atenção Piabetá, é hoje, hein? Aniversário da Igreja Deus Amor de Maria Helena, às 18 horas, e você é o nosso convidado especial.

É amanhã, ouvintes, é amanhã, culto especial do Dia dos Pais. E eu mesmo, pastor Paulo Vidal, vou estar pregando a palavra de Deus na sede setorial de Piabetá. E o endereço da sua bênção é na Avenida Mauá, número 22, no centro de Piabetá, ao lado da rodoviária. Corre pra lá, ouvintes, é amanhã, hein? Às 19 horas, eu mesmo vou estar pregando a palavra de Deus e os jovens expansão vão estar louvando ao Senhor, vão estar também na direção do culto. O pequeno Galileu vai estar louvando juntamente com outros grupos de louvores e você é o nosso convidado especial. E tem presença de Deus e também haverá presente para os 50 pais que chegar primeiro. Isso, a quantidade de pais que chegar primeiro na igreja amanhã, isso, o máximo é 50, pastor Silvan. Chegando vai receber um brinde, vai receber um presentinho do Dia dos Pais. Então é amanhã, hein? É lá em Piabetá, isso, na sede setorial de Piabetá, você está convidado. Atenção, papai! Atenção, papai, você que me ouve do bairro de Piabetá, você que me ouve também de Magé, Santo Aleixo, Andorinhas, Capela, corre pra lá, hein? É amanhã, culto especial do Dia dos Pais, às 19 horas, e eu mesmo, pastor Paulo Vidal, vou estar pregando a palavra de Deus, orando pelos excelentes dons do Espírito Santo, e você é o nosso convidado especial. Tchau!

É isso aí, amados ouvintes, são 9h38 e na próxima terça-feira prossegue o culto de ensinamento da Palavra de Deus, que é conhecida pela Igreja Deus e Amor como culto de doutrina. E eu mesmo, pastor Paulo Vidal, vou estar pregando a Palavra de Deus 9 da manhã, como também às 19h, vou estar pregando a Palavra do Senhor na Igreja Deus e Amor de Piabetá. Estamos com propósito de mensagens com tema Combatendo as Seitas e as Heresias. Sabemos que existem muitas seitas, muitas heresias, a qual permeia e cresce no século presente e nos dias de hoje, e nós temos que alertar o rebanho de Cristo sobre esses falsos ensinamentos e direcionar o rebanho do nosso Senhor para o reino dos céus. Então corre para lá, vai, isso, corre para lá, rua Avenida Mauá, né? Corrigindo, Avenida Mauá, número 22, no centro de Piabetá, Igreja Deus e Amor, e eu mesmo, pastor Paulo Vidal, vou estar pregando a Palavra de Deus, orando pelos excelentes dons do Espírito Santo. A Igreja Deus e Amor, ouvintes, é uma igreja que acredita na manifestação do Espírito Santo com evidência. E é por isso que nós somos pentecostais, porque acreditamos aonde tem 2, 3, 4, 5 pessoas ou mais pessoas também reunidas em uma só fé, o Espírito Santo desce, o poder de Deus desce, e quando o poder de Deus se manifesta, acontece a cura divina, a libertação, a metanoia de Deus, que vem de dentro para fora, acontece através do poder do Espírito Santo de Deus. A Igreja Deus Amor também é uma igreja que acredita nos dons do Espírito Santo. Sabemos que os dons do Espírito Santo não salva, mas traz a manutenção no corpo de Cristo. E a Igreja Deus Amor é uma igreja que acredita nos dons do Espírito Santo, do dom da cura, dom da fé, dom da profecia, dom da sabedoria, muitos dons, dom do discernimento de Espírito, muitos dons, a qual o apóstolo Paulo deixou mencionado, e nós buscamos os dons do Espírito Santo e buscamos também o aperfeiçoamento. E é por isso que o apóstolo Paulo disse: mas buscai os melhores dons, para que você possa conhecer um caminho muito mais excelente. Então corre para lá, ouvintes, corre para lá. É nessa próxima terça-feira, 9 da manhã, como também às 19h, eu mesmo, pastor Paulo Vidal, pregando a Palavra de Deus no culto de doutrina com tema Combatendo as Seitas e as Heresias.

E também prossegue a quarta-feira das portas abertas com a nossa irmã Georgette. Isso, exatamente, a nossa irmã Georgette pregando a palavra de Deus e orando pelos excelentes dons do Espírito Santo. Ouvintes, casa cheia, Avenida Mauá, Avenida Mauá, número 22, é o endereço da sua bênção. Igreja Pentecostal, Deus é Amor. Isso, e 9 da manhã a nossa irmã Georgette pregando a palavra de Deus, e às 19 horas o nosso irmão Giovanni, isso, pregando a palavra de Deus também e dando continuidade da campanha. Quarta-feira das portas abertas, e você é o nosso convidado especial. Você que me ouve do bairro de Mauro e Márcia, você que nos ouve do bairro de Parque Paranhos, bairro de Suruí, do bairro também de Santa Dalila, você que me ouve do bairro de Raiz da Serra, você que me ouve nesse momento do bairro de Jardim Nazareno, Getúlio Cabral, Santa Lúcia, Parque Estrela, Parada Morabi, corre pra lá, corre pra lá, corre pra lá. É nessa próxima quarta-feira, às 9 da manhã, irmã Georgette pregando a palavra de Deus. Está uma bênção, ouvinte, está uma bênção. Deus tem utilizado a irmã Georgette com poder e autoridade através da palavra e nos dons do Espírito Santo. Corre para lá, quarta-feira, das portas abertas. Deus, ele vai destravar o que está travado na sua vida. Deus, ele vai abrir porta onde não há porta, e você vai testemunhar o cântico de vitória. Deus vai abrir o mar para você atravessar. Deus vai abrir caminho para você entrar. Corre para lá, ouvintes, corre para lá. E a porta que Deus abre, ninguém fecha. Deus vai abrir porta para você. Porta de emprego, porta de escape, porta de bênção. É nessa próxima quarta-feira, 9 da manhã, Avenida Mauá, número 22, quarta-feira das portas abertas, com a nossa irmã Georgette, e você é o nosso convidado especial.

E nesse momento vamos de flash de mensagem da nossa irmã Georgette, que está pregando a palavra de Deus na campanha Quarta-feira das Portas Abertas.

0: chovia e acobertava eles com o sangue da livramento, não deixava mal chegar. À noite, quando ele estava dormindo, o Senhor mandava anjo adiante do povo para guardar o povo pela noite naquele deserto. Mas vai chegar pela manhã, eles vão ter que levantar para poder ir para outro canto do deserto. E quando eles escutam, eles vão falar: estou escutando vindo o faraó. Eita glória a Deus! A cavalaria é grande. A Bíblia diz, irmão, que eram muitos capitães, todos os capitães ali do Egito vai estar junto com o faraó. Faraó na frente da batalha. E os capitães também. Eles estavam muito bem amados. Mas a Bíblia diz, irmão, que aonde tem o servo que clama, ele vai enviar o exército para dar livramento. Aonde tem o crente que clama, Deus vai levantar o exército para dar livramento. Rebiaci, canda, saio. Abre a boca e manda a glória aí, vai.
1: Tua presença é minha companhia. O Senhor está comigo todo dia.
2: Forte, muito forte, muito forte. Deus utilizando a nossa irmã Georgette com poder e autoridade. É nessa próxima quarta-feira, isso, quarta-feira das portas abertas, com a nossa irmã Georgette pregando a palavra de Deus. E você é o nosso convidado especial.

9:47, ouvintes, e também prossegue a campanha de libertação na Igreja Deus Amor de Piabetá, 9 da manhã, como também às 19 horas, sexta-feira de libertação total. Ontem mesmo, casa cheia pela manhã, casa cheia no período da noite, e a manifestação do poder de Deus visivelmente acontecendo. Satanás dando gritos de derrota, pessoas sendo edificadas através da palavra, através das adorações. Então corre para lá, ouvintes, corre para lá. Estamos em um propósito de mensagem, isso, muito forte na campanha de libertação. Nenhuma praga vai chegar na sua tenda. Ontem mesmo foi a quinta volta dessa campanha e serão 7 sextas-feiras. Isso, ouvintes, corre para lá. O endereço da sua bênção é na Avenida Mauá, número 22, no centro de Piabetá, ao lado da rodoviária, ao próximo também ao mercado supermarket. Corre para lá, ouvintes, corre para lá. Sexta-feira de libertação, nenhuma praga vai chegar na sua tenda, nenhum feitiço não vai chegar na sua tenda, nenhuma bruxaria não chegará no seu lar, porque Deus já está enviando anjos em seu favor e ao seu respeito. Campanha forte de libertação. E tem testemunho, hein? Tem testemunho, tem testemunho, tem testemunho, tem bênção, tem milagre. Vamos de testemunho do que Deus está fazendo na Igreja Deus e Amor de Piabetá.

0: também com a nossa irmã Maria, que foi curada do câncer no sangue. Conta a bênção, irmã Maria, que a senhora recebeu aqui nas campanhas da Igreja Deus Amor de Piabetá.
1: Várias bênçãos. Eu cheguei aqui com 46 quilos e graças a Deus, pela minha caminhada há 4 meses que eu estou caminhando, Deus me curou do câncer do sangue e o médico me deu só 6 meses de vida. E eu só tenho coisa de agradecer a Deus, porque a igreja Deus Amor é uma igreja, não desfazendo das outras igrejas, é uma igreja que a gente vê realmente a verdade e Deus cura puramente. E eu só tenho coisa de agradecer a Deus, porque já fui curada do câncer da mama, já fui curada do sangue, que o médico falou para mim que me dava só 6 meses, que meu sangue estava virando água. Comecei a caminhar há 4 meses, hoje eu não tenho mais nada, pela honra e glória do Senhor. E eu só tenho coisa de agradecer a Deus, e eu louvo a Deus por isso. Muito obrigado, Jesus. Eu fico muito orgulhosa de eu saber que Deus está na minha vida e a igreja Deus Amor realmente é um Deus verdadeiro que a gente vê quando Deus usa o servo dele e cumpre a palavra e a verdade.
0: Amém, irmã Maria. Deus abençoe. Olha aí, ouvinte. A nossa irmã Maria recebeu a cura e muitas bênçãos na igreja pentecostal Deus Amor. Corre para cá e vem receber o teu milagre, a sua vitória. Muito forte, ouvintes, a qual acabamos de ouvir um testemunho da nossa irmã Maria, que foi curada do câncer no sangue, foi curada na igreja pentecostal Deus e Amor de Piabetá, que está localizada no endereço Avenida Mauá, número 22, no centro de Piabetá, próximo à rodoviária. Corre para lá. Eu mesmo, pastor Paulo Vidal, vou estar pregando a palavra de Deus nessa próxima sexta-feira, 9 da manhã, como também às 19 horas, juntamente com nossos presbíteros no Santo Altar de Deus. Deus está curando. Acabamos de ouvir aí, ouvintes, a nossa irmã Maria testemunhando o câncer. O câncer caiu por terra. Você que me ouve, você que está com câncer de mama, câncer na próstata, você que sofre com diabetes, pressão alta, você que sofre com enfermidade maligna, enfermidade satânica, corre para lá, ouvintes, corre para lá. O Hospital de Jeová está localizado em Piabetá, Igreja Pentecostal Deus é Amor. Eu mesmo, pastor Paulo Vidal, realizando a oração de cura, de milagre, de libertação, e nenhuma praga vai chegar na sua tenda. O tema da campanha de libertação é: nenhuma praga chegará em sua tenda, nenhum feitiço não vai chegar na sua tenda, nenhuma bruxaria não vai chegar na sua tenda, nenhuma enfermidade não chegará lá dentro do seu lar, porque Deus já enviou anjos em seu favor e ao teu respeito. Corre para lá, corre para lá, corre para lá. Avenida Mauá, número 22, no centro de Piabetá, Igreja Pentecostal Deus e Amor, campanha de libertação forte, muito forte. 9 da manhã tem que chegar cedo, ouvintes. À noite também, às 19 horas, deve chegar cedo, porque está dando super lotação, está ficando pequena a casa de Deus com a manifestação do Espírito Santo, e aonde tem a manifestação do Espírito Santo, atrai pessoas. Corre para lá, corre para lá. Sexta-feira de libertação, nenhuma praga chegará em sua tenda, e você é o nosso convidado especial.

0: nesse momento vamos entrar em oração. Isso, vou estar orando pelos mantenedores da obra do Senhor. Liga teu pensamento com Deus, porque vamos entrar em um período de oração pelos mantenedores da obra do Senhor.
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0: Deus Santo, Deus Poderoso, Deus Eterno Pai, nessa manhã eu apresento a vida da nossa irmã Leila, a nossa irmã Leila, Senhor, que mora no bairro de Praia de Mauá. Dá saúde para a nossa obreira irmã Leila, Senhor. Eu apresento também a vida do nosso irmão Nilson, que me ouve nesse momento do bairro, isso, de Nova Friburgo. Dá saúde para o nosso irmão Nilson, Espírito Santo. Guarda a esposa, guarda os filhos do nosso jovem cantor Nilson, meu Deus. Eu apresento também a vida da nossa obreira Eliane, do presbítero Júlio César, da nossa irmã Sebastiana, a vovó Taninha, aqui do Morro da Mineira, o Elias, a Márcia. Senhor, eu apresento também a vida do nosso pastor Marquinhos de Suruí, do nosso irmão Gilberson, da Igreja Deus Amor, de Getúlio Cabral. Eu apresento também, Espírito Santo, a vida do nosso irmão Cleilson, a nossa irmã Cíntia, a nossa irmã Regina. Dá saúde para Regina, Senhor, que pede oração. Envia um anjo na casa da Regina, Senhor. Eu apresento também a vida do nosso irmão Leandro, pastor Leandro, de Itaguaí. Senhor, vai de encontro ao nosso irmão Ronaldo, a nossa irmã Cristina, do bairro de Praia de Mauá, a nossa irmã Severina Pilar, a nossa irmã professora Marli. Dá saúde para Marli, Senhor, a nossa irmã Wanda, a nossa irmã Edmária, Nilceia, Meire Márcia. Dá saúde para o presbítero Paulo Batista, a nossa irmã Célia, meu Deus, o nosso irmão também João, que completou ontem mais um ano de vida. Dá saúde para o João, Senhor. Dá saúde para o Adilson também, a nossa irmã Janete, a nossa irmã Aparecida, a nossa irmã Cássia, Leila, Miriam, nosso irmão Walter. Fecha a boca do leão, corta laço, Senhor. Dá saúde para o teu povo, vai dando saúde. Vai guardando, vai livrando, Senhor Jesus. Abre porta aonde não há porta. Honra a fé também do nosso irmão Luiz Fernando, de Parada Angélica, a nossa irmã Verônica. Acampa seus anjos ao redor do teu povo. Passa a espada no diabo. Envia um anjo no nosso irmão Deleon. Honra a fé do Deleon, Senhor. Honra a fé do Renato Coelho, a nossa irmã Liliane. Envia um anjo, sim, meu Pai, vai guardando, vai protegendo e vai livrando de todo mal, derramando bênção, vitória. Coloca a nuvem de glória de dia e a coluna de fogo à noite, proteção de dia, proteção de noite. Coloca, sim, Senhor, a unção da proteção ao redor do seu povo, livrando, abençoando, restaurando, restituindo. Vai, Senhor, vai de encontro a irmã Marli, vai de encontro a nosso irmão Adilson Nogueira. Levanta o Adilson, Senhor, dá força para esse homem, dá força para o nosso irmão Nilson e dá livramento, unção, proteção, virtude, graça e misericórdia. Misericórdia, e eu apresento os mantenedores da sua obra em tuas mãos, em nome do Pai, em nome do Filho, em nome do Espírito Santo de Deus.
2: Traz a tua glória aqui neste lugar.
0: Receba essa oração, ouvintes, receba a unção da proteção de Deus, receba a saúde, Pedro disse para Enéas, Jesus Cristo te dá saúde, e eu como pastor ao vivo aqui na rádio da Igreja Pentecostal, Deus e Amor, eu libero saúde na sua vida, eu libero saúde na sua casa, eu libero saúde na sua família, pode receber, receba saúde aí, ouvintes, através dessa oração, receba cálcio, receba saúde, receba vitamina, receba graça, receba misericórdia. Satanás veio para poder matar, mas Jesus veio para poder dar vida. Satanás veio para poder destruir, mas Jesus veio para poder restituir tudo que você perdeu. Então receba a restituição de Deus. Receba a unção da proteção, receba a saúde, receba a graça, em nome de Jesus.
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0: Já estamos chegando ao fim dessa nossa programação, ouvintes. Deus abençoe a todos, em nome de Jesus. E na próximo sábado, né? Permitindo Deus e em nome de Jesus, estaremos ao vivo aqui na programação da Voz da Libertação. Próximo sábado, aniversário da Fundação Reviver, às 18 horas, na sede setorial de Piabetá, e você é o nosso convidado especial. Deus abençoe, ouvintes, Deus abençoe também nosso pastor Silvan, que ficou conosco aqui na mesa de som. Deus abençoe a todos os ouvintes que estava aí, né, e estar também no alcance da minha voz. Deus abençoe rica e poderosamente, e nesse momento vamos para as identificações das emissoras. Fique atento na Rádio da Igreja Pentecostal. Deus e Amor.

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0: 10:02.
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3: Dez horas, 2 minutos aqui na capital dos Bandeirantes e vamos a mais um momento de informação aqui na Rádio Deus e Amor, bloco de notícias sobre seus direitos. Acompanhe conosco.
4: Momento de informação aqui na Rádio Deus é Amor. Valores a receber. Saiba o que é e como consultar. Valores a receber é o nome dado a um serviço do Banco Central do Brasil para que você possa consultar em um único lugar se você tem dinheiro esquecido ou inesperado em algum banco, consórcio ou uma instituição financeira. O modo de consulta é bem simples e você pode conferir com seus dados, com os dados da sua empresa ou de uma pessoa que já morreu, desde que você seja o herdeiro, o testamentário, o inventariante ou representante legal. Então, para você ver se tem algo, você deve acessar o sistema Valores a Receber pelo link valoresareceber.bcb.gov.br e com os dados da sua conta gov.br, é importante que seja no nível ouro ou prata. O serviço é de graça e não tem cobrança em nenhuma etapa. Como o sistema Valores a Receber está sendo amplamente divulgado, os golpistas e criminosos também já entraram em ação. Porém, você pode se proteger. Para começar, não acesse qualquer site para consultar os seus dados. Você deve entrar apenas no site oficial indicado pelo Banco Central do Brasil. Além disso, saiba que todo o processo é de graça. Você não precisa pagar nenhum boleto ou fazer o Pix para nenhum número. Ter acesso aos seus valores esquecidos é um direito e você não precisa pagar por isso. Auxílio acidente. Auxílio acidente pode ser concedido ao trabalhador com saúde mental comprometida. O artigo 86 da Lei 8.213/91 prevê o auxílio-acidente como um benefício previdenciário indenizatório.

0: E deve ser concedido um dia após a alta do afastamento do segurado do INSS. Então, por meio desse benefício, o trabalhador é afastado das suas funções para cuidar de si e estar mais atento ao tratamento, principalmente quando a saúde mental é comprometida por conta do trabalho. Assim como a lei descreve, o empregado, seja urbano, rural ou doméstico, ele recebe 50% do auxílio pago pelo INSS e o mesmo não deixa de receber o salário, já que se trata de um benefício de natureza indenizatória, isto é, não substitui a renda. Além disso, não se paga imposto de renda e quando o trabalhador se aposenta, ele tem o benefício cessado, mas este entra na base de cálculo para o valor da aposentadoria. Com relação ao cálculo, se o trabalhador receber menos e for afastado por doença mental relacionada ao trabalho, a empresa tem, em tese, obrigação de complementar o benefício no valor do salário. Entretanto, situações como essa, só por meio de ação judicial, assim como também as despesas com tratamento.
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4: A paz do Senhor, eu me chamo Nadir Rosa da Silva, sou da cidade de Cajati, moro no bairro Jardim Ana Maria, fui desenganada com câncer no pulmão. Quando soube que estava com essa doença, foi um susto. A minha família entrou até mesmo em desespero. Mas, para a glória de Deus, o Senhor me curou. Eu fiz tratamento por 2 meses e confiando que Deus iria fazer um milagre na minha vida. Eu passando ali no Hospital Santa Casa, fazendo tratamento, e a família toda em desespero, achando que não ia haver solução. E assim foi, eu ouvindo o programa Voz da Libertação, num dia de quarta-feira, quando o missionário Davi Miranda fazia a oração Explosão de Milagres, eu senti as mãos de Deus me tocar e ali eu senti a cura. Quando passando-se 2 meses que eu fui para o retorno, chegando lá que os médicos fizeram o exame, e quando eles me deram o resultado, eles falaram que não encontraram mais a enfermidade em meu pulmão. E eu passei a não sentir mais nada daqueles sintomas que eu tinha. E para a glória de Deus, foi confirmado pela medicina que eu estou curada. E aqui estou testemunhando o que Deus fez através do programa A Voz da Libertação. E aqui estou agradecendo a Deus por esta bênção alcançada. Deus abençoe todos. Quem se despede na paz do Senhor Jesus Cristo é a sua irmã Nadir Rosa da Silva.
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5: Dez horas, 14 minutos, nós prosseguimos com vocês aqui diretamente dos estúdios da Rádio Deus e Amor, nesta manhã abençoada de sábado. Tenho certeza que você está sendo edificado pelo Espírito Santo de Deus. Está recebendo a palavra no seu coração, porque esta palavra é como uma semente. Ao ser plantada em uma boa terra, em uma terra que esteja preparada para receber, ela vai frutificar e vai dar resultados. Assim também será na sua vida. Se o seu coração estiver aberto para receber a palavra de Deus, para ouvir a voz do Senhor, a sua vida será transformada. A mudança genuína que ocorre na vida do ser humano, como ocorreu na vida dessas pessoas que testemunharam. Elas creram no Senhor, clamaram a Ele e receberam a resposta que provém daquele que pode, sim, mudar cenários, mudar realidades, aquele que pode transformar vidas. E você também pode ser transformado. Nos envie a sua mensagem de texto, de áudio, o seu testemunho ou o seu pedido de oração pela causa que você precisa receber a resposta de Deus. Esta resposta vem quando o homem coloca a fé em ação. Quando eu digo homem, eu falo ser humano. Quando a pessoa que precisa do milagre, ela confia no Deus poderoso e clama a Ele, Ele responde, Ele opera, Ele manifesta sinais e maravilhas na vida dessa pessoa para que ela possa contar com alegria, testemunhar as maravilhas operadas por esse Deus. Anote o nosso número de WhatsApp e participe desta programação, nesta manhã abençoada. 11 98292 3392. Vou repetir, prefixo 11, número 98292 3392. Não deixe de participar. 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
5: E é nessa força, é nessa alegria que prosseguimos, sim, sempre olhando para Cristo, porque Ele é o alvo da nossa vida. Ele é aquele por quem nós, sim, buscamos e temos que ir em direção dEle. E Ele nos deixou a Sua palavra e nos disse para estarmos atentos ao que está escrito, porque são palavras de vida, são palavras de direcionamento para a nossa alma. E temos aqui um quadro muito especial que é o Bíblia em Foco. E a mensagem de Deus para a nossa vida nesta manhã, com Gabriel Miranda, com o tema Toque com Fé. Vamos receber esta mensagem, esta palavra e focar na Bíblia, que é o alimento e é o caminho para a nossa alma. Vamos acompanhar Bíblia em Foco aqui no programa Voz da Libertação.
7: Olá, eu sou o Gabriel Miranda e o episódio de hoje é da mulher do fluxo de sangue. Então vamos abrir nossas Bíblias em Lucas, capítulo 8, versículo 43 e 44. E estava ali certa mulher que havia 12 anos vinha sofrendo de hemorragia e gastara tudo o que tinha com os médicos, mas ninguém pudera curá-la. Ela chegou por trás dele, tocou na borda do seu manto e imediatamente cessou sua hemorragia. Aqui nós podemos ver a mulher do fluxo de sangue. Fazia 12 anos que ela sofria com essa hemorragia. E ela chegou diante de Jesus e tocou nele e foi curada. Eu imagino ali, na cabeça dela, que ela já tinha gastado tudo que ela tinha, todos os recursos de todos os médicos que ela foi, e ela gastou todo o dinheiro que ela tinha. E ela, sabendo que Jesus estava ali, ela sabia que ela podia ter uma esperança. Na verdade, ela tinha uma esperança. Então, ela foi diante de Jesus e tocou nas vestes dele, e foi curada. Então, às vezes, você está passando por uma situação o qual há muito tempo você sofre com alguma ansiedade,
8: às vezes uma depressão,
7: ou às vezes mesmo você recebeu um diagnóstico ruim de um médico. Mas saiba que assim como essa mulher teve a cura dela, você também
8: pode ter sua cura.
7: Mas ela teve fé. Vamos continuar a leitura do verso 45 ao 48. Quem tocou em mim? Perguntou Jesus. Como todos negassem, Pedro disse: Mestre, a multidão se aglomera e te comprime. Mas Jesus disse: Alguém tocou em mim. Eu sei que de mim saiu o poder. Então a mulher, vendo que não conseguiria passar despercebida, veio tremendo e se prostrou aos seus pés. Na presença de todo o povo, contou por que tinha tocado nele e como fora instantaneamente curada. Então ele me disse: Filha, sua fé a curou. Vá em paz. E aqui nós podemos ver que depois de um toque, ela teve medo. Ela tinha medo porque ela tinha passado 12 anos naquela situação e ela era considerada impura por conta da sua enfermidade. Então ela não queria se expor, mas mesmo assim ela não se importou com nada que estava perto dela. E ela se prostra aos pés de Jesus. E após ela ter tocado em Jesus, Jesus percebeu que dele saiu o poder. Só que ele perguntou ali: quem te tocou nele? A mulher de fluxo de sangue, ela tinha um medo, um receio, porque ela tinha passado 12 anos naquela situação. E por passar 12 anos naquela situação, ela era considerada impura. Ela não podia se expor, ela não podia se aproximar das pessoas por conta da enfermidade dela. Mesmo assim, ela não se importou. Ela foi e se prostrou aos pés de Jesus. E ela foi curada. Às vezes você está passando por alguma situação na sua vida, como eu falei anteriormente, às vezes uma ansiedade, ou alguma enfermidade, ou algo que você pode estar passando na sua vida que pode ser diferente disso. Mas eu quero que você saiba de uma coisa. Em Lucas capítulo 18, fala que é impossível para os homens, mas é possível para Deus. Muito obrigado por ter acompanhado esse episódio. Que Deus te abençoe e até a próxima.

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8: 10 horas 28 minutos e nós prosseguimos aqui na Rádio Deus e Amor com todos vocês, você ouvinte que está nos acompanhando da sua casa, você que está nos acompanhando do seu trabalho, do seu veículo, talvez está pelo aplicativo da Rádio Deus e Amor, muitas pessoas ainda não conhecem, temos um aplicativo para você acessar e acompanhar todas as informações dos cultos e também a Rádio Deus e Amor em tempo real, você acompanhando o que Deus está fazendo e sendo abençoado, porque esta programação tem abençoado milhares de vidas, levado o Evangelho genuíno para lares e famílias, e essas pessoas têm vivido a transformação de Deus através da fé, porque a palavra de Deus desperta a fé em nosso coração, ela alimenta a fé, e através dessa fé nós cremos nos milagres que precisamos, e esses milagres acontecem, seja o milagre da libertação, da salvação, da transformação, todos os milagres que temos vivido, é através da fé em Cristo Jesus que é gerada pela palavra de Deus. Por isso, é importante estarmos atentos à voz do Senhor e à palavra que é ministrada ao nosso coração. Já deixando o convite a todos vocês, daqui a pouco, às 15 horas, temos aquele culto de ensino, culto da palavra, com o pastor Jorge Tenório, uma palavra especial direcionada ao seu coração. Eu tenho certeza que Deus irá falar com você. E o convite é aberto a todos, todos que estão na Grande São Paulo, todos que nos acompanham através da Rádio Deus e Amor, estão à distância, podem também receber esta palavra, porque este culto será transmitido em áudio e vídeo em todos os canais oficiais da igreja. Você pode acompanhar nas principais plataformas, no Instagram, no Facebook, no canal oficial da igreja, no YouTube. E já convidando também vocês a seguirem as nossas redes sociais, seguirem no Facebook, no Instagram, ativarem as notificações, também no YouTube, se inscreverem no canal oficial da Igreja Deus e Amor, para que todo novo conteúdo direcionado para a sua vida. Não é apenas os cultos transmitidos, temos lives de oração, temos podcasts, muitos momentos onde você pode ser edificado, receber um fortalecimento na sua vida. E é importante você estar seguindo, compartilhando, e também deixando lá os seus pedidos de oração, os seus, seus comentários, contando, relatando o que vocês sentiram, viveram através daquela live, daquele culto transmitido, daquela mensagem direcionada ao seu coração, daquela oração que foi feita por um homem de Deus, aquela oração que tocou no seu coração. Então já acompanhe, já siga as nossas redes sociais, acompanhe também o site oficial da igreja, ipda.com.br. Lá você tem todas as informações, como também acesso aos endereços das igrejas em todo o Brasil. Você pode acessar, colocar a sua cidade e vai identificar onde nós temos Igreja Deus e Amor para você fazer uma visita. Você que é ouvinte, está sempre acompanhando a programação, mas ainda não foi a uma de nossas igrejas, ainda não foi presencialmente. Se está na Grande São Paulo, você pode estar conosco presencialmente aqui na sede mundial, na Avenida do Estado 4568, tendo acesso principal pela Avenida Prefeito Passos, número 10, aqui no Templo da Glória de Deus, onde temos cultos diariamente em vários horários para você participar, ser abençoado por Deus. Então, o convite já está feito. Daqui a pouco, às 15 horas, todos convidados a estarem conosco aqui no Templo da Glória de Deus para o culto de ensino, culto da Palavra de Deus com o pastor Jorge Tenório e toda a equipe. E a oração também será feita, a unção com o azeite, os presbíteros, a igreja estará reunida adorando ao Senhor e você pode ser também um desses que sairão daqui abençoados. E já aproveitando a oportunidade para convidar a todos vocês, sim, nós temos um final de semana especial. Todos são conhecedores de que na Igreja Deus e Amor, cada momento é um momento marcante, cada oportunidade é uma oportunidade dada por Deus e nós não podemos perder. Oportunidade de estarmos reunidos. Daqui a pouco, às 19 horas, teremos aquele momento de celebração da vitória de Cristo, aquele momento de comemorarmos, sim, a vida que nos foi dada e também de refletirmos e derramarmos o nosso coração na presença do Senhor. É o culto de ceia, o culto especial onde os cristãos, os servos do Senhor, aqueles que estão em comunhão com a igreja, eles se reúnem para celebrar a vitória de Cristo sobre a morte, sobre o pecado, para fazer menção, como disse o Senhor, todas as vezes que vos reunis em memória de mim, fazei isso, tomai do cálice, pegai o pão e fazei este momento de comunhão. É o momento de nós estarmos conectados ao Pai. Você que é membro dessa igreja, você que está em plena comunhão com Cristo e com os santos, não pode ficar de fora. É aqui na sede mundial, às 19 horas, o momento de nós celebrarmos a Santa Ceia do Senhor. Nós temos a vinheta, o convite a ser feito a todos vocês, porque não há momento mais especial do que esse, o momento da Igreja de Cristo celebrar a vitória que Ele nos concedeu.
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2: Pai do Senhor Jesus, a todos os irmãos da Rádio Deus é Amor, quero aqui deixar um breve testemunho que aconteceu com a minha vida. Há 6 meses atrás, mais ou menos, eu tive uma crise de labirintite muito forte, onde eu fiquei o dia todo passando muito mal, com vômito, diarreia, tontura, barulho no ouvido. Fui levada ao médico, lá medicada com vários remédios, e não melhorava. Passei 15 dias no estreito com a labirintite, sem poder andar direito, tomando remédio, e nada melhorava. Onde foi ouvindo os testemunhos da Rádio Deus e Amor, onde eu acompanho todos os dias o programa, eu vi no testemunhos, e naquele momento era uma outra irmã falando exatamente do mesmo problema que eu estava, com labirintite atacada, e que Deus deu vitória para ela, louvado seja Deus. Naquele momento Deus me tocou, eu senti que Deus me tocou. Na hora que o irmão falou, vamos orar, eu criei que ali eu seria curado. Orei juntamente com o irmão e eu glorifico a Deus, porque Deus ouve as orações. Juntamente com essa rádio abençoada, Deus é Amor. Ali, mesmo ruim que eu estava naquele dia, eu orei, clamei ao Senhor por socorro, clamei ao Senhor por cura. E com a ajuda da oração do irmão, Deus me ouviu. Deus ouviu a oração do irmão e me deu a cura. Já tem mais de 6 meses. E até então, para a glória de Deus, eu não tive mais crises. Não precisei tomar remédio. E naquele momento, eu falei para Deus que se eu fosse curada, eu iria testemunhar também, para edificar ainda mais a fé dos irmãos. E aqui estou, passando meu testemunho em gratidão a Deus pela bondade e a misericórdia do Senhor pela minha vida. Eu agradeço a todos. Meu nome é Valéria, sou de Osasco. E eu peço a Deus por todos os irmãos da Rádio Deus é Amor, que estamos juntos em oração, em clamor, para que Deus haja nas nossas vidas. Então, aqueles que estão passando por dificuldade, enfermidade, e não vê uma saída, clame. Clame ao Senhor com foco. Um foco que Ele nos ajuda, Ele nos abençoa. E é Ele, o Deus Criador de todas as coisas, e todas as coisas coopera para o bem daqueles que amam a Deus. Eu já agradeço a minha oportunidade aqui no nome santo de Jesus.
3: Senhor pastor, eu me chamo irmã Wélia Rocha, aqui da cidade de Marabá, estado do Pará, e queria contar um testemunho do que aconteceu algo com meu filho, e eu ouvi através da rádio, Deus fez-se presente mais uma vez. Na madrugada do dia 16 para o dia 17, era uma e pouco, era umas 2 horas quando você começou a oração. E devido estar na oração, eu acordei com um sonho, desse sonho, como se meu filho estivesse levando uma garrafada. Mas eu acordei, estava na oração da Rádio Deus e Amor, que eu só durmo com ela ligada. Deus estava repreendendo o espírito da morte em familiares dos ouvintes que estavam aqui do outro lado da escuta, né? E aí eu comecei a interceder pela vida do meu filho. Mesmo deitado, eu comecei a interceder pela vida do meu filho. E eu só tenho de dizer assim, que no momento da oração, era a hora que Deus estava livrando meu filho na noite de carnaval, que ele tinha ido sem o meu consentimento e foi para a festa. E eu intercedendo, poucos minutos, eram umas 2 e pouco, quando ele chegou em casa com uma bala perdida, de raspão assim no peito direito para o ombro. Né, pastor? Então, assim, eu quero agradecer a Deus por esse grande livramento que ele deu ao meu filho. E foi através da escuta da rádio que eu recebi esse livramento que o Senhor deu na vida do meu filho, de familiares meus. Então, é meu filho. E ele tem 20 anos. Ele se chama Antônio Pedro. Está afastado dos caminhos do Senhor. E peço oração por ele também. Mas eu creio que Deus, mais uma vez, deu livramento ao meu filho e sempre há de dar. Eu quero aqui agradecer a oportunidade em nome de Jesus pelo celular que eu ouvi e ouço a rádio Deus e Amor. E eu só tenho a dizer assim, que quem não escuta passa a escutar. Gente, que grande é o mistério que Deus tem para cada um de nós através da rádio Deus e Amor.
4: São as bênçãos de Deus na vida dos ouvintes, na vida daqueles que creem, que esperam, que confiam no Senhor. Eu tenho certeza que você também que está necessitado de um milagre. Se você crer em Cristo, se você confiar na obra de Deus, você é capaz de receber algo além do que você imaginou. Porque a visão humana, a limitação humana, ela impede o homem de olhar além das fronteiras. Mas quando nós cremos no Senhor, Ele opera coisas extraordinárias e Ele faz uma obra tão perfeita que nos surpreende, porque Ele faz além do que nós esperávamos. Pessoas que necessitavam de milagres, necessitavam de transformações, necessitavam serem modificadas, mudadas de certa forma na maneira de pensar, de agir, de viver. E elas não acreditavam que em um momento da vida elas seriam capazes de viver algo diferente daquilo que elas estavam vivendo. Por conta e por causa dos olhares, das palavras, da vida que levavam, todos pensavam que aquela pessoa morreria daquela forma. Ou, para ela não teria jeito. Mas para Deus nada é impossível. Não há nada difícil que o Senhor não possa fazer. Talvez a sua realidade seja essa. Alguém na sua família, um parente, um filho, ou até mesmo um filho que está ouvindo agora e que o pai e a mãe está nessa condição. Precisa ser livre, liberto das drogas, dos vícios. Está vivendo uma vida terrível, não apenas na área física, né, não apenas no sentido de enfermidades, mas a vida da pessoa está desestruturada. Pensamentos, desejos e vontades que levam esta pessoa a praticar coisas que estão destruindo dia após dia e tirando, roubando aos poucos a esperança do coração, até mesmo dos familiares. Mas se creres em Cristo Jesus, serás salvo. Se crer no Senhor, o homem é transformado. E se você acreditar, se você receber a palavra de Deus no seu coração e a promessa que o Senhor faz, esta promessa de que em Cristo há uma nova vida, interceder, orar pela sua casa, você será mais um desses que contarão os testemunhos. Nós temos milhares de testemunhos de pessoas que foram alcançadas em todos os lugares, em todas as áreas, pessoas que foram alcançadas na área familiar, na área sentimental, na área financeira, na área física, carregavam mal, uma enfermidade, sentiam dores, foram diagnosticadas com uma enfermidade incurável ou sem possibilidade de solução diante dos homens, diante da medicina. Pessoas que carregavam sentimentos de angústia, eram oprimidas por espíritos malignos, estavam dominadas por vícios, estavam na vida de crimes, praticavam tudo aquilo que não agradava a Deus. Pessoas que estavam perdidas, mas que ao ouvirem falar de Jesus encontraram o caminho. Essas pessoas foram transformadas, foram libertas, curadas, vivem hoje em novidade de vida. E não há nada que impeça de você também viver isso. Basta você tomar esta decisão, esta atitude de crer, clamar ao Senhor e entregar a sua vida nas mãos dEle. Eu tenho certeza que você viverá um algo diferente, um projeto diferente que Deus tem para você. Você viverá aquilo que muitos não acreditam que você possa viver, porque Deus, Ele tem um projeto na sua vida. Creia, confie, clame ao Senhor e viva o extraordinário de Deus.
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7: O que está escrito de fato nas Sagradas Escrituras sobre sermos separados deste mundo? O que a Bíblia fala sobre ser igreja e ser o mundo caído em que vivemos? Nós podemos ler lá em Tiago 4:4, quando a Bíblia nos diz: infiéis, não compreendeis que a amizade do mundo é inimiga de Deus? Aquele, pois, que quiser ser amigo do mundo, constitui-se inimigo de Deus. Nós temos também um complemento em cima desse versículo, quando a gente lê lá em Efésios 2, versículos 1 ao 2. Ele vos deu vida, estando vós mortos nos vossos pecados e delitos, no quais andastes outrora, segundo o curso deste mundo, segundo o príncipe da potestade do ar, do espírito que agora atua nos filhos da desobediência. A gente vê que a Bíblia Sagrada, ela traz uma separação entre aqueles que foram salvos pela graça de Deus e aqueles que continuam vivendo na desobediência à palavra de Deus. A palavra santo significa literalmente ser separado. Então, conforme o caráter de Deus, que é santo, três vezes santo, conforme vimos lá em Isaías 6, ele é separado, ele é diferente de tudo aquilo que a gente vê nesse mundo caído. E nós que fomos salvos pela graça de Deus, lavados e remidos pelo sangue do Cordeiro, também somos chamados a sermos santos, como ele é. Mas o que isso quer dizer? O que torna algo profano ou sagrado? O que nos torna santificados, separados deste mundo? Se nós formos olhar para o contexto bíblico e aquilo que a Bíblia diz, a gente lê lá em João 3:16 ao 17, quando Deus diz: porque Deus amou o mundo de tal maneira que deu seu Filho unigênito para que todo aquele que nele crê não pereça, mas tenha a vida eterna. Porque Deus enviou o seu Filho ao mundo, não para que julgasse o mundo, mas para que o mundo fosse salvo por ele. Então, se a gente não discernir o que a palavra mundo quer dizer no contexto bíblico, nós estaríamos falando que Deus, conforme João 3:16, que é um dos versículos mais emblemáticos da Bíblia Sagrada, que Deus ama o mundo, o pecado. Mas, obviamente, isso não é a realidade. Nesse contexto, obviamente, estamos falando da Terra, como um planeta que orbita ao redor do Sol. Estamos falando do lugar em que habitamos. Em 1 João 2, versículos 15 a 17, a palavra de Deus diz o seguinte: não ameis o mundo, nem as coisas que há no mundo. Se alguém amar o mundo, o amor do Pai não está nele. Porque tudo que há no mundo, a concupiscência da carne, a concupiscência dos olhos e a soberba da vida, não procede do Pai, mas procede do mundo. Ora, o mundo passa, bem como a sua concupiscência. Aquele, porém, que faz a vontade de Deus, permanece eternamente. Quando a gente começa a entender o conceito, a gente entende que existe diversos significados para a palavra mundo. E quando a Bíblia condena o amor ao mundo e as coisas que há nesse mundo, obviamente ela está falando sobre os pecados e iniquidades que aqui habitam. Considerando essa passagem que acabamos de ler em 1 João 2, a gente vê um significado muito específico para a palavra mundo. Primeiro, ele fala sobre a concupiscência da carne, que são todos os desejos naturais da carne corrompida do ser humano, das criaturas que caíram e foram destituídos da glória de Deus, que pecaram contra Deus. Isso é a concupiscência da carne. Fala também sobre a concupiscência dos olhos, aquilo que o ser humano acaba olhando e desejando e buscando isso para si, né? Seja isso inveja, seja o desejo do mal das outras pessoas, isso tudo pode ser considerado a concupiscência dos olhos. E por último, ele fala sobre a soberba da vida. A gente vê, por exemplo, Salomão, que foi um dos homens mais sábios da Bíblia Sagrada, falar sobre vaidade, onde tudo é vaidade. Por quê? Porque tudo é passageiro aqui nessa terra e nós vivemos aqui, se muito, 100, 120 anos ao máximo, para depois enfrentar a eternidade. Isso seria considerado a soberba da vida. Quando a Bíblia fala sobre mundo, obviamente ela está falando sobre pecado. Mas o que é pecado? O pecado é tudo aquilo que transgride a lei de Deus. Quando a gente olha para os 10 mandamentos e todas as leis que foram passadas para o povo de Israel no Antigo Testamento, mediante Moisés, nós vemos o caráter de Deus, a sua santidade, a sua perfeição, descrita nessa lei. E tudo aquilo que vai contrário a essa lei é aquilo que é definido como pecado. Agora, no Novo Testamento, já na Aliança da Graça, eu tenho uma passagem magnífica que especifica perfeitamente aquilo que nós podemos entender como a palavra mundo, que descreve os pecados que podem ser cometidos, que quebram a lei de Deus e são pecados contra o nosso Senhor. Na Bíblia Sagrada, conforme vemos lá em Gálatas 5:19, está escrito o seguinte: porque as obras da carne são manifestas, as quais são adultério, fornicação, impureza, lascívia, idolatria, feitiçaria, inimizades, contendas, ciúmes, iras, pelejas, dissensões, heresias, invejas, homicídios, bebedices, glutonarias e coisas semelhantes a esta. Mas o fruto do Espírito é amor, gozo, paz, longanimidade, benignidade, bondade, fé, mansidão e temperança. Nós vemos nessa passagem uma lista explícita daquilo que a Bíblia Sagrada considera pecado, aquilo que o próprio Deus explicita nas suas Sagradas Escrituras, aquilo que Ele considera mundo. Por que que isso é importante? Por que que nós devemos, de fato, ver aquilo que as Sagradas Escrituras nos direciona? Porque aquilo que está escrito é conforme a plena palavra de Deus. E a importância de discernirmos aquilo que é de fato mundo ou aquilo que não é de fato mundo, conforme a Bíblia quer dizer, vai diferenciar como nós nos posicionamos aqui na Terra como Igreja de Cristo. É de extrema importância que a gente entenda aquilo que a Bíblia fala sobre mundo, aquilo que é pecado e aquilo que ela fala sobre ser santo e separado. Quando Jesus andou nessa terra, Jesus ele explicou que o templo de Deus não era mais feito por mãos de homens, não era mais uma construção, um prédio, um templo que é separado para adorarmos a Deus. Nós hoje que fomos salvos pela graça de Deus e santificados pelo próprio Espírito Santo, nós carregamos a presença de Deus. Então se não é sobre um templo, se não é sobre um prédio, é sobre aquilo que nós carregamos na nossa essência, no nosso interior. O que que isso faz de diferença no nosso dia a dia, na praticidade? Quando Jesus andou nessa terra, ele andava juntamente com os pecadores. Ele sentava com as prostitutas e com os publicanos, com os fariseus, com todos que estavam ao seu redor. E ele não se contaminava pelo sistema pecaminoso desse mundo. Quando as pessoas que estavam enfermas tocavam em Jesus, não era Jesus que ficava impuro, era Ele que purificava essas pessoas que estavam enfermas. Isso fala sobre a sua igreja, a igreja de Cristo. Não somos nós que temos que estarmos enclausurados dentro dos nossos templos, mas sim ir para este mundo para trazer luz no mundo que está em trevas. A palavra de Deus nos diz em Marcos 16 para que a gente vá a todo mundo pregando o Evangelho a toda a criatura. A Igreja de Cristo aqui na Terra, ela é triunfante. E se nós de fato carregamos a presença do Espírito Santo, nós precisamos ir para todos os lugares da sociedade, não importa onde que seja, para carregar a presença de Deus, trazendo a luz e o Evangelho genuíno para esses lugares em escuridão. Em 1 Coríntios 10, versículo 31, a Palavra de Deus nos diz o seguinte: portanto, quer comais, quer bebais, faça tudo para a glória de Deus. E é nesse sentido que eu quero te convidar a ressignificar o que a Bíblia fala sobre mundo, para que a gente combata o pecado e o sistema mundano em que vivemos, mas que a gente não esteja combatendo pessoas ou objetos ou enclausurado em nossos templos, para que a gente esteja com medo de sermos contaminados com esse mundo. Não, nós somos chamados a levar a santidade de Deus, a presença do Espírito Santo a todos os lugares da sociedade, porque o próprio Jesus nos disse que Ele estabeleceu a sua igreja firmada na rocha, que é o próprio Cristo, e as portas do inferno não prevalecerão contra ela.
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1: Abrace hoje, porque amanhã pode ser tarde demais. 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
7: 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Busquem sempre a sua face. 1 Crônicas 16, 11.
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8: Onze horas e 4 minutos.

0: Deus abençoe, ouvintes. Deus abençoe a sua casa e toda a sua querida e amada família. Passando aqui para convidar a todos vocês para participar conosco da campanha da restituição que vai acontecer amanhã. Amanhã, neste domingo, às 7, 9 e 11 da manhã, nós estaremos com vocês nesta campanha muito abençoada, uma campanha que Deus levantou para restituir a vida do povo. Então amanhã, não marque outro compromisso, esteja aí com seu coração aquecido, ardendo de fervor para estar conosco aqui, recebendo as bênçãos de Deus. Eu estarei com vocês pregando a palavra do nosso Deus.
1: Mateus 6:14, porque se perdoar

31 e 32, antes sedes uns para com os outros benignos, misericordiosos, perdoando-vos uns aos outros, como também Deus vos perdoou em Cristo Jesus. Queridos irmãos, quando o homem abre o coração e libera perdão, corre.

restaurada nesta manhã. Levante a mão para cima e adora. Levante a sua mão para cima e glorifica. Jó foi restaurado quando orava. Jó foi restaurado quando perdoava. Receba hoje também a restauração de Deus. Capítulo 61 de Isaías, no versículo de número 7, em lugar de vossa vergonha tereis dupla honra. Capítulo 2 de Joel, versículo 25, restituir-vos-eis os anos que foram consumidos pelo gafanhoto. Em Efésios 3:20 está escrito: aquele que é poderoso para fazer tudo muito mais abundantemente daquilo que pedimos ou pensamos. Ana pediu um filho e Deus deu para ela 6 filhos. Deus vai te dar além daquilo que você pediu. Deus vai restituir os anos que o diabo destruiu da sua vida. Deus vai dar para você, no lugar da vergonha, a honra.

0: Como é bom, meus irmãos, aos domingos pela manhã, ouvir a pregação da palavra de Deus. Deus falando aos nossos corações. E amanhã não será diferente. Deus vai falar com você. Deus vai falar com a sua casa. Após a pregação da palavra, eu estarei orando através dos excelentes dons do Espírito Santo. Na sequência, aquela oração de desafio, a igreja em consagração, a igreja em humilhação. E quando a igreja ora, Deus cura, Deus liberta, Deus faz maravilhas. Vamos acompanhar agora o momento desta oração que é realizada no decorrer desta campanha da restituição.
1: Toda a enfermidade, sai daí doença, sai da cabeça, sai dos ossos, sai do sangue, sai do pulmão, sai dos rins. Olha aí que demônio bravo, grita queima, Jesus. Sai a enfermidade, vai embora. Sai você que está colocando doença no corpo desta pessoa. Eu te repreendo. Sai daí, Satanás. Sai doença, sai. Sai doença, sai. Sai cegueira. Sai surdez. Sai paralisia. Sai inflamação. Sai infecção. É no nome de Jesus. Sai caroço, sai hérnia. Sai daí, Satanás, sai. Sai a enfermidade maligna. É no nome de Jesus. É no nome de Jesus. Satanás, sai do caminho dessas pessoas. Vai queimando, Jesus, vai queimando. Sai da vida delas, Satanás. Grita, queima, Jesus. Vai expulsando, vai expulsando. Vai embora, Satanás. Sai, opressão maligna. Sai do caminho dessas pessoas. Sai de dentro desta casa. Sai em nome de Jesus. Vai queimando, Jesus, vai queimando. Pede pra Jesus queimar ele.
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0: Que tremendo é a presença de Deus no meio da igreja. Vidas sendo libertas, vidas sendo alcançadas, resgatadas pela mão forte do Senhor. Não fique de fora, ouvinte. Venham participar conosco. Olha, as pessoas que estão participando, estão testemunhando, estão contando a bênção de Deus. Porque Deus tem marcado, ouvintes, marcado a vida das pessoas com milagres, com libertações. E as pessoas vão lembrar disso de geração a geração. Nós vamos acompanhar agora testemunhos. As pessoas testemunhando milagres, vitórias alcançadas da parte de Deus nesta campanha da restituição.
3: Qual é o seu nome?
4: Irmã Luciene.
3: Irmã Luciene, o que é que aconteceu?
4: Eu cheguei aqui, pastor. Eu estava com caroço na minha boca. Na madrugada eu orei e falei com o Senhor. Aleluia. Eu queria o meu milagre. E o caroço sumiu.
3: Espera aí, irmã Luciene, quanto tempo este caroço estava aí?
4: Uma semana, pastor.
3: Uma semana. E hoje a irmã veio aqui crendo no milagre. E o caroço sumiu.
4: Sumiu.
3: Tá curada. Sumiu o caroço. Vocês podem glorificar o nome de Jesus. É, eu sei que você não vai ficar de fora. Você não vai perder as bênçãos de Deus. Você será a próxima pessoa a testemunhar o poder de Deus nesta campanha de domingo. Amanhã, no horário das 7, 9 e 11 da manhã, Rua Senador Pompeu, número 27, aqui no centro do Rio de Janeiro.
5: 11 horas e 16 minutos.
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7: Meu Deus é santo, grandioso.
0: lembrando a todos que será nesta segunda-feira o nosso culto doutrinário, o nosso culto de ensino da palavra de Deus. E eu quero neste momento reforçar este convite a toda a membresia da nossa Igreja Deus e Amor, aqui da nossa sede estadual da Senador Pompeu. E você também, que está aí no bairro, você que está longe, mas você gosta da palavra e queira participar. Olha, ouvintes, uma igreja que senta para ouvir a palavra é uma igreja que não é enganada, é uma igreja que ela prossegue caminhando rumo à Nova Jerusalém. Uma igreja forte, uma igreja que resiste o mundo, o diabo, o pecado. É esta igreja que senta para ouvir, para receber a palavra de Deus.
7: Ele é santo e não há semelhante, não há quem resista diante.
0: Vai estar presente conosco o presbítero Apolo Alexandre, que também estará ministrando a palavra do nosso Deus.
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1: Porque nesta mesma noite, o anjo de Deus, de quem eu sou e a quem sirvo, esteve comigo dizendo: não temas, permita a Deus que ainda hoje o anjo do Senhor possa visitar o querido ouvinte e a voz meiga de Jesus possa soar em seus ouvidos dizendo: não temas, tão somente se dispõe a servir a Deus com sinceridade para que isso aconteça. 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
1: Para todo o mundo, seja bem-vindo à Rádio Deus é Amor, a voz da libertação.
3: Olha, ouvintes, nós vamos agora clamar a Deus em favor de todos os dizimistas fiéis da casa do nosso Deus. Você que é um dizimista, tem contribuído nesta grande obra, tem passado na livraria da nossa igreja ou da sua casa mesmo, você tem feito aí um Pix, uma transferência bancária, nós vamos orar por você. Você entendeu aí a importância de dizimar esta obra, de contribuir no reino de Deus e continuar vivendo debaixo de grandes promessas. Vamos agora, eu vou citar alguns nomes e nós vamos juntos orar por essas pessoas. Lúcia de Souza, Sunamita dos Santos, Edite dos Santos, Elizabeth Pereira, Jandira Josefa, Ronaldo, Rosângela Alves, Rosângela Teixeira, Jesuíno Alves, André Luiz, Walter Pereira, Antônio José, Ivonete Maria, Shirley dos Santos, Irene Ribeiro, Gidinalva Celestrine, Fábio da Silva, Elza Marinho, Leila de Vieira, Marcílio Pereira, Michele da Silva, Elisane Aparecida, Maria Carlos, Fabrício de Arruda, Maria Alves, Antônia Alves, Roberto Barbosa, Maria Estela, Sônia Maria, Priscila Mota, Yasmin Mota, Telson Mota, Simone de França, Sebastiana da Silva, Camila Cruz, José Barbosa, Berenice, Eudinaldo, Talita de Souza, Oscar da Silva, Zenete Paiva, Maria Oliveira, Heleno João, Elma Eusinete, Cláudio Gomes e Eva Cecília. Vamos clamar a Deus por essas pessoas.
4: Vão ser dobradas, Deus aumenta o
1: teu... Prostremos agora e busquemos a face do nosso Deus com fé. E Ele nos ouvirá.
3: Senhor, meu Deus e meu Pai, em nome do Senhor Jesus Cristo, mais uma vez, ó Deus, nós estamos aqui diante da Tua presença através desta humilde oração, apresentando esses nomes, apresentando esses lares e essas famílias ao Senhor. São pessoas, meu Deus, que têm contribuído no crescimento do Teu reino. Pessoas que são dizimistas fiéis, pessoas tementes, pessoas, meu Deus, que amam o Senhor, que amam o crescimento da Tua obra. Ó, meu Deus e meu Pai, visita agora esta pessoa, Senhor, que o seu nome foi falado aqui dentro desta programação. Visita mesmo esta pessoa onde ela se encontra. Quem sabe dentro do seu automóvel, dentro do ônibus, quem sabe no seu local de trabalho, dentro do seu lar. Que esta pessoa possa ser alcançada pelo Senhor neste momento. Meu Deus, abençoe todo o trabalho das mãos desta pessoa, Senhor, prosperando, que o Senhor possa entrar neste lar agora, levando saúde, levando a paz, levando a prosperidade do Senhor. Meu Deus e meu Pai, nós acreditamos, ó Deus, que o Senhor, ó Deus, tem suprido, o Senhor tem agido, protegido, ó Deus, cada dizimista fiel da Tua casa. Ó meu Deus, são pessoas, Senhor, que têm separado tudo que o Senhor tem dado a elas, a décima parte de tudo. Meu Deus, continue honrando essas pessoas no seu trabalho. Esta pessoa, Senhor, que é aposentada, ó Deus, e tem sido fiel ao Senhor, prospera mesmo a cada dia e garante a segurança do seu patrimônio. Ó Deus, é o que nós te pedimos e também te agradecemos no nome de Jesus.

0: Ouvintes, você pode ter certeza, você que tem contribuído na obra de Deus, não é por acaso. É um privilégio contribuir e também um privilégio de ser um portador das bênçãos de Deus na sua vida. Cada dizimista fiel tem vivido a sua experiência com Deus. E nós vamos acompanhar isso agora. Pessoas que são dizimistas testemunhando milagres, testemunhando vitórias de Deus em suas vidas.
1: Isabel Pereira dos Santos. A minha experiência que eu tenho com Deus, que quando eu não morava aqui, quando eu cheguei aqui, eu fui morar de aluguel, o meu dinheiro que eu pegava era conta de pagar aluguel. Eu chorava direto, porque eu não tinha dinheiro para pagar nem a luz e nem a água. Aí foi aquele sofrimento. Aí fui por várias igrejas, mas não recebi a benção lá. Ou então, passado o tempo, aí eu vinha para aqui para a casa do Senhor. Hoje eu tenho minha casa, graças a Deus, minha casa própria. E não falta nada, eu sou fiel no meu dízimo, na minha oferta, nos meus votos, graças a Deus. Eu moro em Jardim Paulistano.
2: Deus aumenta o teu mantimento e toda a tua
0: Deus continue te abençoando, ouvintes. Tenha certeza que Deus já te abençoou neste momento. E continua sendo fiel a Deus, um dizimista fiel, porque as promessas de Deus se cumprirão na sua vida. E você vai continuar sendo um portador da bênção de Deus. Que Deus te abençoe. Nós estaremos aqui constantemente orando por todos vocês.
2: Assim diz o Senhor.
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4: 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Busquem sempre a sua face. 1 Crônicas 16:11.
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2: Assim diz o Senhor, eu farei.
0: Neste momento eu quero chamar a atenção de todos vocês para amanhã, neste domingo, aquela poderosa campanha, a campanha da restituição. Olha, ouvinte, é uma campanha que Deus levantou aqui em nossa igreja Deus é Amor para abençoar a sua vida, o seu lar, abençoar também toda a sua querida e amada família. Amanhã, em 3 horários, no horário das 7, 9 e também às 11 da manhã, nós estaremos aqui com vocês no prosseguimento desta campanha. E eu já quero te pedir, não venham só participar desta campanha. Aos domingos, você pode trazer a sua família, você pode convidar alguém para estar participando desta campanha. Quem sabe a sua semana é aquela correria, você não tem como estar aqui na igreja no decorrer da semana, mas amanhã, no domingo, você pode estar aqui e deve estar participando aqui desta campanha com a sua família. É uma campanha voltada à restituição, baseada no livro de Jó, e você sabe, Jó perdeu tudo que ele tinha por uma permissão de Deus. O diabo tomou ali a família, tomou os seus bens, tocou na sua saúde e ele permaneceu fiel. Deus restituiu tudo na vida dele, a sua família, os seus bens, a sua saúde, e a restituição de Deus aconteceu em dobro. Você não pode ficar de fora. Você que me ouve neste momento, quem sabe vem sofrendo aí perdas na sua vida, quem sabe a família já foi embora, né? Já perdeu a família, já perdeu aí bens, empresas, já perdeu saúde. Deus estará presente conosco amanhã para restituir a sua vida. Eu estarei com vocês pregando a palavra de Deus na manhã deste domingo.
7: Pode perder pessoas queridas, mas permanecer inabalável na esperança. Na prática, isso significa, mesmo chorando, permaneceremos firmes, mesmo decepcionados, continuaremos acreditando. Mesmo fracos, sabemos que Ele nos fortalecerá. Ser mais que vencedor não é não ter cicatrizes, mas é ter história que vai glorificar o nome do Senhor ao longo dos dias, ao longo dos meses, ao longo dos anos. Teremos cicatrizes, mas teremos também história. Levante a mão e vai adorando a Deus. Levante a mão e vai glorificando a Deus. Você terá história para contar. E nós lemos em Ester, capítulo 3 do seu livro, no versículo 13, nós vemos que Amã conseguiu um decreto que era irrevogável para matar o povo judeu. Mas o povo orou, o povo jejuou, Deus moveu o coração do rei. Quando a rainha entrou na sua presença para pedir misericórdia, ele levantou o cetro de ouro, dizendo: pode pedir até metade dos meus bens que eu te darei. Sabe o que é isso? Jesus está estendendo o cetro de misericórdia aqui nesta manhã, e a sentença do diabo está caindo por terra. Contra a sua vida, contra a sua casa, contra a sua família, contra o seu trabalho, contra a sua empresa. Levante a mão e vai adorando, levante a mão e vai adorando. O decreto do diabo está caindo por terra.

0: Aproveitem esta oportunidade. Venham ouvir a palavra de Deus. Eu tenho certeza, ouvinte, a cada domingo Deus tem falado conosco de uma maneira especial e amanhã não será diferente. Eu estarei também orando através dos excelentes dons do Espírito Santo, juntamente com o Esquadrão da Fé, realizando aquela oração para Deus operar maravilhas, para Deus libertar. E tenho certeza, ouvintes, a glória de Deus estará presente conosco e vidas serão libertas e abençoadas amanhã, neste domingo.
1: Vejo uma outra pessoa aqui no nosso meio, fica de olhos fechados. Essa pessoa, o Espírito de Deus falou comigo, irmãos. Que coisa terrível, meu Deus. Eu vi as pernas desta pessoa inchada, mas muito inchada. E esta enfermidade não é física. É um demônio que colocou esta enfermidade. O diabo falou, eu vou mesmo inchar as pernas e não vou deixar esta pessoa andar. Feche os olhos aí. Faça silêncio que vocês vão escutar o grito desses demônios a qualquer momento. Porque Jesus está operando e eles entram em desespero. Satanás, onde você estiver escondido, pode dar o grito da sua derrota. Sai da vida dessas pessoas, onde você estiver. Você que colocou enfermidade na perna desta pessoa, olha lá, olha ele lá. Grita para Jesus queimar ele. Vai gritando para Jesus queimar. Continua expulsando, continua expulsando. Pede para Jesus queimar ele. Sai, opressão maligna, vai embora, Satanás. Sai da vida dessas pessoas, demônio. Sai desta casa, sai desta família. É no poder do nome de Jesus que eu te repreendo. Sai destas vidas, sai desta casa. Vão expulsando, meus irmãos. Vão expulsando, pede para Jesus queimar. Sai da vida dessas pessoas, Satanás. Sai daí, doença maligna. Você que colocou doenças nas pernas, Satanás. Você que está colocando doença no corpo desta pessoa.
2: Eu vou parar ela. Ela não vai ficar aqui.
1: É você que colocou doença nas pernas dela, foi?
2: Ela vai passar lá. Na sala branca, eu vou cortar a perna dela.
1: Quer dizer que você quer cortar as pernas dela, né?
2: Deixa para de vir pra cá, que eu odeio vocês.
1: Grita pra Jesus queimar ele. Vai expulsando. Você não vai cortar as pernas dela, não, viu? Vai gritando para Jesus queimar. Vão expulsando. Expulsa as enfermidades também. Jesus está repreendendo as doenças. Sai daí a enfermidade. Sai da cabeça. Sai dos ossos. Sai do sangue. Sai do pulmão. Sai dos rins. Sai da bexiga. Sai. Sai cegueira, sai surdez, sai paralisia, sai inflamação, sai infecção, no nome de Jesus Cristo, no nome de Jesus Cristo. Vão expulsando, expulsa com fé, expulsa com fé, expulsa com fé. Sai opressão do mal, vai embora, Satanás. Sai da mente dessas pessoas, Satanás. Vai queimando, Jesus, vai queimando. Vai repreendendo as opressões. Vai repreendendo as opressões. Vai repreendendo as opressões do mal. Vai repreendendo, sai da mente. Sai da mente dessas pessoas. Sai do coração, vai embora. Toda a opressão do mal eu repreendo em nome de Jesus. Eu repreendo em nome de Jesus. Expulsa, irmãos obreiros. Vão expulsando com fé. Vão expulsando com fé. Vão expulsando com fé. Vai gritando para Jesus queimar ele.
2: Eu te odeio.
1: Eu também te odeio. Grita para Jesus queimar ele. Viu, veja. Olha a fúria deste demônio contra a vida desta mulher. Queria cortar as pernas dela. Mas Jesus, quando revela, meus irmãos, não adianta. Não adianta o diabo ficar bravo, ficar nervoso. Se Jesus revelou que está curando as pernas dela, o diabo não vai cortar as pernas.
2: Eu ganhei. Ela não vai ficar aqui. Eu estou parando ela já. Sai do diabo, atuador.
1: Grita para Jesus queimar. Continua com a mão na cabeça. Continua com a mão na cabeça. Continua aí com a mão na cabeça. Você que tem caroços, você que tem hérnia, se for possível, coloque a mão, por favor. Coloque a mão na enfermidade. Onde estiver uma dor agora, coloque a mão, por gentileza. Jesus quer curar você nesta manhã. Você que chegou aqui doente, não vai voltar doente. Você vai voltar para casa curado a partir de agora. Mão na cabeça, vai gritando, queima, Jesus. Sai daí, enfermidade, em nome de Jesus. Seja física, seja maligna. É uma ordem, sai do corpo dessas pessoas. Sai do corpo dessas pessoas. Sai em nome de Jesus. Sai daí, caroço. Sai, hérnia. Sai, paralisia. Sai. Sai em nome de Jesus. Sai em nome de Jesus. Sai daí, câncer. Sai. Sai, tuberculose. Sai no nome de Jesus. Sai no nome de Jesus. Sai no nome de Jesus. Eu te repreendo, doença. Sai do corpo dessas pessoas. Sai do corpo dessas pessoas. Sai do corpo dessas pessoas. Vamos expulsar esse demônio aqui para a gente ouvir as pessoas. Chega para cá, você vai sair da vida dela, viu? Tudo que você ganhou, você perdeu, viu? Você vai sair da vida dela com tudo que você ganhou.
2: Não!
1: O que é que você ganhou para cortar as pernas dela, hein?
2: Sangue! Vou levar ela nesse olho, falei.
1: Você ia levar.
2: Eu vou levar!
1: Não vai!
2: Uau!
1: Não vai! Não é você que manda aqui, você esqueceu disso?
2: Aqui não é meu casuar, meu caso é lá.
1: Levanta a mão pra cá, deixa eu expulsar esse demônio aqui. Levanta a mão, por favor. Grita comigo assim, Satanás. Tá fraco? O bicho tá gritando de toda altura e vocês pra expulsar tá calado? Grita bem alto, Satanás. Em nome de Jesus, vai embora. Sai. Abre os olhos, por favor.
0: É isso que Deus vem fazendo no decorrer de cada domingo. Cada domingo a glória de Deus tem se manifestado no nosso meio. Pessoas têm sido libertas, pessoas têm sido abençoadas pelo nosso Deus. E nós vamos acompanhar para você entender o que Deus vem realizando na vida do povo, ouvinte, a cada domingo nesta campanha. Agora, aumente o volume do seu rádio e ouça os testemunhos de fé.
1: Irmã, qual é o seu nome?
3: Eu, Marina.
1: Irmã Marina, conte a bênção.
3: É o testemunho de um jovem, filho de um amigo meu de 45 anos, um casal maravilhoso que eu conheço há muitos anos. Eles moram em Olinda, aqui no Rio de Janeiro, e eu moro aqui na cidade, Catete. Ele também não vem na minha casa, nem eu vou na casa dele devido à distância, inconveniência. E ele me pediu oração muito aflito, que queria uma cura para o filho. E aquilo me comoviu. Eu disse, olha, eu não posso ir na igreja porque eu ando de bengala e é muito deserta a igreja. Mas quando eu for, eu conto a bênção, que eu sou membrada do ministério. Aí eu falei, o que é que você quer? Eu quero que tire o meu filho do hospital, que eu não aguento mais. Ele tem 27 anos, ele fazia hemodiálise há 3 anos. Mas aí ele ficou entubado, ele ficou muito grave entre a vida e a morte. Ele não tinha mais esperança de ver o filho vivo. Aí eu fiz o voto do livramento aqui para ele e orava. Todas as orações do Senhor, orava. Então, isso começou na rádio, eu comecei orando também. Quando ele deu a notícia para mim, que estava muito alegre, que o filho tinha saído do CTI, 3 meses entubado, ele não comia só pela borracha, estava com um problema seríssimo nos rins. Eu disse, eu vou contar a vitória para você, mas eu quero também que você dê um culto e ação de graça em prol do seu filho. São 2 filhos, Ronan e Rodrigo. O Rodrigo, com 27 anos, estava muito doente e os pais não tinham esperança. Ele tinha esperança, sim, eu vou orar. E eu tenho certeza que Deus vai fazer uma grande obra no seu filho, vai dar vida para vocês, que é muito jovem.
1: Espera aí, o jovem ficou hospitalizado 3 meses, a senhora orando pelo rádio, veio aqui, fez o voto do livramento, e hoje o filho está em casa.
3: Está em casa, cheio de saúde, para a glória de Deus.
1: Curado.
3: Curado, curado tá completamente. Curado.
1: Que testemunho tremendo, curado. A mulher usou a fé.
3: Livramento.
1: E o jovem que estava hospitalizado está curado.
3: Ele não tinha mais esperança de vida com o filho nem a mãe. Eles eram tão loucos, desesperados. Claro, né? Não é impossível, né? Um jovem de 27 anos, né? 2 filhos, trabalhava com ele. De repente, o menino ficou muito doente e ficou internado, né? E então ficou entubado 3 meses. 3 meses não são 3 dias, né? Já vinha doente há muito tempo, há mais de 4 anos.
1: Está curado.
3: Está curado, curado,
1: Deus
3: totalmente
1: cura
3: curado.
1: Mesmo. Pode aplaudir a Deus, meus irmãos. Jesus merece, porque Ele cura mesmo. Você acompanhou neste momento, são testemunhos tremendos. Olha, ouvinte, não dá para ficar em casa acompanhando esses testemunhos. É verídico, é real o que Deus está realizando nesta campanha aos domingos. E você que está precisando de uma restituição, você que está precisando de um milagre, vai ficar em casa? Eu sei que não, ouvinte. Deus vai te ajudar a estar conosco aqui amanhã, sendo abençoado também, recebendo a bênção de Deus. Vamos lá acompanhar mais um testemunho? Aumente o volume do seu rádio.
4: Essa irmã acabou de me falar agora que há tempos ela estava tomando remédios terríveis para a sua enfermidade de dor do seu lado direito e a dor não passava, mas agora, após a revelação, a dor sumiu. Ela está chorando, emocionada, porque Jesus acabou de curar agora, pastor Antônio.
1: Irmã, qual é o seu nome?
5: Leia.
1: Irmã, conta pra nós o que aconteceu.
5: Amanhã vai fazer 4 meses que eu ando pra médico, gastando muito dinheiro com remédio. Nenhuma medicina fala o que eu tenho. Manda comprar remédio, eu compro. É remédio daqui, é remédio dali. Eu já não durmo, eu não como, eu não faço nada na minha vida. Minha vida é só chorar, sentir dor. Eu já não aguento mais.
1: Espera aí, minha irmã. Quanto tempo a irmã vem sofrendo?
5: 4 meses.
1: 4 meses tomando remédios e os médicos não descobriram o que a senhora tem.
5: Mandaram eu fazer uma mescopia. Eu fiz a mescopia. Falaram que desse lado tá com ferida, machucado.
1: Aí a irmã tomava remédio e as dores continuavam.
5: Muito remédio, muita quantidade de remédio. Minha casa tá uma farmácia.
1: Mas eu e já... agora, após a oração, o que é que aconteceu?
5: Eu não tô sentindo mais dores.
1: Sumiu eu as dores?
5: Senhor, que eu não vou sentir mais, Jesus.
1: As dores sumiram?
5: Sumiram, sumiram.
1: Sumiu as dores. Está curada por Jesus. Cadê o glória? A mulher está curada por Jesus. 4 meses tomando remédios. Meus irmãos, o médico não descobria. Depois o médico pede um exame e tem feridas do lado esquerdo. Mas a mulher chegou aqui hoje cheia de dores. Mas agora, após a oração, as dores sumiram para a glória do nome de Jesus. Cadê o glória? Deus está te convocando para estar conosco amanhã. Eu tenho certeza disso. Não é por acaso, ouvinte, que Deus está permitindo você ouvir essas pessoas testemunhando milagres. Olha, Deus quer que você também seja uma prova viva do seu poder. Você vai se tornar também um testemunho do poder de Deus. Venham participar conosco amanhã. Eu quero acompanhar mais, porque esses testemunhos, eles acrescentam a nossa fé. Esses testemunhos chamam a nossa atenção. Vamos lá para mais um testemunho de fé.
6: Explosão de milagres, pastor Antônio dos Santos, irmãos presentes, ouvinte de casa, aqui está um irmão que há mais de 40 anos sofria com uma opressão muito grande, uma legião de demônios fazia com que ele se debatesse, um ataque epilético muito forte, tomava remédios fortíssimos, mas na hora da oração de libertação, ele foi completamente liberto e agora está aqui conosco glorificando o nome do Senhor.
1: Irmão, qual é o seu nome?
7: Meu nome é Edson.
1: Irmão Edson, quanto tempo este problema?
7: 40 anos.
1: 40 anos.
7: É.
1: Mas agora, na hora da oração, o Senhor foi liberto e curado.
7: Amém.
1: Sentiu um milagre.
6: Pastor,
1: o Senhor sentiu um milagre.
6: A irmã dele que acompanha todo o caso de perto.
1: Irmã, conta pra nós, resumidamente, o que aconteceu.
8: Olha, desde pequeno que ele tem esse problema. Minha mãe sofria muito com ele. Né, ele ficava como morto, ele caía em qualquer lugar, estava trabalhando, às vezes caía lá como morto, ficava se debatendo, e foi uma luta muito grande. Aí minha mãe morreu, minha mãe pediu para eu não abandonar ele, então eu fiquei cuidando dele. Então a luta continua, a gente orando, orando, orando, mas sempre a mesma coisa, né? Aí hoje o meu esposo sempre falando que é para trazer ele aqui. Né? E hoje o Senhor preparou que nós viemos hoje aqui. E quando nós já estávamos saindo para ir embora, nós já estávamos chegando ali, ele me chamou e disse para mim assim, o meu coração, na hora que o irmão estava orando, o meu coração ficou assim tremendo.
1: Que
8: aí
1: maravilha.
8: O que que aconteceu? Olha o que que aconteceu, né?
6: Na hora da oração, uma legião de demônios se manifestou na vida dele, pastor, e agora, para a glória de Deus,
1: está
6: ele está
1: liberto.
6: Completamente liberto para a glória de Deus.
1: Dai glória a Deus, o diabo saiu, a doença também saiu. Eu sei que o que Deus já falou com você neste momento já foi o suficiente para mexer com a sua fé. Para mover a sua fé. E você não vai ficar em casa amanhã, neste domingo. Olha, ouvintes, você vai testemunhar o poder de Deus. Amanhã, no horário das 7, 9 e 11 da manhã, nós estaremos no prosseguimento desta campanha. E eu já quero pedir a Deus para te ajudar a estar aqui conosco. Eu quero pedir a Deus para trazer toda a sua família para participar conosco desta campanha. Palavra,
9: cura-me. 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
0: Senhor meu Deus e meu Pai, é no nome do Senhor Jesus Cristo eu quero te louvar neste momento, por tudo que o Senhor vem realizando no decorrer desta campanha de domingo. Senhor, a sua glória tem sido manifesta, pessoas têm sido curadas, libertas, pessoas têm recebido a restituição do Senhor. E nós te louvamos, meu Deus, porque a presença do Senhor tem sido real conosco a cada domingo. E quero aproveitar este momento e pedir ao Senhor, esteja presente conosco amanhã, meu Deus, nos três horários, no horário das 7, das 9 e também das 11 da manhã. Eu sei que a cada pessoa que chegar até aqui, em cada horário, essas pessoas não retornarão para os seus lares de mãos vazias. Ó Deus querido, Deus poderoso, o Senhor tem falado conosco, meu Deus, através da palavra, da manifestação da sua presença, e amanhã não será diferente. Meu Deus e meu Pai, abençoe agora cada família que está acompanhando esta programação. São famílias que o Senhor já está convocando, Senhor, para estar conosco aqui amanhã, e essas pessoas já disponibilizaram em estar conosco nesta campanha. Meu Deus e meu Pai, que a bênção do Senhor, meu Deus, possa alcançar agora cada vida, alcançar, meu Deus, cada lar, alcançar cada família, e que haja restituição do Senhor. É o que eu te peço, meu Deus, e também te agradeço no nome de Jesus. Amanhã nós estaremos aqui aguardando por você, aguardando por toda a sua família. Rua Senador Pompeu, número 27, aqui no centro do Rio de Janeiro.

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4: 11 horas e 59 minutos.
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1: Ele é muito importante

estamos conectados a Deus, nós vivemos aquilo que está além das nossas possibilidades. Estamos conectados ao Pai, nós recebemos dEle forças, sabedoria, nós recebemos dEle condições, capacitação para nós vivermos coisas inimagináveis. Sim, Deus tem um grande propósito para cada um de nós e através da oração que nós desenvolvemos este propósito, que nós nos alinhamos ao Senhor. E neste momento eu te convido a se unir a nós, coloque a sua fé em prática, em ação, e vamos clamar ao Senhor. 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Vamos orar? Se una a nós em oração, conecte a sua mente, conecte o seu coração a Deus, a sua alma ao Senhor, e vamos clamar a esse Deus soberano juntos. Agora é o momento de derramar a nossa alma diante da presença deste Deus soberano. Vamos orar, vamos clamar ao nosso Deus. Soberano Deus e eterno Pai, Deus de poder e graça, Deus de misericórdia, diante da Tua presença, Senhor, que estamos reunidos neste lugar para glorificar e engrandecer ao Senhor, pois Tu és um Deus santo, justo, um Deus poderoso, um Deus que conhece as nossas necessidades, conhece, Senhor, aquilo que permeia o nosso coração, a nossa mente. O Senhor é um Deus que sabe quais são, Pai, os propósitos, os sonhos e desejos dos Teus filhos, mas que antes de operar algo na vida desta pessoa que está clamando e pedindo por uma obra especial, o Senhor primeiro quer, Pai, conectá-lo a Ti. O Senhor primeiro quer que os pés dele estejam firmados na Sua presença. Por isso, esta oração, Pai, voltada à nossa vida, tem como objetivo fortalecimento da nossa alma. E clamando ao Deus que pode operar esta obra em nós, temos a certeza que o Senhor está com os ouvidos atentos ao pedido, ao clamor, à oração desta pessoa, da Tua igreja, dos Teus servos, que agora se unem a nós em oração. Pai, olha para a nossa vida, Senhor, e opera em nós esta grandiosa obra, pois reconhecemos, somos falhos, somos pecadores, necessitados do Seu perdão, precisamos, Senhor, da Tua misericórdia sobre nós. O que seria da nossa vida se a Tua misericórdia não fosse derramada sobre nós? O que seria da nossa vida se a Tua misericórdia, Senhor, não estivesse nos sustentando? Porque se estamos de pé, se mais um dia temos a possibilidade de, meu Deus, levantar da cama, praticar, Pai, o cumprimento da Tua palavra, sim, os princípios. Se mais um dia temos a oportunidade de estarmos num ambiente como esse, mais uma oportunidade de clamarmos ao Senhor, é porque a Tua misericórdia tem sido sobre nós. A Sua misericórdia tem nos alcançado. E nós somos gratos por isso. Nosso coração, Pai, é grato porque a Tua bondade, o Teu amor tem sido derramado sobre nós, tem se manifestado em nossa vida, e nós podemos, Senhor, Pai, nos unir num momento especial de oração e clamor e colocar as nossas causas diante de Ti. A nossa vida nós rendemos ao Senhor, prostramos-nos diante de Ti, porque temos a certeza e a convicção de que não há outro caminho, não há outra verdade, não há outro Senhor. Somente Tu és aquele que pode transformar, somente Tu és aquele que pode
meu Deus, dar um propósito de existência a esta pessoa que por muitos

0: anos, ao longo de sua vida, ela buscou saber qual era a realidade, qual era, meu Deus, a identidade dela, qual o propósito pelo qual ela foi gerada, foi criada. E não encontrou lá fora estas respostas, não encontrou lá fora, Senhor, este objetivo genuíno pelo qual ela pudesse viver. Mas em Tua presença, o homem compreende que ele foi criado para um propósito especial. Em Tua presença, o ser humano entende, Senhor, que foi gerado para viver segundo aquilo que diz as Tuas, sim, meu Deus, as Tuas palavras que ficaram para nós, as Sagradas Escrituras que nos trazem o entendimento e a sabedoria e a orientação de como devemos viver. O homem compreende diante de Ti que ele foi criado para viver uma vida diferente, que ele foi gerado no seu coração primeiro, ele foi criado pelo Senhor, ele é a sua imagem e semelhança, ele tem, meu Deus, ah, Pai, um objetivo genuíno pelo qual viver, e este objetivo é viver para a glória do Seu nome. Senhor, aqui estamos, Pai, pedindo que não nos deixe desviar deste propósito. Não permita que a nossa alma deseje, não permita que o nosso coração, Pai, venha a ser atraído por coisas supérfluas da vida. Não permita, Senhor, que os nossos olhos sejam atraídos por aquilo que pode até mesmo parecer bom, como diz o ditado, aquilo que reluz, que é atraente aos olhos, mas, Senhor, que não verdadeiramente traz algo sólido, algo benéfico, algo que produzirá vida para esta pessoa. Meu Deus, caminhos que, como diz a Sua palavra, parecem bons aos olhos humanos, mas que o final leva à perdição. Caminhos que parecem bons, mas que levam, ah, meu Deus, a destruição da alma, a destruição da esperança, levam, Senhor, vidas ao fundo do poço, ao lugar de desespero, ao lugar de incredulidade, ao lugar onde muitos, Senhor, se encontram hoje, aflitos, sofrendo, angustiados, sem esperança, sem perspectiva do amanhã, sem saberem para onde ir, o que fazer, porque escolheram segundo a ótica humana, escolheram segundo os desejos do próprio coração, viveram segundo os ditados, Senhor, e as orientações que o mundo impõe, e não se atentaram à Sua palavra. Mas nesta oração, a Tua igreja se une, a Tua igreja, Senhor, entende que precisa clamar ao Deus verdadeiro, sabendo que, meu Pai, os nossos pés, eles, Senhor, tem um caminho a trilhar, que há uma vereda de justiça, que há retos caminhos que o Senhor tem preparado, que o Senhor tem reservado para cada um dos Teus filhos. E esse caminho nos leva para mais perto de Ti, esse caminho nos leva para o lugar de descanso e refrigério para a nossa alma. Esse caminho nos aproxima do Senhor, e é neste caminho que queremos, Senhor, Pai, continuar caminhando, sim, trilhando o caminho que o Senhor, Pai, conduz as Suas ovelhas. Senhor, não nos deixe, Pai, desviar nem para a direita, nem para a esquerda. Não nos deixe, Senhor, Pai, esquecer de que o mundo é recheado de ilusões. O mundo está repleto de mentiras que há muito, Senhor, tem dominado. Mentiras que há muito, Senhor, têm sido atrativas e que no coração essas pessoas têm, Pai, deixado que o pecado, que todas as coisas passageiras tenham prioridade e têm se esquecido do Senhor. Muitas pessoas, Senhor, que estão caminhando, mas sem direção, os olhos estão secos, não conseguem enxergar a luz, não conseguem enxergar a verdade. Mas o Senhor é um Deus que revela a verdade, revelou a verdade desde o princípio e que não deixa, Pai, a humanidade, não deixa, Senhor, os homens ficarem desprovidos da verdade. O que acontece é que muitos rejeitam. O que acontece, Senhor, é que muitos não querem ouvir a verdade. Mas aqui, neste momento de oração, nós pedimos que a Tua verdade não se aparte de nós, como declarou o salmista. que em nosso coração a Tua verdade esteja gravada, as Tuas palavras que são verdade e vida estejam gravadas na tábua do nosso coração, para que não venhamos pecar contra o Senhor. Queremos ter esta verdade em nossos pensamentos, para que não venhamos ser, meu Deus, enganados com pensamentos, Senhor, e desejos momentâneos que nos levam a pecar contra o Senhor, que nos levam a, meu Deus, proferir palavras contra o Senhor, que nos levam a desejar coisas que não agradam ao Senhor. Mas de acordo com aquilo que diz a Tua palavra, como o Senhor orientou a Josué, queremos, Senhor, ter a prática, meu Deus, e a dedicação de observar a Tua palavra, porque ela é, Pai, a fonte da vida. A Tua palavra é a fonte de conhecimento que o homem tem ao alcance para estar mais próximo, mais fortalecido, mais conectado ao Senhor. Espírito de Deus, alcance esta pessoa, Senhor, que ora conosco agora e que precisa ter, meu Deus, um direcionamento. Esta pessoa que precisa ser alicerçada na rocha, como o apóstolo Paulo ensinou em suas cartas e também aos Colossenses, sobre a firmeza da fé, sobre a confiança no Senhor, e aos Colossenses sobre estar edificado verdadeiramente em Cristo. Nós entendemos, Senhor, que nós precisamos constantemente, não é um momento apenas, não é um, Pai, em uma oportunidade apenas, mas em todos os momentos da nossa vida, precisamos estar, meu Deus, sendo pelo Teu Espírito Santo, conduzidos pelo Teu Espírito Santo, sendo, Pai, despertados pelo Teu Espírito Santo. Precisamos, Senhor, estar, Pai, firmados na rocha, inabalável. Precisamos estar, Senhor, meu Deus, edificados como uma construção, lança os alicerces no solo para estar firme, para estar, meu Deus, capaz de suportar o vento que sopra, de suportar as condições, as adversidades, assim também como uma árvore lança as raízes sobre o solo mais profundo que pode, para que ela esteja firme, ela lança as suas raízes para que ela permaneça de pé, assim também, Senhor, a nossa vida precisa estar firmada. Ah, meu Deus, as nossas raízes precisam estar fundamentadas, meu Deus, ser lançadas sobre o solo para estarmos firmes no Senhor. Queremos, Pai, estar firmados na verdade de Cristo, e para que a nossa oração, para que o nosso clamor, e sendo nós capazes de caminhar e de buscar ao Senhor em todas as oportunidades, queremos ter a sabedoria nos momentos de oração, nos momentos de clamor, queremos ter o refrigério sobre a nossa alma e a certeza de que não estamos lançando palavras ao vento, de que a nossa oração não é motivada por fatores externos, não é motivada, Senhor, apenas por aquilo que queremos receber, não apenas pelas bênçãos que podemos, Pai, das Tuas mãos receber, mas a nossa oração, o principal motivo, a principal, Pai, causa da nossa oração é a certeza e a convicção de que o Senhor é o Deus da nossa vida e de que nós somos gratos a Ti, não merecedores, mas gratos pela obra, pela bênção, pela benevolência, pela graça que sobre nós foi manifesta e que todos os dias ela é manifesta, Pai. É por esta certeza, na vitória em Cristo Jesus, esta pessoa, Senhor, que está clamando agora, nesta oração, Senhor, e pedindo o milagre, a providência divina, pedindo a transformação, pedindo a providência não apenas na área física, mas também, Senhor, a providência para a família, providência para os negócios, área familiar, área financeira, área sentimental, esta pessoa que pede a providência na área, Senhor, meu Deus, física, ela precisa de um milagre, de uma, Pai, cura, porque a enfermidade acometeu. O problema, Senhor, tomou conta da vida dela. A preocupação está levando esta pessoa ao desespero e ela está clamando agora, nesta oração especial, que é feita por homens e mulheres de fé, que é realizada, Senhor, por uma igreja que entende o quão importante, quão poderosa é a oração. Que a oração, Senhor, é uma prática, é uma arma. A oração, Senhor, é um meio pelo qual nós clamamos ao Senhor, tendo a certeza de que a nossa petição, ela está chegando até ao trono do Senhor. Que a nossa oração, ela será respondida pelo Senhor. Que a nossa fé, ela está sendo motivada e colocada em prática agora, para que possamos viver os milagres, para que possamos viver, Senhor, ah, meu Deus, a providência divina, para que possamos viver, Senhor, o extraordinário, para que a cura alcance esta pessoa, para que esta enfermidade maligna, esse câncer, ah, meu Deus, essa enfermidade nos ossos, no sangue, essa enfermidade nos nervos, essa enfermidade nos órgãos, Pai, venha bater em retirada da vida do teu filho, da vida da tua filha, da vida, Senhor, deste homem que clama agora e que derrama as lágrimas diante de ti. Pai, esta oração que está sendo feita dentro deste hospital, dentro, Senhor, deste centro cirúrgico, esta pessoa, Senhor, que está para ser submetida a uma cirurgia, e ela, com as últimas forças que tem, antes de ser anestesiada, ela está clamando e pedindo que o Senhor esteja presente, que o Senhor venha usar as mãos dos médicos, que o Senhor venha, Pai, operar um milagre, que ela saia com vida desse lugar, Pai, de cirurgia. Meu Deus, esta pessoa que clama de cima desta cama, de cima deste leito hospitalar, que está, meu Deus, sendo medicada, que está, Senhor, sofrendo, meu Deus, com esta enfermidade, com estas dores, Pai, alcança agora, alcança os teus filhos, alcança os teus servos, porque o milagre que precisamos não vem das mãos dos homens, não é, Senhor, manifesto pela vontade humana. A providência que esta pessoa precisa, eu não posso conceder a ela. Ah, meu Deus, ah, Pai, o pastor não pode. Ninguém pode conceder a não ser o Senhor que é conhecedor de causas, o Senhor que é conhecedor de necessidades, o Senhor que é conhecedor de corações e mentes, o Senhor que sonda e esquadrinha a verdadeira intenção, e este pedido que está sendo realizado, o Senhor sabe com que sinceridade esta pessoa está pedindo ao Senhor, porque ela já não mais suporta tantas dores, porque ele já não mais suporta, Senhor, tantas palavras, Senhor, que são lançadas, até mesmo o inimigo afrontando, até mesmo o inimigo, Senhor, dizendo a eles que não há mais o que ser feito, que ninguém poderá os ajudar, que não há, Senhor, solução, não há escape, não há saída para a realidade, a condição que eles estão. Mas a última palavra não provém do homem, a última palavra não vem do inimigo de forma alguma, mas a última palavra para esta vida e a resposta que é, Pai, buscada por esta pessoa, ela vem do Senhor. Nós buscamos a resposta dos céus, buscamos as respostas que provêm de ti, porque o Senhor pode mudar o quadro, o cenário, o Senhor pode mudar a realidade desta pessoa, o Senhor pode, meu Deus, manifestar a providência, a transformação nesta vida, Senhor. Este coração que está aflito, este coração, Senhor, que tem sido palco de idolatria, sim, meu Deus, este coração que está, Senhor, desestruturado, onde o altar, o verdadeiro altar de adoração está destruído, precisa ser retificado. Esta pessoa, Senhor, que deixou de adorar ao Senhor, deixou de crer no poder que há no teu santo nome, deixou de acreditar nas sagradas escrituras como fonte de vida, de conhecimento, de sabedoria, como fonte, Senhor, de instrução, ah, meu Deus, e de caminho para a vida dela. E passou a acreditar em outras coisas, passou a duvidar do Senhor, e passou a crer na vontade humana, passou a crer em coisas supérfluas, e agora, Senhor, ela se encontra nesta condição. Ela não sabe o que fazer, não sabe a quem recorrer, não tem poder de resolver o problema, ninguém pode ajudar, todos viraram as costas, todos a rejeitaram, todos lançaram palavras contrárias, mas agora, Pai, com o coração angustiado, com lágrimas nos olhos, ela está prostrada, de joelhos, Senhor, dobrados dentro deste quarto, meu Deus, dentro da sala, Pai, na casa dela, até mesmo no trabalho, ela saiu por uns minutos, Pai, ela foi a um lugar reservado para dobrar os joelhos e clamar, porque ela já não aguenta mais porque ela já não mais, Senhor, suporta tanta aflição, tanta necessidade. Meu Deus, o Senhor é o Deus que provê na vida daqueles que creem, que confiam, como diz a Tua palavra, aqueles que esperam no Senhor, são como montes em Sião, que não, Pai, são abalados diante das circunstâncias, mas permanecem firmes, permanecem inabaláveis. O Senhor é a nossa segurança, o Senhor, meu Deus, é a nossa torre forte, o Senhor é quem nos sustenta e que pode alcançar esta pessoa agora. Vá ao encontro, Senhor, desta vida, esta mulher que está clamando pela família, este pai que está orando pelos filhos, esta mulher que ora, Senhor, por esta causa. Ah, meu Deus, que ela já está há tanto tempo esperando uma resposta, ela ainda não havia declarado ao Senhor, ela ainda não havia colocado a causa em tuas mãos, porque quando o homem coloca as causas nas suas mãos, o Senhor, Pai, se responsabiliza, o Senhor opera, o Senhor faz acontecer segundo a sua vontade, para a glória do seu nome, de maneira que o Senhor seja glorificado na vida dessa pessoa. Pai, eu não conheço a realidade deles, mas o Senhor conhece. Vá ao encontro deste homem que está neste vício terrível, desta mulher que está, Senhor, nesta vida pregressa. Meu Deus, vá ao encontro agora desta pessoa que está sendo alcançada por esta oração e por este clamor, e que precisa da libertação genuína, precisa do milagre dos céus, precisa, meu Deus, da bênção sobre a vida dela, sobre a vida dele. O Senhor pode operar, o Senhor pode libertar esta alma oprimida, o Senhor pode quebrar estas cadeias que estão aprisionando esta pessoa, o Senhor pode libertar este coração aflito, meu Deus, desta condição onde esta pessoa cada dia mais e mais se aprofunda, cada dia mais e mais, Senhor, está dominada pela angústia, pela tristeza, por esse sentimento de depressão, por esse sentimento, Senhor, de derrota. Que caia por terra toda a palavra de derrota do inimigo, que caia por terra em nome de Jesus toda a obra do mal lançada contra esta família, contra esta casa, que caia por terra em nome de Jesus toda a palavra de maldição lançada contra a vida deste homem, para que os negócios não dêem certo, para que a vida sentimental não venha, Senhor, prosperar, para que a vida financeira não venha, Senhor, ser abençoada em nome de Jesus Cristo. A nossa oração, Senhor, é para que haja cadeias, sim, meu Deus, hajam cadeias sendo quebradas, é para que haja, um Senhor, grilhões sendo despedaçados, é para que haja transformação nesta vida, é para que haja libertação na vida deste jovem. Ah, meu Deus, amanhã é o Dia dos Pais comemorado por todo o Brasil, as pessoas, Senhor, lembrando, meu Pai, da importância de ter a figura de um pai, assim como o Senhor é aquele que representa o nosso pai, sim, aquele quem cuida de nós, aquele quem nos ensina o verdadeiro caminho, assim também, meu Deus, este pai está orando e chorando pela vida do filho, este filho está chorando e clamando pela vida do pai, para que sejam salvos, para que sejam livres das cadeias malignas, para que sejam libertos da opressão do inimigo, para que sejam transformados e venham, Senhor, meu Deus, retornar ao lar. Este filho clama pela vida do pai que está dominado por este vício da bebida alcoólica, pelo vício do cigarro, pelo vício das drogas. Meu Deus, opera a tua grandiosa obra, liberta estas vidas, transforma esses corações, muda o cenário, Pai, desta família, este cenário de derrota, este cenário de tempestade, este cenário onde o gigante se levantou e está prevalecendo. Meu Deus, que esta pessoa entenda a poderosa arma que está, ah, Pai, ao alcance dela, que ela clame ao Senhor, porque diz a tua palavra, que se este povo, que se chama pelo teu nome, que este povo, que se identifica como sendo filhos, abrir a boca para clamar, suplicar ao Senhor, se eles reconhecerem a dependência, se reconhecerem a necessidade, se pedirem perdão pelos erros e falhas que cometeram, e entregarem ao Senhor a vida, o Senhor, Pai, é poderoso para operar a transformação, cenário ser moldado. Sim, meu Deus, o cenário que é de derrota se transformar em um cenário de vitória. Esta terra seca e árida que não produz nada, começar a produzir, porque a partir do momento em que esta pessoa clamar, o Senhor irá operar um milagre na vida dela. Meu Deus, alcance agora. Alcance esta vida que precisa ser resgatada. Esta pessoa que precisa confessar, precisa entender e aceitar a sua obra sobre a vida dela. Não aceitar ao Senhor, porque é o Senhor quem nos aceita. Nós não somos merecedores desta graça. É o Senhor quem está de braços abertos, nos recebendo. É o Senhor quem, Pai, espera que venhamos reconhecer que nada somos sem Ti. Que esta pessoa que agora é alcançada por esta oração, que ela, meu Deus, entenda que precisa confessar que o Senhor é a resposta para a vida dela. Que o Salvador da alma, que o Salvador da vida dela é o Senhor. E que ela precisa se arrepender dos maus caminhos, precisa mudar a trajetória dos seus passos, que ela precisa se achegar ao Senhor, como diz a sua palavra. E nós vamos nos achegar a Ti, pois o Senhor se achegará a nós também. Espírito de Deus, convença agora, porque eu não posso convencer, mas o Senhor pode convencer este coração, esta alma, de que ela precisa da obra de Cristo, de que ela precisa do sangue transformador, sangue purificador sobre a vida dela, de que ela precisa da graça salvadora, da graça libertadora e transformadora. Essa pessoa que precisa se arrepender agora e retornar aos caminhos. Este homem, esta mulher, que tomaram decisões equivocadas, que decidiram se afastar da casa do Pai e que, Senhor, agora precisam voltar. Este é o momento, esta oportunidade deles declararem que nada são e que nada podem fazer sem o Senhor, e entregarem o controle de suas vidas novamente a Ti. Em nome de Jesus Cristo, é o que nós pedimos, é o que nós oramos, é o que nós suplicamos ao Senhor. Recebe a nossa humilde oração e opera esta grandiosa obra na vida dessas pessoas e em nossa vida. Até o último dia, para que venhamos estar prontos para viver com o Senhor pela eternidade. Em nome de Jesus, amém. E amém. Que Deus abençoe você que orou e clamou conosco. Que Deus abençoe você, querido internauta e ouvinte, que fez esta oração e colocou a sua vida nas mãos do Senhor. Esta oportunidade de você crer, de você entregar os seus caminhos ao Senhor. Esta oportunidade de você confessar que Cristo é o Senhor da sua vida. Nossos contatos estão na tela. Eu quero que você declare, eu quero que você, no seu coração, aceite a obra de Cristo e diga: Senhor, eu preciso de Ti. Eu entrego a minha vida em Tuas mãos. Eu preciso ser transformado. Faça a Sua vontade em mim. Se você deseja assim viver uma novidade de vida, se você deseja ter a obra de Cristo, do Espírito Santo, sendo realizada na sua vida, nossos contatos estão na tela. Nosso e-mail: queroaceitarjesus@ipda.com.br, ou nosso número de WhatsApp, prefixo 11, número 9-5094-4645. Nos envie sua mensagem. Queremos te orientar, te acompanhar. Você que agora aceitou Jesus, você que se reconciliou com o Senhor, você que tomou essa decisão, não deixe de entrar em contato conosco através do e-mail ou do WhatsApp, porque há uma equipe preparada para recepcionar a todos vocês. Não queremos apenas que você aceite e fique ao léu, sozinho, caminhando sozinho. Não, queremos recebê-lo na família de Cristo. Queremos que você caminhe conosco e seja abençoado. Seja bem-vindo à Igreja do Senhor Jesus. Seja bem-vindo à Igreja Pentecostal. Deus é amor. Que Deus abençoe todos vocês que oraram conosco, você que clamou, você que suplicou. Lembrando que daqui a pouco, às 15 horas, temos um culto maravilhoso com o pastor Jorge Tenório. E às 19 horas, temos Santa Ceia do Senhor, também transmitido para você acompanhar, para você ser abençoado. Momento da igreja estar em comunhão aqui na Igreja Deus e Amor. Que Deus abençoe a todos vocês. Fiquem todos na paz de Cristo Jesus e até uma próxima oportunidade.
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3: 12 horas e 32 minutos.
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1: A paz do Senhor, ouvintes, vos saúda Débora Miranda e também ao meu lado, meu querido companheiro.
2: Pai do Senhor, prezados ouvintes, está no ar o programa Mensagens Cantadas. Nós teremos aqui 90 minutos do finíssimo do rádio, como eu disse a vocês já em outras ocasiões. Milagres acontecem. Aqui está Débora no horário certinho, conosco na programação. E chega também no horário, nosso querido Bitoca. Ninguém vai descontar nada de ninguém. Está tudo certinho
1: certo,
2: hoje aqui.
1: Tá tudo certo. E nós vamos abrindo o nosso programa com o hino Abraça-me. Este hino é um lançamento da gravadora MC Music, que você pode adquirir todos os lançamentos nas plataformas digitais e também em nossas igrejas Deus e Amor, as centrais de suas cidades. Ouçamos Abraça-me, Débora e Leia ao vivo.
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1: Nós vamos ouvintes na nossa reflexão desse dia, né? Salmos capítulo 25, versículo 14. O conselho do Senhor é para aqueles que o temem. E ele lhes faz saber o seu pacto. O conselho do Senhor não é para qualquer um, não, né? Está bem explicado. Eu me lembro, não vou citar o nome porque não é a única pessoa que eu conheço que moralmente é uma pessoa de caráter. Eu conheço várias pessoas de caráter, várias pessoas com muita moral, muito justas, né? Mas conheci uma senhora também que se destacou muito. E falei bastante sobre essa pessoa para Débora também, mulher de Deus, mulher. Não era tão idosa na época, agora está bem idosa já, né? Não tinha nenhum tipo, assim, eu diria, de estudo, né? Só o básico mesmo, como era comum em tempos passados. Entretanto, nós jovens, na época, nos reunimos para ouvir os seus conselhos, para ouvir as suas opiniões. E como era justa, como tinha sabedoria, nós a achávamos inteiramente superior a nós, que éramos estudantes, né? E as palavras daquela senhora sempre nos trouxeram conforto, né? Sempre foram muito úteis. Uma pessoa de excelente caráter, que nós gostávamos de estar com ela, gostávamos de ir à casa dela, fazer orações com ela, ouvir o que ela tinha a dizer para nós. Parecia às vezes que era uma pessoa super-humana, parecia às vezes que era uma pessoa assim que o discernimento era tão grande, mas tão grande, tão grande, tão grande, que a gente achava que ela tinha as palavras que vinham de Deus, evidentemente, que seriam solução para todos os nossos problemas. Parece que ela antecipava situações que nós, às vezes, só citávamos do momento e sabia todas as respostas que nós queríamos, tudo isso respondendo à luz da palavra de Deus. Que mulher abençoada! Está viva ainda! Que mulher tremenda, de um caráter, de uma justiça. E lendo esse versículo, eu disse, não é que eu vou dedicar o versículo somente a essa irmã, eu vou dedicar esse versículo a todas as pessoas que talvez não tivessem entendido que o conselho do Senhor é para os que temem a Deus. A partir do momento que as pessoas não temem a Deus, o que Deus fala para elas não serve para absolutamente nada. Porque o conselho do Senhor, repetindo, tornando aqui essa sentença uma sentença de fixação, o conselho do Senhor é para aqueles que o temem. E o escritor de Provérbios também ainda explicou: com os retos está o seu segredo. Com os retos, tudo que para muitos é oculto, para essas pessoas está a manifestação. Em outras palavras, ouvintes, Débora, Deus se revela ao puro de coração. E nesse exato momento eu não estou desprezando de forma alguma nenhum tipo de coisa que possa levar qualquer pessoa a crescer ministerialmente, no sentido ela se preparar, ela adequar-se, ela buscar estudar, buscar, eu diria, raízes, né, de algumas coisas que possam trazer uma explicação melhor. Mas eu não posso desprezar de forma alguma as pessoas que buscam a Deus, as pessoas que são consagradas a Deus, as pessoas que são puras de coração. Porque Deus se manifesta a essas pessoas. Sabe por quê? Porque essas pessoas sinceramente querem conhecer a Deus, essas pessoas sinceramente querem obedecer a Deus, embora não tenham letra. Eu vou tirar a palavra letra para ninguém se confundir com lei. Embora não tenha estudo, Jesus prometeu, na última noite do seu ministério terreno, isso é uma promessa, acima de tudo é uma promessa: aquele que tem os meus mandamentos e os guarda, esse é o que me ama, e aquele que me ama será amado do meu Pai, e eu o amarei e me manifestarei a ele. Alguém se sentiria feliz, na verdade, em fazer parte da corte de um rei terreno, para receber a sua confiança e conhecer os seus segredos. Agora, entretanto, eu diria que maior honra é viver em confidente entendimento com o Rei dos Reis, com o Senhor dos Senhores, conhecer os seus segredos, ouvir os seus infalíveis conselhos, ser guiado pela sua sabedoria perfeita. As coisas espirituais só podem ser discernidas espiritualmente. É de todo impossível uma pessoa carnal, por mais que tenha conhecimento teológico, aprofundamento teológico, mas é impossível entender as coisas divinas. Impossível. Como a um marginal, a um fascínora, é de todo impossível chegar ao conhecimento dos altos desígnios de um reinado. Nossa alma deve preparar-se para os segredos de Deus. Deus jamais lançará suas pérolas aos porcos. Que você seja iluminado, que o seu coração seja purificado, que a nossa mente seja limpa e pronta para desfrutar os segredos do Senhor. O conselho do Senhor é para você temente, e o Senhor fará você conhecer os seus segredos, os seus pactos.
2: Louvado seja o nome do Senhor. Aqui estamos recebendo esta palavra, que ela é genuína, ela é pura, ela vem da palavra de Deus, ela vem da Bíblia Sagrada ao seu coração. E Deus continua falando, ele traz essa mensagem através de Neri, do CD A Missão, o hino Só Falta Você.

0: Aqui é o irmão Lázaro de Uberlândia.
1: Eu adoro esse programa de vocês. Todos os dias eu ouvo esse programa de vocês, principalmente na vida do passado, que tem mudado muito a vida das pessoas, entrada nos lares. Que Deus unja vocês nesse programa Mensagens Cantadas.
2: Quero dizer que a programação é muito boa, viu? Nós ouvimos direto aqui em nosso serviço, aqui é o irmão Edinho que fala, congrega na Deus e Amor de Cruz das Posses, distrito de Sertãozinho, e é uma bênção, os cultos que faz aí, testemunho, é uma bênção, viu? Muito edificante para a nossa fé. Que Deus abençoe a vida de vocês aí e de cada um que está nessa jornada aí, amém?
3: Gosto muito desse programa, esse programa é uma bênção aqui em casa, escuto todo dia. Graças a Deus, esse programa é abençoado por Deus, escuto o dia todo. E graças a Deus, o programa é uma bênção aqui em casa. Meu nome é Divino de Araújo. Amém.

0: E nós vamos então, eu perguntei pra Débora que não vai falar nada, porque tem que...
1: Como tá? Né? Não, eu esperei você.
0: Não, eu ia falar, mas você tá... Porque programa é assim, ouvinte, tem dia que tá todo mundo fominha pra falar, né?
1: Não, você sabe que eu tava lendo uma matéria aqui pra Momento da Família e eu acabei me distraindo, né? Fiquei compenetrada na leitura e acabei não vendo a hora de entrar, né? Mas eu tenho aqui...
0: Eu permito você falar.
1: Ah, até parece, né? Tá bom. É, nós temos aqui o dicionário bíblico. Não sei se vocês já leram essa passagem de quando Deus dá a receita do óleo da Santa Unção. E ele foi utilizado no tabernáculo de Deus. Foi dado também a Moisés. E o incenso sagrado, tudo isso era preparado de maneira especial. Tinha uma fórmula, né? Era uma mistura de especiarias, indicada diretamente por Deus. A receita foi dada por Deus. E essa mistura era feita para que esse óleo fosse único. Não tivesse nenhuma outra edição parecida ou exatamente igual, né? E quem compusesse esta mesma fórmula para seu uso pessoal ou colocasse aquele perfume sobre um estranho, a Bíblia diz que ele seria eliminado. Então essa receita era única, só poderia ser utilizada para aquele fim e dada a Moisés, né? Para um fim apenas. Está em Êxodo 30, se vocês quiserem ler, a partir do versículo 33... Está toda a explicação lá. Bom, o óleo ele era feito de mirra fluida, cinamomo odoroso, o cheiroso, né? Cálamo aromático, cássia e azeite de oliveira. Imagine o cheiro disso. Uma receita dada por Deus. Isso é a coisa mais gostosa desse mundo, né? Por isso que Deus já deixou ali o limite. Ó, ninguém mais vai fazer, não pode. E se alguém utilizar para uso pessoal, vai ser exterminado. Bom... Agora, como era feito o incenso? Tinha estoraque, também era um dos incensos mais antigos que se tem registro e era utilizado para purificar o estoraque, né? Também tinha o onixa. Onixa é também uma resina de cheiro adocicado, que era incenso, utilizado para incenso também, e era a concha de alguma espécie de marisco. Agora o gálbano também era uma resina muito conhecida dos perfumistas. Quando ele é, por exemplo, manipulado, ele tem cheiro desagradável. Mas quando ele é combinado, o gálbano, com outras especiarias, aí ele fica com um cheiro agradabilíssimo, podemos dizer assim. Também era utilizado tudo isso, mas o sal. Alguns documentos omitiram o sal. Esse incenso tinha também um pouquinho de sal para dar aquele corpo, né? Aquela conclusão geral desse óleo da Santa Unção. Vocês podem ler tudo isso em Êxodo 30, a partir do versículo 23 até o 38.
0: Curiosidades para vocês, ouvintes amados, do nosso programa Mensagens Cantadas. E tem mais coisa boa aqui, daqui a pouquinho eu vou falar sobre o excesso de redes sociais. Né? O excesso de redes sociais. E também, Débora, antes do próximo hino, né? A gente vem falando sobre essa questão de tirar selfie. Selfie. Você acredita que um bilionário chinês foi tirar uma selfie, acho que na Itália. Pois ele não caiu de uma altura de 5 ou 6 metros e não morreu?
1: Eu acredito.
0: Pois é. A gente vê que já vimos gente caindo em cataratas, né?
1: Meu Deus.
0: Já vimos gente caindo de prédios. E agora um bilionário chinês vai tirar uma selfie, cabluf, caiu e morreu.
1: Pra quem não sabe, selfie é uma foto de si mesmo, né? Através do celular.
0: Exato. Então, a gente tem que realmente prestar atenção em tudo que está acontecendo, porque algumas delas nos remetem a um tipo de insensibilidade, né? Tivemos também um rapaz que foi tirar uma foto perto de um urso, e o urso agarrou ele.
1: Eu vi.
0: Lembra? O urso agarrou o rapaz.
1: Ficou
0: e só
1: engraçado.
0: Não matou porque o pessoal correu lá, mas ele saiu todo machucado. A verdade é que, olha, telefone ou mesmo câmeras fotográficas nos telefones, podem ser usados? Pode, porque é uma comodidade da tecnologia, dos tempos modernos. Mas a gente tem que saber, né? O horário de usar, o horário de tirar uma foto, o perigo de tirar uma selfie, não andar pela rua, inclusive ruas movimentadas, olhando o celular, porque você pode ser atropelado, né? E ter sensibilidade em alguns momentos. Eu me lembro de alguns casos, por exemplo, de pessoas tirando fotos de funerais, fazendo mal à família, né?
1: Até o corpo na autópsia, né?
0: Pois é.
1: No ML,
0: é verdade.
1: Coisa assim muito
0: insensível. Um cantor sertanejo.
1: Insensível isso.
0: Que teve,
1: né,
0: filmadas. É muita insensibilidade. Então vamos usar com moderação, né? Porque.
1: Com equilíbrio,
0: senão,
1: né?
0: Senão acaba se tornando uma coisa ruim, maligna.
1: É verdade.
0: Não é?
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1: Da gravadora MC Music, nós vamos ouvir Não Ficarei Aqui, do álbum É Assim Que Adoro, com Débora Miranda.

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1: E nós vamos trazendo coisas interessantes, Lorival. Nós temos aqui 5 problemas de saúde causados pelo excesso de internet, rede social, Instagram, Facebook. O primeiro problema, vício. E isso é comprovado.
2: Isso vicia.
1: Não, bem, ensina direitinho as pessoas falarem.
2: Ah, é, vicia.
1: Vicia.
2: Tá bom.
1: Uma pesquisa da Universidade Trent, na Inglaterra, aponta que o uso excessivo de redes sociais desencadeia problemas de relacionamento. O desempenho profissional cai, fica pior. O desempenho acadêmico na faculdade também cai. E surge a maior dificuldade para realizar interações na vida real, ou seja, você telefonar para uma pessoa e sair com ela, você passear, porque isso fica sendo difícil para uma pessoa que está viciada no, por exemplo, no Instagram, no Facebook, redes sociais em geral. Tem uma escritora que disse assim, a Núbia Siqueira, abre aspas, o brasileiro é vice-campeão em ficar mais tempo na internet, né? Perdão. O brasileiro é vice-campeão em ficar mais tempo na internet. São 4 horas diárias envolvido em atividades como jogos, bate-papos, estudos e redes sociais. E justamente as redes sociais, intera ela, que têm gerado as maiores mudanças no comportamento humano. Olha, é um vício também. Tudo que é demais é ruim, é demais para a sua vida social, sua vida espiritual, enfim... Tudo com equilíbrio, é bom.
2: É, às vezes você vai a um restaurante, você vê uma mesa onde ninguém está conversando com ninguém, está todo mundo na rede social, está todo falando com pessoas que estão distantes. Isso não é bom, né? Eu acho que a família, os amigos se reúnem aí para bater um papo, né? Não é pela comida.
1: É pelo momento.
2: É pelo momento que estão ali. Eu como aprecio muito, né? Como é que é a minha linguagem de amor?
1: É tempo de qualidade.
2: Tempo de qualidade. Eu, quando vou com pessoas almoçar ou jantar, eu gosto mesmo é que nem levem o celular. Às vezes eu nem levo o celular. E às vezes levo porque talvez uma notícia, uma coisa de urgência, né? Mas o bom mesmo é que fique em casa o celular para que você possa interagir com pessoas. Não é? Senão a vida vai ficando essa vida mecanizada, essa vida que você conversa com pessoas. Você, quando você escreve ali, ou até mesmo, sei lá, não dá para perceber exatamente o sentimento.
1: É. É, são palavras.
2: São,
1: né?
2: Palavras, você não sabe o tom, você não sabe. Então, o bom mesmo é conversar o face a
1: olho
2: face,
1: olho,
2: o
1: né?
2: Cara a cara, olho no olho ali, porque eu acho que isso é muito mais interessante, né? Daqui a pouquinho, mais um hino para vocês aqui no nosso MC de cada dia. E nesse exato momento, nós vamos abrir espaço para a identificação das emissoras.

0: que estão conosco.
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1: Este hino, Abrace o Reino, dá título a esse CD, da intérprete Caterine Magalhães, e nós vamos ouvir agora.

0: agradecer, porque eu sou ouvinte, né, do MC e de todo o programa da Boa Libertação. Quero dizer para os irmãos que realmente este trabalho é uma bênção na minha casa. Eu não vou dizer que não gosto só de um quadro, mas eu gosto de todos os quadros que falam muito no meu coração, me sinto bem. Eu sou ouvinte todos os dias, já tem muito tempo que eu sou ouvinte deste programa. Sou da cidade de Pocrane, Minas Gerais. Meu nome é irmã Geni Ramos.
1: Eu sou a Lourdes de Londrina. Eu moro no Jardim Maracanã. Eu amo muito escutar vocês, gosto muito. Estou muito grata a Deus por vocês existir.
2: Me chamo Eduardo Júnior, sou da cidade de Nazaré da Mata, do estado de Pernambuco. Tenho 24 anos, pois eu ouço essa programação Mensagens Cantadas desde a minha infância. Amo o quadro Minha Vida no Passado e uma experiência com Deus. E também amo os hinos que são cantados, pois eu amo comprar os CDs da gravadora MC Music.
3: Olha aí, o pessoal contente, o povo de Deus aí participando, e você pode participar também, mandando a sua mensagem de voz, e é importante você dizer o que esse programa tem trazido, né, e tem trago de benefício para você na sua vida familiar, vida espiritual, no seu dia a dia, tá certo? Vamos para aquele quadro tão importante em todas as programações, Momento da Família.
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3: Vamos falar um pouquinho de dívidas? Ai, ai, ai, dívidas? Nem pensar, não é? A Bíblia diz em Provérbios 22:7, o rico domina sobre o pobre. Quem toma emprestado é escravo de quem empresta. Agora pare por um momento, para um pouquinho, para aí, espera um pouquinho, para aí um pouquinho. Você possui cartão de crédito? Sim? Então observe atentamente uma coisa. Você já reparou que não existe no cartão de crédito a palavra crédito? Por que será, hein? A resposta é: porque as ricas companhias que distribuem os cartões de crédito fizeram questão de esconder, de suprimir esta palavra assustadora, palavra negativa, a palavra crédito. Mas é uma palavra realista. Por quê? Quando você compra alguma coisa com o cartão, significa que você fez uma dívida, não é mesmo? E uma dívida que vai se acumulando. Uma dívida cumulativa. Se você não tiver o dinheiro suficiente para saldar essa dívida totalmente no final do mês, o negócio vai ficar feio. Então, falando-se de dívidas e trazendo isso para a família, eu gostaria de falar com você, casal. É preciso que vocês ajam com sabedoria, domínio próprio no uso de cartões de crédito, para que vocês não caiam no descontrole no planejamento familiar. E descontrole de planejamento familiar afeta todas as áreas da família. É isso que eu falei, planejamento familiar. É isso que eu falei, planejamento familiar. E este é um hábito inteligente que pouquíssimas famílias o fazem. É um recurso que auxilia com eficácia no controle dos seus gastos, dos gastos da família. O planejamento familiar permite que vocês estabeleçam o que é importante e o que é prioridade. E que vocês realmente comprometam-se a realizar gastos estritamente necessários. Aí até atingirem um nível mais satisfatório. E também o planejamento familiar favorece a poupança para investimentos em algo almejado e necessário. E é importante que você tenha este planejamento, porque vai eliminar a necessidade de empréstimo. Empréstimo acho que é uma das coisas mais horríveis que uma família pode entrar. Principalmente se for a juros. Então, o planejamento familiar auxilia também na reorganização da área financeira, que talvez está tudo no vermelho aí, não é? evita desavenças na família, evita irritações, desconfianças e frustrações para o casal e para os filhos. E é importante que os cônjuges não tenham segredos na parte financeira, não é, Lorival?
5: Muito importante.
3: Isso é tão importante, porque quando a mulher começa a gastar e começa a esconder do marido, quando ele descobre, aí a casa cai. Aí começa a briga, a desconfiança, ele nunca mais vai acreditar em você.
5: E vice-versa. Tem marido também que é ele que é o gastão e que esconde, né?
3: Eu conheço casais em que o marido é o gastão e a esposa é a econômica, né? É também imprescindível que vocês sejam honestos nos seus gastos. Ao elaborar o orçamento, por exemplo, o casal deve comprometer-se a agir conforme o planejado. Agora, caso haja necessidade, os dois deverão conversar abertamente. Olha, nosso planejamento foi que essa semana ou que este mês nós não gastássemos nisso. Mas surgiu a necessidade aqui, então você acha, o que você acha a gente gastar aqui, porque é necessário, já que não está dentro do nosso planejamento familiar. Aí sim. Porque a gente vive, né, Lorival, numa sociedade habituada ao apelo do consumismo. Uhum. Você encontra na próxima esquina uma facilidade oferecida pelos cheques especiais, os cartões de créditos, prestações que nos induzem a dívidas enormes de 5 anos, pagando 3 anos. E isso vai desmotivando qualquer planejamento financeiro. E devido às incertezas econômicas que correm o nosso país, isso é um sinal vermelho de perigo para a nossa família. Então, nesse contexto, o casal deve procurar manter-se firme ao propósito de cumprir o que vocês planejaram, o que vocês orçaram e que foi estabelecido, evitando assim tensões, discussões, desconfianças, brigas à vida conjugal. Pense nisso. Diariamente nós somos bombardeados com campanhas publicitárias muito bem elaboradas, fascinantes, que despertam aquele desejo nosso pelo produto que está sendo oferecido. E é muito simples perder o controle e comprar tudo que se tem vontade, mesmo que seja supérfluo, não é? Basta sacar o cartão de crédito, o cheque especial, fazer prestações infindáveis, sem olhar os juros, quase sempre abusivos. Pronto, conseguimos o que queremos, mas depois, dívida, ansiedade, arrependimento. E o produto se torna um monstro que assombra a sua vida e também o relacionamento conjugal que você está tendo. Por isso, vale a pena planejar, vale a pena produzir o fruto do domínio próprio. Que Deus abençoe.
5: Aí está. E olha, só uma coisa assim, tipo, rapidinho. Se você gastar mais do que você ganha, não vai funcionar. E se você é casado, casada, pode ter certeza que a sua família vai ser afetada. A gente não pode gastar mais do que ganha de jeito nenhum. Próximo hino, Débora.
3: Nós temos aqui Estar com Cristo, o Ricardo vai louvar, do CD O Verdadeiro Dom.

0: E nós vamos dando sequência ao nosso programa. Débora, você estava falando sobre os problemas de saúde causados pelo excesso de redes sociais, né?
1: É, quem fica direto na internet, né?
0: O primeiro é o vício, né?
1: Vício.
0: O segundo é a insônia.
1: Por que isso, hein?
0: Pois é. Bom, muitas pessoas acreditam que esse negócio de usar o celular à noite atrapalha a qualidade. Que nada, isso é lenda urbana. Isso não, comigo não acontece. Pelo menos isso foi um estudo divulgado pela Universidade de Pittsburgh, nos Estados Unidos. Que as pessoas, não pode, acho que não, tal. Mas os cientistas, eles dizem que as luzes atrapalham o relógio biológico, dificultando o sono.
1: Elas entram pela retina, né, as luzes. Quer dizer, a luz azul entra pela retina e vai ao cérebro e começa a dar o quê?
0: Atrapalhar o relógio biológico, né?
1: Isso.
0: E é claro que também existe outro fator determinante, que é a obsessão por checar. Será que alguém mandou um e-mail? Será que alguém mandou um zap?
1: Que coisa chata.
0: Tem alguma notificação? Deixa eu ver aqui. A pessoa está quase dormindo. Será que alguém mandou alguma coisa agora? E fica aí fica ansiosa a pessoa.
1: É uma coisa que a gente fica pensando, né? Como que a pessoa vai deitar e ficar pensando quem está mandando mensagem?
0: Então aí a pessoa não consegue alcançar o sono REM.
1: Esse sono é bom, né?
0: O sono que faz você sonhar, aquele que faz você descansar mesmo, que é aquele sono superficial, né? E tal, então vai devagar. Calma. Deixa pra amanhã. Rede social pode causar problemas se você não souber usar, tá bom?
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1: Hoje eu vou ler o testemunho, a história de vida de Josemar da Silva, que está nos escrevendo na penitenciária de Florianópolis, no bairro Trindade, na cidade de Florianópolis, Santa Catarina. Na minha infância, eu costumava acompanhar a minha mãe à igreja. Ah, como eram dias maravilhosos, dias inesquecíveis. Minha mãe era uma obreira da Igreja Deus e Amor. E assim como fui crescendo com o passar dos anos, eu fui deixando de ir à casa do Senhor e me envolvendo com más companhias. Aos 10 anos, eu já estava vivendo e perambulando nas ruas da cidade, engraxando sapatos, pois esta era a minha profissão naquele momento. Eu enfrentava o frio nas madrugadas para conseguir algum dinheiro e às vezes nem voltava para casa, dormindo nas ruas mesmo. Quando completei 15 anos, eu já estava envolvido no tráfico de drogas. Comecei a me envolver com pessoas da pesada. Passei a usar arma de fogo e, juntamente com outros jovens, comecei a fazer pequenos delitos. Depois fui crescendo nisso e agora já estava fazendo e cometendo grandes assaltos e outros crimes que nem gostaria de mencionar aqui. Ali no tráfico, logo fui colocado para controlar a transação, o dinheiro, daquele negócio ilícito. E naquele local, todas as pessoas me respeitavam, porque eu era praticamente o dono daquele ponto, o dono do tráfico. Era o traficante mor. Ah, ouvintes, é até triste dizer que esta era a minha posição. E quando uma pessoa vive na criminalidade, para ela se torna comum contemplar pessoas caídas no solo, baleadas e até com várias perfurações de tiros. Eu digo isso porque esta cena se tornou muito normal, porque comecei a conviver com isso diariamente. E quantas pessoas estavam agonizando na minha frente, morrendo, eu simplesmente passava por elas e simplesmente as ignorava. Amados ouvintes que ouvem a minha carta, parece que o adversário de nossas almas cauteriza a mente criminosa. Parece que Satanás, ele faz com que a vida humana perca o seu devido valor. Então passei a considerar normal matar e morrer. Eu havia perdido o medo de ser alvejado ou pego pela polícia a qualquer momento, porque o tráfico compensava. O dinheiro que entrava ali era muito alto. E quando eu falava com a minha mãe, ela me convidava para ir à igreja, que eu retornasse aos caminhos do Senhor. Não, eu não quero. Eu rejeitava, porque eu queria ser livre para fazer o que eu bem desejasse, usufruir de tudo que o mundo estava me oferecendo naquele momento. E sabe como é? Eu não estava disposto a fazer nenhum tipo de renúncia. Mas quem vive esta vida sabe dos perigos que enfrenta dia a dia. Muitas vezes somos surpreendidos por tiroteio ou por uma máfia ou por um grupo de bandidos rivais. E no dia 7 de março de 2003, foi isso que aconteceu conosco. Eu, juntamente com mais 5 jovens, estávamos subindo o Morro Central, fugindo da polícia. porque na comunidade onde a gente morava, eu fiquei sabendo que a polícia estava à nossa caça, tendo em vista que no dia anterior havia tido um tiroteio entre a nossa facção e a outra rival. E assim, quando nós estávamos chegando no morro, fomos bem recebidos e respeitados pelos outros que ali se encontravam. Ficamos em uma casa, mas estávamos atentos, estávamos de tocaia, para que, se houvesse a presença da facção rival novamente, estaríamos preparados para enfrentá-la. E depois de algumas horas ali, começamos a ouvir o ruído de alguns foguetes. Foguetes? Sim! Este era o sinal. O sinal comunicando que a polícia estava também subindo o morro central. Imediatamente corremos para uma trilha no meio da mata fechada. De repente, quando chegamos no final da trilha, não havia mais saída, nem para a direita, nem para a esquerda, e ficamos ali encurralados, aguardando a incursão da polícia, que, felizmente, não chegou até aquele local. E assim ficamos um pouco aliviados, mas não muito tempo, porque de repente começamos a ouvir que alguém estava subindo o morro. E ali estava subindo o morro 5 jovens. E um deles era muito conhecido meu. Era um colega da minha infância e que uns dias atrás havia trocado tiros comigo. Quando ele chegou ali, ele me enfrentou. Ele apontou uma arma em minha direção e falou para ninguém correr. Se dirigiu a mim, acrescentando esta frase: "Ei aqui, rapaz, não somente você tem moral aqui no morro, eu também tenho moral aqui." E naquele momento, aquele meu amigo, aquele meu colega da onça, efetuou vários disparos contra mim. E eu recebi 6 tiros e caí imediatamente ao solo. E eles saíram correndo. Eu pedi para que meus amigos que estavam ali comigo, no meio da mata, me ajudassem. Mas quando olhei, daqueles amigos, 3 já estavam mortos. Foram baleados. E eu me encontrava em uma cena horrorosa, pavorosa. Quando tentei me levantar, eu percebi que não conseguia movimentar as minhas pernas, pois um dos tiros havia alcançado e atingido a minha coluna. Então comecei a me arrastar no chão daquele morro, segurando-me na raiz de uma árvore. E de repente eu olhei para baixo e pensei: o sofrimento acabou. Chegou o meu fim. Soltei a raiz da árvore porque eu já estava agonizando. Eu estava perdendo muito sangue, eu estava sentindo falta de ar. A minha mente parecia que já estava saindo da sã consciência e como se eu estivesse como se querendo dormir. Amados irmãos e ouvintes, o momento de partir desta vida irá chegar para todos. Mas eu posso dizer que será terrível, e é terrível para quem está no caminho da perdição, no caminho da desesperança, longe de Deus. E eu digo que este momento de partida para a eternidade é semelhante a uma perspectiva de terror, desolação e medo. E naquele instante, com muita dor, desesperado, eu me lembrei do Senhor Jesus Cristo, porque a minha mãe era uma serva de Deus, e quando pequeno eu ia com ela à igreja, e naquele instante, na agonia, na ânsia da morte, no vale da sombra da morte, do pecado, lá estava eu, gritando pela misericórdia do nosso Deus poderoso. E naquele momento, sem força de mover os meus lábios, eu apenas invoquei a Deus em pensamento. Com tanto esforço, porque eu já estava já saindo da minha consciência, eu falei, se o Senhor vier em meu socorro, ó Deus da minha mãe, se o Senhor me socorrer aqui nesta hora e não me deixar perecer e me der o livramento, eu irei te servir. E naquele instante eu fiz aquele voto com Deus. Não se passaram muitos minutos, eu não posso precisar quantos. Eu ouvi um barulho. Consegui abrir os meus olhos com muito esforço e eu vi que eram policiais que me colocaram numa ambulância. E de repente olhei para o outro lado, havia um carro do IML. E ali foram colocados naqueles caixões, naquelas gavetas daquele carro, os meus amigos que haviam sido baleados e agora estavam mortos e seriam levados para o necrotério. Quando cheguei ao hospital, recebendo os primeiros socorros, fui colocado em observação, porque eu estava todo arrebentado. Foram muitos tiros. E como já tinham comunicado o acontecido à minha mãe, logo ela chegou ao hospital. E ela foi falar com os médicos. E ela disse as seguintes palavras. Olha aqui, doutor. Eu sou mãe do Josemar da Silva. E eu quero dizer para vocês que ele está recebendo o livramento de Deus. Deus está dando para ele um livramento de morte, porque ele se encontra no caminho da criminalidade. Inclusive, os meus outros dois filhos, que também estão na vida do crime, estão recebendo e receber o livramento de Deus. Porque Deus não tem prazer na morte daquele que está no mau caminho. O médico ficou quieto ouvindo o que minha mãe queria dizer. E assim interpelou dizendo, olha, nós precisamos marcar a cirurgia. Aliás, nós marcamos a cirurgia, mas não foi possível a realização. E ela disse, está bem, doutor, eu vou orar. E juntamente com o pastor João, que veio do bairro Monte Cristo, da nossa cidade, eles foram orar por mim e repreender o espírito da morte. No dia seguinte, foi marcada novamente a cirurgia. E assim a cirurgia foi realizada. Permaneci 37 dias internado. É claro que durante esses dias eu fui alimentado por sonda, quase não me alimentava com a comida sólida e fui perdendo peso. Antes de eu ser hospitalizado, eu pesava 93 quilos. E depois de 4 meses, mais ou menos, eu estava pesando 50 quilos apenas. Saí do hospital paralítico. Fiquei em uma cama, não conseguia me mover e não tinha esperança de andar. Comecei a usar fraldas. A minha mãe cuidava de mim como que estivesse cuidando de uma criança, dando banho, alimentando-me na boca como um bebê. Aliás, eu estava vegetando em uma cama. E como meu quadro era irreversível, desesperador, começaram a chegar os irmãos da igreja para orar em meu favor. Eu me lembro, e aqui já agradeço, o irmão Júnior e o irmão Paulo. E ali também eles pediram que a igreja orasse em meu favor, para que Deus tivesse misericórdia de mim e que me restaurasse. Não somente as minhas pernas, os meus movimentos, mas para que Deus salvasse a minha alma. E assim, não passaram muitos dias, colocaram-me em uma cadeira de rodas, e isso muito me alegrou. Amados irmãos, as minhas pernas que não se moviam, agora eu já conseguia senti-las. Começava a brotar a esperança para mim. Será que a minha sentença seria viver naquela cadeira de rodas pelo resto da minha vida? Considerando que eu ainda era menor de idade, eu era jovem. Ah, mas a minha mãe, serva de Deus, com a sua fé inabalável, ela começou a me levar para a igreja todas as noites, mesmo em uma cadeira de rodas. Quando lá cheguei pela primeira vez, Deus falou comigo. O milagre começava a acontecer. As orações do povo de Deus começavam a chegar ao trono do Senhor. E quando lá cheguei naquela noite, na nossa igrejinha Deus de Amor, aqui perto de casa, Deus falou que iria me tirar daquela situação. E naquele momento, confiado naquela palavra, eu tentei andar, saí da minha cadeira de rodas e tentei dar o meu primeiro passo. Eu não sentia minhas pernas bem e eu não tinha forças. Voltei para minha casa, mas confiado que a promessa do Senhor iria se cumprir. No dia seguinte, lá estava eu novamente na casa de Deus, para servi-lo, para adorá-lo. E eu queria que Deus transformasse o meu coração para que eu tivesse firmeza e para que eu entendesse o Evangelho, para que eu pudesse seguir ao meu Jesus. No dia seguinte, à noite, lá estava na igreja Deus de Amor, novamente, e eu afirmei que eu iria andar em nome de Jesus, conforme a mensagem que eu havia recebido do Senhor. Então, naquele momento, com tanta fé, me levantei da cadeira de rodas, senti as pernas e comecei a andar, mesmo sem uma fisioterapia. Aleluias! Que maravilha! Deus havia me curado! O milagre estava acontecendo em minha vida. Irmã Débora, eu havia escapado da morte, mas alguns indivíduos continuavam me perseguindo para tirar a minha vida. E eu comecei a falar isso para minha mãe. Mãe, eu estou sendo perseguido. Algumas pessoas, os meus ex-companheiros, querem me matar. Parecia que ela não estava acreditando que era verdade. E afirmou que as pessoas gostavam de mim, que não era assim, não. Pois perguntavam sobre o meu estado de saúde e como eu estava reagindo diante de tudo aquilo que havia passado, daqueles tiros. A minha mãe era ativa na obra do Senhor, participante de tudo, e participava do círculo de oração. Certo dia, durante a oração, Deus usou uma das integrantes daquele grupo para falar para minha mãe que estava dando livramento de morte para o filho novamente. Vejam, ouvintes, que Deus estava realmente cuidando e me dando oportunidade. Oportunidade essa de voltar para Cristo, de eu fazer um propósito de conserto com Deus da minha vida. E eu continuava naquela situação, nem ia para o mundo e nem ia para a casa de Deus. Eu estava como se um crente morno, conhecedor, mas não obedecia. Ouvintes, vejam que Deus nos dá oportunidades, livramentos. O Senhor nos abençoa. Tudo isso é para que nós possamos entregar a nossa vida a Ele. Mas eu estava querendo voltar à minha vida antiga, de criminalidade, voltar aos meus amigos. E foi assim que aconteceu. Alguns dias depois, chegaram alguns marginais com armas em mãos, em punho, para tirarem a minha vida. Entretanto, eu estava com a Bíblia sagrada nas mãos, porque eu já estava frequentando a igreja. E quando eles me viram com aquela Bíblia, eles olharam bem para as minhas mãos, viraram as costas, desistindo de me matar, e foram embora. Realmente, Deus não permitiu que Satanás ceifasse a minha vida naquele momento. Mas eles iriam continuar me perseguindo. E eu então queria sair daquela casa, a casa da minha mãe, e ir para um outro local, porque ali ele já sabia onde eu estava. Procurei o meu padrasto, contei a história e ele afirmou: olha, você pode dormir somente esta noite aqui, mas amanhã cedo você tem de ir embora, pois eu não quero que bandidos invadam a minha casa. Eu não quero chacina aqui na minha casa. Eu não quero perseguição aqui na minha casa. E eu disse: por favor, acredite na minha regeneração. Eu prometo, eu me consertei, eu não sou mais um marginal, não me interessa mais o que está acontecendo lá fora. Eu quero ser uma pessoa trabalhadora, eu quero estudar, eu quero arranjar um emprego. Mas não houve entendimento. Eu tive de ir embora naquela mesma noite. Nem pude dormir naquela noite ali. Segui uma estrada deserta. E eu me lembro que era uma noite escura e muito fria. Eu quase não enxergava nada à frente, em virtude da neblina que caía naquela estrada. E naquela noite, como eu não havia encontrado misericórdia diante do homem, comecei a falar com Deus enquanto eu caminhava. E naquele instante eu pedi a Deus que tivesse piedade de mim. Tivesse misericórdia, pois eu era muito jovem, eu tinha apenas 16 anos, estava numa situação difícil. E enquanto eu estava falando com Deus ali naquela estrada escura, de repente vi um farol que vinha em minha direção, e eu vi que era um motoqueiro e parou a sua moto ao meu lado. Eu levei até um susto, nada disse, mas eu vi que ele olhou para mim com um olhar de misericórdia, se compadecendo da minha situação naquela madrugada fria, e eu caminhando sozinho na escuridão. Ele me deu uma carona até um certo percurso, um trevo, que estava um pouco distante daquele local. Desci ali no trevo, e o motoqueiro seguiu o seu caminho. Logo apareceu um veículo e eu consegui uma carona até a estrada. E ali na rodovia eu fiquei em um ponto de ônibus. E quando apareceu um carro da polícia, eu dei sinal e expliquei que eu queria sair daquele local. E eles me levaram até a rodoviária daquela cidade. E ali consegui passar aquela noite dormindo debaixo de um banco da rodoviária. As pessoas que passavam no terminal rodoviário me olhavam. E ali eu consegui falar com uma pessoa que me pagou uma passagem. Era uma passagem de volta para a minha cidade, mas eu não queria ir para a casa de parentes, porque eles não me aceitariam. A única pessoa que me aceitaria em sua casa seria minha mãe. E diante daquela situação de abandono, eu comecei a ficar desesperado. Desesperado de não ser aceito e de não ter para onde ir. E eu pensei comigo, Satanás, vendo a minha situação, se aproveitou e eu dando brechas. Eu ouvi uma voz como se dissesse, volte para os seus amigos. Volte para o tráfico de drogas, porque lá você tinha dinheiro. Você tinha condições, você era o chefe, todos te obedeciam, você tinha moral. E olha como você está agora, na miséria. Ninguém te quer, ninguém gosta de você. O melhor é voltar à vida velha que você estava vivendo. E assim aconteceu. Com 17 anos, fui pego pela polícia pelo crime do tráfico de drogas e por porte ilegal de arma de fogo. Aos 18 anos, novamente fui preso por tráfico de drogas e comércio de armas de fogo. Contudo, as orações de mamãe continuavam em meu favor. Ela, uma serva de Deus, tinha a esperança e a fé de que Deus poderia mudar a minha vida. Pode-se imaginar o coração de uma mãe, serva de Deus, a olhar o seu filho em uma prisão? Todavia, minha mãezinha tinha uma fé viva no Senhor. Ela cria que um dia Deus iria me tirar daquela situação. E ela sempre lia o livro de Jó, mais precisamente no capítulo 19, no versículo 25, que diz, porque eu sei que o meu Redentor vive e que por fim se levantará sobre a terra. Depois de 7 meses, eu estava preso. Estava no cárcere. Eu tinha apenas 18 anos. Estava eu lá, tão jovem, confinado atrás das grades. E nessa idade, normalmente, os jovens estão estudando, planejando o seu futuro. Outros já inseridos no mercado de trabalho. E lá estava eu, perdendo os dias da minha juventude, privado da minha liberdade, por causa da escolha má que eu havia feito para a minha vida. Não tinha opção. Se eu escolhi o mau caminho, o resultado seria a prisão. Ah, irmã Débora, quando eu me dei conta que eu estava dentro de uma prisão, com apenas 18 anos, eu fiquei muito abatido, angustiado, desesperado. E neste momento, eu resolvi falar com Deus. Naquele instante, eu olhei para os céus e comecei a falar com Deus. Resolvi clamar a Deus, me humilhando perante Ele. E eu falava, Senhor, eu sou mau. Eu escolhi o mau caminho. Mas, meu Deus, eu sei que a Sua misericórdia é infinita. O Senhor tem falado na Sua palavra que a Sua misericórdia é de geração em geração. Me tire deste lugar, meu Deus, e eu vou aceitar Jesus e me dedicar à sua obra para todo o resto da minha vida. Ouvintes, como Deus é bom. O Senhor ouve a oração do aflito e necessitado quando clama com fé. Parece mentira o que estou escrevendo aqui. Mas naquela mesma semana eu fui posto em liberdade, para a surpresa de todos ali e também dos meus familiares. Chegava o ano de 2006. Eu fui à igreja para cumprir o meu voto. Aquele voto que eu havia feito com Deus enquanto estava no cárcere, que se Ele me desse a liberdade, eu iria servir a Deus. E assim, quando cheguei na igreja, eu aceitei Jesus como meu Salvador. Ali naquele momento, eu falava ao Senhor: Senhor, aqui cumpro o meu voto. E eu entrego-me de corpo, alma e espírito a Ti, para andar nos Teus caminhos, para fazer a Tua vontade. Ouvintes amados, depois daquele dia, eu fui completamente liberto. Comecei a servir a Deus, comecei a buscar a presença de Deus, o conhecimento. E naquele instante, irmã Débora, eu nunca mais deixei o Senhor. E realmente aconteceu como eu havia falado com Deus. Deus leu o meu coração. E eu poderia dizer agora que o Senhor realmente tirou sobre os meus ombros o meu jugo. Eu aprendi do Senhor a ser manso e humilde de coração. E eu encontrei descanso para minha alma. Hoje estou aqui, mas louvando a Deus. Eu vim aqui para a penitenciária cumprir a justiça dos homens. Porque eu estava ainda em falta com alguns meses, alguns anos para estar encarcerado. Mas aqui sou livre, a minha alma é livre, o meu espírito é livre para servir a Deus. E eu sei que estou no caminho certo, porque o Senhor Jesus é o caminho, a verdade e a vida. E ninguém vai a Deus senão por Jesus Cristo. Ah, irmã Débora, eu sei que a noite escura vai passar. O sol da justiça vai brilhar, porque o meu intercessor é Jesus Cristo. Sou feliz, sou alegre, tenho Jesus como a minha rocha inabalável. E bendito seja Deus que não rejeitou a minha oração, nem desviou de mim a sua misericórdia. Escreve o seu ouvinte Josemar da Silva, de Florianópolis, da penitenciária de Florianópolis, estado de Santa Catarina. Você também gostaria de mandar a sua carta, a sua história de vida? Conte-nos como foi a sua conversão. Mande-nos agora para programamc@ipda.com.br. Ou então, se você achar melhor, pela Caixa Postal 204 São Paulo Capital, programa Mensagens Cantadas. Se despede agora sua irmã em Cristo Débora Miranda e também pastor Lorival de Almeida, prometendo voltar amanhã às 12h30 nesta mesma emissora, ou então pelo aplicativo Rádio Deus e Amor, ou então pelo site ipda.com.br. Fiquem todos na paz do Senhor. Até amanhã, se Deus quiser.
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Marcos, sou pastor aqui da Igreja Pentecostal do Amor do Jardim Novo Mundo, na cidade de Votorantim. Venho testificar um milagre para a glória de Deus, que Deus assim fez na minha vida. Eu estava no culto, eu comecei a sentir um gosto amargo na minha boca. Do nada, meus irmãos, minha boca começou a ficar amarga. E ali, meus irmãos, conforme o culto, o Senhor ia usando a serva dele, aleluia, na palavra. E depois o Senhor começou a usar a serva dele nos dons da revelação. E assim, meus irmãos, conforme o culto ia decorrendo, Deus usou ela, meus irmãos, para que ela revelasse que ali teria dois irmãos, o inimigo jogaria uma seta no fígado, uma enfermidade, e até mesmo gosto de amargo na boca. E ali, meus irmãos, eu erguei minha mão, era eu, louvado seja Deus. E ali terminou o culto, meus irmãos, e eu fui para minha casa. E quando eu cheguei na minha casa, meus irmãos, para a honra e a glória de Jesus, do Senhor, meus irmãos, aquele amargo tinha sumido, desapareceu da minha boca, meus irmãos. E o milagre foi realizado para a glória de Deus. Amém? Então venho por esse lado testificar, meus irmãos, desse milagre. Grandes bênçãos, grandes vitórias o Senhor tem feito na nossa vida, meus irmãos. Tendo sustentado.

0: todos, né, pela atenção, e que o Senhor assim possa derramar bênção e vitória na vida de cada um que ouviu esse testemunho para a glória de Deus, amém? Assim agradeço a todos e vos despede aqui o irmão Marcos e fiquem todos na paz, Senhor Jesus, amém? Que Deus vos abençoe.
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3: Graça e paz de Jesus a todos vocês. Mais uma vez estamos aqui com vocês, como fazemos todos os dias, com o Espaço Eu Mais Um, que é um programa curtinho, né? Mas bastante eficiente, onde a gente sempre fala de um tema para crescimento do novo convertido na graça e no conhecimento da palavra de Deus, aprendendo quem é Deus, o que é igreja, o que é batismo, enfim, nós estamos falando cada dia um pouquinho de um ensinamento bíblico. E nós vamos continuar falando, começamos essa semana falando sobre a necessidade de você ser membro de uma igreja, você que aceitou Jesus. Nós falamos nas programações passadas o que significa a palavra igreja, falamos também das figuras que ilustram as características da igreja, enfim. E hoje nós vamos falar da extensão da igreja do Novo Testamento. É claro que este crescimento, esta expansão, ela aconteceu debaixo, sob o ministério de Jesus. Porque no plano de Deus, a igreja teve a sua origem lá na eternidade, quando Deus chamou seu filho e disse: olha, toda esta humanidade está perdida, você precisa descer, meu filho, até a terra, morrer pela humanidade, né? Para ser o Salvador. Está em 1 Pedro, capítulo 1, versículo 20. Mas, historicamente, a igreja se iniciou quando o Senhor começou a chamar os seus discípulos. Está em Mateus 4:19. E as multidões vinham até Jesus para receber cura, salvação, e muitos começaram a segui-lo. Está em Mateus 5:1 e São João, capítulo 6, versículo 5. Eu quero falar um pouquinho da igreja no livro de Atos. E apesar de todas estas coisas feitas durante o ministério de Jesus, a igreja não se estabeleceu formalmente como tal, senão até depois do derramamento do Espírito Santo, no dia de Pentecostes. Até este momento, talvez, Jesus se referiu quando anunciou que edificaria a sua igreja. Em Mateus 16:18, né? Agora, Lucas, o primeiro historiador cristão, foi um médico grego que se converteu e acompanhou Paulo em suas viagens missionárias. E ele nos conta no livro de Atos como foi sendo estabelecida a igreja, primeiramente lá na cidade de Jerusalém, depois foi para a Judéia, depois para a Samaria e outras áreas vizinhas. Depois foi para a Ásia Menor, Europa, tudo isso debaixo do ministério missionário de Paulo e outros evangelistas. E o modelo da igreja era o mesmo. Em cada lugar evangelizado pelos apóstolos, os convertidos eram instruídos, depois da instrução, batizados nas águas e estabelecidos como membros de uma igreja local. E os apóstolos começaram a nomear pastores, presbíteros, para que se encarregassem do ministério em cada congregação. Olha só que interessante, está em Atos 14, versículos 21 ao 23. E com certeza os crentes daquela época se sujeitavam as autoridades locais e prestavam, preste atenção, voluntariamente os seus serviços na igreja e na comunidade, tanto para o seu próprio desenvolvimento cristão, como também para alcançar

0: aqueles que ainda não eram convertidos. Leiam isso em 1 Tessalonicenses, capítulo 1, versículos de 1 a 10. Não somente isso, nós podemos dizer que o sustento para a igreja era provido pelos próprios membros. Vejam que uma das características dos crentes era a sua generosidade em sustentar seus líderes locais, seus pastores, com suas ofertas para os necessitados também em outras áreas. Você quer ler isso? Está em 2 Coríntios 8, versículo 1 a seguir. E outra qualidade digna de admirar e imitar era a firmeza desse povo. Eles eram estáveis, não eram volúveis, estáveis no Senhor, firmes, e também na formalidade da igreja em que eles estavam arraigados como membros na sua membresia. Leiam Colossenses 2, versículos 5 a 7. Bom, a gente tem muita coisa a falar ainda sobre este tema, mas na próxima programação a gente fala um pouquinho mais. Por enquanto é só. Nosso contato é 119-8292-3392. Mande a sua mensagem aí para o nosso WhatsApp. Até a próxima programação. Na paz do Senhor, se despede Débora Miranda.
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7: O Dia dos Pais está aí. 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
5: Por uma tarde abençoada. Boa tarde.
9: Olha, ouvintes, que a graça, a paz e o amor de Deus continue reinando em vossos corações. Quem tem o imenso prazer de falar com vocês é o seu irmão em Cristo, Pastor Antônio dos Santos. Este programa, ele tem como órgão oficial da Igreja Pentecostal Deus e Amor, que tem o seu fundador, o nosso saudoso missionário Davi Miranda. Na presidência, na direção geral, está a cargo da serva de Deus, a nossa irmã Ereni Miranda. O Templo da Glória de Deus está localizado na Avenida do Estado, 4568, Liberdade, São Paulo, capital. E a nossa sede estadual aqui do Rio de Janeiro está localizada na Rua Senador Pompeu, no número 27, bem aqui no centro do Rio de Janeiro. Lembrando a todos, nós temos cultos aí em 6 horários, 7 da manhã, 9, 11, às 13, 15 e também no horário das 19 horas. Quero desejar a todos uma excelente tarde, muito abençoada, na presença do nosso Deus.

0: Paz do Senhor, queridos irmãos, quem tem o imenso prazer de falar com vocês é o seu irmão e amigo em Cristo, Pastor Antônio dos Santos, passando aqui para informar a todos que amanhã, neste domingo, no horário das 7 da manhã, às 9, às 11, às 15 e também no horário das 18 horas, a celebração da Santa Ceia do Senhor Jesus Cristo. Nós já tivemos a celebração da Santa Ceia no dia de hoje, neste sábado, e amanhã nós teremos aí a ceia em mais 5 horários neste domingo. Nenhum membro poderá ficar de fora, nenhum membro poderá perder. Venham participar conosco. Jesus deixou bem claro: quem come a minha carne e bebe do meu sangue, esse permanece em mim e eu nele, e eu ressuscitarei no último dia. Amanhã, domingo, celebração da Santa Ceia do Senhor Jesus Cristo.
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0: Deus abençoe, ouvintes. Deus abençoe a sua casa e toda a sua querida e amada família. Passando aqui para convidar a todos vocês para participar conosco da campanha da restituição que vai acontecer amanhã. Amanhã, neste domingo, às 7, 9 e 11 da manhã, nós estaremos com vocês nesta campanha muito abençoada, uma campanha que Deus levantou para restituir a vida do povo. Então, amanhã, não marque outro compromisso, esteja aí com seu coração aquecido, ardendo de fervor para estar conosco aqui, recebendo as bênçãos de Deus. Eu estarei com vocês pregando a palavra do nosso Deus.
3: Mas agora nós vemos, meus irmãos, que Jó não desistiu. No capítulo 42 que nós lemos, nós encontramos aqui o ponto da virada. Deus apenas não restaurou, mas ele deu a Jó tudo em dobro.
4: Deus é especialista em transformar derrotas em vitórias. Deus é especialista em transformar lágrimas em testemunho. Tem alguém aqui que pode glorificar o nome deste Deus? O Deus que vira a chave, o Deus que transforma situações, o Deus que restaura. Você pode olhar para mim e falar: pastor, eu estou vivendo o capítulo 1 de Jó, a minha vida é só perdas, a minha vida é só dores, a minha vida

0: O nome dele haverá. Deus já preparou a restauração, Deus já preparou a restituição, Deus já preparou a honra.
1: Como é bom, meus irmãos, aos domingos pela manhã, ouvir a pregação da palavra de Deus, Deus falando aos nossos corações. E amanhã não será diferente. Deus vai falar com você, Deus vai falar com a sua casa. Após a pregação da palavra, eu estarei orando através dos excelentes dons do Espírito Santo. Na sequência, aquela oração de desafio, a igreja em consagração, a igreja em humilhação. E quando a igreja ora, Deus cura, Deus liberta, Deus faz maravilhas. Vamos acompanhar agora o momento desta oração que é realizada no decorrer desta campanha da restituição.
0: Família deste homem, Satanás, sai de dentro desta casa. Sai desta família, você que está amarrando a vida desta pessoa, eu te repreendo em nome de Jesus, em nome de Jesus, em nome de Jesus, vai embora!
2: Sai do estômago dela!
0: Sai dela, Satanás! Vai embora! Grita, queima ele, Jesus! Irmãos, vai expulsando
3: toda obra da
0: sai da vida desta mulher também, Satanás. Sai, opressão maligna. Todo o trabalho que foi feito na encruzilhada, no cemitério, na mata virgem, tudo que você ganhou, Satanás, para destruir a vida desta pessoa, você perdeu. O sangue de Jesus te repreende. O sangue de Jesus te repreende. Sai, opressão do mal. Sai, obra maligna. Sai, inveja. Sai do caminho dessas pessoas. É no nome de Jesus. É no nome de Jesus. É no nome de Jesus. Vai embora, Satanás.
4: Vou lutar com as armas que o Senhor me deu.
1: Que tremendo é a presença de Deus no meio da igreja, vidas sendo libertas, vidas sendo alcançadas, resgatadas pela mão forte do Senhor. Não fique de fora, ouvinte, venham participar conosco. Olha, as pessoas que estão participando, estão testemunhando, estão contando a bênção de Deus, porque Deus tem marcado, ouvintes, marcado a vida das pessoas com milagres, com libertações, e as pessoas vão lembrar disso de geração a geração. Nós vamos acompanhar agora testemunhos, as pessoas testemunhando milagres, vitórias alcançadas da parte de Deus nesta campanha da restituição.
0: Seu nome?
5: Maria.
0: Irmão, o que é que aconteceu?
5: Aquele meu primo que eu dei testemunho que tinha ido para a enfermaria, que estava desenganado no CTI, ele já está em casa. Eu ganhei o grande livramento também, que o médico disse que eu ia entrar em coma e Deus me livrou. E estava no momento que eu mais precisava, Deus abriu uma porta de moradia para mim alugar. No momento que eu estava doente, foi pedido a casa que eu morava. Mas ali eu confiei no Senhor, eu fiz um voto aqui, quando o Senhor chama para fazer o voto. Se o Senhor abrisse a porta para mim morar, né? E o Senhor abriu a porta de moradia.
0: Está abençoada.
5: Isso, e um preço bem acessível e bem melhor a kitnet.
0: Deus abençoe pelo seu testemunho. Cadê o glória?
1: Eu sei que você não vai ficar de fora, você não vai perder as bênçãos de Deus. Você será a próxima pessoa a testemunhar o poder de Deus nesta campanha de domingo. Amanhã, no horário das 7, 9 e 11 da manhã, Rua Senador Pompeu, número 27, aqui no centro do Rio de Janeiro.

0: Paz do Senhor Jesus, crianças, tudo bem com vocês? Estamos iniciando mais uma programação, o Pequeno Galileu. Aqui quem fala é a tia Isabel. Nós estamos localizados na Igreja Deus e Amor, aqui na Rua Senador Pompeu, número 27. Já queremos agradecer a Deus por cada um que está nos assistindo, nos ouvindo nessa tarde. Também agradecer ao nosso pastor Antônio pela oportunidade e a nossa irmã Sueli Santos. Bom, crianças, hoje, mais uma vez, a nossa programação está recheada de muita bênção para vocês. Nós temos historinha, temos louvor e nós temos também a palavra aos pais e versículo de memorização. E nosso tema de hoje é um tema muito importante, ajudando as pessoas. E também, juntamente com esse tema, nós vamos fazer, né, hoje, no dia de hoje, uma homenagem para os pais que estão nos ouvindo. Então, antes de iniciar essa programação, eu quero convidar vocês para iniciarmos com uma linda oração.
1: Falar com Deus é tão bom, né?
2: Sim, é verdade.
3: Então vamos orar. Vamos falar com Deus.
0: Senhor, meu Deus, te agradecemos, ó Pai, por mais uma oportunidade a qual o Senhor nos concede de estar aqui na Tua presença, mais uma vez, para levar a Tua palavra a essa criança, a esse adolescente, a esse pai, a essa mãe, a esse ouvinte, ó Deus, que está nos ouvindo nessa tarde de hoje. Eu entrego em Tuas mãos mais uma programação, que o Senhor venha fazer milagres e maravilhas sobre a vida de cada um que está nos ouvindo, ó Deus, Pai, eu entrego cada criança, cada adolescente em Tuas mãos, que o Senhor venha libertar, venha transformar, venha curar. Venha fazer, ó Pai, o Teu milagre, as Tuas maravilhas nesse dia de hoje, Senhor. Eu entrego mais uma vez, ó Pai, essa programação em Tuas mãos. Essa vida, ó Pai, que sintonizou nessa programação, eu creio que o Senhor irá falar ao Seu coração, meu Deus. Eu entrego os Teus cuidados a cada vida, ó Pai, que o Senhor vai tomar a nossa frente mais uma vez, garantindo a vitória para cada um que está nos ouvindo. Em nome do Senhor Jesus, amém. Bom, crianças, mais uma vez eu vou falar aqui o nosso ensino de hoje. E o nosso ensino de hoje é ajudando as pessoas. E você sabe, né, que Deus ele se alegra quando nós ajudamos ao próximo. E ele fica muito mais feliz quando nós ajudamos as pessoas, mesmo sem as pessoas nos pedirem, não é mesmo? Nós ajudamos ao próximo, ajudamos nosso amiguinho, ajudamos também aqueles que nós não conhecemos, mas que precisam ser ajudados. E aí, vocês estão ajudando o próximo, estão ajudando os amiguinhos? Olha, se vocês não estão ajudando, hoje vocês vão aprender com Jesus como ajudar as pessoas que necessitam. Então, vamos iniciar já com um lindo louvor.

Bom, crianças, retornamos aqui. Que lindo louvor, não é mesmo? Bom, hoje nós estamos aqui, né, com o ensino, ajudando as pessoas. E hoje nós vamos fazer também uma homenagem para cada papai que está nos ouvindo nesse dia de hoje, já que amanhã, né, nós comemoramos o Dia dos Pais. Porém, nós sabemos que Dia dos Pais é todo dia, não é mesmo, crianças? Dia dos Pais é todo dia. Mas amanhã nós temos uma data, né, separada no nosso calendário para homenagear os nossos pais. Então, eu já quero deixar aqui uma palavra aos pais para cada um que está nos ouvindo, que se encontra em Deuteronômio, capítulo 1, versículo 31. Deuteronômio, capítulo 1, versículo 31. Você, papai, vamos ouvir a palavra do Senhor, mamãe também, cada um que está nos ouvindo nessa tarde de hoje. Deuteronômio, capítulo 1, versículo 31, que diz assim: Como também no deserto, onde viste que o Senhor teu Deus nele te levou, como um homem leva seu filho por todo o caminho que andastes até chegartes a este lugar. Bom, aqui nós vemos o discurso, né, de Moisés, a qual ele está falando para o povo. Ele olha para a planície do Jordão e Moisés, ele começa a falar para o povo todo o percurso que eles já tinham feito, tudo que eles tinham passado. E ele falou para eles: olha, assim como um pai leva o seu filho pelo seu caminho, assim o Senhor os trouxe. E ele estava dizendo isso porque o povo de Israel, eles tinham passado por muitas coisas. Eles tinham pecado, tinham desobedecido a Deus, e o inimigo vinha para poder atacar eles. E o Senhor Jesus, ele guardava o povo de Israel. O povo de Israel clamava e o Senhor ia lá e dava livramento. Então, Moisés, ele compara aqui o Senhor, o próprio Deus, né, que levou eles pelo caminho, assim como um pai leva o seu filho também pelo caminho. Porque Moisés estava mostrando para eles que, independente de eles terem feito muitas coisas de errado, independente deles terem pecado, todas as vezes que eles clamavam pelo pai deles, todas as vezes que eles oravam a Deus, Deus, ele vinha com socorro. E os inimigos estavam ali ao redor do povo de Israel. E Deus, ele poderia entregar aquele povo na mão do inimigo, mas o amor de Deus era tão grande por eles que Deus, ele guardava, que Deus, ele protegia. Todas as vezes que o povo de Israel clamava por Deus, ele estava ali para sustentá-los e socorrê-los. E por que Moisés, ele compara, né? Essa passagem, ele compara Deus a um pai. Porque assim também são os pais. Os pais, né, que entendem esse privilégio que o Senhor te deu, que é de você estar presente, que é de você estar ali para ajudar o seu filho quando ele precisa. E todas as vezes que seu filho clama por você, pede por você, você está ali para ajudar. Então, por isso que Moisés, ele comparou o amor de Deus, que o Senhor, ele sempre nos socorre no momento que nós mais precisamos. O Senhor, ele está ali conosco. E assim também é você, papai, que está junto com o seu filho, ajudando ele nas suas tarefas escolares, ajudando o seu filho, né, ensinando ele, ensinando a palavra do Senhor, ensinando princípios ao seu filho, ensinando coisas boas. Assim também, Deus, ele se agrada, e que Deus, ele venha te dar força cada dia para que você continue nesse caminho, continue nesse propósito, continue estando presente na vida do seu filho, na vida dos seus filhos, que Deus, ele vai te dar vitória cada dia, assim como ele guardou o povo de Israel, assim também ele vai guardar a sua família. Então, essa aqui é a palavra que eu deixo para os pais nesse dia de hoje, que vocês possam entender o plano e o projeto que o Senhor tem na sua vida, né? O Senhor te deu essa oportunidade de gerar, de ter filhos, e Deus, ele vai, você terá que prestar conta, né, Deus, por os filhos que ele te deu. Então, que o Senhor Jesus, ele continue te dando força e graça, para que você continue levando eles no caminho do Senhor, que Deus continue te dando sabedoria, para que você venha ser um pai assim como Deus é para conosco. Quando nós precisamos, ele está sempre presente.

0: Bom, e hoje também, né, nós temos algumas homenagens para os pais e as crianças terão também participação na nossa escolinha, na nossa programação de hoje. Então vamos ouvir?
1: Paz do Senhor, Tiago, aqui é Manu. Eu queria falar para o meu papai um beijo, um abraço e um feliz dia dos pais para todos os pais que estão ouvindo.
0: Paz do Senhor Jesus, Manu. Feliz dia dos pais aí pro papai da Manu.
2: A paz do Senhor Jesus. Eu sou a Lorena e eu quero desejar feliz dia dos pais pro meu papai Júnior.
0: A paz do Senhor Jesus, Lorena. Deus te abençoe. E aí, Lorena, desejando feliz dia dos pais para o nosso conselheiro aqui, né, pastor Júnior. Deus abençoe.
3: Oi, meu nome é Brian, eu quero desejar já feliz dia dos pais, meu pai Felipe.
0: Brian, paz do Senhor Jesus para você também, para o seu papai, Deus abençoe a sua família.
4: Paz do Senhor Jesus, tudo bem? Eu sou a Gabriele, nesse dia dos pais eu quero desejar um feliz dia dos pais pro meu paizinho Carlos, que Deus abençoe a vida dele, eu te amo muito, pai, beijos.
0: Que lindo, tia Gabi. Deus te abençoe. Deus abençoe pastor Carlos também. Toda a família da tia Mônica. Deus abençoe.
5: A paz do Senhor Jesus ouvinte. Meu nome é Maria Eduarda. Primeiramente, eu quero agradecer ao meu Deus pela vida do meu pai, Eduardo. Beijos, pai. Te amo.
0: Paz do Senhor Jesus, Eduardo. Deus te abençoe também. Paz do Senhor para você e para sua família.
6: A paz do Senhor Jesus, eu me chamo Igor, venho aqui para desejar ao meu pai Júnior feliz dia dos pais e dizer, pai, eu te amo.
0: Glória a Deus, mais uma homenagem aí, pastor Júnior, Deus abençoe sua família.
7: A paz do Senhor Jesus, ouvintes, antes de eu falar, eu queria agradecer ao meu Deus que me deu a vida do meu pai. E ouvintes, hoje eu queria falar, eu te amo muito, meu pai, e que Deus te abençoe, te abençoe ricamente, poderosamente. Meu nome é José Eduardo.
0: Amém, José Eduardo, Deus te abençoe, Deus abençoe toda a sua família, Deus abençoe as crianças que estão, né, juntamente aqui conosco, trazendo uma homenagem para os papais, e também você que está nos ouvindo, você que é criança aí, já deu aí feliz dia dos pais para o seu pai, já comprou um presente, já abraçou, já escreveu uma cartinha, que Deus abençoe a cada um que está nos ouvindo, né, cada pai que está nos ouvindo, Deus abençoe a cada um que tem participado aqui também na nossa programação.
8: Oi, meu nome é Priscila e quero desejar um feliz dia dos pais para o meu pai Francisco. Quero falar para ele que ele é o melhor pai do mundo!
0: Glória a Deus, Deus abençoe também Priscila, Deus abençoe a cada um, cada criança que está nos ouvindo nessa tarde de hoje. Você que não, talvez não teve participação aqui, mas você está aí na sua casa com o seu papai, diga para ele o quanto ele é especial para você. Agradeça a Deus todos os dias pelo Senhor ter te dado um pai, né, para que você venha aprender mais sobre o amor de Jesus.
9: Oi, meu nome é Elias. Eu quero dar um feliz dia dos pais pro meu pai, Carlos. Te amo, pai.
0: Glória a Deus. Obrigada, crianças, pela participação de cada um de vocês. Que Deus continue abençoando, que Deus continue sendo com vocês aí na caminhada. Que Deus abençoe cada papai também que está nos ouvindo, cada um que tem o privilégio, né, de estar na presença do Senhor junto com a sua família. Que Deus abençoe cada um de vocês.
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Bom, crianças, depois dessas homenagens maravilhosas que nós recebemos no dia de hoje, né, para todos os papais, vamos ouvir agora um lindo louvor. E eu quero dedicar esse louvor para cada papai que está nos ouvindo.

crianças, quem aqui sabe qual é a profissão do seu pai? O que é que seu papai faz? Ele dirige, constrói, conserta, cozinha, ensina ou vende alguma coisa? Vocês acham que Deus se importa com o trabalho dos pais? Bem, hoje vamos conhecer um pai muito especial. E o nome dele era José. José era o pai de Jesus na Terra. Embora José não fosse o pai biológico de Jesus, Deus o escolheu para cuidar do seu filho aqui na Terra. Que grande responsabilidade, não é mesmo, crianças? José amava Jesus, protegia sua família e trabalhava todos os dias para que nada faltasse em casa. Quando Jesus era pequeno, morava com Maria e José na cidade de Nazaré. Crianças, naquele tempo, era costume que as mães cuidassem dos filhos pequenos, até aproximadamente os 5 anos de idade. E depois, os pais começavam a ensinar os meninos o trabalho da família, para que quando eles crescessem, fossem homens responsáveis, trabalhadores e capazes de sustentar o seu lar. José era carpinteiro, crianças. Todos os dias ele trabalhava com madeira, fabricava portas, mesas, bancos arados para os agricultores, prateleiras, janelas e muitos outros objetos que as pessoas precisavam. Imagine a carpintaria de José. Havia pedaços de madeira espalhados, serras, martelos, formões, cordas para medir, lixas e muitas ferramentas. O cheiro da madeira cortava e enchia o ambiente. O som do martelo, batendo nos pregos, podia ser ouvido de longe. E crianças, Jesus, ele ia crescendo. E conforme Jesus ia crescendo, começou a acompanhar José na carpintaria. Olha que interessante! Jesus, ele começou a acompanhar o seu pai José na carpintaria. E nós podemos até imaginar. No começo, Jesus, ele poderia apenas observar. Depois, José lhe mostrava como escolher uma boa madeira, como medir antes de cortar e como usar cada ferramenta com muito cuidado. Jesus, primeiro precisamos medir direitinho. Agora vamos lixar essa madeira para que fique bem lisinha. E José ia explicando passo a passo de Jesus, para que Jesus pudesse concluir o trabalho. Porque um bom trabalho deve ser feito com dedicação e muito capricho. José, pai de Jesus, ele ensinava tudo com muita paciência. Jesus também prestava muita atenção. Ele obedecia, fazia perguntas e aprendia cada tarefa com muita alegria. E a Bíblia nos conta, crianças, que Jesus crescia em sabedoria, em estatura e em graça diante de Deus e dos homens. Sabe onde está escrito isso? Em Lucas 2:52. E Jesus, ele era uma criança muito obediente, viu, crianças? Então ele nunca dizia: "Ai, pai, eu não quero ajudar." Ou: "Ah, pai, faz sozinho." Porque Jesus, o único filho perfeito de Deus, ajudava José com alegria. Viu, crianças? Nós também devemos ajudar nossos pais. Ajudar sem murmurar. Ajudar com alegria. Porque Jesus, ele ajudava seu pai com alegria. E Jesus é o nosso maior exemplo. E vocês imaginam, crianças, a felicidade que José, o pai de Jesus, devia sentir ao ver Jesus crescendo, ajudando e aprendendo no trabalho. Além de ensinar a profissão, José também ensinava valores muito importantes a Jesus. Ele ensinava Jesus a ter responsabilidade, respeito, a ser uma pessoa honesta, a ser perseverante e amar ao próximo.
Os pequenos aprendem muito observando os pais, não é isso mesmo, crianças? Por isso é que José foi um grande exemplo para Jesus durante a sua infância. E assim também acontece conosco, porque Deus, ele é amor, e ele coloca pessoas muito especiais para cuidar de nós. E foi por isso que ele nos deu os nossos pais, os nossos avós, os nossos professores e líderes da nossa igreja, para nos ensinar o caminho certo. Por isso, crianças, nós devemos sempre ouvir os conselhos daqueles que Deus ele nos deu para que pudessem nos ensinar. E além de ouvir os conselhos, nós também devemos respeitá-los e agradecer a Deus por cada um deles. E agora, crianças, vocês já agradeceram a Deus pelos seus avós, pelos seus pais, pelos seus professores? O trabalho também é um presente de Deus. Quando trabalhamos com dedicação, estamos cuidando daquilo que Deus nos deu e servindo outras pessoas. Por isso, desde pequeno, nós podemos aprender a colaborar. Não precisamos esperar crescer para ajudar, não é mesmo, crianças? Então, enquanto nós somos pequenininhos, nós podemos ajudar a guardar os nossos brinquedos. Podemos ajudar a arrumar a cama que nós dormimos. Podemos ajudar colocando o prato que nós comemos na pia. Ajudar o irmão menor ou fazer pequenas tarefas em casa. Quando alguém pode ajudar, mas escolhe não fazer nada, deixando todo o trabalho para os outros, isso demonstra egoísmo e preguiça. E crianças, Deus não se agrada desta atitude, porque a Bíblia ensina que devemos servir uns aos outros com amor. Mas existe um problema maior ainda. Nem sempre fazemos o que agrada a Deus, não é mesmo? Às vezes desobedecemos, brigamos, mentimos, reclamamos, somos egoístas, tratamos mal alguém ou deixamos de ajudar quando podemos. E sabe o que é isso, crianças? Isso mesmo, isso é o pecado. E o pecado é o que mesmo? Pecado é tudo aquilo que desagrada a Deus. E a Bíblia diz que todos pecaram e estão separados da glória de Deus. Sabe onde está escrito isso? Romanos 3:23. Todos nós nascemos com uma natureza pecaminosa e precisamos do perdão de Deus, porque o pecado ele nos afasta de Deus, nos deixa muito distante de Deus. Mas Deus nos ama tanto que enviou o seu único filho, Jesus, para nos salvar. Jesus viveu uma vida perfeita. Ele nunca pecou, crianças, para nos ensinar também. E mesmo sem ter pecado, Jesus morreu na cruz para pagar pelos nossos pecados. Foi o maior ato de amor que alguém poderia fazer. Mas Jesus morreu na cruz, mas ao terceiro dia, ele ressuscitou. Jesus venceu a morte e ele está vivo, como diz em 1 Coríntios, capítulo 3, versículo 3 e 4. E hoje, Jesus oferece gratuitamente o presente da salvação. Sabe por quê? Quando reconhecemos nossos pecados, nos arrependemos e recebemos Jesus como nosso Salvador, nos tornamos filhos de Deus, como está escrito em João 1:12. Depois que recebemos Jesus em nosso coração, ele nos ajuda a viver de um jeito diferente. Passamos a amar mais, obedecer mais e servir as pessoas com alegria. Tá vendo, crianças? Assim como Jesus ajudava José na carpintaria, nós também podemos ajudar em casa, na escola, na igreja e em qualquer lugar onde estivermos. Porque Deus quer que nós ajudamos. E por que Deus quer que nós ajudamos? Porque ajudar demonstra amor, obediência, gratidão a Deus.
Quando ajudamos, mostramos o amor de Jesus às pessoas e também mostramos que estamos seguindo o exemplo de Jesus. E em todo lugar nós podemos ajudar. Em casa, na igreja, na escola, na casa dos avós, sempre que alguém precisar, crianças. Sempre que alguém precisar, nós podemos ajudar, porque foi isso que Jesus nos ensinou. Nós podemos ajudar guardando brinquedos, como já foi falado, arrumando a sua cama. Quem aqui hoje de manhã acordou e arrumou a cama? Hein? Ajudando um amigo, dividindo seus materiais. Isso tudo é ajudar ao próximo. Não precisa de nós ajudarmos só com dinheiro, mas podemos ajudar também com nossos afazeres. Se você é uma criança pequena e você ainda não sabe fazer muitas coisas por conta da sua idade, mas você pode fazer aquilo que você consegue fazer com a sua idade. Então, se você tem 3 aninhos, 4, 5, você não vai mexer no fogão, mas você pode guardar o seu brinquedo. Você pode ajudar sua mamãe arrumando a sua cama, arrumar o seu quarto. Quando você terminar de brincar os brinquedos, você pode guardar. Então, tudo isso nós podemos fazer. E Jesus, ele nos chama para fazer parte da família dele. Porque aqueles que fazem parte da família de Jesus, ajuda ao próximo. Talvez você já saiba muitas histórias da Bíblia, mas ainda não tenha convidado Jesus para ser salvador da sua vida. A Bíblia diz que todos pecaram, mas também diz que Jesus morreu e ressuscitou para nos salvar. E você, criança, deseja receber esse perdão do Senhor? O perdão pelos seus pecados e receber Jesus como salvador? Bom, se esse é o desejo do seu coração nessa tarde, quero que você ajoelhe, feche seus olhos e repita comigo esta oração. Diz assim: Senhor Jesus, obrigada por me amar e por perdoar os meus pecados. Eu te recebo como meu salvador da minha alma. Escreve, Jesus, o meu nome no livro da vida e perdoa os meus pecados. Esteja comigo em todos os dias da minha vida, em nome de Jesus. Amém. Bom, crianças, agora você é um salvo em Jesus Cristo. Agora você tem Jesus como seu Senhor e Salvador. Eu quero deixar aqui o desafio da semana. Todos que nos ouviram nessa tarde, durante esta semana, escolha todos os dias uma pessoa da sua família para ajudar sem que ela precise pedir. Então, valendo, hein? A partir de hoje, você vai escolher uma pessoa da sua família e você vai ajudar ela sem que ela precise pedir. Então você pode arrumar seu quarto, guardar os brinquedos, ajudar ela a colocar a mesa, recolher o lixo, levar água para alguém ou fazer outra boa ação. Depois, conte aos seus pais ou ao seu professor da escola bíblica o que você fez com essa pessoa e ela ficou muito feliz. Vamos seguir o exemplo de Jesus, ajudando com amor e alegria.

0: Bom, crianças, que Deus abençoe a cada um de vocês que nos ouviram até aqui. Nós vamos terminar agora a nossa programação, mas que Deus abençoe a vocês. No próximo sábado estará aqui uma tia com vocês, então quero convidar vocês agora a fazermos uma linda oração para encerrarmos a programação.
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0: Senhor Jesus, te agradecemos, ó Deus, por mais um dia na tua presença. Pai, eu entrego os teus cuidados a cada vida, Deus, que nos ouviu até aqui, Senhor. Eu entrego a cada pai, Deus, que está ouvindo essa programação. Meu Deus, eu entrego os teus cuidados a cada família, que o Senhor venha abençoar pelo poder que há, ó Deus, na tua palavra. Meu Deus, eu entrego este pai que está em busca de uma porta de emprego, meu Deus, que está passando por uma situação difícil e tem clamado a ti para que o Senhor venha o socorrer. Eu entrego os teus cuidados, ó Pai, a cada vida, cada família, entrego cada pai em tuas mãos, que o Senhor venha dar saúde, que o Senhor venha dar força, que o Senhor venha dar graça, que o Senhor venha dar sabedoria, ó Pai. Louvamos a ti por cada pai, meu Deus, por cada família, que o Senhor venha abençoar a cada um nesse dia de hoje. Te agradecemos por tudo, em nome do Senhor Jesus. Amém. Bom, crianças, estamos chegando ao final. Eu já quero deixar aqui um abraço para cada um que nos ouviu. Se despede de vocês, a tia Isabel.

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0: 15h01.
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3: Uma boa tarde a todos vocês que estão sintonizados aí na Rádio Deus é Amor. Quem vos saúda em Cristo Jesus é seu irmão presbítero Nelson Santos. Mais uma vez aqui para falarmos da obra assistencial da Igreja Pentecostal Deus é Amor. Estamos falando diretamente aqui do estúdio C, Central Internacional dos Programas da Rádio Deus é Amor. Aqui também acompanhado o nosso irmão na técnica, dando suporte, irmão diácono Armando Medida. E programação esta sobre a direção da nossa irmã Ereni Miranda.
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3: Então vamos mais uma vez falar aqui dos projetos que são realizados pela Associação Reviver Help Deus e Amor e pela Fundação Reviver. Fundação Reviver que já completou 31 anos, a Associação Reviver Help Deus e Amor que nasceu para complementar e avançar em projetos assistenciais aos quais a Fundação Reviver, pelo seu estatuto e pelas limitações, não

0: E graças ao bom Deus, a todos vocês que nos acompanham, aqueles que nos apoiam, nós temos tido a oportunidade de avançar com os projetos da Associação Viver Help Deus e Amor. E hoje eu quero falar aqui do projeto Casa Aberta. Este projeto maravilhoso que Deus tem dado a oportunidade de nós expandirmos pelo Brasil e alcançarmos tantas vidas necessitadas. O nosso irmão Armando Menina já vai colocar aí a nossa vinheta do projeto Casa Aberta para que você conheça um pouquinho e depois eu comento juntamente com todos aqueles que estão nos acompanhando. Ouça aí a respeito do projeto Casa Aberta.
1: Você já se perguntou quais os principais problemas ou dificuldades que diariamente as pessoas em situação de rua enfrentam? 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
0: Juntas, recuperando vidas com amor. Este é o propósito da obra assistencial da Igreja Pentecostal Deus e Amor, é alcançar vidas. E a Igreja Pentecostal Deus e Amor, juntamente com a Fundação Reviver, a Associação Reviver Help Deus e Amor, trabalhando juntos para alcançarmos muitas e muitas vidas. Esse é o principal propósito, porque nós não somos assistidos por nenhuma empresa e nem por nenhum órgão governamental. Tudo o que realizamos aqui é com a contribuição dos nossos ouvintes, daqueles simpatizantes, dos irmãos que congregam conosco, que fazem seus propósitos, suas ofertas. E assim, graças a Deus, Deus prosperando o seu povo, nós temos nos permitido avançar cada vez mais e mais os projetos. E você pode ouvir aí o projeto Casa Aberta. E nesses 2 anos que se iniciaram aí a Associação Reviver Help Deus e Amor, nós temos tido a oportunidade de crescer e nós começamos aqui em São Paulo. Nós temos uma casa aberta no bairro da Moca, aqui bem próximo da sede mundial, onde semanalmente assistimos aí mais de 100 pessoas. Ali nós temos 2 turmas, uma que vai pela manhã, aí indo às 9 horas e retornando às 13 horas, e outra turma que vai às 13 horas e retornando às 17, onde essas pessoas que são visitadas em situação de rua, elas ali sendo cadastradas e sendo assistidas, elas chegam na casa aberta, elas são ali assistidas pelo assistente social, passa por um cadastro, elas recebem ali roupas novas e ali vão para um banho, tem a possibilidade de tomar um banho, depois vão para um café pela manhã, depois passam ali também, tem um almoço, mas também o principal, elas recebem toda uma orientação psicológica, elas recebem uma orientação espiritual e um acompanhamento. E resultado de tudo isso é que nós temos tido testemunhos de pessoas que, como vocês ouviram na vinheta, pessoas que já conseguiram retornar para os seus lares junto às famílias, pessoas que conseguiram se empregar e já estão inseridas novamente na sociedade. E tudo isso nós falamos com muita alegria.

0: com muita alegria, porque quantas e quantas pessoas, olha, para vocês terem uma noção, em São Paulo nós temos aproximadamente 57 mil pessoas em situação de rua. Pessoas essas que não importa o motivo pelas quais ali estão nessa situação, mas nós vemos que pessoas que tiveram decepções familiares, nós temos pessoas ali que se envolveram, né, no vício do álcool, das drogas, na bebida, na prostituição, e pessoas que, quando começam a chegar na situação de rua, infelizmente, a primeira coisa que elas encontram é a oferta das drogas. E as pessoas depois acabam se tornando refém deste vício maligno, né, que assola tanto a sociedade, não só no Brasil, mas em todo o mundo. E aí você vê as pessoas ficando cativas. Pessoas que, em situação de rua, nós que vivemos em grandes metrópoles ou cidades que têm um grande número de pessoas, nós vemos pessoas sentadas pelas calçadas, pessoas que não têm a adequada vestimenta, não têm alimentação, pessoas que vão perdendo o seu peso, a sua saúde, pessoas que vivem numa situação totalmente indigna. E quando você aborda essas pessoas e você começa a conversar um pouco com aquelas pessoas, elas começam então ali encontrar um canal de comunicação, alguém que novamente lhes dá atenção. Porque a primeira coisa que se ouve é que elas falam, já não tenho mais nenhum interesse pela vida mesmo, a gente está aqui, ninguém olha para a gente, nós somos esquecidos, a minha vida não tem valor nenhum. Eu tinha sonho, mas hoje eu não acredito não, porque eu caí nessa situação e eu não acredito. Mas quando nós ali oferecemos e essas pessoas chegam na casa aberta, e elas veem o amor aos quais como elas são recebidas, com todo aquele carinho que são ali assistidas, e assim o Senhor nos ensina a termos o amor e não criticarmos nem julgarmos. Olha, que testemunhos maravilhosos que nós vemos quando a pessoa ali, já para tomar um banho, poder trocar de roupa e poder se alimentar de forma adequada, elas choram e testemunham por ver o quão diferente é aquele horário, aquele momento que ela está vivendo agora, comparado a um pouquinho antes dela ter sido abordada, está numa situação totalmente diferente. É com muita alegria que nós falamos isso, e vocês podem, disso que o irmão Nelson está falando aqui, vocês podem acessar ali o Instagram da Associação Reviver Help Deus e Amor, que vocês vão ter testemunhos de pessoas que elas até comentam, olha, nós vemos homens que na frente de um espelho, pelo fato de se barbearem, de cortar o cabelo, de estarem com uma nova roupa, elas mesmas choram e testemunham, que ela fala, poxa, quanto tempo faz que eu não me vejo assim. Olha, você que está nos ouvindo, quão triste é isso. Imagina, são pessoas que perderam a esperança, pessoas que se sentem agora indignas, pessoas que nem buscam mais os seus familiares, pessoas que nós temos certeza que os seus familiares talvez até estão preocupados e nem sabem se essa pessoa está. Mas agora ela tem esta oportunidade. Oportunidade esta, que a Igreja Pentecostal Deus e Amor, a Associação Reviver Help Deus e Amor, só podem fazer porque você que está nos ouvindo, você é este braço forte que nos ajuda. É com a sua contribuição, é com a sua doação que nós podemos aqui, como uma organização, estarmos assim, organizados e trabalharmos para alcançar essas pessoas. São pessoas que do lado de cá também aceitam uma obra voluntária de começar a ir às pessoas nessa situação de rua e abordar essas pessoas e oferecer essa nova possibilidade de elas terem agora de novo a possibilidade de terem um atendimento digno, de se alimentar de forma digna, de terem um banho, de ter comida, de ter roupas e postularem novamente a voltar para sua família, resgatar os seus sonhos. E como eu disse, nós temos testemunho de pessoas que já voltaram às suas famílias, pessoas que voltaram ali a trabalhar e agora testemunho desta grande obra maravilhosa que Deus fez sobre a vida delas. Então você que está nos acompanhando, nos ajude a mantermos este projeto. Olha, eu falei que nós começamos em São Paulo e hoje semanalmente são atendidas por em torno de 100 pessoas. Aí nós avançamos para Belo Horizonte, onde a equipe ali do pastor Valdemar está fazendo um lindo trabalho, aqueles voluntários, quantas pessoas também assistidas ali em Belo Horizonte. Não é? Você, como eu falei, você pode ali acessar o Instagram da Associação Reviver Help e você vai ver esses testemunhos de pessoas, você vai ver todo o trabalhar, como elas são recebidas, o carinho, a atenção, para que nós podemos estender as mãos e socorrer essas vidas. Então, continue nos ajudando, você com a sua oferta, com a sua doação, ou se você mesmo, neste momento que você tem na vida, você não tem condições financeiras, mas nós cremos que orando o Senhor abrirá uma porta para você, você também pode nos ajudar. Então, você que financeiramente pode nos ajudar, nós vamos passar agora aqui o número das contas correntes e o Pix, para que você estenda a sua mão. Irmão Nelson, com quanto que eu tenho que ajudar? A palavra de Deus diz que você tem que ofertar de livre coração aquilo que você se propor e aquilo que você tiver condição. Então, falar, irmão Nelson, eu só posso contribuir com R$2, R$5. Esses R$2, R$5 é muito importante, porque somando as contribuições, nós podemos alcançar muitas vidas. Mas nós sabemos que tem pessoas que estão nos ouvindo, podem contribuir com R$50, R$100, R$1.000, aquilo o que Deus tocar no seu coração. Para que você entenda que, efetivamente, esse recurso que você vai fazer, essa contribuição, ele é administrado de forma responsável. Nós prestamos contas aqui publicamente daquilo que estamos fazendo. E, como eu disse, o próprio ali Instagram da Associação Reviver Help Deus e Amor, ou o próprio site, você vai ver esses projetos, esses testemunhos, e tudo isso nós fazemos com total transparência, para que você, que está aí do outro lado nos ouvindo, você que tem este amor no coração possa efetivamente contribuir com amor e ter certeza de que o que você está contribuindo está sendo aplicado de forma responsável, sem enganar ninguém. Então ouça agora aí o nosso número de conta corrente, a chave Pix, para que você continue nos ajudando.
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0: E é isso, nossos ouvintes, mais uma vez quero agradecê-los, né? E aqueles que têm contribuído conosco, continuem contribuindo. E você que talvez aí está ouvindo a rádio Deus e Amor pela primeira vez e ouvindo um pouquinho sobre a obra assistencial da Igreja Pentecostal Deus e Amor, olha, conheça todo o nosso trabalho que é realizado, para que você tenha um pouquinho de noção da obra assistencial que a Igreja Pentecostal Deus e Amor realiza aqui no Brasil, podemos falar aqui no mundo também. E falando da Associação Reviver Help Deus e Amor, nós somos aí da Casa Aberta. Eu falei que nós começamos por São Paulo e agora temos BH. Mas também, ali, pela permissão de Deus, nós já avançamos. Nós temos ali uma Casa Aberta também em Pacaraima, em Boa Vista. Nós temos em Teresina. E estamos preparando aí um imóvel em Manaus e outro na cidade de Santos. Olha como estamos avançando. E eu, mais uma vez, eu convido, olha, eu estou aqui no acessando agora o Instagram da Associação Reviver Help, Deus e Amor, e ali logo você vai ver ali que tem ali o ícone de quem somos, você vai ver outros projetos que a Associação Reviver Help, Deus e Amor também realiza, mas você vai ver ali as fotos e os testemunhos, os vídeos das pessoas que são alcançadas pelo projeto Casa Aberta. Graças a Deus, né, temos avançado. E você que financeiramente não pode nos ajudar, há uma outra forma como você pode nos ajudar. Ora, nós temos uma campanha que, pelo um gesto simples, você pode nos ajudar a custear também este projeto social. Nós temos a campanha das tampinhas. Irmão Nelson, o que é essa campanha das tampinhas? Você pode aí coletar todas as tampinhas PETs de garrafa d'água, garrafa de refrigerante, de embalagens de leite, de embalagens, de produtos de limpeza. E todas essas tampinhas você pode juntar e apresentar nos nossos pontos de coleta. Em todo o Brasil, em todas as nossas igrejas Pentecostal Deus e Amor, você pode coletar, levar essas tampinhas, né? E agora também ali latinhas, nessas igrejas. Elas serão coletadas e depois elas serão enviadas para que nós vendamos ali para a reciclagem. E na reciclagem, todo esse recurso que é arrecadado ali na venda dessas tampinhas, desses materiais recicláveis, e são alocados diretamente a este projeto Casa Aberta. Então, indiretamente, por um simples gesto, você pode ali, então, ajudar a custear, a atender essas vidas que estão em situação de rua. E falando ainda dos outros projetos da Associação Reviver Help Deus e Amor, você vai ver ali que nós temos o projeto 60+. Irmão Nelson, o que é esse projeto 60+? É um projeto onde nós atendemos pessoas com mais de 60 anos que têm necessidade de fisioterapia. E nós começamos já, temos aqui em São Paulo, e agora já temos ali na nossa unidade Oasis, da Fundação Ribeira, ali na cidade de Paulistana, onde está começando um plano piloto e pessoas já sendo assistidas. Então, aqui na sede mundial, nós temos esse projeto 60+, que começou como piloto, e nós pretendemos cada vez mais também avançar para socorrer esta população, que nós sabemos que com mais de 60 anos depois, já tem essa necessidade de ali fortalecer a sua circulação para ter uma melhor vida. Então, não deixe ele de acessar. Acesse ali, procure o Instagram da Associação Reviver Help Deus e Amor, e você vai poder contemplar onde nós, de forma responsável, estamos alocando todos os recursos arrecadados para os projetos sociais. E aquelas pessoas que normalmente nos ajudam, e nos ajudam porque estão ouvindo através do rádio, ou então ajudam porque participam dos cultos que há em prol à obra assistencial da Igreja Pentecostal Deus e Amor, nas igrejas Deus e Amor, e ali nós temos pelo menos uma vez na semana, um culto em prol à obra assistencial. E ali você pode contribuir para a obra assistencial da Igreja Pentecostal Deus e Amor. São pessoas que com fé fazem propósito para com Deus, que se recebendo bênçãos de Deus, alcançando os seus propósitos, a sua necessidade, colocam ali no coração de estender a mão e ajudar ao necessitado também. E quantas pessoas têm testemunhado de alcançar bênçãos. E agora nós vamos ouvir mais um testemunho de mais um irmão, uma irmã, que ali alcançaram bênçãos de Deus por ter o seu propósito de contribuir para com a obra assistencial da Igreja Pentecostal Deus e Amor.
2: Meu nome é Leonardo, eu sou aqui de Duas Barras, interior do Rio de Janeiro. Apareceu uma enfermidade no intestino e eu fiquei muito preocupado. Foram se passando os dias e não melhorava, e eu fui com medo de procurar o médico, muito aflito. Estava quase completando um ano, eu muito, muito preocupado, muito nervoso. Eu fiz um voto com Deus na Fundação Reviver, que eu daria uma oferta. O tempo que eu tivesse vida, eu daria essa oferta mensal para a Fundação Reviver. E toda sexta-feira eu jamais deixaria de ir na Igreja Pentecostal Deus e Amor. Eu sou membro, mas eu fiz esse propósito com Deus. Enquanto eu tiver vida, eu não vou deixar de ir na igreja na sexta e nem de deixar de cumprir com o meu voto mensalmente. E para a honra e glória do Senhor Jesus, eu fiquei curado.
0: Irmão Armando, que testemunho maravilhoso. Nosso irmão Leonardo, ali da cidade do Rio de Janeiro, ele testemunhando que ele recebeu uma notícia por uma enfermidade no intestino. Como ele já é conhecedor da palavra de Deus e frequentador da Igreja Pentecostal Deus e Amor, ele colocou ali com fé um propósito para com Deus. Isso não é uma troca, meus irmãos. Isso é algo que está escrito na palavra de Deus. Que aquele que estende a mão, Deus, ele ajuda, ele prospera. E ele coloca ali, não por troca ou por interesse, não é desta forma, não. Ele, com fé, foi buscar a presença de Deus, se apresentou diante de Deus, e ele clamou a Deus: Senhor, se eu tiver a minha cura, durante o resto da minha vida, eu vou me propor a fazer a minha contribuição para a obra assistencial e que outras vidas sejam alcançadas. E nós ouvimos aí nosso irmão Leonardo testemunhando a grande bênção que ele tem recebido. E olha o propósito que ele fez, reconhecendo a providência de Deus. Ele assumiu um compromisso para os anos seguintes de vida dele. Uma coisa importante, você que está nos ouvindo, você que está ouvindo esses testemunhos, tem uma necessidade, não é por troca, não. Deus não precisa do nosso dinheiro, porque, na verdade, Ele é o nosso provedor. É o contrário. É Ele quem provê na nossa vida. Quando necessitamos, Ele dos altos céus, como diz a palavra, Ele ora para aquele que tem a sua necessidade, aquele que tem temor a Ele, e Ele fala que Ele guarda a alma da morte e nos sustenta aqui na fome. Isso está escrito em Salmos 33. Então é o Senhor quem diz isso, né? É Ele quem afirma, mas pense que o salmista viveu. E o nosso irmão Leonardo fez a mesma coisa, com fé, ele fez um propósito para com Deus. Olha, você também, que talvez tenha uma necessidade aí, faça um propósito para com Deus, mas não como troca, porque Deus não admite isso. O Senhor nosso Deus, por hipocrisia, olha, Ele não aceitou ali um propósito que Ananias e Safira fizeram. Eles colocaram, olha o propósito que Ananias e Safira fizeram. Falaram, ah não, nós vamos vender uma propriedade e quando nós vendermos nós vamos tirar uma determinada parte e fazer uma contribuição para a igreja. Só que quando eles venderam a propriedade, eles acharam que era muito o que eles iam ofertar. E eles combinaram, e na verdade chegar à igreja, entregar aquilo, mas não foi o que eles colocaram no propósito do coração. E quando Ananias ali vem, querer colocar a sua contribuição para com Deus, Deus viu que aquilo não era verdadeiro, era hipocrisia. E Deus não permitiu que Ananias vivesse. E a esposa dele foi a mesma coisa. Quando ali chegou o próprio Espírito Santo, o Senhor que é onisciente, Ele viu que aquela contribuição que aquele casal tinha colocado era por hipocrisia. Então você que está nos ouvindo, não faça nada por hipocrisia não, e nem por troca, mas faça por ali crença, por fé. Você coloca um propósito para junto para com Deus, e quando você receber a bênção de Deus, você cumpra com aquele propósito que você fez para com Deus. E nós temos certeza, segundo ao Deus que nós servimos, um Deus verdadeiro, um Deus que honra a palavra dEle, Ele te honrará, Ele te prosperará. Então, aí, abra a sua mão, né? Você que tem um propósito, faça um propósito para com Deus, nós temos certeza, você também receberá as bênçãos de Deus. Por quê? Cristo te necessita. É através de nós que o Senhor tem o nome dEle glorificado aqui na terra. Ele usa o ser humano para que, estendendo a mão, contribuindo o outro e o outro recebendo a bênção, o nome dEle seja glorificado. Cristo te necessita.

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2: Momento de oração. Pai querido e Pai amado, mais uma vez, Pai, graças damos a Ti por esta oportunidade. De agora em comunhão podemos nos colocar diante de Ti. Apresentamos diante de Ti, Pai, as nossas falhas, os nossos pecados. Que pelo Teu amor, pela Tua bondade, pela Tua misericórdia, Senhor meu Deus, o Senhor nos contemple. Assim as nossas orações cheguem até a Ti, Senhor, e já agradecemos e, meu Deus, intercedemos por todos aqueles que têm contribuído em prol da Tua obra. Pai, quantas e quantas vidas, Senhor, têm sido assistidas porque o Senhor tem prosperado o Teu povo. O Teu povo, com amor no coração, tem aberto a mão, tem contribuído e nós temos tido a oportunidade de alcançar muitas e muitas vidas. Que o Senhor continue prosperando este povo, Pai, livrando de todo mal, todo acidente, toda enfermidade, mas que antes que em cada lar, meu Deus, desses lares, tenha ali a Tua prosperidade, a Tua paz e a Tua mansidão. Mas Deus de poder, Deus de glória, quanto, Senhor, durante este dia estão apresentando agora o Seu pedido de oração. Seja, Senhor, meu Deus, para que o Senhor abra uma porta de trabalho. Senhor, para que Ele venha ter novamente ali o pão sobre a mesa. Aqueles que estão, Senhor, rogando a Ti, meu Deus, ali, chorando, derramando lágrimas, esperando a cura de uma enfermidade, a cura de um ente querido. Senhor, aqueles que estão enlutados, que Tu visite cada um agora dos nossos ouvintes, aqueles que estão colocando os pedidos de oração, e nós cremos que do alto do Teu trono aí, Senhor, nos céus, o Senhor está nos contemplando agora, e o Senhor, meu Deus, visita a oração deste meu irmão, desta minha irmã, essa petição agora. Senhor, queremos também, mais uma vez, apresentar a vida da nossa líder mundial, nossa irmã Irene Miranda. Senhor, renova os dias de vida da Tua filha, dê força, graça, sabedoria, discernimento, para que ela, Senhor, conduza, Senhor, essa grande responsabilidade que o Senhor colocou nas mãos da Tua filha, a Igreja Pentecostal Deus e Amor, a obra assistencial da Igreja Pentecostal Deus e Amor. Venha a si mesmo com a Tua filha, com a sua família, meu Deus, e assim, meu Pai, esteja à frente de tudo. Abençoa a diretoria da Fundação Reviver, da Associação Reviver Help Deus e Amor, a diretoria deliberativa e a diretoria executiva da Igreja Pentecostal Deus e Amor, Pai. E assim também, cada vez mais o Senhor possa permitir, meu Deus, até a Tua vinda, que este canal de comunicação possa levar esta voz, meu Deus, de esperança, de anunciar a palavra de Deus, uma nova possibilidade, fé, para que muitos e muitos sejam alcançados. Pai, em nome do Teu Filho Jesus, certo da Tua santa e divina resposta, crendo no Teu operar maravilhoso, nós Te agradecemos em o nome de Jesus, para a Tua glória. Amém. Que pena, só nos resta aqui nos despedirmos. Quem se despede é o seu irmão em Cristo, presbítero Nelson Santos, juntamente com o nosso irmão aqui, diácono Armando Medina, na técnica, nos ajudando, e programação esta que está sob a responsabilidade da nossa irmã Irene Miranda.
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4: O Dia dos Pais está aí. 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
7: Olha, ouvintes, que a graça, a paz e o amor de Deus continue reinando em vossos corações. Quem tem o imenso prazer de falar com vocês é o seu irmão em Cristo, pastor Antônio dos Santos. Este programa, ele tem como órgão oficial da Igreja Pentecostal Deus e Amor, que tem o seu fundador, o nosso saudoso missionário Davi Miranda. Na presidência, na direção geral, está a cargo da serva de Deus, a nossa irmã Ereni Miranda. O Templo da Glória de Deus está localizado na Avenida do Estado, 4568, Liberdade, São Paulo, capital. E a nossa sede estadual aqui do Rio de Janeiro está localizada na Rua Senador Pompeu, no número 27, bem aqui no centro do Rio de Janeiro. Lembrando a todos, nós temos cultos aí em 6 horários, 7 da manhã, 9, 11, às 13, 15 e também no horário das 19 horas. Quero desejar a todos uma excelente tarde, muito abençoada, na presença do nosso Deus.

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qual é o significado da Santa Ceia do Senhor? É preciso refletir sobre o exato momento em que na cruz o preço da dívida foi pago com um alto valor. Todo aquele que crê nesse sacrifício será salvo e não será condenado. A ceia não é um banquete para todos, mas para os que creem na morte do Senhor por nossos pecados e o aceitam como Salvador. Jesus deu aos discípulos o pão para representar seu corpo e o fruto da videira para representar o sangue que estava para ser derramado na cruz. Porque isso é o meu sangue, o sangue da nova aliança, derramado em favor de muitos, para remissão dos pecados. Mateus 26, 28. Quando tomamos a ceia, declaramos ao mundo que Jesus morreu por nós e por todos que nele creem. E ele mesmo nos disse em sua palavra: Eu sou o pão vivo que desceu do céu. Se alguém comer deste pão, viverá para sempre. João 6,51. A cruz e o túmulo estão vazios, mas o trono foi ocupado. Celebre a morte e ressurreição daquele que vive e ressuscitou. Lembre-se do verdadeiro significado que ela deve ter em nosso coração. A memória constante da promessa que Jesus vai voltar para nos buscar. Lembrarmos do sacrifício de Jesus na cruz por nós. Examinarmos nossa mente e coração e nos arrependermos dos pecados ao recordar do valor da cruz de Cristo. Termos comunhão com a igreja, tornando-nos um só corpo e anunciando juntos a vinda de Jesus.

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1: A paz do Senhor, queridos irmãos, quem tem o imenso prazer de falar com vocês é o seu irmão e amigo em Cristo, Pastor Antônio dos Santos. Passando aqui para informar a todos que é amanhã, neste domingo, no horário das 7 da manhã, às 9, às 11, às 15 e também no horário das 18 horas, a celebração da Santa Ceia do Senhor Jesus Cristo. Já tivemos a celebração da Santa Ceia no dia de hoje, neste sábado, e amanhã nós teremos aí a ceia em mais 5 horários neste domingo. Nenhum membro poderá ficar de fora, nenhum membro poderá perder. Venham participar conosco. Jesus deixou bem claro: quem come a minha carne e bebe do meu sangue, esse permanece em mim e eu nele, e eu ressuscitarei no último dia. Amanhã, domingo, celebração da Santa Ceia do Senhor Jesus Cristo.
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1: Deus abençoe, ouvintes, Deus abençoe a sua casa e toda a sua querida e amada família. Passando aqui para convidar a todos vocês para participar conosco da campanha da restituição que vai acontecer amanhã. Amanhã, neste domingo, às 7, 9 e 11 da manhã, nós estaremos com vocês nesta campanha muito abençoada, uma campanha que Deus levantou para restituir a vida do povo. Então amanhã, não marque outro compromisso, esteja aí com seu coração aquecido, ardendo de fervor para estar conosco aqui, recebendo as bênçãos de Deus. Eu estarei com vocês pregando a palavra do nosso Deus.
4: Mas agora nós vemos, meus irmãos, que Jó não desistiu. No capítulo 42 que nós lemos, nós encontramos aqui o ponto da virada. Deus apenas não restaurou, mas ele deu a Jó tudo em dobro.
5: Deus é especialista em transformar derrotas em vitórias. Deus é especialista em transformar lágrimas em testemunho. Tem alguém aqui que pode glorificar o nome deste Deus? O Deus que vira a chave, o Deus que transforma situações, o Deus que restaura. Você pode olhar para mim e falar: pastor, eu estou vivendo o capítulo 1 de Jó, a minha vida é só perdas, a minha vida é só dores, a minha vida é só incertezas, é só sofrimento.

0: o nome dele, haverá. Deus já preparou a restauração, Deus já preparou a restituição, Deus já preparou a honra.
1: Como é bom, meus irmãos, aos domingos pela manhã, ouvir a pregação da palavra de Deus, Deus falando aos nossos corações. E amanhã não será diferente. Deus vai falar com você, Deus vai falar com a sua casa. Após a pregação da palavra, eu estarei orando através dos excelentes dons do Espírito Santo. Na sequência, aquela oração de desafio, a igreja em consagração, a igreja em humilhação. E quando a igreja ora, Deus cura, Deus liberta, Deus faz maravilhas. Vamos acompanhar agora o momento desta oração que é realizada no decorrer desta campanha da restituição.
0: Vai expulsando, expulsa todo o mal. Sai a opressão do mal, vai embora, Satanás. Sai do caminho dessas pessoas. Sai de dentro da casa. É no nome de Jesus. É no nome de Jesus que eu te repreendo. Vai embora, Satanás. Sai da vida dessas pessoas. Opressão maligna. Eu te repreendo, Satanás. Eu te repreendo em nome de Jesus. Vai expulsando, pede para Jesus queimar ele. Pede para Jesus queimar ele. Ai, Satanás, sai do caminho dessas pessoas. Vai queimando, Jesus, vai queimando. Sai da vida delas, Satanás. Grita, queima, Jesus. Vai expulsando, vai expulsando. Vai embora, Satanás, sai, opressão maligna. Sai do caminho dessas pessoas. Sai de dentro desta casa. Sai em nome de Jesus. Vai queimando, Jesus. Vai queimando. Pede para Jesus queimar ele.
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1: Que tremendo é a presença de Deus no meio da igreja. Vidas sendo libertas, vidas sendo alcançadas, resgatadas pela mão forte do Senhor. Não fique de fora, ouvinte. Venham participar conosco. Olha, as pessoas que estão participando estão testemunhando, estão contando a bênção de Deus. Porque Deus tem marcado, ouvintes, marcado a vida das pessoas com milagres, com libertações. E as pessoas vão lembrar disso de geração a geração. Nós vamos acompanhar agora testemunhos, as pessoas testemunhando milagres, vitórias alcançadas da parte de Deus nesta campanha da restituição.
0: Qual é o seu nome?
3: Maria do Socorro.
0: Irmão, o que é que aconteceu?
3: O senhor falou aí que tinha pessoa que sentia dor no pulmão. Foi constatado pelo médico que eu estava com a lesão no pulmão, que eu não conseguia me deitar, que doía aqui atrás. Eu me virava, quando subia a escada, eu sentia dor no pulmão. Quando Deus te usou pela misericórdia do Senhor, dizem que tinha pessoa que estava sendo curada do pulmão, que sentia dor no pulmão, eu tomei posse. E hoje procuro, estou procurando e não acho.
0: Sumiu a dor.
3: Desapareceu.
0: A irmã se movia e sentia a dor.
3: Eu sentia doer.
0: Já procurou, já moveu e não encontrou a dor.
3: Não encontro mais.
0: A senhora está curada por Jesus.
3: Amém.
0: Cadê o glória?
1: É, eu sei que você não vai ficar de fora. Você não vai perder as bênçãos de Deus. Você será a próxima pessoa a testemunhar o poder de Deus nesta campanha de domingo. Amanhã, no horário das 7, 9 e 11 da manhã, Rua Senador Pompeu, número 27, aqui no centro do Rio de Janeiro.
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1: Lembrando a todos que será nesta segunda-feira o nosso culto doutrinário, o nosso culto de ensino da palavra de Deus. E eu quero neste momento reforçar este convite a toda a membresia da nossa Igreja Deus e Amor, aqui da nossa sede estadual da Senador Pompeu. E você também, que está aí no bairro, você que está longe, mas você gosta da palavra e queira participar. Eu quero informar que nesta segunda-feira, no horário das 19 horas, eu estarei aqui com todos vocês, com muita alegria no meu coração, para transmitir uma palavra vinda diretamente do coração de Deus para o vosso coração. Olha, ouvintes, uma igreja que senta para ouvir a palavra é uma igreja que não é enganada, é uma igreja que ela prossegue caminhando rumo à Nova Jerusalém. Uma igreja forte, uma igreja que resiste o mundo, o diabo, o pecado. É esta igreja que senta para ouvir, para receber a palavra de Deus. E nesta segunda-feira, eu estarei aqui com vocês, pregando a palavra do nosso Deus.
6: Tiago capítulo 3, versículo 5, nos salvou pela lavagem da regeneração e da renovação do Espírito Santo. João capítulo 1, versículo de número 13, os quais não nasceram do sangue, nem da vontade da carne, nem da vontade do homem, mas de Deus. No capítulo 36 do livro de Ezequiel, no versículo 26, Deus olha para a nação e Deus fala assim: eu vou dar para vocês um coração novo e vou colocar dentro de vocês espírito novo e vivereis. Irmãos, eu posso pegar um exemplo bíblico, pegar aqui Saulo de Tarso, o religioso que foi transformado. Fariseu, zeloso, conhecedor da lei, seguidor de tradições, perseguindo crentes, e ele acreditava que estava o quê? Servindo a Deus enquanto perseguia a igreja. No caminho de Damasco, Jesus jogou ele por terra. Jesus jogou ele no chão e perguntou: Saulo, Saulo, por que me persegues? Foi neste instante o perseguidor morreu e o pregador nasceu. O homem da carne foi confrontado pelo Espírito. Deus aqui não consertou Saulo, Deus o recriou. Quando ele se levanta, meus queridos irmãos, já não é mais o mesmo. Aquele que odiava Jesus, agora o ama. Aquele que perseguia a igreja, agora a serve. O que vivia a lei, agora vive pela graça. Ele agora nasceu do Espírito. Ele foi agora transformado pela presença de Deus.
7: A graça de Jesus me ajuda a lutar.
1: Deus, ele tem uma palavra para o seu coração. Eu tenho certeza, ouvinte, você vai sair daqui fortalecido na presença de Deus. A palavra de Deus nos alimenta, nos instrui, nos fortalece, guia os nossos passos. O salmista chega a afirmar: lâmpada para os meus pés é a tua palavra e luz para o meu caminho. Uma pessoa que anda iluminada pela palavra de Deus, essa pessoa tem o rumo, tem a direção certa para onde ela vai. Olha, ouvintes, e todas as segundas-feiras, após a pregação da palavra, eu tenho feito com a igreja aquele momento de Pentecoste, aquela oração pedindo a Deus para renovar a igreja. O Espírito Santo tem derramado porção dobrada e também tem batizado pessoas todas as segundas-feiras.
6: Aleluia, glória! renova, Jesus. Faz novo, Deus. Faz novo, faz novo. Oh, aleluia. Aleluia. Aleluia. Transforma, Senhor, transforma. Regenera. Bendito é o nome do Senhor. Bendito é o nome do Senhor. Deixa o Senhor transformar sua vida. Deixa o Senhor transformar a sua vida. O Espírito Santo quer soprar para transformar, fazer de você um crente novo, um crente renovado, um crente transformado. Só Ele transforma. Novo nascimento vem de cima. Novo nascimento vem de Deus.

Você não pode ficar de fora. Ficar em casa é perder tudo isso. O Espírito de Deus tem renovado, tem batizado, tem derramado porção dobrada. As pessoas têm sido capacitadas pelo Senhor a cada segunda-feira. E também, ouvintes, é o prosseguimento da campanha Jesus Salva o Meu Lar. Olha bem, é o culto de ensino, culto doutrinário, culto de avivamento e o culto voltado à salvação da família. Todas as segundas-feiras eu tenho feito com a igreja essa oração. A oração para Jesus entrar no nosso lar e alcançar toda a nossa família.

0: propósito, Senhor, livrando a família do mal, protegendo a família do mal.
1: Não fiquem em casa, venham participar conosco, venham ouvir a palavra, receber o poder, o avivamento do Espírito Santo e também clamar a Deus pela salvação da sua família. Nesta segunda-feira, no horário das 19 horas, Rua Senador Pompeu, no número 27, aqui no centro do Rio de Janeiro.
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1: Olha, ouvintes, Deus abençoe a vida de vocês que ficaram conosco até neste momento, acompanhando esta programação. Deus abençoe ricamente a sua vida e não se esqueça de divulgar esta programação aí para a sua família, para o seu amigo, para o seu vizinho, porque este programa tem sido uma bênção de Deus dentro da nossa casa. Deus abençoe vocês, nós vamos agora aos prefixos desta emissora, retornando o som para o Estúdio C, em São Paulo.

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5: Eles foram lá pro fundo da prisão, lugar mais frio, lugar sem luz, tudo trancado e com a perna amarrada, presa no tronco. Ó, que situação, que situação. Que situação estava Paulo e Silas? E às vezes a gente está nessa situação. Está no frio, está no escuro e está preso. Nós estamos ali no vale da sombra da morte. Se isso não é o vale da sombra da morte, então o que que é? Ainda que eu andasse pelo vale da sombra da morte, eu não temeria. E é isso, meus irmãos, aleluia. Fala para o diabo, eu não temo você. Eu não tenho medo de você, olha aí. Olha aí, olha aí, já manifestou. Sai dele, Satanás. Sai dele, pode ir lá, obreiras, pode ir lá, pode expulsar, pode expulsar. Pode expulsar, manda ficar quieto na autoridade do Espírito. Manda ficar quieto na autoridade do Espírito. Sai dela, capeta. Sai dela, capeta. Em nome de Jesus Cristo. Isso aí, obreiros, Deus está te usando aí. Pronto, pronto, porque o diabo não quer ver sua vitória. O diabo está contente quando você está ali amarrado no tronco. Aleluia. Mas é isso, meus irmãos. Vocês viram como que é? É assim. É, o diabo quer que você tenha medo, que você fale, que você desista. Ele quer que você desista, ele quer que você fique triste, que você fique ali na depressão, na angústia. Mas é assim, ainda que eu andasse pelo vale da sombra da morte, eu não temeria mal algum. Pode deixar ela aí que ela já está boa. Em nome de Jesus Cristo, pode deixar e as palmas para Jesus. Pode deixar que já está boa. Aleluia, em nome de Jesus Cristo. Oh, glória a Deus, ainda que eu andasse por nessa situação. Mas quem é que quer andar nessa situação? Eu quero não, mas às vezes acontece, porque Deus prova a nossa vida, porque quem é de Deus tem que ser passado no fogo, a gente tem que mostrar nosso valor. Quem é de Jesus aí? Então, nós temos que mostrar que nós somos de Jesus, aleluia. Oh, glória, nós temos que mostrar que nós somos dignos. Quem quer ser digno de estar lá no céu? Mas é por obra, irmão? Não, não.

Não, não é por obra. É pela misericórdia de Deus. Quem que é bom? Só tem um que é bom. Antes que alguém confunda o que eu estou dizendo, antes que alguém venha murmurar, não é por obra. Mas a gente tem que passar no fogo. Tem que passar no fogo ou não tem? Tem que passar no fogo. Aleluia. E ainda que eu passasse pelo vale da sombra da morte, não temeria mal algum, porque o Senhor está comigo. Aleluia. Assim diz Davi no Salmo. Oh, glória. E nessa situação aí que eles estavam perseguidos, por quê? Perseguidos por causa de Jesus. Porque, meus irmãos, quando nós estamos, aleluia, com Deus, quando nós estamos com Deus, às vezes o diabo se levanta mesmo. O diabo se levanta mesmo. Então, meus irmãos, as coisas que nós fazemos têm que ter propósito, e as coisas que têm propósito têm que ser propósito com Deus. Não adianta você fazer uma coisa sem propósito e sem ter Deus na frente. Tudo na sua vida tem que ter um propósito. E tendo propósito tem que ter Deus. Ah, mas aí o que aconteceu com Paulo e Silas? Eles não estavam no propósito? Eles estavam no propósito. E onde é que eles foram parar? Lá no fundo. Lá no fundo da prisão, no pior lugar. Aleluia. Mas você vai ver o que vai acontecer. Você vai ver o que vai acontecer. Maior o que está conosco do que quem está no mundo, irmão. Maior o que está na sua vida se você tem Jesus do que quem está no mundo. É isso, maior é quem está com você se você serve a palavra de Deus, se você serve o Senhor. Aleluia. Maior é o que está no mundo, então você vai ver. Aleluia, então você vai ver. Espera para ver. Porque aquele que é de Deus, ele espera. Espera. Espera que vai cair essa muralha, irmã. Espera que vai cair essa barreira, irmão. Esperei com paciência no Senhor. É assim que diz a palavra de Deus. Espera com paciência. Olha aí a sabedoria. A sabedoria, espera com paciência. E aonde que está a falta de sabedoria? A falta de sabedoria está em não esperar com paciência. É ficar angustiado, desesperado e sair falando, sair no desespero. Espera, irmãos. Os que confiam no Senhor são como o monte de Sião. É isso mesmo. Que não se abalam. Então Paulo e Silas, meia-noite, foi isso que nós lemos, meia-noite, na pior hora, naquela hora do desespero mesmo, naquela hora que você está sozinho, aquela hora que acabou sua força, aleluia, é nessa hora que a gente tem que louvar a Deus, porque louvar a Deus depois da prova é fácil. Ficar feliz depois da prova é fácil. Aleluia, o duro é durante. É naquela hora mais dura. Aleluia. Então o que que Paulo e Silas faziam? Paulo e Silas tinham experiência com Deus. Experiência com Deus. E essa é a diferença de quem tem experiência com Deus e quem não tem experiência. Porque quem tem experiência com Deus conhece. Não ouviu falar, não ouviu falar, não viu só um filme, não viu só uma história, não cantou só um hino, tem experiência, já passou por isso e já passou por outras, aleluia, com Deus, com Jesus. Então Paulo e Silas tinham experiência, então o que que eles faziam? Cantavam e oravam. E os outros faziam o quê? Olhavam. E o que que faziam os outros presos? Olhava, não estava entendendo nada. O que, que esses bobos estão cantando e orando aí? É assim. Quantas vezes, meus irmãos, quantas vezes as pessoas ficam olhando para você e falam, o que, que esse bobo, o que, que esse crente besta está pensando? Aleluia. Oh, glória a Deus. Que você... Eles olhavam assim, quantas vezes o mundo olha para você? E você está ali, naquela aflição, naquela dificuldade, naquela situação, que situação, meu Deus?

Meu Deus, me tira dessa situação. E era assim, eles cantavam e oravam. Aleluia. Porque é nessa hora que a gente busca mesmo. Porque, meus irmãos, a gente nunca anda sozinho. Nunca anda sozinho, não esquece do seu Deus, porque ele não esqueceu de você, irmã. Não esquece do seu Deus, porque ele não esqueceu de você não, varão. Não esquece dele, aleluia, porque ele está sempre com você. Aleluia, você pode não perceber, mas Jesus está na sua vida. Jesus está no seu caminho. Aleluia, Jesus vai do seu encontro. Oh, glória a Deus. Aleluia, eles cantavam e oravam porque tinham experiência com Deus, aleluia. E é isso que muitas vezes falta para a gente, é ter experiência, é confiar. É buscar naquela hora que você acha que não dá mais. Naquela hora que está o desespero, naquela hora que você já está abrindo a sua boca. Nessa hora você não abre a boca para chorar, você abre a boca para cantar e orar. Aleluia, entrega seus caminhos na mão do Senhor, confia nele e ele tudo fará, e ele tudo fará. Então os presos tudo olhando aqueles dois bobos lá, esses dois aí estão doidos, está preso aqui no lugar mais fundo, meia noite, em vez de dormir, vai dormir, irmão, não é assim? Vai dormir, você está ali orando. Quantas vezes a pessoa fala, você está na oração, chega de oração. Chega disso, vai dormir. É assim, deixa ficar olhando e continua na oração. Continua na oração, quando você entrar na prova, você entra na oração, minha irmã. Você entrou na prova, você entra na oração, varão de Deus. Aleluia, canta e ora. Você tem que aprender, nós temos que aprender a cantar e orar. Aleluia, louvar a Deus na prova. Oh, glória a Deus, que é aí que Deus opera. É aí que Deus opera. Deus quer ver o nosso coração, a qualidade da nossa vida, a qualidade do crente que nós temos. Aleluia. Oh, glória a Deus, pode bater as palmas para Jesus. Oh, glória. Aleluia. Então Paulo e Silas estava dormindo? Não. Tem crente que vai para a peleja e vai dormir. Tem crente que passa pela prova e vai dormir, vai dormir. Não, eu estou cansado, vou dormir. Se eu durmo, quanto mais eu durmo, melhor para mim. Amanhã de manhã eu acordo mais disposto. Irmão, a gente não faz nada, quem faz as coisas é Deus. Tenho tempo para tudo, a palavra do Senhor diz. Tudo tem o tempo. Só não pode faltar o tempo da oração e o tempo da... Aleluia, do jejum... E o tempo do louvor. Isso não pode faltar. Pode faltar tudo. Só não pode faltar na sua vida oração, jejum e louvor. Não pode faltar agradecer a Deus. Não pode faltar nunca. Aleluia. Todo o resto pode faltar. Isso não pode faltar. O crente de oração tem que estar ali, presente. Irmã Maria, presente. Irmão José, presente. Irmão João, presente. Irmã Luzia, presente. Estou aqui, Senhor. Eis-me aqui, Senhor. Eis-me aqui, estou na posição. Eu estou presente, eu estou na oração, eu estou batendo palma, eu estou louvando a Deus, eu estou passando por cima da prova. Aleluia, porque essa prova eu não estou sozinho. Porque a palavra pode... Aleluia, porque a palavra do Senhor diz que aonde está o crente, aí está ele. Aleluia, a palavra do Senhor diz que o anjo do Senhor, ele acampa, ele não sai. Ele vai dar uma voltinha, não, ele está acampado. É bem assim, é agarrado, está junto com você. O anjo do Senhor acampa-se ao redor daquele que o teme. Então Paulo e Silas, eles estavam tranquilos. Aonde todo mundo está desesperado, eles estão tranquilos. Aonde os outros estão olhando para ver o que vai acontecer, eles estão orando. Aonde os outros estão só esperando, aleluia, acontecer o pior, eles estão louvando. É dessa forma mesmo. Então Paulo e Silas oravam, e daí, irmão, e daí eu já te falei que você vai ver o que acontece. No versículo seguinte, o que aconteceu?
um grande terremoto. Um grande terremoto, aleluia, aconteceu. Aleluia, porque Deus, ele não entra de qualquer forma. O que a gente faz, Deus deixa a gente fazer. Deus faz o que a gente não faz. O terremoto é isso. O terremoto simboliza exatamente isso. O que a gente pode fazer, a gente faz. Mas aqui quem consegue tremer a terra é ninguém. Eu consigo tremer esse púlpito aqui, mas a terra não. Eu consigo tremer tudo que está aqui perto de mim se eu quiser, mas a terra eu não consigo tremer. Aleluia, então, meus irmãos, aleluia, a gente faz aquilo que pode, porque o que está além do que a gente pode fazer é que Deus que vai fazer. É isso que representa esse terremoto. Meia-noite representa, aleluia, aquela situação difícil, aquela hora difícil, a pior hora. Na pior hora eles estavam orando e louvando a Deus, batendo palma para Jesus, falando de Jesus, cantando para aqueles homens que não tinha fé. Aleluia. E como que Deus responde? Responde com fogo. Deus responde com um terremoto, Deus responde com um milagre, Deus responde com o impossível. E nós somos aqueles que creem no impossível. É isso que nós cremos, nós estamos crendo, aleluia, que Jesus vai vir e vai me levar desse mundo. Vai me levar do mesmo jeito que levou Elias, do mesmo jeito que livrou Noé. Deus livrou Noé e levou Elias. Deus vai me livrar que nem Noé. E vai me levar que nem Elias. Aleluia, por quê? Porque nós somos mais do que abençoados no nome do Jesus, do Senhor Jesus. Nós somos mais do que vencedores em nome de Jesus Cristo. No nome de Jesus Cristo nós saltamos muralhas. No nome de Jesus Cristo nós enfrentamos um esquadrão, assim diz a palavra do Senhor. Aleluia, quem nos separará do amor de Cristo? Aleluia, é o pecado? Não. São os pratos do diabo? Não. O diabo já está derrotado, já saiu. Já saiu, nós já vencemos. Você já venceu o diabo, minha irmã. Você já venceu o diabo, jovem. Aleluia. Ele não pode ficar mais. Aleluia. O diabo tem o tempo dele, mas já acabou. Então Paulo e Silas já sabiam que o diabo era derrotado e cantavam e oravam a Deus. E aí Deus respondeu com um grande terremoto. E o que aconteceu? Tremeu a terra e ficou pior ainda. Não, fica tranquilo. Tem gente que Deus está operando e ele fica desesperado. Deus está operando, Deus está fazendo terremoto e a pessoa fica desesperada. Aleluia. Pode bater as palmas para Jesus, pode bater as palmas para Jesus, ô glória. Aleluia. É agora que nós vamos morrer mesmo. Não, é agora não, é agora que Deus vai operar. É agora que Deus vai operar. Aconteceu o terremoto, e aconteceu com o terremoto? Abriu todas as portas, plim, plim, plim, plim, plim. Como é que é o barulho da porta abrindo? Não sei. Mas eu sei que abriram. Isso eu sei, abriu todas as portas. E aquelas cadeias que eles estavam presos? Quebraram também. Quebraram também. É, irmãos. Deus vai quebrar essa barreira. Deus vai quebrar essa barreira. Deus vai quebrar, vai abrir essas portas. Deus vai quebrar tudo isso. Aleluia, creia, fica firme na presença de Deus, creia no Senhor, vá com Deus, faça as coisas com propósito. O que que acontece com quem tem propósito? Deus dá o livramento, Deus faz o terremoto. Isso é para quem tem Deus no propósito, Deus na causa. Essa é a diferença. A diferença dos outros presos é que eles não tinham Deus na causa. A diferença de Paulo e Silas, eles estavam presos,
Aleluia. E muitas vezes a gente está preso. Muitas vezes as coisas estão paradas, estão travadas, não andam, não vai para frente. Está presinho, bem presinho. Mas as coisas de Deus que têm propósito. Aleluia. Tem Deus. Tem Deus. Não basta ter só propósito, tem que ter Deus na frase. Então, meus irmãos, tudo que a gente faz tem que estar no propósito de Deus. Tem que ter um propósito, tem que ser apresentado a Deus. A nossa vida, ela é consagrada. O que é uma vida consagrada? É uma vida que todo propósito, tudo que você faz na sua vida, você tem que estar com Deus dentro. Tem que estar apresentado a Deus, tem que estar conversado com Deus, tem que estar tratado com Deus. Se Deus não tiver no propósito, esquece. Esquece, se você está indo num caminho errado, que não é o caminho de Deus, pode esquecer. Você vai ficar que nem os outros presos ali, vai ficar preso, olhando, sem fé, sem reação. Mas quem tem Deus, aleluia, sabe que a providência de Deus vai chegar, que Deus vai abrir essa porta que é só um pouquinho e que há de vir não tardará, que Deus não chega atrasado, que Deus não te deixa, aleluia, ficar ali, naquela situação prostrada. As cadeias se romperam, as portas se abriram, aleluia. E o que que Paulo e Pedro fizeram? Ficaram esperando no Senhor. E o carcereiro? O carcereiro ficou desesperado. Quis se matar. Assim diz a palavra do Senhor. O carcereiro viu que estava tudo aberto, ele quis se matar. Paulo e Silas, fica tranquilo. Fica tranquilo que nós estamos todos aqui. Olha o que Deus fez. Não deixou nenhum dos outros presos sair. Deus segurou eles ali. E Paulo e Silas, por que não saíram? Porque sabia que não era hora. Aleluia. E daí o carcereiro falou: o que eu faço então para ser salvo? Crê no Senhor Jesus. E o que mais? E será salvo tu e a tua casa. Naquela mesma noite aquele homem foi salvo. Então, meus irmãos, Paulo e Silas sabiam que tinha um propósito ali. Que eles foram para aquela cidade para ganhar a alma. E se Deus tinha colocado eles na cadeia, porque eles estavam dentro do projeto de Deus. Deus, aleluia, colocou eles naquela cadeia para eles pregarem para aquele carcereiro, para aquela família. E Deus salvou eles. Então, meus irmãos, às vezes a gente não está entendendo o propósito. Eu vim aqui no propósito, Senhor. O meu propósito não era esse. Como é que eu estou nessa, né? Como é que tem esse desvio? Não tem desvio, não. Você que está no propósito errado. O propósito é de Deus, não nosso. Não é do jeito que a gente faz. A gente sai no propósito para Deus, mas quem trabalha é Deus. E Deus trabalha do jeito dele. E a gente não está entendendo. E Deus está trabalhando. E Deus está operando, aleluia. E Deus faz o terremoto, Deus faz tudo, quebra as cadeias, abre as portas. E aparece um homem pedindo misericórdia porque ele queria se matar. Não, não, não faz isso não. Crê no Senhor Jesus. E será salvo tu e a sua casa. Aleluia. E aquele homem creu. E eles foram para a casa dele. E pregaram para a família dele. E toda a família dele creu. E Paulo e Silas foram embora? Não, voltaram. Por quê? Porque eles sabiam que Deus estava com eles. E na manhã seguinte, os magistrados que tinham prendido eles mandaram soltar. Então, meus irmãos, confie em Deus. Confie em Deus. Porque quando Deus está no propósito, quando você está no propósito de Deus, a bênção é garantida. Essa muralha, essa cadeia, essa prisão, ela vai se abrir. Ela vai se abrir. Fica com Jesus, fica com Jesus, oh glória. Aleluia, louvado seja Deus, aleluia, glória a Deus. Maravilha, Jesus, bate palma para Jesus. Oh glória. Aleluia, Jesus. Andei à procura de paz, vamos lá. Oh glória a Deus, aleluia, Jesus.

0: bate palma para Jesus. Bate bem forte as palmas para Jesus. Maravilha, glória a Deus. Bom é estar com Jesus. Bom é estar com Jesus. Aleluia. O bom da vida, o que que é? O bom da vida é goiabada com queijo. Mas é uma delícia. Não é verdade, não é uma delícia? Goiabada com queijo é uma delícia. Mas o bom mesmo é Jesus. Bom mesmo é Jesus. Aleluia, glória a Deus. O bom da vida é andar com Jesus, é ter Jesus no coração. Aleluia. É andar nos caminhos do Senhor. O bom da vida é Jesus. O resto Deus me dá. Quem me dá minha goiabada com queijo é Jesus. Tudo que eu tenho foi Jesus que me deu. Tudo que eu tenho na minha vida foi graças a Deus. Então o bom da vida é Jesus, meus irmãos. O bom da vida é andar com Jesus. Isso é que é o bom, o resto é o resto. O resto não é o bom. O resto não é nada. O resto não é nada. Quanta gente tem tudo de material, quanta gente tem tudo que pode, mas não tem aquela paz que Jesus dá. Aí isso é conversa de crente. É não, bobo. É não. É não. Eu garanto para você que a paz que Jesus dá, o mundo não entende. Eu garanto. Vem para Jesus então. Se você não conhece essa paz, vem para Jesus, eu garanto. Em nome de Jesus Cristo, que Jesus vai te abençoar. Aleluia, que Jesus vai te dar essa paz. Que Jesus vai te perdoar de todos os seus pecados. Que Deus vai mudar a sua vida. Jesus mudou minha vida. Glória a Deus, eu dou graças a Deus por isso. Vem para Jesus, meu irmão. Vem para Jesus, minha irmã. Vem para Jesus, jovem. Aleluia. O bom da vida é Jesus. O resto não interessa. O resto é depois. O resto é consequência. O resto é consequência. Levanta sua mão. Quem ainda não entregou sua vida para Jesus, vai entregar sua vida para Jesus. Entrega seus caminhos ao Senhor, confia nele, ele tudo fará. Quem está afastado dos caminhos do Senhor, vem para Jesus, nós vamos orar por você. Nós vamos orar por você. Você está afastada, você está afastado dos caminhos do Senhor, vem para Jesus, vem para os caminhos do Senhor, ô glória! Graças a Deus, aleluia! Como é que você chama, minha irmã?
1: Fabiana.
0: Fabiana, quem mais vai entregar sua vida para Jesus? Está reconciliando também? Como é que você chama? Ivan? Aleluia. Irmã Fabiana reconciliando, irmão Ivan. E agora tem mais uma irmã. Como é que você chama? Ellen. Irmão Ivan, Ellen e Fabiana. Você está voltando para Jesus ou está aceitando Jesus? Está aceitando Jesus. Quem mais quer entregar sua vida para Jesus? Vem para Jesus, igreja. Vem para Jesus. Vem para Jesus, irmão. Vem para Jesus, irmã. Já está nossa irmã Fabiana, nossa irmã Ellen, nosso irmão Ivan aqui. Aleluia. Fica de pé então, igreja. Fica de pé, fica de pé, fica de pé. Fica de pé na presença do Senhor. Vamos orar por eles. Vamos orar para a irmã Fabiana. Senhor Jesus, meu Deus e meu Pai. Cadê as irmãs? Cadê as irmãs? Cadê as irmãs? Cadê as irmãs? Cadê as irmãs? Cadê as irmãs? Ô Jesus dos crentes. Ô Jesus. Queima, Senhor Jesus, toda a obra do inferno. Queima todo o príncipe dos demônios. Queima, Senhor Jesus, todo Satanás. Sai da vida. Sai, sai. Tá. Mas eu não estou te perguntando nada, diabo. Sai da vida dela. Sai da vida dela. Queima todo o poder das trevas. Toda obra maligna. Sai da vida da minha irmã Fabiana. Em nome de Jesus Cristo. Sai. Sai dela. Em nome de Jesus Cristo. Abençoa ela, Pai. Abençoa essa vida, Pai. Em nome de Jesus Cristo. Dá vitória. Cadê o irmão Ivan? Abençoa Ivan, Senhor Jesus. Guarda ele nas tuas mãos, Senhor Jesus. Guarda nas tuas mãos, Senhor Jesus. Dá vitória. Em nome de Jesus Cristo. Está melhor, irmã Fabiana? Está aliviada? Está tranquila? Saiu um peso? Está sentindo bem ou quer que a gente ore de novo? Está sentindo bem mesmo? Vem cá. Há poder no sangue da cruz. Há poder no sangue. Não resista mais. Sai da vida dela, fica de pé. Fica de pé, fica quieto. Fica de pé, sai dela, sai das pernas dela. O Senhor Jesus disse: em meu nome imporão as mãos sobre os enfermos e os curarão. Porão as mãos. Aleluia. Sai da vida dela. Em nome de Jesus Cristo. O Senhor Jesus disse: eis que vos dou poder e autoridade para pisar escorpiões e serpentes e toda a força do inimigo. Já saiu. Sai! Você está bem, Ivan? Deixa eu orar aqui para o Ivan, que o Ivan... Hã? Abençoa o Ivan, pai. Abençoa essa vida, pai. Dá vitória em nome de Jesus Cristo. Dá vitória. Tem misericórdia. Isso aí, deixa ela. Traz ela aqui. Deixa ela tranquila. Depois vocês dão para tomar um copo d'água. Vem cá, irmã Fabiana. Vem cá, vem cá, vem cá. O senhor também está citando Jesus? Não, vem cá, Ivan. Não deixa... Cadê o Ivan? Abençoa. Como é que você chama?
1: Carlos.
0: Abençoa, irmão Carlos. Então fala assim. Fabiana, Ivan, Carlos e Ellen. Vocês falam assim. Senhor, perdoa todos os meus pecados, porque eu quero andar nos teus caminhos. Eu te aceito como meu único e suficiente Salvador da minha alma. Escreve o meu nome lá no céu, no livro da vida, e sela com o teu sangue para o grande dia da sua volta. Abençoa essa jovem, pai. Guarda nas tuas mãos, Senhor Jesus. Abençoa ela, pai. Abençoa a irmã Fabiana, pai. Guarda ela nas suas mãos, Senhor. Não deixa o diabo pegar mais ela, Senhor Jesus. Dá vitória, em nome de Jesus Cristo. Abençoa o irmão Carlos, Senhor. Abençoa teu servo, pai. Dá vitória. Abençoa Ivan, Senhor Jesus. Guarda esse jovem nas tuas mãos. Em nome de Jesus Cristo. Deus que abençoe, irmão Ivan. Deus que abençoe. Abençoe, irmão Carlos. Deus que abençoe, irmã Eva. Deus que te abençoe, irmã Fabiana. Fica aí com as irmãs, segue os irmãos e as irmãs, aleluia, segue, eles vão te dar mais umas orientações para a gente orar para vocês todos os dias, dá um nome para eles, aleluia. Quem aceitou Jesus em casa, quem reconciliou com o Senhor em casa, aleluia. Procure a Igreja Deus de Amor mais perto da sua casa. Procure a Igreja Deus de Amor mais perto da sua casa. Como é que eu faço para saber? Você entra na internet, você entra lá, Igreja Pentecostal Deus de Amor no Google, procure lá, você vai achar em nome de Jesus Cristo. Procure a Igreja Deus de Amor mais perto da sua casa, ou então você manda um e-mail para quero aceitar Jesus. Olha que fácil, quero aceitar Jesus, @ipda.com.br. Você manda um e-mail pra gente e a gente te dá todas as instruções. Em nome de Jesus Cristo, bate palma pra Jesus. Bate palma pra Jesus. Só Deus é que é bom. Vejo o que Ele faz. Perdoa os pecadores e expulsa Satanás. Só Deus é que é bom.

coração. Levanta o seu voto, levanta o seu voto. Primeiro dia da campanha, queda das muralhas. Queda das muralhas, aleluia. O diabo já está lutando, mas já está mais do que derrotado. Está mais do que derrotado. Você veio no lugar certo, no dia certo, na hora certa. É isso mesmo. Como é que é? Você veio no lugar certo, na hora certa, no momento adequado, perfeito. Levanta o seu voto para Jesus. Creia. Ah, não tem como fazer voto? Então levanta a mão. Mas se você tem, tenha fé que Deus vai derrubar essa muralha. Tenha fé que Deus vai derrubar essa muralha. Deus derruba a muralha. Eu já estou aqui com o meu voto levantado. Deus vai derrubar essa muralha. Em nome de Jesus Cristo. Em nome de Jesus Cristo, eu creio na vitória. Em nome de Jesus Cristo, eu creio na bênção. Aleluia. Eu vou levantar meu voto dobrado aqui hoje. Eu estou com fé aqui. Ô, glória, estou com fé e vou levantar. Mas de novo, fica tudo aqui em cima do púlpito. Vou tirar de cima do púlpito. Pronto. Fique triste, não. Aleluia. Pronto, está no bolso, está aqui. Está aqui minha, meu voto dobrado. Já dobrei meu voto, por quê? Porque eu estou com fé. Porque eu estou com a fé dobrada. Estou com a fé dobrada que Deus vai derrubar essa muralha. Deus já está trabalhando aqui. Deus já operou aqui, já tem gente curado. Já tem gente liberto. Já tem gente que está bonzinho. Aleluia. É verdade, é verdade. Levanta para Jesus. Deus vai derrubar essa muralha. Deus derruba essa muralha. Você que está em casa, faça seu voto, faça seu pix. Faça seu pix. 43-208-040-0001-36. Você está em casa? Pega, ou está aqui? Pega o aplicativo, pega o seu celular, abre no aplicativo do banco. Abre no aplicativo do banco, põe lá PIS, no PIX, 43-208-040-0001-36. Levanta, faz seu voto, apresenta para Jesus, apresenta para Jesus. Pode escrever nas observações a bênção que você precisa. Pode escrever queda das muralhas. Aleluia. Creia, creia, creia. Eu estou com a minha fé lá no céu agora. Aleluia. Deus vai derrubar essa muralha. Deus vai fazer essa obra. Deus vai fazer essa obra. Eu creio. Creia, minha irmã. Creia. Se apodera da bênção, se apodera da vitória. Aleluia. Glória a Deus. Tenha certeza da vitória, minha irmã. Se você não tem como fazer voto, não tem problema. Levanta a mão que Deus vai te abençoar do mesmo jeito. Aleluia. Deus vai te abençoar. Deus vai abençoar. Se você não tem, não se preocupa. Mas se você tem, tenha fé. Tenha fé. As coisas de Deus são pela fé. Sem fé, é impossível agradar a Deus. Aleluia. Vamos orar. Pode passar o voto para quem não tem voto. Quem quiser pegar o voto, já quem está sem o voto, já pega o voto. Já pega para a semana que vem também. Já pega dois. Já pega o de hoje, quem está sem o voto. Já pega para hoje e para a semana que vem. Então eu preciso do voto aqui. Não esquece de... Esquece de eu não, senhor. Aleluia. Aleluia. Pode me dar dois, que eu estou com... É, um aqui que eu já estou fazendo e outro para a semana que vem. Oh, glória a Deus. Levanta o seu voto, tenha fé, tenha fé. Daqui a pouco é a Santa Ceia, daqui a pouco é a Santa Ceia. Vem para cá, São Paulo, vem para cá que hoje tem a Santa Ceia aqui na sede mundial. Oh, glória a Deus, aleluia. Daqui a pouco, a partir das 19 horas, a Santa Ceia. Oh, glória a Deus, aleluia, louvados. Levanta o seu voto, levanta, pega o seu voto, pega a sua oferta. Levanta para Jesus, já pega o voto para a semana que vem. Já pega o voto também para a semana que vem. Oh, glória a Deus, aleluia. Meu Deus e meu Pai, Pai de poder, faz cair essas muralhas, Senhor. Faz cair essas barreiras, meu Pai. Faz cair, Senhor. Dando a vitória, dando a bênção, Senhor Jesus. Confirma, confirma até o poder, a Tua graça, a Tua misericórdia. Faz cair por terra essas muralhas. Em nome de Jesus Cristo, faz cair por terra essas barreiras. Em nome de Jesus Cristo, meu Pai, dá vitória, Senhor Jesus.
Jesus, confirma até o poder, a tua graça, a tua misericórdia, abre as portas, Senhor Jesus, derruba as muralhas, Senhor Jesus, rompe as barreiras, Senhor, abre esse mar, dá vitória na vida da minha irmã, dá vitória, Pai, em nome de Jesus Cristo. Amém, Jesus. A irmã Luana e a irmã Sandra louvam a Deus e as palmas louvam Jesus.

seu voto, levanta, levanta o voto para o segundo dia da campanha, queda das muralhas. Quem pegou o voto? Quem pegou o voto fica de pé, fica de pé, mais um pouquinho, mais uma vez, só mais um pouco, já fica de pé, quem está com o seu voto, fica de pé. Senhor meu Deus e meu Pai, dá vitória nessa segunda rodada da campanha, Senhor, abre essas portas, faz cair essas muralhas, Senhor Jesus, abre esse mar, Senhor, Pai, dá vitória, dá milagre, Senhor Jesus, dá bênção, confirma, toca nas mãos dos meus irmãos e das minhas mãos, segura nas tuas mãos, confirma teu poder. Oh, glória a Deus. Fica de pé. Põe a mão na cabeça. Quem veio buscar o milagre, está tossindo, vai parar de tossir daqui a pouco. Jesus já vai te curar. Pode ficar sossegado. Deus vai te curar aqui. Oh, glória. Agora todo mundo começou a tossir, Jesus. Oh, maravilha. Deus vai te curar, irmão. Deus vai te curar, varoa. Creia na vitória. Creia na bênção. Creia. Sem fé não tem como. Sem fé é impossível. Sem fé é impossível, Deus opera na fé, meus irmãos, põe a mão na cabeça, creia no milagre, creia na bênção, creia na vitória, Senhor Jesus, Pai de poder, Deus de misericórdia, opera o milagre, opera, Senhor Jesus, oh glória, opera nessa vida, estende, meu Pai, as tuas mãos, Senhor, estende as tuas mãos de poder, estende as tuas mãos, porque operando Deus, quem pedirá, meu Pai, dá vitória para essa vida, em nome de Jesus Cristo. Dá vitória para essa vida em nome de Jesus Cristo, meu Deus, confirma teu poder, confirma a tua graça, Senhor, cura dessa dor, tira essa tosse, tira, Senhor Jesus, oh glória, tira essa fraqueza, esse cansaço, queima, Senhor Jesus, toda a enfermidade, Senhor Jesus, aleluia, nos rins, queima, meu Pai, toda a enfermidade no fígado, Senhor, queima, Senhor Jesus, esse câncer, tira, Senhor, tira essa dor, tira esse problema, esse caroço, queima, Senhor Jesus, toda a dor, todo o problema, todo inchaço, todo edema, queima, meu Pai, queima, dá força nos músculos, Senhor, dá força nos ossos, meu Pai, dá vitória, Pai, confirma teu poder, que cura essa enfermidade em nome de Jesus Cristo. Cura essa enfermidade em nome de Jesus Cristo, Senhor, dá vitória para essa vida, meu Pai, confirma teu poder, a tua graça, confirma mesmo, Senhor Jesus, dá vitória, visita, Senhor Jesus, visita essa vida, Pai de poder, Deus de misericórdia, Espírito Santo, revela, mostra, Senhor Jesus, oh glória, mostra, Espírito Santo, mostra teu poder, em nome de Jesus Cristo, amém, Jesus, oh glória, pode bater as palmas para Jesus. Bate palma, palma, palma, bate palma pra Jesus, que Ele é a nossa luz. Bate palma, palma, palma, bate palma.

0: Então, quem está curado? Só quem está curado, não fica levantando a mão sem estar curado. Só procura aí sua dor, não precisa me agradar, não precisa me agradar, não precisa. Aleluia, só quem está curado, só quem Jesus passou por você, passou por aqui, o homem das mãos furadas já passou por aqui, ele está passando, continua passando, Deus está te abençoando, mas eu quero saber agora, só quem procurou, procurou sua dor, você não está mais com dor. Você não está mais passando mal, você já consegue fazer o movimento que você não fazia, você já percebeu que saiu essa dor, essa irritação da sua garganta já desapareceu, aleluia, esse caroço que você tinha, esse incômodo já saiu, em nome de Jesus Cristo. Esse inchaço, esse problema que você tinha na perna, no pé, aleluia, aqui assim no cóccix aqui atrás, já desapareceu para a honra e glória de Jesus. Seu coração que estava descompassado já está certinho, você já está sentindo alívio, você já está sentindo uma outra sensação, uma outra coisa, você já está diferente. Você já está diferente, você já sentiu a operação de Deus, operação interna, e você já está diferente. Aleluia! Agora sim, você já procurou? Eu quero ver quem está curado. Só quem está curado segura a mão assim para você sair lá no Instagram de Jesus. Segura a mão levantada para você sair lá no Instagram de Jesus. Está curada mesmo, irmã? Está curado mesmo, varão? Segura a mão levantada. Aleluia. Segura a mão levantada para a honra e glória de Jesus, porque Jesus está aqui. Jesus está aqui para a honra e glória de Jesus. Tem mais gente que está curada que ainda está com a mão, que está com a mão abaixada, e eu sei que tem. Pode levantar a sua mão, meu irmão. Procura aí sua dor que você já está curado. Segura a mão levantada. Segura a mão levantada. Quem está vendo mão levantada, bate palma para Jesus. Bate palma para Jesus e fala: obrigado, obrigado, Senhor Jesus. Fala assim: obrigado, Senhor Jesus. Quem está curado, fala: obrigado, Senhor Jesus. Ô glória a Deus, o Espírito Santo. Quem crê na revelação? Eu creio na revelação de Deus, aleluia. Quem já foi abençoado? Aleluia, Jesus. Aqui todo mundo está saindo abençoado, irmãos. Vocês estão saindo abençoados. A bênção de Deus é maior do que vocês estão vendo. Pode ter certeza que toma posse da vitória. São 152 pessoas que Jesus fala assim. O Espírito Santo fala para mim: a bênção você vai receber. Você não está vendo, mas você pela fé já agarra. Mais coisas Jesus está fazendo aqui do que você está vendo. Se você não está vendo, é porque está onde? Porque não está aqui. Está no seu caminho, está na sua casa, está na sua família, está no seu trabalho. Aleluia. Cadê? São 152 pessoas. Pode ajoelhar e falar: obrigado, obrigado, obrigado, Senhor Jesus. E bater bem forte, bater bem forte, bater bem forte as palmas para Jesus. São 152. Ajoelha onde você está. Toma posse da bênção e agradece Jesus. Ô glória. É, Jesus tem abençoado, tem gente que foi abençoada lá na livraria, tem gente da equipe aí que foi abençoada, tem gente aqui no altar que foi abençoado, aleluia. Receba a sua vitória, receba a sua bênção, Jesus é bom demais. Ô glória, são 44 pessoas, 44 pessoas que Jesus quer te livrar de tomar um antibiótico, de você ir parar no hospital, Deus quer tirar essa infecção da sua vida. 44 pessoas que Jesus está te dando livramento. Livramento de ter que ir no médico, ter que ir na consulta, no pronto-socorro. Aleluia, você já está passando mal, Jesus já vai cortar hoje. Já está cortando hoje, já cortou hoje. Já cortou hoje. Já cortou hoje, 44. 44 pessoas. Eu não sou doido de falar o que Jesus não me revelou. Viu? Sou doido não, sou besta não. 44, cadê? Está faltando. Pode ajoelhar e falar: obrigado, Senhor Jesus. Jesus te dá saúde, receba a sua vitória. Receba a sua vitória e as palmas, o glória a Deus e o aleluia. São bem fortes para Jesus, oh glória a Deus, o Senhor pode bater mais forte as palmas para Jesus, igreja, oh glória. Oh glória a Deus, aleluia. Tem 21 pessoas aqui. 21. Oh glória. Que falaram para você, pode ir. Mandaram você embora, tiraram você. Tiraram. Aleluia. Deus tem uma porta maior para você. Deus tem uma bênção maior. Pode continuar orando e louvando a Deus. Que a bênção que Deus está fazendo o terremoto. Jesus está fazendo o terremoto. Cadê? Falaram, você pode ir, tchau. Não precisa mais. Não precisamos mais. Pode deixar. Foi assim. Deus tem uma porta maior para você. Deus tem uma bênção maior. Cadê? 21 pessoas. Para honra e glória do Senhor. Aleluia. Cadê? Aleluia. Oh, glória a Deus. Toma posse da bênção. Toma posse da bênção. Ajoelha onde você está e fala obrigado. Obrigado. Obrigado, Senhor Jesus. Oh, glória a Deus. Aleluia. Louvado seja o nome do Senhor. Aleluia. Glória a Deus. Aleluia. Maravilha, Jesus, maravilha, Senhor. Oh, glória. O Senhor, o Espírito Santo, que não se engana, ele me revela 7 pessoas. Oh, glória a Deus. Que a sua visão, ela, você não está aguentando ficar...
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5: Olha, ouvintes, que a graça, a paz e o amor de Deus continue reinando em vossos corações. Quem tem o imenso prazer de falar com vocês é o seu irmão em Cristo, Pastor Antônio dos Santos. Este programa, ele tem como órgão oficial da Igreja Pentecostal Deus e Amor, que tem o seu fundador, o nosso saudoso missionário Davi Miranda. Na presidência, na direção geral, está a cargo da serva de Deus, a nossa irmã Erini Miranda. O Templo da Glória de Deus está localizado na Avenida do Estado, 4568, Liberdade, São Paulo, capital. E a nossa sede estadual aqui do Rio de Janeiro está localizada na Rua Senador Pompeu, no número 27, bem aqui no centro do Rio de Janeiro. Lembrando a todos, nós temos cultos aí em 6 horários, 7 da manhã, 9, 11, às 13, 15 e também no horário das 19 horas. Quero desejar a todos uma excelente tarde, muito abençoada, na presença do nosso Deus.
6: Segue tua vida.

Queridos irmãos, quem tem o imenso prazer de falar com vocês é o seu irmão e amigo em Cristo, Pastor Antônio dos Santos, passando aqui para informar a todos que amanhã, neste domingo, no horário das 7 da manhã, às 9, às 11, às 15 e também no horário das 18 horas, a celebração da Santa Ceia do Senhor Jesus Cristo. Já tivemos a celebração da Santa Ceia no dia de hoje, neste sábado, e amanhã nós teremos aí a ceia em mais 5 horários neste domingo. Nenhum membro poderá ficar de fora, nenhum membro poderá perder. Venham participar conosco. Jesus deixou bem claro: quem come a minha carne e bebe do meu sangue, esse permanece em mim e eu nele, e eu ressuscitarei no último dia. Amanhã, domingo, celebração da Santa Ceia do Senhor Jesus Cristo.

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0: reescrever a sua história. Ana orou com lágrimas, mas colheu com alegria. Jó orou em meio à dor, e ele colheu o dobro. A virada de chave acontece quando entendemos que Deus não devolve apenas aquilo que perdemos. Ele é o Deus que renova, Ele é o Deus que amplia, Ele é o Deus que surpreende. Talvez você olhe hoje para você e fale assim: eu acho que o melhor da minha vida já passou. Quem sabe você olha e fala: eu perdi tantas oportunidades. Você pode até falar: o tempo não volta mais. Mas eu quero te informar uma coisa que vai te surpreender aqui hoje. Em Cristo Jesus, o melhor ainda está por vir. Em Cristo Jesus, o melhor está a caminho. Levante a mão e vai adorando, porque o melhor virá, o melhor virá, o melhor virá, o melhor virá. O Calvário é a prova de que Deus ainda faz viradas impossíveis, porque nós estávamos perdidos. Houve uma virada de chave e fomos resgatados, transportados das trevas para a luz. Houve a transformação da dor para a salvação. Na cruz houve a virada. O derrotado agora é vencedor. Aquele que estava de luto agora é vitorioso. Quem crê que houve esta virada de chave na cruz do Calvário? De um derrotado, Jesus fez de você mais do que vencedor nele. Levante a sua mão adorando, levante a sua mão glorificando. Você é mais do que vencedor em Cristo. Você é mais do que vencedor em Cristo. De fracassado, você é um vitorioso. De caído, Ele te colocou de pé. Você que vivia chorando, hoje vive sorrindo. Levante a mão e adora. Houve mudança, houve transformação. Ele virou, Ele virou, Ele virou a chave. Te deu vitória!
1: Como é bom, meus irmãos, aos domingos pela manhã, ouvir a pregação da palavra de Deus. Deus falando aos nossos corações. E amanhã não será diferente. Deus vai falar com você. Deus vai falar com a sua casa. Após a pregação da palavra, eu estarei orando através dos excelentes dons do Espírito Santo. Na sequência, aquela oração de desafio, a igreja em consagração, a igreja em humilhação. E quando a igreja ora, Deus cura, Deus liberta, Deus faz maravilhas. Vamos acompanhar agora o momento desta oração que é realizada no decorrer desta campanha da restituição.
0: Vai expulsando, expulsa todo o mal. Sai opressão do mal, vai embora, Satanás. Sai do caminho dessas pessoas. Sai de dentro da casa. É no nome de Jesus. É no nome de Jesus que eu te repreendo. Vai embora, Satanás. Sai da vida dessas pessoas. Opressão maligna. Eu te repreendo, Satanás. Eu te repreendo em nome de Jesus. Vai expulsando, pede para Jesus queimar ele. Pede para Jesus queimar ele. Ai, Satanás, sai do caminho dessas pessoas. Vai queimando, Jesus, vai queimando. Sai da vida delas, Satanás. Grita, queima, Jesus. Vai expulsando, vai expulsando. Vai embora, Satanás, sai, opressão maligna. Sai do caminho dessas pessoas. Sai de dentro desta casa. Sai em nome de Jesus. Vai queimando, Jesus, vai queimando. Pede para Jesus queimar ele.
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1: Que tremendo é a presença de Deus no meio da igreja, vidas sendo libertas, vidas sendo alcançadas, resgatadas pela mão forte do Senhor.

0: Senhor. Não fique de fora, ouvinte. Venham participar conosco. Olha, as pessoas que estão participando estão testemunhando, estão contando a bênção de Deus. Porque Deus tem marcado, ouvintes, marcado a vida das pessoas com milagres, com libertações. E as pessoas vão lembrar disso de geração a geração. Nós vamos acompanhar agora testemunhos, as pessoas testemunhando milagres, vitórias alcançadas da parte de Deus nesta campanha da restituição.
1: Qual é o seu nome?
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2: Estou me sentindo bem. A minha respiração está bem, pastor. Estou me sentindo ótima, pastor.
1: Curada por Jesus.
2: Glória a Deus.
1: Sai glória a Deus com ela. Está curada.
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0: Neste momento eu quero fazer um convite a todos vocês para estarem conosco nesta segunda-feira, isto mesmo, no horário das 19 horas. É o prosseguimento do nosso culto doutrinário, o nosso culto de ensino. Olha, meus irmãos, uma igreja, quando valoriza a palavra de Deus, é uma igreja que tem total dependência de Deus. E uma igreja que depende de Deus é aquela igreja que as portas do inferno não prevalecerão contra ela. Eu quero convocar toda a membresia aqui da nossa sede estadual. Quero convocar você que congrega em outras denominações evangélicas, famílias católicas também, livres pensadores. Eu estou te convidando para ouvir a palavra de Deus. É esta palavra que te transforma, que te fortalece, que direciona a sua trajetória. Nesta segunda-feira, no horário das 19 horas, eu estarei aqui com vocês, pregando a palavra do nosso Deus.
1: Por isso Jesus está dizendo: eu estou à porta e bato, eu preciso entrar, eu quero entrar. Muitos permitem que Deus entre apenas na sala, aquilo que é visível, mas mantém trancadas as portas de lugares onde há feridas profundas, locais onde ninguém tem acesso. No entanto, Jesus não deseja apenas ser um visitante. Ele quer entrar, ele quer ser dono, ele quer morar. Porque quando ele entra em uma casa, ele não fica apenas na sala. Ele entra em cada cômodo, curando aquilo que está doente. Ele não quer apenas visitar nesta noite. Ele está batendo, ele quer entrar, ele quer habitar, porque ele entra com redenção, ele entra com cura, ele entra fazendo transformação. Quem já abriu a porta para ele entrar, levante a mão e dê glória. Levante a mão e glorifica.
2: Deus fala comigo, sua presença sinto.
0: A palavra de Deus, ela vai sair de encontro ao seu coração. Eu tenho certeza, ouvintes, que você ouvindo esta palavra, os seus pensamentos serão mudados. Você terá uma nova direção, uma nova visão das coisas. Então, olha, venham nesta segunda-feira ouvir a palavra de Deus. Eu sempre faço nas segundas-feiras aquela oração também de Pentecoste, aproveitando o momento que a igreja está valorizando a palavra, o Espírito Santo trabalhando em corações, nós nos reunimos para este momento de oração. A oração do Pentecoste, onde o Espírito Santo renova, batiza e transforma vidas no momento desta oração.
1: Já tem pessoas sentindo Deus, já tem pessoas sentindo a presença.

0: Eu já quero falar com você que está aí desanimado, quem sabe desistindo da trajetória. Quem sabe, ouvinte, você está aí pensando, será que eu vou para a igreja? Eu vou continuar caminhando? Olha só, venham participar conosco. Você vai ouvir a palavra de Deus vai gerar fé no seu coração. O Espírito Santo vai te colocar de pé novamente. Então venham participar conosco. Traga também a sua família, porque neste culto doutrinário, nós estamos aí fazendo uma oração também específica em favor da família. Ou por que não dizer o prosseguimento da campanha Jesus Salva o Meu Lar. Eu estarei fazendo esta oração neste culto doutrinário, a oração específica pela família. Venham participar, eu quero orar pela sua família.
1: Eu quero agora também apresentar ao Senhor famílias que estão sendo atacadas pelos demônios, famílias que estão sendo atingidas por Satanás. Há demônios atuando nos ares, há demônios atuando em terra, há demônios atuando nas águas para destruição de famílias. Mas nós nesta noite, meu Deus, usamos a autoridade que o Senhor entregou nas nossas mãos para expulsarmos esses demônios, para expulsarmos estas legiões. Saia, Satanás, sai. Sai da família deste homem, sai da família desta mulher, sai de dentro desta casa.
0: Você não pode estar conosco nesta segunda-feira só. Você vai convidar toda a sua família. Todos irão ouvir a palavra de Deus, vão receber o renovo espiritual e olha, Jesus vai visitar a sua casa. Nesta segunda-feira, no horário das 19 horas, anote o endereço: Rua Senador Pompeu, no número 27, aqui no centro do Rio de Janeiro.

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2: O amor é paciente, o amor é bondoso, não inveja, não se vangloria, não se orgulha. 1 Coríntios 13:4.
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0: neste momento eu quero falar com todos os dizimistas da Casa de Deus. Você que é membro, você que é um simpatizante. Eu sei que tem pessoas que não são nem membros da nossa igreja, mas são dizimistas fiéis. Vem até a livraria da nossa igreja, devolve o seu dízimo. Outras pessoas que faz aquela transferência bancária, faz um Pix, porque você entendeu o reino de Deus aqui na terra e você tem abrido o seu coração e estendido as mãos e ajudado. Deus te abençoe, meus irmãos. Estou aqui neste momento para levar uma palavra de gratidão até vocês. Que Deus continue abençoando muito, muito mesmo, a vida de vocês que tem realmente dizimado na casa do Senhor. Vocês sabem que isso para vocês é um privilégio poder contribuir, colaborar no crescimento do reino de Deus aqui na terra. E vocês fazendo isso, Deus garante sempre a proteção do vosso patrimônio. O devorador não vai devorar os seus bens, não vai tocar no seu dinheiro, não. Deus garante a segurança total de todos os seus bens. Muito obrigado, meus irmãos. Muito obrigado por estar contribuindo, estar ajudando sempre nas manutenções da casa de Deus. E eu quero aproveitar este momento e fazer uma pequena oração por vocês. Pedir a Deus para continuar multiplicando aí o seu salário, abençoando todo o trabalho das suas mãos.
1: O Senhor Jesus nos promete em sua palavra no livro de João, capítulo 14, versículos 13 e 14.
2: E eu farei o que vocês pedirem em meu nome, para que o Pai seja glorificado no Filho. O que vocês pedirem em meu nome, eu farei.
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0: Senhor meu Deus e meu Pai, é no nome do Senhor Jesus Cristo, mais uma vez, ó Deus, eu quero te louvar por tudo, Senhor. Quero te louvar pela vida de cada dizimista fiel da tua obra. Meu Deus, a vida de cada membro, de cada simpatizante, cada visitante, as pessoas, meu Deus, que já entenderam, ó Deus, o reino do Senhor aqui na terra. São pessoas, Senhor, que têm abrido seus corações e também estendido as mãos para ajudar a tua obra. Visita mesmo neste momento a vida de cada dizimista fiel, aqueles, meu Deus, que quem sabe não tem nem condição de vir na igreja, porque estão longe, mas são pessoas que têm feito aquela transferência bancária, têm feito um Pix e contribuído, tem devolvido a décima parte de tudo quanto o Senhor tem dado a elas. Visita essas pessoas, meu Deus, abençoando o seu trabalho, abençoando o trabalho das suas mãos, multiplicando também, ó Deus, o seu ganho, multiplicando o seu salário e garantindo a proteção de todos os seus bens. Visita neste momento a membresia, Senhor. Ó Deus querido, todos aqueles que são fiéis ao Senhor, que têm devolvido também o seu dízimo na casa do Senhor para manutenção. É por isso, ó Deus, que o Senhor tem salvado almas através de cada contribuição. Missionários têm sido enviados, ó Deus, de leste a oeste, de norte a sul, ó Deus, dentro do nosso Brasil, ó Deus, no exterior, que tem levado a boa semente, e cada dizimista, meu Pai, faz parte desta grande obra, porque tem contribuído no teu reino, tem contribuído na salvação das almas. Senhor da glória, Repreende mesmo os espíritos devoradores, meu Pai, a miséria, as obras da inveja. Arranca de dentro desta casa as enfermidades, meu Deus, que tem consumido o físico desta pessoa. E tem também, ó Deus, tirado do salário para compra de remédios. Senhor da glória, que haja bonança, que haja prosperidade e a proteção na vida deste dizimista, Senhor. É o que eu te peço e também te agradeço no nome de Jesus. Deus continue te abençoando. Você que é um dizimista fiel, nós estaremos aqui orando constantemente por você, pela sua família, para que Deus possa continuar aí, multiplicando o seu salário e também protegendo o seu patrimônio. Deus abençoe, meus irmãos. Continue sendo fiel a Deus, que Deus vai continuar também sendo fiel com todos vocês.

0: Já estamos de volta com mais adoração.
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2: Neste momento eu quero chamar a atenção de todos vocês para amanhã, neste domingo, aquela poderosa campanha, a campanha da restituição. Olha, ouvinte, é uma campanha que Deus levantou aqui em nossa igreja Deus e Amor para abençoar a sua vida, o seu lar, abençoar também toda a sua querida e amada família. Amanhã, em três horários, no horário das 7, 9 e também às 11 da manhã, nós estaremos aqui com vocês no prosseguimento desta campanha. E eu já quero te pedir, não venham só participar desta campanha. Aos domingos, você pode trazer a sua família, você pode convidar alguém para estar participando desta campanha. Quem sabe a sua semana é aquela correria, você não tem como estar aqui na igreja no decorrer da semana, mas amanhã, no domingo, você pode estar aqui e deve estar participando aqui desta campanha com a sua família. É uma campanha voltada à restituição, baseada no livro de Jó, e você sabe, Jó perdeu tudo que ele tinha por uma permissão de Deus. O diabo tomou ali a família, tomou os seus bens, tocou na sua saúde e ele permaneceu fiel. Deus restituiu tudo na vida dele, a sua família, os seus bens, a sua saúde, e a restituição de Deus aconteceu em dobro. Você não pode ficar de fora. Você que me ouve neste momento, quem sabe vem sofrendo aí perdas na sua vida, já perdeu a família, já perdeu aí bens, empresas, já perdeu saúde. Deus estará presente conosco amanhã para restituir a sua vida. Eu estarei com vocês pregando a palavra de Deus na manhã deste domingo. Então essa oração não é apenas histórica, ela é profundamente atual. Ela fala de vidas salvas, porém cansadas. Ela fala de famílias restauradas apenas em parte, corações firmes na fé, mas secos na esperança. Então a mensagem deste salmo, ela é clara: Deus não começou uma obra para deixá-la pela metade. Filipenses

0: começou a boa obra, ele vai completá-la até o dia do Senhor Jesus Cristo. Levante a mão, quem começou vai terminar. Quem deu início vai concluir. Irmãos, há áreas da vida que só Deus pode restaurar, mas Ele nunca vai agir onde nós fingimos que está tudo bem. Enquanto nós negamos a sequidão, nós vamos adiar a restauração de Deus. Mas quando nós reconhecemos, Deus começa a agir. E se Deus começa a agir, haverá restauração. Haverá restauração. Levante a sua mão e vai glorificando. Levante a sua mão e vai exaltando. Se você hoje reconhecer que tem áreas secas, que tem áreas improdutivas, Deus vai curar. Deus vai restaurar. Deus vai curar. Deus vai restaurar. Ariande Haimine Haikama Lamai. Vai adorando, vai adorando. Eu já vejo a restauração de Deus.
1: Aproveitem esta oportunidade. Venham ouvir a palavra de Deus. Eu tenho certeza, ouvinte, a cada domingo Deus tem falado conosco de uma maneira especial e amanhã não será diferente. Eu estarei também orando através dos excelentes dons do Espírito Santo, juntamente com o Esquadrão da Fé, realizando aquela oração para Deus operar maravilhas, para Deus libertar. E tenho certeza, ouvintes, a glória de Deus estará presente conosco e vidas serão libertas e abençoadas amanhã, neste domingo.
0: Tem uma pessoa entre nós, meu Deus do céu. Vocês podem levantar a mão e gritar para Jesus queimar. Podem levantar a mão e falar, queima ele, Jesus. Tem uma pessoa que está aqui. O diabo está travando o físico dessa pessoa. Está paralisando aos poucos o físico dessa pessoa. Ele falou assim, eu vou travar tudo e não vai andar mais. Quem é você, Satanás, que falou que vai travar por completo? O meu Jesus vai destravar agora. Fecha os olhos. O Senhor me fez ver uma encruzilhada, irmãos. E eu via um monte de oferendas, velas, cervejas, cachaça. Tinha um frango também junto com essas oferendas. Foi um trabalho que foi feito para matar uma pessoa que está aqui. Para essa pessoa saber que Deus está te revelando, o corpo dessa pessoa está inchando todo. É o efeito desse trabalho que foi feito. Coloque a mão na cabeça, por favor. Coloque a mão na cabeça. Coloque a mão na cabeça. Jesus está andando aqui no nosso meio.
2: Tira a mão de mim.
0: Já tem pessoas passando mal lá atrás, olha. Diabo já pegou a pessoa lá atrás. Grita para Jesus queimar ele. Traz aqui para frente.
1: Continua
2: Vamos
1: com a mão
2: girar.
1: Na cabeça. Continua com a mão na cabeça. Jesus está desfazendo as obras malignas. Satanás, dá o grito da sua derrota onde você estiver escondido. Dá o grito da sua derrota onde você estiver escondido. É você que está colocando inchaço no corpo desta pessoa. Dá o grito da sua derrota, Satanás. Você que está paralisando, travando o físico também desta pessoa. Sai daí no nome de Jesus. Sai daí no nome de Jesus. Sai, demônio da paralisia. Você que está causando, Satanás, paralisia no corpo desta pessoa. Segura, grita para Jesus queimar. Grita para Jesus queimar.
2: Eu vou matar ela.
1: Vai gritando, grita, queima ela, Jesus. Traz para frente, irmãs obreiras. Vai pedindo para Jesus queimar. Olha lá o desespero do diabo. Olha o desespero, grita para Jesus queimar.
2: Na mão de mim.
1: Vai gritando para Jesus queimar. Sai da vida dele.
2: Eu odeio ela, eu odeio você.
1: Grita, queima, Jesus.
2: Vou paralisar ela.
1: Olha que bicho terrível, hein? Olha que bicho terrível. Vocês não pedem para Jesus queimar ele. Vai gritando para Jesus queimar. É isso que Deus vem fazendo no decorrer de cada domingo. Cada domingo a glória de Deus tem se manifestado no nosso meio. Pessoas têm sido libertas, pessoas têm sido abençoadas pelo nosso Deus. E nós vamos acompanhar para você entender o que Deus vem realizando na vida do povo, ouvinte, a cada domingo nesta campanha. Agora, aumente o volume do seu rádio e ouça os testemunhos de fé. Cadê o glória? Cadê o glória?
3: Já tem milagre aqui, pastor Antônio. Essa senhora acabou de me procurar que ela estava no CTI no hospital. Mas através das orações da igreja, Deus e amor, ela está aqui hoje curada para a glória de Deus, pastor Antônio.
1: Senhora, qual é o seu nome?
4: Irmã Enilda.
1: Irmã, quanto tempo a senhora ficou hospitalizada?
4: Pastor, eu fui para o hospital consultar lá no Rio. Tinha marcado uma consulta com o médico. O médico, quando olhou meu exame, falou assim... Eu tava assim, um desconforto no peito, um tórax, né? Ela falou assim, eu tô te internando agora, você não vai voltar pra cá. Eu falei, doutora, eu não vim pra ser internada. Eu vim pra ser consultar e ir embora. Não, eu vou te internar daqui, você não sai. Quando me chegaram, me internaram até uma hora da madrugada naquele hospital. E eu fiquei lá, cheio de aparelho, fazendo exame de hora em hora... Foi toda furada e depois de uma hora da madrugada veio uma ambulância e me transferiu para o Hospital do Coração. O médico falou assim, eu estou te transferindo para te operar, para operar teu coração. Eu falei, não, mas eu não quero operar. Eu tenho um Deus Todo-Poderoso que vai me operar. Eu falei, não, melhor você operar, aproveita quando você está aqui, quando está dando tempo. Porque pode ser que você volta para casa e não dê mais tempo. Aí eu orei a Deus, Senhor, Tu és o meu médico dos médicos. Eu sou lavada e remida pelo Teu sangue. Tu derramou Teu sangue por mim. Senhor, Tu não vai deixar o diabo me tocar. Se tiver do homem me operar, Tu vai tomar a frente. E eu fui transferida. Quando deu meio-dia, do outro dia seguinte, no CTI, o anestesista também buscou. Falei assim, você vai para o centro cirúrgico agora. Eu sou anestesista. Quando eu cheguei no centro cirúrgico, tinha uma equipe de médico, um enfermeiro. Aí um médico chegou para me atender, falou assim, eu sou o cirurgião que vou te operar. Falei, doutor, o senhor é o médico, é o cirurgião, mas pode saber uma coisa, a última palavra quem dá é o Senhor, porque Deus está na minha vida, eu não estou sozinha aqui neste lugar, eu vou passar por esse procedimento, mas Deus vai passar comigo. Ele falou assim, vai correr tudo bem. Ele disse que era 20 minutos, de meio-dia até 1:10 da tarde, foi a cirurgia. Quando eu saí dali, me colocaram no corredor do centro cirúrgico e me jogaram de novo pro CTI. E ali eu fiquei 5 dias. Eu cheguei para doutor, falei, doutora, pode me dar alta. Eu não tenho nada, estou bem, para a honra e glória do Senhor. Porque Deus me deu o livramento da morte, que o diabo armou um laço para me matar naquele dia. Por isso que é importante nós estarmos na presença do Pai, do Filho e do Santo Espírito de Deus todo dia na presença do Senhor. Porque é Ele que corta laço, e Ele que dá o livramento, é Ele que dá vida. Eu estou aqui para dizer para todos que Deus é fiel em nossas vidas.
5: É Deus poderoso. É tremendo. Deus glória deu livramento. Deus deu saúde.
4: Deus deu vida, deu saúde.
5: Cadê o glória para Jesus?
1: É tremendo. É tremendo o que Deus vem realizando a cada domingo desta campanha. É a campanha da restituição. Olha, ouvintes, você não pode perder. Traga a sua família neste domingo. Convida aí o seu vizinho, o seu amigo. Convida aquela pessoa mais próxima que você sabe que necessita da restituição de Deus. Vocês acompanharam agora a pessoa testemunhando de viva voz o que ela alcançou de Deus no decorrer desta campanha. E nós vamos acompanhar mais as pessoas contando, testemunhando o que elas têm alcançado. Aumenta o volume do seu rádio. Vamos para mais um testemunho que vai acrescentar a sua fé.
6: Mais um milagre aqui, pastor Antônio. Essa moça acaba de relatar que desde 2019 foi diagnosticada com psoríase, uma doença progressiva, fez todos os tratamentos e nada resolveu, mas entrou na campanha da restituição e está curada para a glória de Deus, pastor Antônio.
1: Irmã, qual é o seu nome?
7: Miriam.
1: Irmã Miriam, conta para nós detalhadamente como que era essa enfermidade.
7: Então, em 2019 apareceu, meu pé começou a se abrir, sair sangue e coçava muito. E eu passei por vários médicos e nenhum descobriu o que era. Até que eu fui fazer uma biópsia e nessa biópsia foi constatada psoríase palmoplantar. É uma doença progressiva autoimune que ela é ativada pelo sistema emocional. Então, como eu tinha depressão e ansiedade, quanto mais depressiva e ansiosa, mais ela abria. E ela incomodava muito a minha vida em todos os sentidos, porque a psoríase, ela ativa ainda mais a depressão. Então, quanto mais nervosa eu ficava, o meu pé abria, ele criava feridas, a pele ficava fina, grossa e abrindo, e sangrava muito, eu não sentia muita dor no pé, às vezes eu não conseguia pisar. E ela começou a crescer, né? Ela começou nesse pé e ela foi pra esse e ela tava crescendo cada vez mais.
1: E isso foi quanto tempo?
7: Então, foi em 2019. Eu passei por vários médicos, hospitais particulares. Só que é uma doença que não tem cura. E os médicos sempre falavam, não tem cura, não tem cura. E ela vai continuar progredindo, crescendo e ela vai cobrir todo o teu corpo. E se vocês pesquisarem, é uma doença terrível.
1: São palavras do médico.
7: Da medicina.
1: Do profissional.
7: Tinha... Sim, dos
1: médicos.
7: Não
1: tem cura.
7: Não tem cura.
1: E o que é que aconteceu?
7: E aí, eu fui pro Pedro Ernesto, né? Porque lá é um centro de estudos. E eu fazia parte de grupos do Facebook, porque muitas pessoas sofrem a medicação. Existe uma medicação que custa R$400, só que ela faz efeitos colaterais pesadíssimos se você tomar por muito tempo. E é uma doença que você tem que tratar pro resto da vida. E aí no Pedro Ernesto eles tentavam cada vez mais medidas que tentavam me ajudar e nada resolvia. E aí ela crescendo cada vez mais, o meu pé sangrava e doía e coçava demais, horas e horas, passava horas coçando aquilo e aquilo abrindo cada vez mais. E a minha avó, ela já é falecida, mas ela é crente, ela sempre falou, faz campanha domingo na Igreja Deus Amor da sede do Rio que você vai ser curada. E aí eu comecei a fazer, mas sabe aquela coisa que eu achava que eu ia morrer com aquela doença? E aí eu comecei a fazer a campanha, abandonei o tratamento, porque a última medicação que eu ia tomar no Pedro Ernesto era muito pesada, eles falaram que eu precisaria passar por um psicólogo para ver se eu ia aceitar tomar essa medicação. E aí ela simplesmente sumiu.
1: Espera aí, o médico falou que já era crônica, não tinha cura, tinha que conviver até morrer, fazendo a campanha da restituição...
5: O médico falou que ia tomar conta do corpo. Ou seja, ia sair feridas, continuar aquele problema.
7: Eu tenho fotos no meu celular.
5: Mas agora, a partir do cepando da campanha, sumiu o problema.
7: Meu pé parece que eu nunca nem tive, nem a marca do início da doença existe mais.
5: Sumiu a depressão, sumiu a enfermidade. Sumiu. Quem te curou, minha irmã? Foi Jesus. Está curada. A última palavra quem dá é Deus.
1: Você acompanhou neste momento, são testemunhos tremendos. Olha, ouvinte, não dá para ficar em casa acompanhando esses testemunhos. É verídico, é real o que Deus está realizando nesta campanha aos domingos. E você que está precisando de uma restituição, você que está precisando de um milagre, vai ficar em casa? Eu sei que não, ouvinte. Deus vai te ajudar a estar conosco aqui amanhã, sendo abençoado também, recebendo a bênção de Deus. Vamos lá acompanhar mais um testemunho? Aumente o volume do seu rádio.
3: Quatro dias sem comer aqui, pastor Antônio. Esse jovem acabou de falar comigo que ele estava sentindo fortes dores na sua barriga, um soluço intenso. Ele estava carregando esse balde aqui, aonde ele estava só colocando líquido para fora, mas agora, na hora da revelação, a dor sumiu, a enfermidade foi embora, e ele está testemunhando que está completamente curado, para a glória de Deus.
1: Jovem, qual é o seu nome?
8: Meu nome é Lohan.
1: Irmão Lohan, quanto tempo mesmo sem alimentar?
8: 4 dias sem comer nada.
1: 4 dias só colocando líquido para fora. E agora chegou aqui sentindo dores no estômago, é isso?
8: Soluço muito forte.
1: E com soluço. Mas agora, após a oração, sumiu a dor.
8: Para a honra e a glória do Senhor Jesus Cristo.
1: O senhor pode sair daqui do culto e comer agora. No
8: Amém.
1: Nome de Jesus.
8: Glória a Deus.
1: Depois
8: Aleluia.
1: De 4 dias sentindo dores, o homem está curado
8: Aleluia.
1: Por
8: glória
1: Jesus.
8: Deus.
1: Vai glória a Deus com ele. Glorifica o nome do Senhor.
3: Pastor Antônio, a mãe dele está aqui. A tia dele está aqui, que acompanhou todo o sofrimento desse jovem, também está aqui emocionada pelo milagre que Jesus fez. Seu nome, minha irmã?
9: Elza.
1: Irmã Elza, fala pra nós aí. 4 dias que o rapaz não comia nada.
9: É, porque ele tá com febre, tá com muita dor no estômago de tanto soluçar.
1: Soluço constante.
9: Soluço constante não passa.
1: Dor no estômago.
9: Isso.
1: 4 dias sem
9: febre,
1: comer.
9: Já levei no médico,
1: com muita
9: dor,
1: febre.
9: Mas não passou.
1: E agora, na hora da oração, as dores sumiram.
9: É, ele está testificando que sumiu.
1: Mas a partir de agora o senhor vai comer, viu, jovem?
8: Sumiu, a dor sumiu.
1: Sumiu. Está curado Aleluia. Por Jesus, meus irmãos. Vocês podem glorificar a Deus por isso? Pode alimentar a partir de agora, no nome do Senhor Jesus Cristo. Ô, glória! Deus está te convocando para estar conosco amanhã, e eu tenho certeza disso. Não é por acaso, ouvinte, que Deus está permitindo você ouvir essas pessoas testemunhando milagres. Olha, Deus quer que você também seja uma prova viva do seu poder. Você vai se tornar também um testemunho do poder de Deus. Venham participar conosco amanhã. Eu quero acompanhar mais, porque esses testemunhos, eles acrescentam a nossa fé. Esses testemunhos chamam a nossa atenção. Vamos lá para mais um testemunho de fé.
5: Ah! glorifica o nome do Senhor.
10: Pastor Antônio dos Santos, irmãos presentes, queremos aqui exaltar o nome do Senhor. A nossa irmã, 3 tumores na cabeça, participando da campanha aqui, para a glória de Deus. Até hoje, os médicos estão procurando os tumores, porque desapareceram, para a glória de Deus.
5: Irmã, qual é o seu nome?
11: Eu sou da Igreja Paz do Senhor Jesus. Meu nome é Isabel, moro em Mesquita.
5: Irmã Isabel, quer dizer que a senhora tinha 3 tumores na cabeça?
11: 3 tumores na cabeça.
5: Comprovado pela medicina?
11: Comprovado pela medicina.
5: E cadê esses tumores?
11: Sumiu. Desapareceu. Eu fui internada em Irajá. Aí o médico falou para meu filho, ó, sua mãe vai sair daqui e não vai esperar a transferência. Ela vai morrer lá fora, no meio da rua. Aí o meu filho, desesperado, chorando, que ele é um desviado, né? Mas vai voltar para Jesus. Aí ele estava esperando o Hospital da Lagoa. Aí o Hospital da Lagoa abriu a vaga, chamou e fiquei lá 2 meses internada. E eles estão investigando e tinha 3 tumores. Ele falava, vai morrer, vai morrer, vai morrer. Aí eu lá e eles só investigando. Aí depois de tudo, eles ficaram bobos, eles abriram a boca e falaram, ué, cadê os tumores que tinha na tua cabeça, que não tinha como operar, que você ia morrer?
5: Espera aí, a mulher estava com 3 tumores na cabeça, comprovado pela medicina, mas crendo em Deus, participando das campanhas aqui, os tumores desapareceram para a glória de Deus. Nem os médicos entenderam.
11: Nem os médicos até hoje, eles perguntam, ué, o que aconteceu com os teus tumores? Só apareceu uma cicatriz bem pequenininha.
5: Jesus operou e deixou a cicatriz para comprovar o milagre, minha irmã.
11: E fui curada mais de 3 cânceres, que foi na parede do abdômen. Mas
5: Jesus
11: 3 cânceres, foi
5: também, milagre de Deus.
11: E meu filho sofreu um acidente de carro. 5 carros colidiu com o carro dele. Ele desmaiou na hora. E ficou desmaiado e o cilindro do gás não explodiu e era para explodir. Sabe o que que tinha dentro? Dentro do carro dele? O voto do livramento, gente. Nunca deixa de fazer.
5: Abençoada!
11: Abençoada!
5: Ai, glória a Jesus com ela, porque está abençoada pelo Senhor. Eu sei que o que Deus já falou com você neste momento já foi o suficiente para mexer com a sua fé, para mover a sua fé. E você não vai ficar em casa amanhã, neste domingo. Olha, ouvintes, você vai testemunhar o poder de Deus. Amanhã, no horário das 7, 9 e 11 da manhã, nós estaremos no prosseguimento desta campanha. E eu já quero pedir a Deus para te ajudar a estar aqui conosco. Eu quero pedir a Deus para trazer toda a sua família para participar conosco desta campanha.
12: Elevo os meus olhos para os montes, de onde me virá o socorro? O meu socorro vem do Senhor, que fez os céus e a terra. Ore com um homem de Deus, e a bênção chegará até você.
5: Senhor meu Deus e meu Pai, é no nome do Senhor Jesus Cristo eu quero te louvar neste momento, por tudo que o Senhor vem realizando no decorrer desta campanha de domingo. Senhor, a sua glória tem sido manifesta, pessoas têm sido curadas, libertas, pessoas têm recebido a restituição do Senhor. E nós te louvamos, meu Deus, porque a presença do Senhor tem sido real conosco a cada domingo. E quero aproveitar este momento e pedir ao Senhor, esteja presente conosco amanhã, meu Deus, nos 3 horários, no horário das 7, das 9 e também das 11 da manhã. Eu sei que a cada pessoa que chegar até aqui, em cada horário, essas pessoas não retornarão para os seus lares de mãos vazias. Ó Deus querido, Deus poderoso, o Senhor tem falado conosco, meu Deus, através da palavra.
1: da manifestação da sua presença, e amanhã não será diferente. Meu Deus e meu Pai, abençoe agora cada família que está acompanhando esta programação. São famílias que o Senhor já está convocando, Senhor, para estar conosco aqui amanhã, e essas pessoas já disponibilizaram em estar conosco nesta campanha. Meu Deus e meu Pai, que a bênção do Senhor, meu Deus, possa alcançar agora cada vida, alcançar, meu Deus, cada lar, alcançar cada família, e que haja restituição do Senhor. É o que eu te peço, meu Deus, e também te agradeço no nome de Jesus. Amanhã nós estaremos aqui aguardando por você, aguardando por toda a sua família. Rua Senador Pompeu, número 27, aqui no centro do Rio de Janeiro.
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1: Olha, ouvintes, Deus abençoe a vida de vocês que ficaram conosco até neste momento, acompanhando esta programação. Deus abençoe ricamente a sua vida e não se esqueça de divulgar esta programação aí para a sua família, para o seu amigo, para o seu vizinho, porque este programa tem sido uma bênção de Deus dentro da nossa casa. Deus abençoe vocês. Nós vamos agora aos prefixos desta emissora, retornando o som para o Estúdio C em São Paulo.

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graça e paz do nosso Senhor e Salvador Jesus Cristo transborde em seu coração. Você, querido internauta e ouvinte, que nos acompanha agora em mais um momento de oração. Oportunidade especial que Deus nos concede de estarmos juntos, clamando ao Senhor, sim, oração do entardecer, para agradecermos ao Senhor pelo dia e também já agradecendo a Ele pelo culto que viveremos nesta noite, aquele momento em que nós iremos juntos, sim, fazer menção ao sacrifício de Cristo, adorando a Ele, porque Ele é bom, Ele é maravilhoso. E agora eu te convido, você que está nos acompanhando através da internet ou através das ondas sonoras da rádio Deus e Amor, a orar conosco. Coloque a sua fé em prática e vamos clamar ao nosso Deus. Soberano Deus e eterno Pai, Deus de poder, graça e misericórdia, aqui estamos, Senhor, diante da Tua presença, para glorificar e exaltar o Teu santo nome, pois não há outro Deus além de Ti. Tu és o único Deus que não tem início e não terá fim. Aquele que conhece todas as coisas, pois é onisciente. Aquele que está em todos os lugares, pois é onipresente. Está, Senhor, próximo a esta pessoa que nos acompanha à distância. Está em nosso meio. A Tua presença, Senhor, habita em nosso ser. E diante da Tua grandiosidade, reconhecemos que somos pequeninos. Não temos condições, não temos capacidade humana, não somos merecedores de tamanha benevolência, com o qual o Senhor, Pai, demonstrou e tem

0: mas o teu amor é tão imensurável, o teu amor é tão grandioso, o teu amor é tão poderoso que o mais vil pecador é transformado ao ser alcançado por ele. O mais necessitado homem é resgatado das garras da morte. Vive uma transformação. Passa da morte para a vida. Passa da angústia para a alegria. Sente a paz genuína que outrora jamais foi capaz de sentir quando ele tem um encontro com o Senhor. Por isso, nessa oração, o nosso maior desejo e a nossa maior vontade é que, assim como nós um dia tivemos um encontro com o Senhor, e até hoje nós vivemos, Pai, ah Deus, os resultados disso. Uma vida que, em meio às lutas e tribulações que todo ser humano enfrenta, mas que, diferentemente dos demais que não têm uma esperança todos os dias, quando a provação vem, quando a luta, Pai, bate na porta da nossa casa, da nossa vida, nós temos alguém a quem recorrer. Nós temos um Deus que é poderoso para nos ajudar. Nós temos, ah, meu Deus, um Pai que cuida de nós, tem cuidado e não tem deixado, Senhor, as adversidades nos dominarem, as adversidades nos destruírem, não tem deixado, Pai, o desânimo, a tristeza dominar o nosso ser, mas tem nos proporcionado oportunidades todos os dias de nos levantarmos, de nos colocarmos, Senhor, com confiança e fé, caminhando dia após dia, sem baixar a cabeça, olhando para o alto, para o autor e consumador da nossa fé, olhando para os céus, porque é de lá que vem o nosso socorro. O nosso socorro vem do Senhor, aquele que criou os céus, a terra, o universo, tudo que existe, foi o Senhor quem formou, e a nossa esperança está em Ti. Por isso, Deus, queremos que, assim como nós, fomos alcançados por tamanha benevolência e graça, que este ouvinte, que este internauta, sejam alcançados também por esta dádiva, sim, ah, meu Deus, pelo dom da vida que o Senhor concede a todos quanto creem no Seu nome. Pai, reunidos neste momento de oração e clamor, colocamos a nossa alma em humilhação, o nosso ser prostrado diante de Ti, para vivermos todos os Teus propósitos. Sabemos que o Senhor, Pai, tem uma história para a nossa vida, o Senhor escreve a nossa história, o Senhor tem propósitos para cada um de nós, objetivos e realizações que viveremos, e não queremos, Senhor, deixar de cumprir, pois nós entendemos que fomos criados para isso, fomos formados à Sua imagem e semelhança para vivermos, meu Deus, o Teu extraordinário, para a glória do Seu nome, não para a nossa honra, não para que nós sejamos conhecidos de forma alguma, mas o nosso intuito, a nossa vontade, o nosso prazer é em anunciar a todas as almas, a todo ser necessitado, de que há um Deus que está de braços abertos para recebê-los, e que há um Senhor nos céus, ah, que fez a obra mais perfeita, que entregou o Seu bem mais precioso, que deu a vida do Seu Filho por amor a cada um de nós. E nós não merecemos isso, mas tamanha benevolência, tamanha graça é essa que nos alcançou, que hoje nos dá a oportunidade de estarmos aqui, podendo conversar com o Senhor. Porque através deste ato, o Teu amor, sim, meu Deus, o Teu amor nos salvou das cadeias do pecado. O Teu amor nos libertou do poder que imperava sobre nós, e a dívida que éramos incapazes de pagar, lá na cruz, foi paga. Quando o Senhor disse, está consumado, e hoje temos vida e vida com abundância.
1: Sim, meu Deus e meu Pai, como não Te louvar, como não Te adorar, meu Deus. Senhor, como não receber a graça misericordiosa do Teu poder, ó Pai, através deste clamor e oração que está a querida audiência, o Teu Filho realizando agora. Pai de amor, Deus de vitória, celebramos a esta tão importante data, a esta santa ceia de hoje, Pai. Venha abençoar esta transmissão, venha usar em Tuas mãos a vida do presbítero Davi Miranda Neto para ministrar esta santa ceia maravilhosa. Pai de glória, perdoa todos.

0: todos os nossos pecados, ó Pai, as nossas ociosidade, Pai, as maldades que maquinam no ser, as vontades que controla, Pai, os impulsos, Senhor, as paixões, as visões distorcidas da Tua verdade, ó Deus de bondade, perdoa-nos, ó Deus, do alto da cabeça até a planta dos pés, e confirma, Senhor, a obra perfeita, purificadora, santificadora, em Cristo Jesus, o nosso Salvador. Ah, meu Pai, vem abençoar esta cobertura completa, que também se realizará pela vida de todos aqueles que nesta noite hão de participar da verdadeira comida, da verdadeira bebida, que é a comunhão, meu Pai, que é, Senhor, a legitimidade da intimidade entre os santos e o Senhor. Pai eterno, meu Salvador, eu clamo a Ti, eu peço ao Senhor, ó Rei de amor, venha operar majestosamente, poderosamente neste momento, Pai, queimando, desfazendo todas as setas, todas as trevas, todos os males. Dissipa, Senhor, as fraquezas do nosso pecado. Aquele que está, Senhor, tão distante, e um dia, Pai, foi convocado a participar, um dia ele, Senhor, desfrutou da comunhão do corpo, Deus maravilhoso, Deus santo, nós oramos a Ti pedindo, ó Jesus querido, sobre quem caiu todas as nossas transgressões, sobre quem caiu todas as nossas maldades, sobre quem caiu, Senhor, todas as nossas maldições. E se hoje estamos aqui para clamar, ó Deus, e recebemos oportunidade de usufruir, de alcançar da Tua bênção, e não é graças ao sacrifício bendito de Jesus Cristo. Pai, prepara-me no coração, na mente, na alma, para celebrar este momento daqui a pouco. Prepara, Senhor, aqueles irmãos que estão em outras capitais, cidades, municípios, vilarejos, meu Deus, se preparando, se organizando para a santa ceia do Senhor. Pai eterno, Deus de amor, aqueles que fizeram conosco a campanha de preparação, de santificação, ó Deus, para participar deste ato, deste momento. Alamastecando alamaia. Obrigado, Pai eterno, pelas bênçãos que o Senhor tem derramado. Obrigado, Pai santo, pelos milagres que o Senhor está operando. Obrigado, Rei da Glória, pelas vitórias que agora o Senhor está ministrando sobre o Teu corpo precioso, Pai, que é a Igreja do Senhor na terra. Rei da Glória, eu peço agora, Pai, a Tua vitória vai queimando toda a escuridão, vai queimando todas as névoas, toda a tribulação, toda a angústia, toda a perturbação na mente, na carne, no corpo, no próprio ser. Ó Deus de poder, vai dissipando. Abençoa os Teus servos, os pastores que estão ali agora clamando, ó Pai, pedindo graça, força e comunhão. Ó, meu Deus, eu peço agora, Pai eterno, como Pai de todos aqueles que em Abraão foram abençoados, como Pai de todos que aqueles que em Cristo foram gerados, eu Te peço a Ti, Pai eterno, ó Pai de todas as misericórdias, abençoa este Dia dos Pais, abençoa este domingo, meu Deus, que os filhos possam estar à volta da mesa, porque diz a Tua palavra que não será confundido a alma daquele homem que anda nos Teus preceitos, porque não será envergonhado quando se assenta à porta, porque grande é a congregação dos filhos, e mesmo na velhice tem alguém por ele falar, tem alguém que por ele, ó Deus, advoga. Pai da Glória, que os filhos estejam, ó Pai, à volta desta casa, para dar este prazer ao Pai, ó Deus, o fruto do seu trabalho, do seu empenho. Meu Deus, abençoa o Dia dos Pais, inclinando o coração dos filhos para o Senhor, e aqueles pais que estão orando, que estão jejuando, orimicando alamaia, estão clamando, Rei Eterno, estão pedindo salvação para os filhos, que o Senhor possa abençoá-los, meu Deus. Ó Senhor, aqueles aqueles que já têm os seus pais, ó Deus, recolhidos, meu Deus, no braço eterno de Pai Abraão, aqueles que já têm os seus pais, ó Deus, separados da realidade, ó Deus, e não podem abraçar, ficou a lembrança, ficou a recordação, meu Deus, consola o coração, conforta o coração desta mulher que perdeu o seu pai, desta moça que perdeu o seu pai, e principalmente destes filhos que foram, Senhor, desgarrados da família, porque os pais foram, o pai foi tirado. Oh, Pai amado, a Tua palavra diz que o Senhor é Pai do órfão, o Senhor é o juiz, ó Pai, sobre todas as causas da terra, o Senhor é o amparo do estrangeiro, o Senhor é a esposa, o Senhor é o esposo, meu Pai, da viúva, o Senhor é o ajudador daqueles que Te clamam, e nós pedimos agora, Pai dos órfãos, todos aqueles que se sentem abandonados pelos seus pais, deixados, ó Deus, pela família, que o Teu Espírito possa abraçá-los, ó Deus, nesta tarde fria de sábado, e congregá-los em Ti, e trazê-los para Tua casa, para receber o amor verdadeiro, ourimicandalamaia, para receber, ó Pai, o conforto que o mundo inteiro não pode nos dar, a prata, o ouro, o dinheiro, as conquistas não pode nos realizar, ah, Jesus, mas quando temos lugar aos Teus pés, quando recebemos oportunidade, meu Deus, como aquela pecadora que entrou na casa de Simão, Senhor, e diz a Tua palavra que estando, Senhor, aos Teus pés, o beijava e derramava suas lágrimas e reconhecia os seus pecados e enxugava com os seus cabelos. E o Senhor, ó Pai, vendo tudo aquilo, não a censurou, porque o Senhor entendeu que o coração dela recebeu a única oportunidade que ela precisava, a oportunidade do perdão, a oportunidade da vida. Senhor, e Tu dissestes a Simão, eu entrei em Tua casa e não me saudastes com ósculo, e essa desde o momento que entrei não cessa de beijar os meus pés. Entrei em Tua casa e não me ungistes com unguento, e esta com as Suas próprias lágrimas lava os meus pés, enxuga com os Seus cabelos. E o Senhor decretou sobre aquela pecadora, Jesus de amor, dizendo: mulher, os teus muitos pecados te são perdoados. Aleluia! Perdoa os nossos muitos pecados, ó Pai, e o maior deles, ó Deus, é ter rejeitado o Teu perdão. Senhor, é continuar na loucura da nossa transgressão, na loucura dos nossos feitos pecaminosos, mesmo ouvindo sobre Ti, mesmo conhecendo ao Senhor. Oh, Pai de amor, que este milagre perfeito, que esta obra gloriosa agora alcance dentro dos lares, das famílias, as vidas, Pai, que estão longe, que estão tão distante da casa, aquele pai que está longas e longas semanas atrás do volante, é daquele caminhão, Senhor, e ele está chorando conosco agora, aleluia! Ele está sentindo a mesma presença que nós estamos sentindo aqui, ó Pai. E Ele queria estar com a Sua casa. Ele queria abraçar os Seus filhos. Ele queria passar este fim de semana com os Seus. Mas Ele está trabalhando, Pai. Está lutando pelo pão daquele lar. Ó Deus, faz os filhos entender a Sua falta. Preenche aquela falta, Pai. A falta paterna, a distância paterna, Senhor, aqueles que de bom grado, Pai, aceitaram, de bom grado se deixaram levar, ó Deus, e não entenderam Ó Pai, que perder os momentos mais importantes de estar com os seus pais. Ó Espírito Santo, ó Pai de amor, nós nos regozijamos em Ti, porque ainda que o nosso pai, ainda que a nossa mãe nos desampare, diz a Tua palavra, em Ti nós temos alguém para nos abraçar, no Senhor nós temos alguém para nos consolar. Aqueles filhos irados, revoltados, ó Pai, porque foram gerados pela presença materna, mas não tem, Senhor, a presença paterna. Ó Deus, Senhor, e aquele espaço, aquele profundo abismo que ficou, que o inimigo agora está querendo usar, ó Pai, ó Deus, para revoltar este filho, para revoltar esta filha, meu Deus, eu peço a Ti, aplaca o furor do inferno, aqueles que já estão no álcool, nas drogas, estão bebendo, meu Deus, aqueles que estão sofrendo, Takalamastu, Orimikanda Lamandarai, Alamassúria. Ó Pai, consola, consola, conforta, Pai, aqueles que estão desgarrados, aqueles que se sentem órfãos, desamparados, porque aqui, Senhor, nós queremos pedir e Te agradecer, porque o Senhor a nós fez promessa, dizendo, Pai, que o Senhor não nos deixaria órfãos, que o Senhor, ó Pai, estaria conosco todos os dias, até a consumação dos séculos, e agora eu quero Te louvar pela Tua presença aqui neste estúdio, Pai, pela Tua presença nos dada, pela bênção que foi derramada, Espírito Santo, agora oramos, meu Deus, une-nos a Ti, ó Pai, nós queremos ser um corpo contigo, porque diz a Tua palavra que aqueles que se unem com os infiéis formam corpo com eles, mas aqueles que se unem a Ti, um corpo só, ele é no Senhor, e eu peço agora, Pai de amor, opera esta unificação, o Senhor que tem poder para desfazer os galhos do jambuzeiro bravo, Senhor, e enxertar a nossa vida arruinada, pecaminosa e falida, o Senhor tem poder de enxertar na oliveira verdadeira, para que possamos dar frutos bons, para que possamos alegrar na mante, oremasturi alamaia, obrigado Espírito Santo, pelas lágrimas que nos foram dadas, obrigado Senhor, pelas revelações que queimaram na nossa alma, obrigado pelas almas que o Senhor alcançou, obrigado Senhor, porque Tu preparastes esta noite, meu Salvador, para celebrarmos a Ti, para rendermos-te louvor, alemandaramaste kalamaia, ó Pai da Glória, Rei de Amor, obrigado, meu Salvador, celebramos a bênção que agora o Senhor está ministrando, a vitória que o Senhor tem para dar, os milagres que estamos recebendo, porque estamos entendendo que são os nossos pecados que nos separam de Ti. E agora, Pai, queremos sair desta oração abençoados, justificados, em nome de Jesus Cristo. Te louvamos e Te adoramos, em nome de Jesus. Aleluia. Querida audiência, esta presença, este fogo maravilhoso queimando a nossa alma, não é outra coisa a não ser a presença divina do Espírito Santo. E eu sei que o Pai Eterno te visitou. Ô meu Senhor, você que está em lágrimas aí atrás destas grades, moça, você que neste domingo não poderá visitar o teu Pai, porque está em uma larga sentença de condena atrás destas grades, este filho que foi abandonado e agora cumpre pena na Fundação Casa, aquelas centenas e centenas de crianças que neste dia não poderão ver os seus pais, porém agora estão sendo convidados a abrir os braços e dar o melhor abraço no Pai que nos prometeu no livro de João, dizendo: não vos deixarei órfão. Nós não estamos órfãos, nós temos um Pai. E eu quero que você, filho que estava sendo destruído pela sua revolta, mágoa, tome esta decisão, levante as mãos, diga comigo, vamos lá, sem reserva, sem resenha, diga comigo: Senhor Jesus, aceita, recebe a minha alma em Tuas mãos, porque eu derramo na Tua presença o meu coração e recebo o perdão divino que só o Senhor morreu na cruz para me dar. Amém. Bem-vindo à vida, moço. Bem-vindo à vida, moça. Bem-vindo à vida, senhor. Bem-vindo à vida, senhora. 18 horas e 25 minutos. O motivo de darmos uma pausa aqui mais 5 minutos mais cedo é porque estamos indo já para a nossa cobertura. Tem uma live aqui agora já sendo preparada, live de cobertura e expectativa total para a Santa Ceia que acontece agora. Lá no Direto com Deus prossegue, sabe o quê? A oração. O Quero Aceitar Jesus está na tela, o nosso número é o prefixo 11, número 9 50 94 46 45. Eu fico por aqui pelas emissoras, cobertura completa, já sobe esta transmissão, porque a bênção de Deus está apenas começando. Transmissão para o Brasil e o mundo todo, Santa Ceia do Senhor, daqui a pouquinho, presbítero Davi Miranda Neto no altar e toda a igreja, Deus e amor com ele. Deus abençoe São Paulo, Deus abençoe Brasil.
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3: 18:26.
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3: 18:29.
0: A Santa Ceia é um meio de experimentarmos a graça de Deus. Na Santa Ceia, a nova criatura passa a andar e viver através do novo e vivo caminho. O pecado e a morte foram rompidos pela vida abundante que é Jesus. Assim, aquele que se alimenta de mim viverá por minha causa. 1 João 6,57. O precioso sangue de Cristo, um cordeiro sem mancha ou defeito. 1 Pedro 1,19. Ele pagou por completo a dívida que devíamos a Deus pelos nossos pecados. O sangue de Jesus é purificador. Isso é claramente evidente em 1 João 1,7 a 9. Mas se andarmos na luz, como Ele na luz está, temos comunhão uns com os outros. E o sangue de Jesus, seu Filho, nos purifica de todo o pecado. Se dissermos que não temos pecado, enganamos-nos a nós mesmos e não há verdade em nós. Se confessarmos os nossos pecados, Ele é fiel e justo para nos perdoar os pecados e nos purificar de toda a injustiça. Temos, através do sacrifício na cruz, a purificação e perdão dos pecados. João 19:34. O plano perfeito de Deus incluiu o sacrifício de Jesus na cruz, que nos deu a oportunidade de estar libertos do pecado de uma vez por todas, através do seu sangue. O objetivo da Santa Ceia é o romper com todas as estruturas da opressão. Ele morreu, mas ressuscitou. A cruz e o túmulo estão vazios, mas o trono está ocupado. Celebre a morte e ressurreição daquele que vive e ressuscitou. Lembre-se do verdadeiro significado que ela deve ter em nosso coração. A memória constante da promessa que Jesus vai voltar para nos buscar. Lembrarmos do sacrifício de Jesus na cruz por nós. Examinarmos nossa mente e coração e nos arrependermos dos pecados ao recordar do valor da cruz de Cristo. Termos comunhão com a igreja, tornando-nos um só corpo e anunciando juntos a vinda de Jesus.

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1: Deus abençoe, ouvintes. Deus abençoe a sua casa e toda a sua querida e amada família. Passando aqui para convidar a todos vocês para participar conosco da campanha da restituição que vai acontecer amanhã. Amanhã, neste domingo, às 7, 9 e 11 da manhã, nós estaremos com vocês nesta campanha muito abençoada, uma campanha que Deus levantou para restituir a vida do povo. Então amanhã, não marque outro compromisso, esteja aí com seu coração aquecido, ardendo de fervor para estar conosco aqui, recebendo as bênçãos de Deus. Eu estarei com vocês pregando a palavra do nosso Deus.
2: A vida dele não era baseada nos bens materiais. Sabe o que ele fazia antes de cada notícia que chegava? Ele prostrava em adoração e continuava louvando, continuava adorando. Ele estava dizendo: pode tirar tudo de mim, só não vão poder tirar a minha fé em Deus. Oh, aleluia!

vida! Então, quando você se mantém fiel, mesmo sem entender, Deus, ele muda o cenário. Ele faz o impossível acontecer no altar da obediência. A fidelidade transforma provação em provisão.

0: aqui nesta manhã. Levante a sua mão aplaudindo a Ele, adorando, dizendo: eu creio, Deus, eu creio. O Deus proverá está aqui. Ele vai fazer a virada na sua vida hoje.
1: Como é bom, meus irmãos, aos domingos pela manhã, ouvir a pregação da palavra de Deus, Deus falando aos nossos corações. E amanhã não será diferente. Deus vai falar com você, Deus vai falar com a sua casa. Após a pregação da palavra, eu estarei orando através dos excelentes dons do Espírito Santo. Na sequência, aquela oração de desafio, a igreja em consagração, a igreja em humilhação. E quando a igreja ora, Deus cura, Deus liberta, Deus faz maravilhas. Vamos acompanhar agora o momento desta oração que é realizada no decorrer desta campanha da restituição.
0: Caminho deste homem, Satanás, sai de dentro desta casa. Sai desta família, você que está amarrando a vida desta pessoa. Eu te repreendo em nome de Jesus, em nome de Jesus, em nome de Jesus. Vai embora,
2: sai do comando dela,
0: sai dela, Satanás, vai embora. Grita: queima ele, Jesus. Irmãos, vai expulsando
2: toda a obra da
0: sai da vida desta mulher também, Satanás. Sai, opressão maligna, todo o trabalho que foi feito na encruzilhada, no cemitério, na mata virgem, tudo que você ganhou, Satanás, para destruir a vida desta pessoa, você perdeu. O sangue de Jesus te repreende. O sangue de Jesus te repreende. Sai, opressão do mal. Sai, obra maligna. Sai, inveja. Sai do caminho dessas pessoas. É no nome de Jesus. É no nome de Jesus. É no nome de Jesus. Vai embora, Satanás.
3: Vou lutar com as armas que o Senhor me deu.
1: Que tremendo é a presença de Deus no meio da igreja. Vidas sendo libertas, vidas sendo alcançadas, resgatadas pela mão forte do Senhor. Não fique de fora, ouvinte. Venham participar conosco. Olha, as pessoas que estão participando estão testemunhando, estão contando a bênção de Deus, porque Deus tem marcado, ouvintes, marcado a vida das pessoas com milagres, com libertações, e as pessoas vão lembrar disso de geração a geração. Nós vamos acompanhar agora testemunhos, as pessoas testemunhando milagres, vitórias alcançadas da parte de Deus nesta campanha da restituição.
4: Pastor Antônio, essa irmã acaba de me dizer que ela chegou aqui na igreja com uma terrível enfermidade diagnosticada pela medicina. Ela veio aqui na igreja, recebeu a oração, voltou no hospital, fez novos exames e constatou que ela não tem mais nada. Para a glória de Deus, Pastor Antônio.
1: Irmã, qual é o seu nome?
5: Meu nome é Cleusa.
1: Irmã Cleusa, o que é que aconteceu?
5: Deus usou o Senhor numa revelação que tinha umas irmãs com as dores no fígado, tipo pedra no rins. Aí o que que aconteceu? Eu fui no médico, fiz dois exames. O primeiro, o médico perguntou para mim se eu já tinha feito uma operação de vesícula. Eu falei que não. Aí pegou, ele foi e falou assim: dona Cleusa, mas está constando no exame que a senhora já foi operada. Eu falei: eu fui operada? Eu falei: não. Aí passou novamente, tornei, vim aqui. Usou o irmão e disse que tinha pessoa aqui com um problema de pedra na vesícula de novo. Falei: Jesus, será que eu fui operada? Fui o médico novamente, fiz outro exame e constatou, pastor, que realmente Lá no exame, o médico novamente falou que eu já tinha sido operada das pedras da vesícula no meu...
6: Espera aí, teve algum médico que operou a senhora?
5: Não, não teve médico nenhum que operou, não, porque lá eles perguntaram pra mim se eu tinha sido operada com as pedras na vesícula.
6: Olha aqui, ouvinte, que milagre extraordinário que Deus fez na vida desta mulher. Deus revelou que estava curando ela de pedra na vesícula. Jesus operou, e para comprovação médica, ela fez os exames. No exame consta que ela fez a cirurgia, mas quem operou ela não foi o médico da terra, foi o doutor Jesus.
5: Foi.
6: Curada!
5: Glória a Deus. Eu trouxe os exames também para comprovar, e o médico ainda botou o sinal em cima, alegando que verdadeiramente está o sinal, como se eu tivesse operada da pedra na vesícula.
6: O doutor Jesus operou, operou e deixou a marca para o médico comprovar o milagre. Cadê o glória? Eu sei que você não vai ficar de fora, você não vai perder as bênçãos de Deus. Você será a próxima pessoa a testemunhar o poder de Deus nesta campanha de domingo. Amanhã, no horário das 7, 9 e 11 da manhã, Rua Senador Pompeu, número 27, aqui no centro do Rio de Janeiro.
7: Porque tudo o que é nascido de Deus vence o mundo. E esta é a vitória que vence o mundo. A nossa fé. 1 João 5:4.
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6: Lembrando a todos que será nesta segunda-feira o nosso culto doutrinário, o nosso culto de ensino da palavra de Deus. E eu quero, neste momento, reforçar este convite a toda a membresia da nossa Igreja Deus e Amor, aqui da nossa sede estadual da Senador Pompeu. E você também, que está aí no bairro, você que está longe, mas você gosta da palavra e queira participar. Eu quero informar que nesta segunda-feira, no horário das 19 horas, eu estarei aqui com todos vocês, com muita alegria no meu coração, para transmitir uma palavra vinda diretamente do coração de Deus para o vosso coração. Olha, ouvintes, uma igreja que senta para ouvir a palavra é uma igreja que não é enganada, é uma igreja que ela prossegue caminhando rumo à Nova Jerusalém, uma igreja forte, uma igreja que resiste o mundo, o diabo, o pecado. É esta igreja que senta para ouvir, para receber a palavra de Deus. E nesta segunda-feira, eu estarei aqui com vocês, pregando a palavra do nosso Deus.
9: Um jovem que viveu há anos longe de Deus, no vício, procurando clínicas, promessas, remédios, e nada funcionava. Mas um dia esse jovem leu o que eu estou pregando aqui, João 3, e ele entendeu: eu não preciso apenas mudar de comportamento, eu preciso nascer de novo. E esse jovem entregou sua vida a Cristo, o Espírito Santo entrou onde a terapia não podia. Ah, meus irmãos, o Espírito Santo entrou onde o remédio não curou, a graça regeneradora curou este jovem, e daí em poucos dias ele estava na rua pregando e dizendo: eu sou prova viva de que Deus transforma.

quando o Espírito entra, ele muda o código da alma. Quando o Espírito Santo entra, ele transforma o interior, ele muda o olhar que antes cobiçava, agora contempla a santidade de Deus. Ele muda o linguajar que antes murmurava e agora louva a Deus. Ele muda o coração antes endurecido, agora sensível a voz de Deus. Hoje o mundo fala em recomeçar, mas Jesus fala nascer de novo, nascer de novo. O ser humano fala em recomeçar.

0: Mário é nascer de novo.
1: Ó Senhor, faz de mim um novo tempo.
2: Deus, ele tem uma palavra para o seu coração. Eu tenho certeza, ouvinte, você vai sair daqui fortalecido na presença de Deus. A palavra de Deus nos alimenta, nos instrui, nos fortalece, guia os nossos passos. O salmista chega a afirmar: lâmpada para os meus pés é a tua palavra e luz para o meu caminho. Uma pessoa que anda iluminada pela palavra de Deus, essa pessoa tem o rumo, tem a direção certa para onde ela vai. Olha, ouvintes, e todas as segundas-feiras, após a pregação da palavra, eu tenho feito com a igreja aquele momento de Pentecoste, aquela oração pedindo a Deus para renovar a igreja. O Espírito Santo tem derramado porção dobrada e também tem batizado pessoas todas as segundas-feiras.
0: Aleluia, glória! Renova, Jesus. Faz novo, Deus. Faz novo. Oh, aleluia! Aleluia! Aleluia! Transforma, Senhor, transforma. Regenera. Bendito é o nome do Senhor. Bendito é o nome do Senhor. Deixa o Senhor transformar sua vida. Deixa o Senhor transformar a sua vida. O Espírito Santo quer soprar para transformar. Fazer de você um crente novo. Um crente renovado. Um crente transformado. Só Ele transforma. Novo nascimento vem de cima. Novo nascimento vem

0: Você não pode ficar de fora. Ficar em casa é perder tudo isso. O Espírito de Deus tem renovado, tem batizado, tem derramado porção dobrada. As pessoas têm sido capacitadas pelo Senhor a cada segunda-feira. E também, ouvintes, é o prosseguimento da campanha Jesus Salva o Meu Lar. Olha bem, é o culto de ensino, culto doutrinário, culto de avivamento e o culto voltado à salvação da família. Todas as segundas-feiras eu tenho feito com a igreja essa oração. A oração para Jesus entrar no nosso lar e alcançar toda a nossa família.
1: Oh meu Deus, salva nossa família, Senhor. Que haja curas, que haja libertações, que haja milagres. Recebe o nosso propósito, Senhor, livrando a família do mal, protegendo a família do mal.
0: Não fique em casa, venham participar conosco, venham ouvir a palavra, receber o poder, o avivamento do Espírito Santo e também clamar a Deus pela salvação da sua família. Nesta segunda-feira, no horário das 19 horas, Rua Senador Pompeu, no número 27, aqui no centro do Rio de Janeiro.
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0: Ouvintes, Deus abençoe a vida de todos vocês. Lembrando a todos que é nesta quarta-feira o prosseguimento da campanha da prosperidade Portas Abertas. Ninguém pode ficar de fora. E é a segunda quarta-feira do mês, a quarta-feira da colheita. Eu tenho certeza, ouvinte, você que tem participado desta campanha tem sido abençoado pelo nosso Deus. Quando nós falamos de colheita, ouvintes, a gente sempre vai lembrar, para ter colheita tem que ter a plantação. E você tem semeado, você tem plantado no decorrer de cada mês para você ter uma boa colheita. Eu sei que você já firmou aquele propósito com Deus no mês passado e está chegando nesta quarta-feira o momento de colher. A colheita de Deus virá. Eu não tenho dúvida que Deus já preparou o celeiro cheio de bênçãos para abençoar o seu povo nesta quarta-feira. Eu estarei com vocês pregando a palavra de Deus na manhã desta quarta-feira.
4: Ele quer colocar paz no seu coração. Ele quer colocar tranquilidade no seu coração. Pastor, mas como assim? Paz do lado de dentro. Pode estar caindo a tempestade do lado de fora, mas quando do lado de dentro tem paz, você não teme. E paz não é ausência de problemas. Mesmo quando do lado de fora a tempestade bate, se há paz, a pessoa vai entender, Cristo está no controle. Você pode até acordar amanhã e a dívida ainda está lá. Você pode até acordar amanhã e ter que continuar o tratamento médico. Você pode até acordar amanhã e esse processo judicial ainda vai continuar correndo. Mas a sua alma vai estar tranquila, porque você tem certeza que Jesus continua no controle da sua vida. Ele continua no controle da situação. Levante a mão e vai adorando o nome dele. Levante a mão e glorifica o nome dele. Talvez Deus esteja perguntando para você aqui hoje: por que tanto medo? Por que tanto desespero? Ele está dizendo: quem está contigo não mudou. Quem está contigo, acalma a tempestade. Quem está contigo, manda o mar bravio se aquietar. Quem está contigo, ele tem poder de fazer bonança acontecer na sua vida. Levante a mão e adora o nome dele. Deus tem esse poder. Deus tem esse poder, acredite.

0: Você não pode ficar de fora. Estaremos pregando a palavra de Deus e tenho certeza, Deus vai falar em seu coração. Olha, ouvintes, esta campanha, ela prossegue em 6 horários. No horário das 7, 9, 11, às 13, às 15 e também no horário das 19 horas. Deus preparou 6 horários. E nesses 6 horários, nós estaremos realizando a consagração dos trabalhadores. Você sabe que todas as quartas-feiras a palavra é pregada e nós fazemos também aquela oração de desafio contra o devorador, a miséria, a inveja, contra as enfermidades. Porque, olha, ouvintes, são coisas que têm roubado a prosperidade. As pessoas têm lutado, olha, para prosperar, para progredir, e de repente as pessoas acabam perdendo tudo. Mas olha, estarei orando através das revelações do Espírito Santo e fazendo esta oração de desafio contra esses males.
1: Expulsa, meus irmãos, expulsa. Vão expulsando, expulsa. Coloca a mão na doença. Se tem caroços aí, coloque a mão. Jesus está curando. Sai daí, doença, sai. Sai daí, doença, sai. Sai daí, doença, sai. Sai no nome de Jesus. Vão expulsando, vão expulsando. Vão pedindo para Jesus queimar. Vão pedindo para Jesus queimar. Sai, sai daí no nome de Jesus. Sai, doença maligna, vai embora. Sai, Satanás, sai. Sai da mente, sai do coração. Sai daí no nome de Jesus. Sai daí no nome de Jesus. Vão expulsando, irmãos, vão expulsando. Vão expulsando, sai dela, Satanás.
2: Sai dela, ela é muito boa. Ela dá tudo.
1: Ela... Quem é você que está aí, hein?
2: Eu vou sair das costas dela, eu vou sair.
1: Grita para Jesus queimar ele. Vão expulsando, vão expulsando. Vai gritando para Jesus queimar. Vai gritando para Jesus queimar.

0: O devorador vai ter que sair do seu caminho. A miséria, a inveja, as enfermidades. Olha, ouvintes, a vida de muitas pessoas não prosperam, porque há demônios aí amarrando, há demônios sugando a prosperidade, tirando aí o seu dinheiro, tirando a saúde, tirando a sua paz. Mas nesta quarta-feira, a mão de Deus vai se mover e vai abençoar a sua vida. Portanto, as pessoas que estão participando têm testemunhado, as pessoas têm contado de viva voz a bênção alcançada nesta campanha. Nós vamos acompanhar agora o testemunho, o milagre, a vitória que as pessoas têm alcançado de Deus ao participar desta campanha de quarta-feira.
1: Deus está abrindo porta nessa campanha, Pastor Antônio.
0: Irmã, qual é o seu nome?
2: Ione.
0: Irmã Ione, o que é que aconteceu?
2: Uma filha minha está desempregada há algum tempo, da área da enfermagem. Mas ela não conseguia nada. Aí ela está trabalhando, foi nos bicos, assim, casa de festa. O senhor levou uma palavra e depois o senhor falava assim: creia, irmão, que essa semana todos que crerem vão conseguir uma porta aberta. Irmão, passou segunda-feira, quando foi na terça-feira, chamaram a filha para trabalhar. E ela já está trabalhando.
0: Porta aberta. Está emocionada, já está trabalhando. Jesus é bom, Jesus peleja por este povo.

É verdade. Onde Deus está, os milagres acontecem. E Deus, todas as quartas-feiras, tem estendido as mãos e abençoado o povo. É por isso que eu estou te convidando. Você não pode ficar de fora das bênçãos de Deus. Você precisa receber as bênçãos de Deus. Rompe agora as dificuldades, os obstáculos, as barreiras, tudo aquilo que está impedindo a sua chegada aqui na Igreja Deus e Amor. Você vai romper aí essas barreiras e vai estar conosco. Não fique de fora. Nesta quarta-feira, aqui mesmo neste endereço, Rua Senador Pompeu, número 27, aqui no centro do Rio de Janeiro.

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0: apresentação, mais uma vez, comunicação desse que vos fala, seu irmão em Cristo, Ayrton Fernandes. Nossa sede mundial está localizada na Avenida do Estado, número 4568, na Baixada do Glicério, em São Paulo, capital, no templo, ouvinte, no templo da glória de Deus, hoje sob a liderança mundial da nossa irmã Ereni Miranda. E no Rio de Janeiro estamos sob a responsabilidade do homem de Deus, pastor Antônio dos Santos. E a nossa sede estadual está localizada na rua Senador Pompeu, número 27, no centro da cidade do Rio de Janeiro.
1: Eu altar sou
0: no centro da cidade carioca. Eu sou o seu irmão em Cristo, Ayrton Fernandes. Recebam, aceitem todos a rica paz, perfeita paz, maravilhosa paz do nosso Senhor e Salvador Jesus Cristo, hoje, neste sábado, 8 de agosto de 2025.

Hoje, sendo sábado 8 de agosto de 2026, tivemos a primeira celebração da Ceia do Senhor no horário das 9 da manhã deste sábado, com a ministração do presbítero Apolo Alexandre. E já queremos chamar a sua atenção, porque amanhã, neste grande domingo, dia 9 de agosto de 2026, teremos o prosseguimento da grande campanha domingo da restituição de Deus, e os céus irão se manifestar. No horário das 7, 9, 11, às 13, no horário das 7, 9, 11, às 14 horas, o domingo da restituição, na manhã da bênção e na tarde da vitória. 7 da manhã, presbítero Apolo Alexandre. 9 da manhã, pastor Antônio dos Santos, atual responsável pela sede estadual do Rio de Janeiro, pregando e orando em seu favor. 11 da manhã, pastor Greg Martins. E às 14 horas, não se esqueça, na tarde da revelação, presbítero Luiz Cláudio, ministrando e celebrando a ceia do Senhor. Às 18 horas, culto Expansão Jovem com a Juventude Carioca, neste lugar. E o endereço: Rua Senador Pompeu, número 27, centro do Rio de Janeiro, 500 metros da Central do Brasil nós estamos, e a 200 metros do metrô da Uruguaiana. É o povo de Deus recebendo o milagre, é o povo de Deus recebendo a cura, é o povo de Deus recebendo a unção, é o povo de Deus recebendo o renovo, é o povo de Deus contando as maravilhosas bênçãos que os céus estão realizando neste

derramar fogo, ele vai derramar poder, ele vai derramar unção, ele fará aquilo que os seus olhos irão ver neste domingo. 7, 9, 11 e às 14 horas é o domingo da restituição. E não se esqueça, a membresia da Igreja Deus e Amor do Campo do Rio de Janeiro, teremos a celebração e a Santa Ceia do Senhor.

espírito e manifesta o fogo. Vem pra cá, Rio de Janeiro. Vem pra cá, Brasil. São 19 horas, mais 7 minutos. Nós iremos identificar as emissoras, lembrando que acompanhamos a participação do pastor Antônio dos Santos há poucos instantes, falando a respeito destas grandes concentrações que estão por acontecer no estado do Rio de Janeiro, em nossa igreja pentecostal, Deus Amor. E agora, nós iremos à identificação das emissoras, ou identificar as emissoras, e logo após ouviremos, juntamente acompanharemos a transmissão do culto que está sendo realizado na sede mundial, na Avenida do Estado, número 4568, na Baixada, isso mesmo, na Baixada do Glicério, no Templo da Glória de Deus, hoje, sob a responsabilidade e liderança mundial da nossa irmã Erine Miranda, e como vice-presidência, a nossa irmã Débora Miranda. Vamos acompanhar a celebração da Ceia do Senhor no Templo da Glória de Deus, pregando o presbítero Davi Miranda Neto, a palavra revelada por Jesus. E logo após a transmissão ao vivo direto do Santo Altar da Sede Mundial, retornaremos aqui mesmo do Rio de Janeiro, dos estúdios da Rádio Deus e Amor, para convidar vocês para viverem milagres no Templo da Glória de Deus, na cidade dos cariocas. Isso mesmo, na cidade do povo da fé, na cidade do povo que acredita, na cidade do povo que crê, na cidade do povo que, independente das situações adversas da vida, estão crendo que Jesus é poderoso para se levantar e abençoar as suas vidas. E é isto que Deus está fazendo, e eu creio, meu Pai, que é isto que o Senhor fará neste grande domingo. Vem, povo de Deus, ser abençoado. Venha, povo de Deus, ser impactado. Venha ser renovado pela fé, renovado por Jesus de Nazaré, renovado nestas grandes concentrações. E ao fundo, nossa irmã Priscila Santana louvando mais um hino, mais um novo lançamento da gravadora MCU Music. Faz, isto mesmo, faz o céu descer do CD Oasis. Isso mesmo, mais um lançamento da gravadora MCU Music para o nosso, isso mesmo, nosso elevo. Ei!

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3: Neste cálice, anunciais a morte do Senhor até que Ele venha. A Santa Ceia, ela também aponta para o futuro, porque a nossa esperança, ela não termina na cruz. Jesus morreu, mas Ele ressuscitou. Ele venceu a morte. Ao terceiro dia, Ele saiu do túmulo e Ele está vivo. E um dia, Ele voltará para vir buscar a sua igreja amada. A Santa Ceia também nos aponta para o futuro, porque quando nós comemos este pão e bebemos este cálice, nós estamos recordando que um dia Ele voltará. Um dia Ele retornará para levar a sua igreja amada para as mansões celestiais, onde nós estaremos para sempre com Ele. Por isso, quando participamos da ceia, nós estamos dizendo: eu me lembro da cruz, eu agradeço pela graça, e eu aguardo a vinda gloriosa de nosso Senhor e Salvador Jesus Cristo. E também é um momento de nós olharmos para nós. A palavra do Senhor diz: examine-se o homem a si mesmo. Hoje não é dia de olhar para o irmão nem para a irmã. Hoje é um dia de nós olharmos para dentro de cada um de nós e analisarmos como está a minha comunhão com Deus, como está a minha vida com Deus, como está o meu arrependimento, a minha santidade, como eu estou diante do meu Senhor Jesus precioso, que entregou a sua vida por mim. Hoje também é um dia de reflexão, hoje também é um dia de olharmos para dentro de nós mesmos. Porque daqui a pouco nós teremos o pão, nós teremos o cálice diante de nós. Mas quando olharmos para o pão, é bom que nós venhamos nos lembrar: Ele entregou o corpo para mim, por causa dos meus pecados. Quando nós olharmos para o cálice, é importante que você venha lembrar: Ele derramou o seu sangue por amor de mim. E quando nós participarmos, é bom que nós venhamos lembrar: eu faço isso em memória dEle, para eu me recordar daquilo que Ele fez por mim, até que Ele venha. Então, que nesta noite nós não participemos apenas com as nossas mãos, mas que nós venhamos participar com o nosso coração, que a nossa alma ela volte à cruz, que a nossa fé seja renovada e que o nosso compromisso com Cristo seja fortalecido, em nome de nosso Senhor e Salvador Jesus Cristo. Se coloque de pé, se coloque de pé nesse instante, porque eu quero fazer um minuto de oração. E nesse minuto de oração, abra o teu coração, lembre daquilo que Jesus fez por cada um de nós na cruz do Calvário. Lembre que Ele é maravilhoso. Lembre que a graça, ela nos salvou. A graça de nosso Senhor e Salvador Jesus Cristo. É pela graça que nós somos salvos, por meio da nossa fé nele. Feche os teus olhos, incline a sua cabeça, ore comigo. Querido Deus e Pai, eu quero te agradecer por este momento tão sublime, tão poderoso, tão glorioso, Senhor. Por esta celebração tão maravilhosa que o Senhor nos permite estarmos aqui diante da Tua presença, para recordarmos que um dia o Senhor entregou a Sua vida por nós, para que nós hoje pudéssemos estar aqui de pé, para que nós hoje pudéssemos ter vida, para que nós hoje pudéssemos alcançar a salvação. Obrigado, meu Deus, obrigado por este momento tão maravilhoso. Eu te peço e também te agradeço, em nome de Jesus.

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0: Pode adorar a Ele com as suas palmas. O louve. Adore a Ele com o seu fôlego de vida, com as suas palmas. Glória a Deus. Glória a Deus. Somos muito gratos, porque este Deus a quem servimos, Ele é santo. E essa santidade reflete sobre nós. O texto diz que no ano em que morreu o rei Uzias, Isaías viu o Senhor assentado em um alto e sublime trono. E o séquito da sua glória enchia o templo, e os serafins voavam por cima dele, um olhando ao outro, dizendo: Ele é santo. Ele é santo. Ele é santo. Ele é santo. E logo Isaías viu a sua impureza. Disse: Eu sou um homem de lábios impuros, que habito no meio de um povo de impuros lábios também. Mas um serafim pegou um tenaz e tocou na língua de Isaías. E este Deus Santo está aqui hoje conosco, sentado na mesa de comunhão. E o que nós faremos, irmãos? Nós vamos adorá-lo com as nossas palmas, nós vamos adorá-lo com o nosso fôlego de vida, nós vamos adorá-lo, porque santo é o Senhor. E essa santidade que nós falamos, cantamos aqui, louvamos a Deus, ela carrega um estilo de vida. Mas esse estilo de vida que nós falamos nada mais é do que também a adoração. E quando nós falamos de adoração, talvez nós imaginamos uma música, pessoas adorando a Deus, cantando a Deus, tocando a Deus. É claro que isso é adoração. Mas adoração é muito mais do que isso. Adoração é um estilo de vida que nós adotamos. Ao ponto que tudo que nós fazemos, nós adoramos. Tudo que nós exercemos, nós adoramos. Por isso somos adoradores que adoram o Pai em espírito e em verdade. Porque o Pai procura tais que o adoram assim. E a oferta não é diferente disso. Quando nós falamos de oferta, não é um momento do culto em que nós deixamos de adorar. Ou que a oferta, os dízimos e os votos deixam de ser adoração, em hipótese nenhuma. A oferta, os dízimos e os nossos votos é a continuidade da nossa adoração no culto a Deus. Veja o que o Senhor fala a Moisés no livro de Levítico. Levítico 1:1 diz assim: Chamou o Senhor a Moisés e da tenda da congregação lhe disse: Fala aos filhos de Israel e diz-lhes: Quando algum de vós trouxer oferta ao Senhor, trareis da vossa oferta de gado, de rebanho ou de gado miúdo. Trareis da vossa oferta do vosso gado. O que, que Deus estava ensinando para o povo antes deles viverem o que viveriam em um ano no Monte Sinai? Deus está ensinando para o povo que todas as vezes que eles forem ofertar, adorar, sacrificar, porque sacrifício é uma forma de adoração, ofertar é uma forma de adoração, eles necessitavam e precisavam fazer isso a partir do seu gado, a partir do seu rebanho, ou seja, trazer uma oferta a Deus que seja algo que tenha um custo, tenha uma importância para você, carregue uma expressão de valor para você. E Deus diz para o povo: quando vocês forem me ofertar, façam isso sabendo que isso que vocês estão fazendo é um ato de adoração. Então nós não vamos parar de adorar aqui. A nossa adoração, depois que nós cantamos que Ele é santo, digno de glória, digno de honra, nós louvamos a Deus, adoramos a Ele. Nós vamos continuar a nossa adoração, só que agora com os nossos dízimos, as nossas ofertas e os nossos votos. E eu queria que você agora pegasse a sua oferta. Com certeza os irmãos que vão recolher os dízimos, as ofertas e os votos vão estar passando aí. E aí você pode ofertar a Deus da melhor forma que você entender, porque a Bíblia diz que Deus ama aquele que dá com alegria. Se você que está nos acompanhando através da live, do Instagram, do YouTube, também pode ofertar a Deus indo no seu banco da sua preferência e clicando no seu banco, abrindo a parte de Pix QR Code, escanear então o QR Code da igreja e ofertar a Deus, que Deus ama aquele que dá com alegria. Eu queria que todos agora ficassem de pé. Até mesmo você que não vai ofertar a Deus, que você pegue a sua oferta, levante a sua oferta a Deus, o seu voto, o seu dízimo. E você fecha os seus olhos, que nós vamos fazer uma oração, e após a oração os irmãos estarão passando ao seu lado e você pode ofertar ao Senhor. Senhor, eu quero apresentar a Ti, ó Deus, o Teu povo, a Tua igreja, os Teus filhos que estão sentados à Tua mesa de comunhão. Nós Te louvamos, Te adoramos, Te bendizemos, porque Tu és maravilhoso. O Senhor possibilitou até nós mais um mês de comunhão sentado na ceia do Senhor, onde nós comemoramos, nós nos lembramos e trazemos à memória o sacrifício de Cristo Jesus sobre a nossa vida. E é isso que nos torna, ó Pai, Teus filhos. Pai de amor, este irmão, esta irmã, este moço, esta moça, que vai ofertar agora na Tua casa, através do Pix, através da oferta física, que o Senhor possa abrir as portas para eles, ó Deus. Senhor, em nome de Jesus, eu também quero Te pedir para este irmão que não pode ofertar nesse momento, que o Senhor abra as portas de emprego, visite a casa dele, visite a dispensa dele, visite todas as áreas da vida dele, inclusive a financeira, porque o Senhor é o Deus também das finanças, o Senhor é o Deus do tesouro, e a Tua palavra diz que nós emprestaríamos a muitos e não tomaríamos emprestados. Este irmão que hoje não pode ofertar, que o Senhor visite as finanças dele, visite a casa dele, abra as portas para que o Teu filho possa ofertar a Ti, e o Teu filho que agora vai ofertar, dizimar, trazer os votos, ó Deus, honre a fé do Teu filho, em nome de Jesus. Oferte ao Senhor, dizima ao Senhor com alegria.
1: Senhor, aleluia, glórias ao Teu nome, Jesus. Eu quero que você adore ao Senhor com toda a intensidade do seu coração. Aleluia, meu Deus.

Glória a Deus, aleluia. Saúdo a todos na paz do Senhor Jesus. Quantos estão contentes por estarem na casa do Senhor esta noite? Levante as suas mãos. Diga comigo: Senhor Jesus, muito obrigado pela oportunidade de estar aqui em sua presença. Vamos dar uma salva de palmas bem bonita para o Senhor Jesus. Mais forte. Glória a Deus. Mais uma vez, temos o privilégio essa noite de participarmos da ceia do Senhor. Deus tem uma palavra para o nosso coração e daqui a pouco estaremos participando do corpo e do sangue do Senhor Jesus. Feche os teus olhos.

para sempre. Toma nossa vida essa noite, Senhor. Nós queremos mais uma vez sentir a sua presença.

Obrigado. Irmãos, por gentileza, tome a Bíblia em suas mãos. E abra sua Bíblia no livro de Lucas. No capítulo 5, versículo 38. Lucas, capítulo 5, versículo 38. A ceia, ela nos faz olhar para aquilo que Jesus realizou por nós na cruz. Quando tomamos o pão e o cálice, estamos celebrando a nova aliança estabelecida por Jesus Cristo. Existe uma palavra de Jesus que se conecta profundamente com aquilo que estamos celebrando hoje. E eu quero ler com vocês esta palavra, em Lucas, no capítulo 5, e no versículo 38, quantos encontraram, digam amém. Amém. Diz assim a palavra do Senhor: mas o vinho novo deve ser posto em odres novos, e ambos juntamente se conservarão. E ninguém, tendo bebido o vinho velho, quer logo novo, porque diz: melhor é o velho. Diga comigo assim: Senhor Jesus, fala comigo através da sua palavra. O meu coração está aberto para ouvir a sua palavra. Amém. Tomem seus assentos, glorificando ao Senhor nosso Deus. Queridos irmãos e irmãs, essas palavras que nós acabamos de ler, elas foram pronunciadas por Jesus em um contexto de confronto com a mentalidade religiosa da sua época. Os discípulos de João e os fariseus estavam acostumados com determinadas práticas religiosas, e eles estavam olhando para aquilo que Deus havia feito no passado e tentando medir Jesus a partir dos padrões que eles já conheciam. E diante desse cenário, nessa tentativa que eles estavam fazendo de tentar medir ao Senhor Jesus nos padrões que eles já conheciam, Jesus estava anunciando: Deus está fazendo algo novo. Quando nós olhamos para o contexto desta mensagem, desses versículos que nós acabamos de ler, o problema não era que aquilo que Deus havia feito anteriormente fosse ruim. O problema era que aquelas pessoas estavam tão apegadas ao antigo que não conseguiam reconhecer o novo que Deus estava realizando diante dos olhos deles. Esta era a questão. Este era o problema. E o Senhor Jesus fazia questão de anunciar e esclarecer para eles que Deus estava fazendo algo novo, estava trazendo o vinho novo. O vinho velho, para resumir, era o Velho Testamento. O vinho novo, o Novo Testamento. O vinho velho representa a lei, o novo representa a graça. O vinho velho, ele representa o esforço do ser humano em alcançar as suas metas. O vinho novo representa o Espírito Santo atuando through you.
O vinho novo representa o Espírito Santo atuando através de você. E o que o Senhor Jesus estava tentando esclarecer para eles era o seguinte: enquanto vocês estão presos às práticas, enquanto vocês estão presos às coisas antigas, Deus está fazendo algo novo. Ele está trazendo um vinho novo. E como Deus está trazendo um vinho novo, eu estou pregando para pessoas que amam ouvir a palavra de Deus, para as pessoas que se

pessoas que têm prazer de ouvir a palavra de Deus, antes de continuar o sermão que Deus colocou no meu coração, eu quero perguntar, e se isso que eu vou perguntar agora é confirmado por você, você vai levantar a sua mão e vai dar glória a Deus. Tem alguém que veio essa noite para a Santa Ceia e você quer o vinho novo? Se tem alguém, levante a sua mão, dê um grito de glória!

O vinho novo, ele não é somente novo. O vinho novo é melhor. Eu não sei o que é que você sente quando ouve isso, a maneira que isso cai no seu coração, qual é o sentir que você tem quando ouve essa palavra. O vinho novo, ele não é somente novo, o vinho novo é melhor. E todos os que conhecem a palavra de Deus sabem que os fariseus, os religiosos, nunca receberam o vinho novo. Isso está aberto, escancarado nas escrituras, está explícito. Os fariseus, os religiosos, eles rejeitaram, eles rechaçaram, nunca receberam o vinho novo, mesmo tendo toda a oportunidade. Olha o que Jesus disse lá no livro de Mateus, no capítulo 21 e no versículo 42. Jesus deixa isso bem claro, que eles não receberam um vinho novo, porque Jesus disse assim: vocês nunca leram nas escrituras, a pedra que os construtores rejeitaram se tornou a pedra angular, a pedra de esquina, a pedra principal. A pedra que vocês rejeitaram, vocês preferiram edificar a casa de vocês sobre os hábitos de vocês, sobre os costumes de vocês. Vocês rejeitaram a pedra principal, aquela pedra que sustenta todo o prédio, aquela pedra que sustentava toda a casa, chamada pedra de esquina, pedra principal. Jesus deixou isso bem claro: vocês rejeitaram. In other words, em outras palavras, vocês não quiseram o vinho novo. Preferiram o velho. Vocês rejeitaram. E vocês tiveram a oportunidade de ter, de receber o vinho novo, mas não quiseram. Eu quero lhes dizer uma coisa, que para receber o vinho novo, escute isso, a mente precisa ser renovada. Uma pessoa não recebe o vinho novo se a sua mente não for renovada. Porque o vinho novo, ele exige um recipiente novo. O vinho novo, ele exige odres novos. Aquilo que Deus quer fazer em nós, aquilo, escute porque isso é bom, aquilo que Deus quer fazer em você exige uma mente renovada. Se você não renovar a sua mente, se você não se tornar esse recipiente novo, você não pode, de maneira nenhuma, receber o vinho novo. É claro que quando nós falamos de uma mente renovada, nós estamos falando de uma nova maneira de pensar. Porque quando nós temos uma nova maneira de pensar, quando nós temos novo conceito, quando nós pensamos de forma nova, nós agimos de uma maneira diferente. Mas por quê, pastor? Porque nenhuma mudança pode acontecer em sua vida se não houver mudança de mentalidade. Nós somos inteligentes. Não pode haver nenhuma mudança em nossa vida se não haver aquilo que nós chamamos de metanoia.

Deus está fazendo algo novo. E nós não vamos de maneira nenhuma rejeitar o novo que Deus está fazendo. Nenhuma mudança acontece em sua vida se não houver mudança de mentalidade. O Romanos, capítulo 8, versículo 6, diz assim: as pessoas que têm a mente controlada pela natureza humana acabam morrendo espiritualmente. Aqueles que têm a mente controlada pela natureza humana acabam morrendo espiritualmente. Mas as que têm a mente controlada pelo Espírito de Deus, a Bíblia diz que estas pessoas têm vida e têm paz. Pode aplaudir, gente, não tem problema. Aqueles que têm a mente controlada pelo Espírito de Deus têm vida e têm paz. Uma mente renovada é uma mente conduzida pelo Espírito Santo. Nós precisamos que a nossa mente seja conduzida pelo Espírito Santo de Deus. Mas tem uma coisa muito importante que eu preciso dizer, principalmente quando falamos de mente renovada. E para que eu possa te dizer isso, eu preciso lembrar aquilo que Paulo falou à igreja de Filipos. Ele disse uma coisa muito importante. Ele disse assim: uma coisa eu faço, esquecendo-me das coisas que ficaram para trás e avançando para aquelas que estão diante de mim, eu prossigo para o alvo. Olha o que o apóstolo está dizendo. Ele está dizendo: eu preciso soltar o passado. Eu preciso deixar para trás as coisas que para trás ficaram, para que eu possa avançar para o novo. Mas tem pessoas que não conseguem avançar para o novo, porque elas estão amarradas ao passado. Elas estão aferradas ao passado. E o Senhor está dizendo: solta o passado, esquece aquilo que ficou para trás e tome posse do novo que eu tenho para a sua vida. É tempo de soltar o passado e avançar para o novo. Todo culto de Santa Ceia, nós temos uma oportunidade extraordinária que Deus nos dá. E em toda ceia nós precisamos refletir. Será que eu estou deixando mesmo para trás as coisas que para trás ficaram? A Bíblia diz que aquele que está em Cristo Jesus, nova criatura é. As coisas velhas, elas já se passaram. E eis que tudo se fez novo. Será que nós estamos deixando mesmo para trás as coisas passadas? O Senhor, Ele quer derramar vinho novo, porque Ele é Deus de coisas novas. Você já viu? Eu estava comentando aqui agora junto com os irmãos. Aquilo que o Senhor disse lá no livro de Isaías é uma coisa muito interessante. O Senhor disse assim: eis que faço uma coisa nova. E porventura vocês não estão percebendo? Só uma pergunta. Eis que eu faço uma coisa nova e vocês não estão percebendo? Eis que porei um caminho no deserto e rios no ermo. Mas muitas pessoas ainda não estão entendendo que Deus está agindo de forma poderosa, fazendo coisas novas em nossas vidas, e muitos ainda
Escute isso. Muitos ainda estão tardios para perceber, estão como aqueles dois no caminho de Maús, que demoraram perceber quem falava com eles, que demoraram perceber quem andavam com eles. Aí depois eles disseram, é por isso que o nosso coração ardia quando ele falava. Ele é o novo de Deus, ele é a novidade de Deus. Não sejam tardios para entender. Deus está fazendo algo novo. Nesse texto que nós lemos, em Lucas, no capítulo 5, aí no versículo 39, a palavra de Deus está dizendo assim: ninguém depois de beber o vinho velho, prefere o novo. É. Pois diz, o vinho velho é melhor. Ou seja, eu já me acostumei. Eu prefiro ficar com o vinho velho mesmo, porque aqui eu estou confortável, eu já me acostumei. É melhor eu ficar aqui na minha zona de conforto do que dar um passo para o novo que Deus está fazendo. Quem que toma do vinho velho e diz, o vinho velho é melhor? Quer dizer, eu me acostumei. Aí toda vez, escute isso, aí toda vez que houver um mover novo de Deus, eles não conseguem se desprender dos costumes passados. Não aproveitam o mover de Deus, não aproveitam aquilo que Deus está derramando, porque não conseguem se desprender para avançar para o alvo, para o novo de Deus. Quando eu digo isso, eu me lembro de 2 Samuel, capítulo 6. Quando Davi estava levando a Arca da Aliança para Jerusalém. E era um momento de grande alegria. Davi desejava muito a presença de Deus. O que ele mais desejava era a presença de Deus. Ele dizia, Senhor, não retires de mim a sua presença, o seu espírito. Então, ele estava trazendo a arca, de volta a arca para Jerusalém. E era um momento de grande alegria. Porque a presença de Deus estava sendo colocada no centro da cidade. E ele estava feliz. Ele estava contente por aquela vitória. E diz a Bíblia que Davi estava tão feliz, mas tão feliz, que ele dançava e celebrava diante do Senhor. Por causa da sua alegria, do seu prazer de ter a presença de Deus. Mas a Bíblia diz que a sua esposa Mical olhando da janela, ela o desprezou em seu coração. Eu acho essa passagem bíblica muito poderosa, porque essa palavra mostra que enquanto Davi estava aproveitando do novo de Deus naquele momento, daquilo que Deus estava fazendo naquele momento, Mical preferiu ficar olhando da janela, murmurando, ao invés de se juntar a ele. Ao invés dela aproveitar, não, olha que lindo, a arca do Senhor, a presença do Senhor de volta para o seu povo, vamos festejar, vamos glorificar a Deus, mas ao invés de festejar, ela preferiu ficar de longe, em outras palavras, fazendo o seu julgamento. Ela estava olhando para aquela situação, a arca do Senhor voltando, Davi se alegrando no Senhor, ela estava olhando para aquela situação com outra mentalidade, ou seja, ela não percebia o que é que o Senhor estava trazendo naquele momento. Não existe nada mais importante do que a presença de Deus. E você deve aproveitar a presença de Deus. Isso, glorifique o nome dele, isso, glorifique o nome dele. Aplaudam a presença de Deus.
Mical estava olhando para a situação com outra mentalidade. É por isso que eu digo que nós precisamos da renovação da mente. Enquanto Davi estava vivendo o novo de Deus, estava se alegrando na presença do Senhor, ela ficava de longe fazendo o seu julgamento. Jesus é a nova aliança. O vinho novo, ele aponta para a novidade que Cristo trouxe. E a ceia do Senhor, ela celebra justamente a nova aliança estabelecida por Ele. O vinho novo é Cristo inaugurando uma nova realidade. Entenda isso, o vinho novo é Cristo inaugurando uma nova realidade. E nós não podemos de maneira nenhuma ficar como Mical com outra mentalidade, não é? Nós não podemos ficar como Mical, o Senhor está fazendo maravilhas, a presença do Senhor está no meio de nós e ela ficou de longe fazendo o seu julgamento. O povo de Israel, que o Senhor havia tirado do Egito para levar para a terra prometida, um dos maiores sofrimentos daquele povo era a mentalidade. O Senhor havia os tirado da escravidão, mas eles ainda continuavam com a mente de escravos. Sempre quando enfrentavam momentos difíceis, quando enfrentavam as dificuldades, estavam lembrando do Egito. Porque lá era melhor, porque o passado era melhor. Apesar da condição que nós estávamos vivendo, lá tínhamos comida. Lá tínhamos as panelas cheias. O Senhor quer que o seu povo tenha essa mudança de mentalidade através do Espírito Santo. Para alcançar o melhor de Deus, para alcançar as bênçãos, para alcançar tudo aquilo que o Senhor tem preparado para você. Quem recebe esta palavra pode glorificar o nome do Senhor. O Senhor quer que o seu povo tenha essa renovação na mente. O vinho novo é Cristo, inaugurando uma nova realidade, uma nova aliança, uma nova vida, uma nova identidade, uma nova esperança. Nós temos esperança em Cristo Jesus. Que nós possamos hoje, depois que participarmos da ceia do Senhor, sair daqui com esta convicção no nosso coração: o vinho novo é Jesus, e eu recebi o vinho novo. Eu recebo o novo de Deus. O Senhor Jesus disse: este cálice é a nova aliança no meu sangue. Então, quando nós vamos participar da ceia do Senhor, quando nós vamos participar da comunhão da igreja, nós podemos participar com o nosso coração aberto, porque a nova aliança é o vinho novo, é a nova aliança no sangue de Jesus Cristo derramada sobre o seu povo. Querida igreja, queridos irmãos, hoje nós temos a nova, mais uma oportunidade que o Senhor está nos dando de estarmos aqui, e toda a Santa Ceia nós precisamos refletir sobre o sacrifício de Jesus, sobre o seu amor tão grande,
sobre o seu sangue derramado lá na cruz, sobre a sua morte, sobre a sua ressurreição. Os profetas falaram sobre ele, que ele viria, e este vinho novo, ele veio para trazer salvação para a nossa vida lá na cruz do Calvário. E eu quero te lembrar que ele vai voltar novamente. Quantos estão esperando Jesus? Levante a sua mão e dê um glória a Deus. Quantos estão esperando Jesus? Levante a sua mão e dê um glória a Deus. E ele vai voltar novamente para arrebatar o seu povo, para arrebatar a sua igreja. Receba o vinho novo hoje. Saia daqui hoje com a renovação da sua mente. Não diga que o vinho velho é melhor. O vinho novo é melhor. Quando eu falo do vinho novo, Narese, eu me lembro daquelas pessoas que às vezes têm dificuldade de mexer nos aplicativos, na internet, nas redes sociais. Tem dificuldade. Aí você vai lá, você explica uma vez, ah, é muito difícil, eu não quero continuar. Você explica a segunda vez. Depois que a pessoa entende, ela não quer deixar mais. Porque ela entende o quanto beneficia ela. Quanta coisa ela pode fazer através das redes, através dos aplicativos, não precisa nem sair de casa mais para pagar as contas, não é? Pelos aplicativos, dentro de casa mesmo, de noite, você consegue fazer os pagamentos dos boletos. Quando a pessoa vai aprendendo, aquela pessoa que teve tanta dificuldade, a hora que ela entende os benefícios, é isso que eu estou querendo te dizer que nós temos em Cristo Jesus. O vinho novo é Jesus e nós temos tudo através dele para a nossa vida. Ele é tudo que você precisa. Ele é tudo que nós precisamos. Então aplauda o nome dele. Podem glorificar o nome dele. Recebe o vinho novo hoje. Recebe o vinho novo hoje. Recebe o vinho novo hoje. Recebe o vinho novo hoje. Em Cristo Jesus, nós somos completos. Nada mais que Cristo. Ele é o nosso fundamento. A Bíblia diz que ninguém pode lançar outro fundamento, porque já foi lançado. Cristo Jesus, sobre esta pedra edificarei a minha igreja. Nós estamos edificados, ou seja, eu gosto dessa expressão, nós estamos fincados. Em Cristo Jesus. Quantos estão em Cristo? Fiquem de pé, por favor. Antes da ceia, eu quero orar.

0: diga assim: eu amo.
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Já morreu. Até morrer. 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

Obrigado, Senhor. Diga mais uma vez, obrigado, Senhor. Glória a Deus. Nós agradecemos ao Senhor por esse privilégio que Ele está nos concedendo essa noite. Eu quero dizer a vocês que todos são muito bem-vindos aqui na casa de Deus, todos. Mas nós temos o costume de ministrar a ceia para aqueles que já congregam conosco. Não queremos dizer com isso que somos melhores do que ninguém. Já é o nosso costume, já há muito tempo. Todos são muito bem-vindos. Nós vamos levantar agora o pão, que é o símbolo do corpo do nosso Senhor e Salvador Jesus Cristo. E nós vamos dar graças. Vamos pedir ao Senhor que consagre pela nossa fé. Levante as suas mãos agora. Orem comigo neste momento. Senhor nosso Deus e nosso Pai, orem, orem. Nós estamos aqui diante da Sua presença, juntamente com os Teus filhos, com os pastores, com os ministros, com o Seu povo. Nós levantamos, Senhor, o pão e nós damos graça, Senhor. Nós fazemos isso pela fé. Nós fazemos isso pela fé, Senhor. E nós Te pedimos em nome de Jesus Cristo, para que o Senhor venha consagrar, meu Deus. Nós queremos pedir sim pela nossa fé, com toda a confiança no coração, porque a Sua palavra quem nos ensina, fazer isso em memória de mim. Obrigado, Senhor Jesus. Obrigado, Senhor Jesus, porque o Senhor venceu a morte. Nós não somos mais escravos, nós somos livres. O Senhor ressuscitou e nos deu também a vida eterna. Consagra, Senhor, pela nossa fé, em nome de Jesus. Glória a Deus. Os pastores vão servir e esperai uns pelos outros. Glória a Deus.

Aleluia, Jesus. Glória a Deus, louvado seja o seu nome. Glória a Deus, feche os seus olhos, agradeça ao Senhor. Nós te agradecemos, Senhor, de todo o nosso coração, Pai. Isso, vai agradecendo ao Senhor por esta bênção, por esta oportunidade.

glória a Deus. Todos já têm em suas mãos o corpo de Cristo? A palavra do Senhor diz assim: porque eu recebi do Senhor o que também vos ensinei, que o Senhor Jesus, na noite em que foi traído, tomou pão, e tendo dado graças, partiu e disse: tomai e comei, isso é o meu corpo que é partido por vós, fazei isso em memória de mim. Todos podem participar do corpo de Cristo.

0: Glória a Deus. Nós te louvamos, Senhor. Nós te louvamos, Senhor. Oh, aleluia. Oh, louvado seja o seu nome. Oh, glória a Deus. Aleluia. Louvado seja o seu nome, Senhor. Glória a Deus. Neste momento, nós apresentaremos o suco da vide, que é o símbolo do sangue derramado do nosso Senhor Jesus Cristo lá na cruz do Calvário para a remissão dos nossos pecados. Uma gota do sangue de Jesus nos fez livres da escravidão. Com uma gota do sangue de Jesus, o nosso nome foi escrito lá no céu, no livro da vida. É o sangue de Jesus que purifica os nossos pecados. Levante as suas mãos agora, vamos orar, vamos dar graças. Senhor nosso Deus e nosso Pai, nós levantamos agora o cálice e apresentamos em suas mãos. Alabassuriclama, alabassuianda, alabaias. Oi, alabassuriclama, alabassuriclama, alabaias. Aleluia, aleluia, o suco de uva, Senhor. Amaiasseclama, alabassuricalamaias. E nós pedimos, Senhor, consagra pela nossa fé. Consagra, Senhor, nós fazemos isso pela fé, até que o Senhor venha, oh glória a Deus, para arrebatar a sua igreja. Assim cremos, Senhor. Amém, Jesus. Amém. Glória a Deus. Aleluia, Jesus.
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como é maravilhosa a presença de Deus. Tem alguém que pode sentir essa presença? Essa presença especial, esta presença maravilhosa, que é a presença do Senhor Jesus. Obrigado, Senhor Jesus. Obrigado pela salvação da nossa alma. Semelhantemente também, depois de cear, tomou cálice dizendo: este cálice é o novo testamento no meu sangue. Fazer isso todas as vezes que beberdes em memória de mim. Todos participem do cálice do Senhor, do sangue de Jesus. Aleluia.

Aleluia, Senhor. Nós te glorificamos. Levante a sua mão e glorifica o Senhor. Levante a sua mão. Glorifique ao Senhor. Declare-se para o Senhor. Diga, Senhor, eu te amo. Diga, se declare a Ele, se declare. Isso, levante a sua mão. Diga alguma coisa. Diga, eu te amo, Senhor.

0: Senhor. Obrigado, Senhor. Nós te louvamos, o vinho novo é melhor. O vinho novo é melhor. O vinho novo é melhor. Isso, levante a sua mão. Não se apresse em sair da presença de Deus. Não se apresse em sair da presença de Deus. Diga graças a Deus. Aleluia, Jesus. Te louvamos, Senhor. Que Deus continue abençoando poderosamente a vida de todos vocês. Que o Senhor Jesus continue te fortalecendo, te dando graças. Te dando graça para que você possa permanecer firme na presença do Senhor. O mês que vem, se o Senhor Jesus não voltar, nós estaremos de volta mais uma vez participando da ceia do Senhor. Pastor Kleber, que Deus te abençoe.
1: Glória a Deus. Eu que agradeço, pastor. Queridos, antes que façamos a oração da fé, vamos apresentar a todos os papais. Temos ainda 6 minutos, estamos adiantado dentro do nosso cronograma e queremos já estabelecer um contato ainda melhor e maior. Quem tem o seu papai e pode trazê-lo neste domingo para receber a oração da igreja, a ministração do pastor, mas também uma lembrança para o seu papai? Dá um sinal com as mãos. Ih, rapaz, o som não chegou lá. Quem tem contigo seu papai? Não está aqui, mas você tem o teu pai. Levante as mãos. Então nós queremos você dando este presente para o seu papai, trazendo-o para participar do culto de domingo aqui amanhã. Estará a nossa equipe interna da sede, a orquestra vai estar conosco, pastor Fabrício, a nossa diretoria, e nós queremos realizar esta oração de gratidão, não só pela ceia de hoje, mas também pela oportunidade. Ele cobriu os nossos pecados e toda a maldade que era para cair sobre nós passou por alto. Ponha-se de pé, por gentileza. Enquanto oramos, eu vou pedir para os nossos colaboradores já preparar o azeite, porque você vai receber a unção com óleo, e eu quero pedir aos nossos pastores para passar o voto. Já passamos para vocês, mas muitos não entenderam. Quem já pegou o voto para a próxima Santa Ceia? Dá um sinal com as mãos. Meu Deus, metade da igreja não pegou. E agora vamos orar pelas pessoas que ligaram, participaram e solicitaram oração. Clamemos, e eu quero você nesta posição de vitória, de mãos levantadas. Este voto vai chegar e logo após você passa aqui adiante para receber a unção com azeite. O nosso café, o nosso coffee, toda a nossa equipe já está lá esperando. Tem aquele lanche gostoso para você terminar a ceia aqui, mas ir confraternizar com os nossos irmãos. Oração por todos os papais agora. Levante as mãos. Ó Deus soberano, Pai eterno, Pai de amor, Rei de glória, nós queremos te louvar, meu Pai, pelas bênçãos que o Senhor está derramando, pelas vitórias que o Senhor está confirmando. Pai, nós entregamos o culto deste domingo à tarde, esta ceia de domingo de manhã. Senhor, entregamos esta equipe que esteve aqui atuando. Abençoa cada um deles, Pai. Ao sair daqui, livre-nos dos laços, livre-nos do pecado, livre-nos, ó Pai, de todos aqueles males que são lançados diante de nós durante todos os meses para nos tirar da tua presença. Cubra-nos com teu sangue, porque na próxima ceia nós queremos aqui estar. E se não tivermos, ó Pai, a oportunidade de participar dela neste lugar, queremos participar com Cristo, com o Senhor lá na glória. Ó Deus de poder, ó Deus de vitória, apresentamos a cada pai, a cada família, a cada vida, a cada servo que aqui está, e que o Senhor derrame as tuas bênçãos sobre a vida da tua igreja. É assim que nós queremos te agradecer e te louvar, em nome de Jesus. Que o Senhor te abençoe e te guarde. Para quem está alimentado, está fraquíssimo. Que o Senhor te abençoe e te guarde. Que o Senhor tenha misericórdia de ti. Que o Senhor sobre ti levante o seu rosto e te dê a paz. A paz do Senhor Jesus, a paz do Senhor Jesus e a paz do Senhor Jesus. Papais, não deixe de incentivar os seus filhos a participar todo sábado, culto jovem, culto regenere com o Ministério Expansão também aqui na Igreja Deus e Amor. Venha apoiar os seus filhos, traga-os para celebrar conosco.

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2: Eu sou o irmão em Cristo, Ayrton Fernandes, comigo, nosso irmão Antônio Manuel, vindo de Niterói, hoje no programa Voz da Libertação. Olha, nós acompanhamos ao vivo direto da sede mundial na Avenida do Estado, número 4568, ali na Baixada do Glicério, em São Paulo, capital, no templo da glória de Deus. Hoje, sob a liderança mundial da nossa irmã Irene Miranda, a grande celebração, concentração com a celebração, com a Santa Ceia do nosso Senhor e Salvador Jesus Cristo. Ministrou a palavra de Deus, presbítero Fabício Piata, um dos nossos diretores.
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2: Hoje, sábado, 8 de agosto de 2026. Hoje, sábado, 8 de agosto de 2026. Estamos ao vivo com todos vocês. É, e daqui a pouquinho retornaremos com todos os senhores e senhoras dentro do programa Voz da Libertação por 102,9 FM e em AM por 1030 M, levando a palavra, a oração feita em favor da grande concentração de logo mais. É o domingo da restituição que vai acontecer neste domingo no templo da glória de Deus, no horário das 7, 9, 11 às 14 horas, e também o culto em prol expansão jovem no horário das 18 horas. E a celebração da Santa Ceia do Senhor, lembrando que no horário das 9 horas da manhã, pastor Antônio dos Santos, atual responsável pela sede estadual do Rio de Janeiro, vai estar com todos vocês orando em seu favor, ministrando a celebração da Ceia do Senhor, celebrando com os nossos membros e obreiros por mais um mês de bênçãos e de vitórias espirituais que os céus e proteção que os céus